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2: Nove e três em Brasília.
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4: E vamos em frente, noite de quinta-feira na Rádio Câmara, agora tem Eu Não Sou da Sua Rua, Arnaldo Antunes, música dele do Branco Melo.
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0: Vanessa da Mata, ouvimos do João Gomes, Vá Com Deus também. Milton Nascimento, dele de Tunai, Certas Canções. Ouvimos ainda Mensagem de Amor com Paralamas do Sucesso, música do Herbert Viana. E começamos com Arnaldo Antunes, dele Branco Melo, Eu Não Sou da Sua Rua. Em Brasília, 9:16.
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0: A gente traz agora para você Djavan.

0: Foi Tulipa Ruiz com Bruno Batista, com Nossa Paz. Também ao Seu Valença, você ouviu Dia Branco. Caetano Veloso com a música dele, Gema, e também Djavan, Seduzir. 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
1: 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Gal Costa e Roupa Nova agora para você. Música.

0: Rita Lee, você ouviu Doce Vampiro também, Lulu Santos, de Alvin L. Lulu, cadê você? Ouvimos ainda Capital Inicial, de Alcio Barrete e Fernando de Ouro Preto, Fogo. A primeira com Gal Costa e Roupa Nova, do Caetano Veloso, Baby.
1: 9h51 em Brasília.
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0: Muito bem, Zé Carlos Andrade, vou ficando por aqui. Eu volto amanhã a partir das 2 da madrugada, contando com a sua audiência. E deixo agora Criolo, que abre a sequência, a música do Tim Maia, Chocolate. Uma ótima noite de quinta para você. Até amanhã.

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3: Em Brasília, 22 horas e 1 minuto.
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4: Uma ótima noite para você. Eu sou Val Monteiro até as 2. Fico contigo, programação do Marlon Ribas. Começando com Erasmo Carlos e Marisa Monte.

0: Ninguém Nem Eu, Cinco a Seco, Vânia Abreu, A Minha Alma. Acendo Farol, música e interpretação do Tim Maia, e teve ainda Mais Um na Multidão, Erasmo Carlos e Marisa Monte. 22 horas e 17 minutos em Brasília.
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0: Agora para você, Zélia Duncan.

0: Cordão de Isolamento, música e interpretação do Vado. Luiz Melodia e Skank, música do Melodia, Farrapo Humano. Lá vou eu, Zélia Duncan.
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0: Em Brasília, 22 horas e 29 minutos.
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0: 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Seu Jorge, para você.

0: Música do Djavan com Carla Sabá, Fato Consumado. Céu, Arrastar-te-ei. Recomeço, música do Tontonho Villeroy com Maria Gadu e Tontonho Villeroy. E Seu Jorge, Cristina.
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0: A Alcione cantou esses versos lá em 1975. E até hoje, mais de meio século depois, eles não podem faltar em nenhuma roda de samba que se preze, né, Cláudio?
1: É verdade.
0: Mas será que a nossa sambista sabia que o que ela pôs em música poderia estar escrito num codicilo?
1: Code o quê?
0: Codicilo. Eu vou explicar o que esse termo significa e outra expressão que talvez pouca gente conheça. Testamento vital. E aqui a gente fica sério. O assunto tem a ver com vida, com morte e com os desejos que você ou alguém que você ama quer que sejam respeitados nos seus dias finais. Eu sou Cibele Comanete.
1: Eu sou Cláudio Ferreira e este é o 15 Minutos de Cidadania.

0: meu pai sempre foi uma pessoa muito racional, muito prática. Ele faleceu em 2016, bem antes. Parece que havia saído alguma coisa que o testamento vital, que poderia ser feito isso em cartório e que valeria como vontade mesmo. E ele me contou que tinha feito isso. E em 2016, ele entrou num coma diabético e veio a ficar na UTI 25 dias. E teve um momento, um dia que eu cheguei lá e ele tinha falecido e o médico conseguiu ressuscitá-lo. E o médico chegou para mim e disse, ó, o que a gente pode fazer é entubar, manter em aparelho. E eu lembrei que ele tinha esse documento como vontade. E eu mostrei isso para o médico, ele agradeceu, disse, seu pai é um homem sábio, porque sabia que aquilo ali seria só um paliativo. Aí eu acho que isso trouxe conforto para minha decisão.
1: O relato que você acabou de ouvir é do bancário aposentado Marcelo Faro Ribeiro. Em 2016, ele decidiu atender ao desejo do pai, que não queria ser entubado para prolongar artificialmente a vida, e expressou isso em um testamento vital firmado em cartório.
2: Testamento vital é um documento em que uma pessoa diz quais tratamentos médicos deseja ou não receber, caso um dia fique incapacitada de se expressar em razão de uma doença grave ou terminal. Ele foi descrito há mais de uma década em uma resolução do Conselho Federal de Medicina, o CFM, que deve ser obedecida pela categoria. Integrante do CFM, a médica Maíra Dantas explica.
3: Desde a resolução 1995 de 2012, ficaram definidas assim como diretivas antecipadas de vontade, que são as diretivas constantes no testamento vital, que é o conjunto de desejos prévios e expressamente manifestados pelo paciente sobre cuidados e tratamentos que ele quer ou não receber quando ele não estiver mais em condição, ou se estiver incapacitado, de expressar.

0: expressar livre e autonomamente sua vontade. No Brasil, a diretiva antecipada de vontade registrada em prontuário tem valor, já que o prontuário tem fé pública para nós. Então, não precisa ser lavrado em cartório.
1: Em 2026, virou lei o Estatuto dos Direitos do Paciente, que prevê o respeito às diretivas antecipadas de vontade, ou DAV. A doutora Maíra Dantas dá um exemplo de como elas ficam cadastradas no prontuário de um paciente.
0: Minha filha, se eu tiver um agravo de meus cuidados de saúde, como eu sei que eu não tenho mais nenhuma perspectiva terapêutica curativa, eu prefiro me despedir com vocês ao meu redor do que ser entubada numa unidade de terapia intensiva e ficar incomunicável. Isso fica registrado em prontuário. Numa situação de agravo, o paciente recebe todos os cuidados para alívio do seu sofrimento, mas não precisa receber recursos tecnológicos adicionais que não mudariam sua perspectiva de vida.
2: Tanto o paciente quanto a família devem ser bem informados sobre isso, para entender que chegará um momento em que terapias invasivas ou uso de aparelhos não trarão melhora significativa. O testamento vital também não autoriza a eutanásia, que é o ato de provocar a morte indolor de um doente incurável ou terminal a pedido dele.
1: Para Alan Guerra, presidente da Associação dos Notários e Registradores do Distrito Federal, mesmo não sendo obrigatório, registrar o testamento vital em cartório aumenta a segurança jurídica para todas as partes.
3: É muito melhor que se faça em cartório, porque o tabelião ou seu preposto já vai certificar a capacidade da pessoa que está prestando aquela declaração. Ele vai evitar que seja colhida um ato, uma vontade que seja manifestamente ilegal. Então é muito mais seguro para que depois o profissional médico cumpra essa vontade previamente determinada pela pessoa, se ela houver sido contratada por uma escritura pública.
2: Se não houver diretiva antecipada de vontade, um representante designado pode expressar à equipe médica e de saúde qual é a vontade do paciente.
1: Por isso, é essencial que a família converse. Mas a morte ainda está entre os assuntos tabus para muita gente, como afirma a psicóloga Marília Aguiar, vice-presidente da Associação Brasileira Multiprofissional sobre o Luto.
4: No meio médico, por exemplo, a morte foi vista e continua sendo, hoje não tanto, como um fracasso. Acreditamos que morremos porque alguém não nos salvou de alguma doença. Para nós, familiares, pensar na morte do outro me assusta. E me assusta porque pensar na morte do outro também me leva a pensar na minha morte.
2: Marília Aguiar reitera. Mesmo que alguns se intimidem, vale a pena falar para que os familiares conheçam o que os outros querem. E o tema não deve aparecer só quando alguém recebe o diagnóstico de uma doença grave.
4: Alguém por perto que faleceu, passamos na frente de um cemitério, qualquer estímulo pode ser utilizado para conversar sobre isso. Agora, quando temos uma doença potencialmente fatal, não tem como. Em algum momento, nós, enquanto família, vamos ter que conversar sobre isso. Vamos ter? Não, podemos. Caso não façamos isso, nós vamos ter uma morte muito solitária, tanto para quem vai quanto para quem fica.
1: O peso dessa solidão influencia como as pessoas reagem diante de situações difíceis. Enfermeiro na área de urgência no Rio de Janeiro há mais de 20 anos, Jorge Roberto Viana é especializado em dar notícias às famílias de acidentados ou doentes, com um protocolo marcado por empatia e clareza.
2: Mas Jorge Roberto lembra como foi impactante quando ele mesmo ficou na posição de familiar de uma pessoa internada, no caso, a mãe.
5: Minha mãe esteve internada há 40 dias no CTI, e eu conhecendo todo o processo do CTI, depois de 40 dias minha mãe foi a óbito, mas ela foi tão invadida nesses 40 dias, e ela não tinha um prognóstico bom. Mas a minha esperança, naquele momento, eu deixei essas coisas acontecer, mesmo sabendo que não tinha mais jeito. Então isso me marcou. Eu acho importante o paciente em vida, porque o testamento vital ele é feito em vida do paciente, de ele ter a autonomia dele, de dignidade, de escolher o tratamento que ele quer.
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1: Quem vai ficar com os meus discos de vinil ou a minha coleção de livros quando eu morrer? Quem iria gostar de cuidar do meu cachorro? Como eu posso deixar uma doação para minha empregada?
2: Será que essas perguntas vão passar pela cabeça quando a gente estiver mais velho, Cibele?
1: Essas e outras

0: perguntas. E sabe onde eu posso respondê-las? Em um codicilo. Confesso que eu nunca tinha ouvido essa palavra. Ela está explicada no Código Civil.
1: Então deixa eu ler o que diz a lei. Toda pessoa capaz de testar poderá, mediante escrito particular seu, datado e assinado, fazer disposições especiais sobre o seu enterro, sobre esmolas de pouca monta a certas e determinadas pessoas, ou indeterminadamente aos pobres de certo lugar, assim como legar móveis, roupas ou joias de pouco valor de seu uso pessoal. Até parece, mas não chega a ser um testamento, né?
0: Isso mesmo. O advogado Jackson de Domênico, que já atuou como desembargador, faz uma distinção bem didática.
2: O testamento é algo formal, feito via de regra perante o tabelião com requisitos específicos. E no testamento são disponibilizados os bens de maiores valores e que há uma preocupação maior que a lei protege de uma forma a trazer mais segurança para quem vai receber, os herdeiros principalmente. Já o codicilo é algo mais simples, que a pessoa que quer deixar seus bens faz na sua própria residência, mas é importante ela discriminar com precisão bens de pequeno valor. E após, ela assina dizendo que ela quer que o relógio fique com o filho tal, a mesa fique com outra pessoa.
1: Alan Guerra, da Associação dos Notários e Registradores do DF, complementa, lembrando que o codicilo não tem grande formalidade.
3: Não precisa de testemunha, não precisa ir em cartório. É um escrito da própria pessoa sobre o que ele quer que seja feito com esses bens de pequeno valor. Ele quer deixar o material esportivo de tênis para fulano, que tem maior afinidade com ele nisso. Ele quer dizer como devem ser pagas as despesas de funeral.
0: É um planejamento. E isso será de grande utilidade para quando aqueles que estiverem passando pelo momento da morte de um familiar precisarem tomar decisões práticas.
1: Embora não seja esse o nosso propósito, advertimos que alguns ouvintes podem se sentir mais sensibilizados. Administrador de funerária, Péricles Dourado, explica que em um codicilo, a pessoa pode deixar várias instruções para o funeral.
4: Tem pessoas que já deixam preparadas como que ela quer estar vestida no funeral, às vezes um time de futebol, às vezes uma roupa especial que ela reservou em um casamento da filha, né, ou quando ela casou. São comuns essas decisões. A gente tem esse cuidado de fazer uma entrevista prévia com a família, para ter um tempo e entender quem foi a pessoa que faleceu, qual o legado que ela deixou, e a gente conseguir ali preparar uma cerimônia que condiz com a despedida da pessoa, preparar uma homenagem que de fato represente essa memória. E nesse processo de entrevista, aqui na São Mateus, a gente toma esse cuidado de saber se ela deixou algo em vida, né? Por escrito ou por alguns sinais.
0: Isso pode incluir desejos como se haverá velório, quais músicas podem ser tocadas, se a cerimônia será religiosa, se a pessoa prefere sepultamento ou cremação, e nesse caso, o que será feito das cinzas. É claro que os familiares poderão atender ou não, mas, para quem já perdeu alguém amado, respeitar o que a pessoa queria faz diferença.
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1: Como já foi dito, o codicilo também traz as orientações para destinar bens de pouco valor. Mas aí fica a dúvida: qual o limite para se definir um bem de pouco valor? Segundo os especialistas entrevistados, não há uma conta exata, mas geralmente um bem de pouca monta, como está na lei, chega a, no máximo, 10% da herança total.
0: Por falar em herança, o direito das sucessões, que é o termo técnico, está previsto no Código Civil e estabelece que metade da herança obrigatoriamente vai para os herdeiros necessários. São eles os filhos, os pais e o cônjuge, ou seja, o marido ou a mulher.
1: A outra metade do patrimônio pode ser disposta livremente pela pessoa, mas somente se ela fizer um testamento, que é diferente do codicilo, porque envolve bens significativos.
0: O testamento público ou o testamento cerrado, que fica lacrado até a morte do testador, precisam ser registrados em cartório. O testamento particular, não, mas tem de ser assinado por pelo menos 3 testemunhas e, após a morte da pessoa, deve ser apresentado à justiça para validação. O advogado Jackson de Domênico nos conta mais.
2: Você vai no cartório e faz testamento. Esse é o mais amplo ou mais conhecido, é o que produz mais resultado no dia a dia e também traz mais segurança para todas as partes. Porque normalmente ele é feito diante do tabelião que esclarece o que precisa, o que deve ser feito e já coloca.

0: coloca nas formas que a lei exige.
1: O notário Alan Guerra lembra ainda que, se houver testamento e os herdeiros estiverem todos de acordo, a transferência do patrimônio ocorre de forma rápida.
2: Para os herdeiros, o melhor é que usem o bom senso, sentem e façam um acordo, porque eles terão opção entre fazer esse inventário, cumprir esse testamento por uma escritura em cartório, em um prazo aí de 30 dias, ou brigar na justiça por anos.
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4: A gente conclui esse assunto com uma fala para todo mundo continuar pensando. É da Marília Guiar, da Associação Brasileira Multiprofissional sobre o Luto.
5: Enquanto sociedade, nós precisamos parar de ver a morte como uma adversária. Ela não é adversária nossa. A morte, inclusive, é a que dá sentido à nossa vida.
3: Graças à vida.
1: Termina aqui o 15 Minutos de Cidadania, com produção de Cristiane Baker e Paula Costa, edição de Cláudio Ferreira e trabalhos técnicos de Everson Urani, reportagem de Cibele Comanete e apresentação de Cibele Comanete e Cláudio Ferreira. Tem sugestões para a gente? Mande sua mensagem pelo e-mail radio@camara.leg.br ou pelo WhatsApp 61-999-78-9080.
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9: Pela liderança da oposição, presidente.
10: O líder da oposição atua como representante de todos os partidos que se opõem ao governo. A deputada ou deputado escolhido para ser líder da oposição participa das reuniões que definem a pauta de votações, orienta os partidos da bancada oposicionista e fala no tempo de liderança no plenário. Com os líderes do governo, maioria e minoria, o líder da oposição participa do Colégio de Líderes, mas não tem direito a voto. Vale lembrar que o Colégio de Líderes é formado por todos os líderes de partidos ou blocos de partidos, mais os líderes do governo, maioria, minoria e o da oposição.
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17: Primeiros parágrafos.
18: Apenas os jovens têm tais momentos. Não me refiro aos muito jovens, não. Os muito jovens não têm, a bem dizer, momento algum. É um privilégio do começo da juventude viver adiante de seus dias, em toda a bela continuidade de esperança que não conhece pausas ou interrupções. Fecha-se atrás de si o pequeno portão da mera meninice e adentra-se um jardim encantado. Até as sombras aqui resplandecem, cheias de promessas. Cada curva da vereda tem suas seduções. E não porque se trate de um país desconhecido, sabe-se muito bem que a humanidade toda já trilhou aquela senda. É o encanto da experiência universal, da qual se espera extrair uma sensação incomum ou pessoal. Um algo que seja só nosso. Assim começa A Linha de Sombra, de Joseph Conrad, um livro que fala sobre a transição da juventude para a idade adulta. Foi lançado em 1917.
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21: Você já ouviu falar em logística reversa? Calma que a gente explica. É quando produtos, materiais ou resíduos voltam do consumidor para o ponto de origem ou para lugares onde podem ser reaproveitados, reciclados ou descartados do jeito certo. Tudo isso para quê? Para reduzir o impacto ambiental e proteger a saúde da gente. E olha só, medicamento vencido não vai no lixo comum, muito menos no vaso sanitário ou na pia, hein? Farmácias, drogarias e unidades básicas de saúde recebem esses remédios e fazem um descarte correto, evitando a contaminação do solo, da água e dos animais. Agora atenção para outro item: pilhas e baterias usadas. Elas contêm substâncias perigosas como chumbo, mercúrio e lítio, e isso pode fazer mal à saúde. Por isso, supermercados, lojas de eletrônicos e outros comércios são obrigados a ter pontos de coleta. Então já sabe, nada de jogar no lixo. E tem mais. Eletrônicos como computadores, celulares, câmeras, geladeiras e micro-ondas também precisam de descarte certo. Muitos desses equipamentos podem ser reaproveitados em programas sociais e ainda ajudam a preservar o meio ambiente. E aquele óleo de cozinha usado? Nada de jogar na pia. Ele pode virar biodiesel, sabão ou até ração animal. Com o descarte correto, você evita a poluição de rios, lagos e do solo. Pequenos cuidados que fazem uma grande diferença. 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
23: Acho que é um momento histórico importante, a demonstração que o nosso país, apesar de todas as crises que vivemos ao longo desses 200 anos, a Câmara tem o seu papel importante na democracia, a sua força e principalmente o seu protagonismo na agenda de mudanças desse país. A minha experiência é que na hora da crise, na hora dos momentos mais radicais, é aqui na Câmara que a sociedade tem voz, toda a sociedade, né? Porque o governo representa uma parte, a Câmara representa o Brasil inteiro, representa todos, maioria, minoria, todos os segmentos da sociedade, todos têm voz aqui, principalmente em momentos difíceis como vivemos no passado e como vivemos agora. Então é aqui que a sociedade tem voz, é aqui que a sociedade é recebida, é protegida e tem as suas pautas encaminhadas pelo Parlamento para todo o Brasil.
22: Este foi o depoimento do ex-presidente Rodrigo Maia sobre os 200 anos da Câmara dos Deputados. 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
17: em Brasília, 23 horas e 8 minutos.

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0: o Barquinho, Roberto Menescal, e Tom Jobim, Ela é Carioca. 23 horas e 14 minutos em Brasília.
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0: 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Zé Renato.

0: Léo Rio Trio, música do Stevie Wonder, Isn't She Lovely, Tomara, Paula Morelenbaum, Jobim Trio, Milton Nascimento, Inútil Paisagem, Pedra no Mar, Zé Renato.
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0: Em Brasília, 23h32.
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0: Agora tem Mariana de Moraes.

0: Ivan Lins, Dindi, Veja Bem Meu Bem. Música do Marcelo Camelo com Daniela Soledade. Mariana de Moraes, Brisa do Mar.
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2: Câmara 200 anos. João Paulo Cunha, presidente da Câmara entre 2003 e 2005.
3: 200 anos não é só uma marca no calendário, é uma história em que a instituição, entre altos e baixos, se manteve de pé. A Câmara dos Deputados esteve presente em todos os momentos importantes do Brasil. Ela ajudou a romper a escravidão, ela ajudou a fazer a República, ela inseriu os direitos dos trabalhadores junto com a CLT na época de Getúlio Vargas. Depois, em 88, ela ajudou a derrubar a ditadura militar, ou seja, a Câmara dos Deputados cumpriu um papel importante perante o seu povo. Chegar em 200 anos com altivez, com autonomia, com independência é fundamental para que o povo brasileiro tenha na Câmara o seu efetivo representante. E assim é que eu acredito. Um parlamento forte, altivo, autônomo, que possa oferecer ao povo e à sociedade saídas para o desenvolvimento e as melhorias de condições de vida. A Câmara, ela pode ter muitos erros, mas não há melhor local para a gente exercer a democracia. Então a gente precisa trabalhar para ter uma Câmara em absoluta sintonia com a sociedade e com o Brasil. O Brasil tem um desafio grande para o próximo período e a Câmara tem que estar à altura disso. Essa é a minha mensagem.
2: Este foi o depoimento do ex-presidente João Paulo Cunha sobre os 200 anos da Câmara dos Deputados.
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0: Às 23h48 em Brasília.
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0: Agora tem Ana Solar e música do João Gilberto, Bim Bim.

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2: Memória do Rock está comemorando 10 anos com 10 programas que trazem alguns dos maiores nomes do rock internacional. Esta é a sexta edição, com três bandas que lideraram, ao lado dos Beatles, a chamada invasão britânica aos Estados Unidos no meio da década de 60. Vamos ouvir The Who, Kinks e Rolling Stones. Eu sou Márcio Aquiles Sardi, bem-vindo a mais uma etapa das celebrações de aniversário de Memória do Rock. The Who foi o grande representante do movimento mod, uma expressão da juventude britânica baseada na moda urbana e na busca pelo prazer das novidades. O grupo popularizou novas tecnologias de amplificação e também o uso do sintetizador no rock. Além disso, lançou os primeiros álbuns conceituais, chamados também de ópera rock. Vamos ouvir My Generation, de 1965, Pinball Wizard, da ópera rock Tommy, de 69, e Who Are You, lançado em 1978, pouco antes da morte do baterista Keith Moon.

0: Estas foram My Generation, Pinball Wizard e Who Are You, escritas por Pete Townshend e interpretadas por The Who.
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1: Outro grupo que refletiu o estilo de vida britânico mais nas letras do que no padrão musical foi o Kinks, por sua visão irônica sobre o cidadão médio. A banda é uma das mais influentes entre as surgidas nos anos 60, sendo regravada por gente tão diferente quanto Van Halen, Pretenders, Green Day, Def Leppard e David Bowie. Kinks é mais um dos nomes escolhidos para compor a série que celebra os 10 anos de memória do rock. Vamos ouvir três faixas: You Really Got Me e All Day and All of the Night, de 1964, e Waterloo Sunset, de 67.

0: Ouvimos Kinks em You Really Got Me, All Day and All of the Night e Waterloo Sunset, escritas por Ray Davies.
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1: Entre todos os grupos que participaram da chamada invasão musical britânica aos Estados Unidos, a partir de 1964, os Rolling Stones estavam entre os principais nomes. Com sua base de blues, a banda já vendeu mais de 250 milhões de cópias de discos até hoje e colocou nada menos que 14 álbuns no topo das vendagens no Reino Unido. Vamos ouvir alguns clássicos da sua primeira fase. I Can't Get No Satisfaction, de 1965, Under My Thumb, do ano seguinte, Jumpin' Jack Flash, de 68, e Brown Sugar, gravada em 1969 e lançada em 71.

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4: O sexto programa da série de 10 que foram preparados para celebrar os 10 anos de memória do rock continua com mais canções dos Rolling Stones. O combo de agora tem It's Only Rock and Roll But I Like It, gravada em 1973 e lançada no ano seguinte. Miss You, de 77, mas lançada também um ano depois. Start Me Up, gravada ainda em 1979, mas apresentada apenas em 81. E Anybody Seen My Baby, um pouco mais recente, de 1997.

0: A primeira sequência dos Rolling Stones teve I Can Get No Satisfaction, Under My Thumb, Jumpin' Jack Flash e Brown Sugar, todas escritas por Mick Jagger e Keith Richards.
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0: Ouvimos agora It's Only Rock and Roll, But I Like It, Miss You e Start Me Up, de Mick Jagger e Keith Richards, e Anybody Seen My Baby, deles com Kitty Lang, Benjamin Mink, com Rolling Stones. Com essas quatro canções, encerramos mais um programa de comemoração pelos 10 anos de memória do rock. Obrigado por sua audiência e também a quem contribuiu com sugestões de artistas para construir esta série. Obrigado ainda ao Marinho Magalhães pelos trabalhos técnicos. Eu sou Márcio Aquilissardi e espero sua companhia nas próximas edições de aniversário e na sequência de Memória do Rock. Até mais!
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3: No dia 15 de maio de 2016, morreu Calbi Peixoto. O que falar de Calbi Peixoto? Um cantor com grande timbre, um dos maiores nomes da música brasileira, um dos maiores intérpretes, um artista que soube conviver com a fama, um artista que soube conviver com toda a glória e também com uma ligeira decadência, tudo vivido com bastante modéstia e também com bastante alegria. Calbi Peixoto, no final da carreira, tocava em bares em São Paulo e fazia isso sem nunca perder a majestade. Quem tem a coroa na cabeça não adianta, pode ir em qualquer lugar, é rei, e rei sem ser Roberto Carlos. Grande Calbi Peixoto morreu na noite do dia 15 de maio de 2016, tinha 85 anos, morreu bem perto do dia 16, às 11 horas e 50 minutos. Ele estava com pneumonia desde o dia 9 de maio. A última apresentação dele foi no dia 3 de maio, ou seja, uma semana antes da morte, é isso? Pouco mais de uma semana da morte, quase duas semanas antes da morte dele. A apresentação foi no Teatro Municipal do Rio de Janeiro. Ali ele se apresentou com a sua parceira de sempre, Ângela Maria, uma grande parceira de palco. Aliás, você vai ouvir agora, na música do dia 15 de maio, um dueto de Calbi Peixoto e Ângela Maria. Perceba a interpretação que Calbi Peixoto e Ângela Maria dão, mas principalmente Calbi Peixoto, o sentimento que ele coloca nessa gravação. Você vai ouvir um clássico de Cartola, O Mundo é um Moinho, na interpretação irretocável de Calbi Peixoto e Ângela Maria.

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0: Você ouviu O Mundo é um Moinho, de Cartola, com Calbi Peixoto e Ângela Maria. A música foi essa, porque no dia 15 de maio de 2016 morreu Calbi Peixoto. Hoje é aniversário de 10 anos da morte do grande Calbi Peixoto, que lançou mais de 200 discos na carreira, discografia extensa. O último disco dele foi em 2017. Calbi canta Dick Farney. Dick Farney já foi tema da música do dia, tá? Um grande cantor brasileiro, cantor do Cassino da Urca, né? Um dos talentos que o Brasil talvez não preserve tanto quanto deveria. Bom, voltando a falar do Calbi Peixoto. O primeiro disco dele foi lançado em 51, o disco chamado Saia Branca. 2 anos depois saiu Caruaru. E ele fez filmes, né? Foi ator, fez filme pra caramba dos anos 50. Aí vem o General, por exemplo. Ele cantou a música Mil Mulheres nesse filme, fez Carnaval em Marte, né, outro filme, filmou Com Jeito Vai, esses filmes todos dos anos 50, tá? Em 70 ele fez O Donzelo, cantou a música Vagador, em 92, olha, fez O Corpo e cantou Blue Gardenia e participou também do filme É de Morte, uma adaptação da obra do Miguel Paiva, né? É de Morte do Miguel Paiva, E nesse filme, ele cantou a música Bastidores, que é um de seus grandes sucessos, né? Que poderia ter sido a música do dia, inclusive. Mas a gente preferiu O Mundo é um Moinho, na voz dele e de sua grande parceira e amiga, Ângela Maria. A música do dia volta amanhã.
1: Em Brasília, 1h07.
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1: Rádio Câmara, 24 horas no ar com você, Gal Costa e Maria Bethânia.

0: Cinco a Seco, Deixe Estar, Gente Humilde, Chico Buarque, Esotérico, Gal Costa e Maria Bethânia. Uma hora e 17 minutos em Brasília.
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0: Agora tem Adoniran Barbosa.

0: Você ouviu Vanessa da Mata, Só Danço Samba, Mais Amor Urgente, Ellen Oléria, Face Musical, Márcio Marinho e Victor Angelas. Adoniran Barbosa, Trindazor.
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0: Em Brasília, 1:29.
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0: Caetano Veloso. Uau.

0: sido.
1: Aqui é o Luz e Zé Cabaleiro, Flor da Pele. Elis Regina, e meu Deus do céu. Caetano Veloso, Asa Branca.
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0: 1h45 em Brasília.
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0: Agora tem para você João Donato.

0: Feito Mistério, Boca Livre, Flor de Maracujá, música do Liz Ezene e João Donato com João Donato. Em Brasília, 1 hora e 52 minutos.
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0: Agora tem Miúcha e Tom Jobim, música do Vinícius, Pela Luz dos Olhos Teus. Muito obrigada pela sintonia.

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2: Em Brasília, 2 horas.
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4: Muito bom você ligado aí desde cedo nesta sexta madrugada com a gente aqui na Rádio Câmara. Eu sou Zé Carlos Andrade, te acompanho a partir de agora. A programação musical com o melhor da música popular brasileira é de Marlon Ribas. E aí ele destacou aí pra gente o Só o Tempo para começar. Paulinho da Viola e Zizi Posse.
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0: Leila Pinheiro com Ivan Lins, você ouviu música do Ivan e do Vitor Martins, Iluminados. Antes, Belchior, Coração Selvagem. Também ouvimos Paulinho da Viola com Zizi Posse, música dele, Só o Tempo. 2:12 em Brasília.
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0: É a vez agora de Gilberto Passos Gil Moreira aqui na sua Rádio Câmara.

0: Ouvimos Secos e Molhados, do João Ricardo, Assim Assado. Também Milton Nascimento, de Lou Borges e Márcio Borges, Tudo o que Você Podia Ser. Ainda ouvimos Gilberto Gil com a música dele e do Edu Lobo, Sobre Todas as Coisas. 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
0: Duas horas 24 minutos em Brasília.
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0: Martinho da Vila chegando agora para você na sua Rádio Câmara.
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1: Você conferiu Emílio Santiago, Editor Jobim, Vinícius de Moraes, Só Dança o Samba, também Beth Carvalho, de Serginho Eriti, Colabora. A primeira com Martinho da Vila, música dele, Canta, Canta, Minha Gente.
2: 2:34 em Brasília.
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1: 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É a vez de Nara Leão.

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0: Foi Dorival Caymmi, de Dorival e Jorge Amado, É Doce Morrer no Mar. Também ouvimos Tocando em Frente com Oswaldo Montenegro, de Almir Sater e Renato Teixeira. A primeira com Nara Leão, de Fausto Nilo e Roberto de Carvalho, Amor nas Estrelas.
1: Agora 2h45 em Brasília.
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1: Três horas, um minuto em Brasília.
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1: Você ouve agora aqui na Rádio Câmara, João Gilberto.

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0: Na Parada do Sucesso, você ouviu com Tom Zé, a música dele do Vicente Barreto. Também Nana Caymmi, música do Dorival Caymmi, Vestido de Bolero. E João Gilberto, música do Caetano Veloso, Sampa. 3:11 em Brasília.
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0: E a gente traz agora para você Gal Costa.

0: Você ouviu Maria Bethânia, do Roberto e do Erasmo, Detalhes. Também Chico Buarque, de Antônio Carlos Jobim. Chico Buarque, Retrato em Branco e Preto. Ouvimos também Gal Costa, do Chico Buarque, As Vitrines. 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
1: Três e 24 em Brasília.
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0: E agora a gente traz para você Áurea Martins.

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0: Oi, Jorge Benjor, dele, do Toquinho, que maravilha. Também Gonzaguinha, Mulher e Daí. E Áurea Martins, de Hermínio Belo de Carvalho e Paulo César Valdez, Acho Que É Você.
1: 3h35 em Brasília.
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0: Chegando Caetano Veloso aqui na madrugada de sexta da sua Rádio Câmara.

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0: Desenho de Giz, ouvimos aí com João Bosco, de Abel Silva e João Bosco. Também Elis Regina, música do Gilberto Gil, Se Eu Quiser Falar com Deus. E você também ouviu Caetano Veloso com Trilhos Urbanos. Agora em Brasília, faltando 15 minutos para as 4.
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0: Olha, para você solicitar a sua música preferida, basta mandar um zap para a gente, tá? Que é o 99978-9080. É a vez agora de Tavinho Moura, dele e do Márcio Borges, Cruzada.

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1: Agora 4:02 em Brasília.
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1: E vamos juntinho seguindo em frente nesta madrugada de sexta-feira, agora com Tim Maia.

0: Ouvimos aí Djavan com Tuts Tillemans, do Djavan Oceano também, Marisa Monte com João Donato, de Arnaldo Antunes, João Donato e Marisa, Nunca Mais. Você ainda ouviu Tim Maia, de Lulu Santos e Nelson Motta, Como Uma Onda.
1: 4 e 14 em Brasília.
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0: E agora a gente traz para você Belchior.

0: Mosca e Marcos Suzano, você ouviu do Chico Buarque o último blues, antes Gilberto Gil, Menina do Sonho, e Belchior com Todo Sujo de Batom. 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
0: Quatro e 28 em Brasília.
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0: E a gente traz agora todo o amor que houver nessa vida, nessa madrugada de sexta-feira, com Leila Pinheiro.

0: Você ouviu aqui na Rádio Câmara Toquinho, dele e do Mutinho, o Caderno também. Ivan Lins, dele e do Vitor Martins, Somos Todos Iguais nesta noite. Leila Pinheiro com a música do Frejá e do Cazuza, Todo o Amor que Houver Nessa Vida.
1: 4h37 em Brasília.
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0: 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Agora tem Milton Nascimento e Jobim Trio.

0: Tamatrio, você ouviu Reza de Edu Lobo e Rui Guerra. Antes, Paulinho da Viola com No Pagode do Vavá. Milton Nascimento com Jobim Trio, de Antônio Carlos Jobim, Vinícius de Moraes. Brigas Nunca Mais. Agora em Brasília, 4h47.
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0: Muito bem, Zé Carlos Andrade vai ficando por aqui. Estou de volta logo mais às 5 da tarde. Deixo agora Além do Horizonte. Nara Leão abre a sequência com a música do Roberto e do Erasmo. Uma ótima sexta-feira para você. Bom dia.

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3: Em Brasília, 5:01.
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3: Essa é a sua Rádio Câmara 96.9. Muito bom dia para você, eu sou Tércia Guimarães e a nossa programação musical é de Marlon Ribas. Começando com Zé Ramalho e Fagner.

0: com Cassiano, de Cassiano e Paulo Zadanovisky, a Lua e eu. Samuel Rosa, 14 bis, de Brant, Milton Nascimento, bola de meia, bola de gude. Também Zé Ramalho e Fagner, de Ramalho, admirável gado novo.
1: Em Brasília, 5 e 12.
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0: A gente ouve Rita Lee.

0: O Chico Buarque dele, Bancarrota Blues. Gal Costa, de Roberto Erasmo, Sua Estupidez. Rita Lee, Deli Roberto de Carvalho. Alô, alô, Marciano.
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3: Em Brasília, 5h24.
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0: Seu Jorge.

0: com Céu e Annalise, de Anaís e Céu, gerando na alta. Pedro Mariano, de Dudu Borges e Pedro Mariano, novo capítulo. Seu Jorge, de Carlos da Fé e Dom Mitas, Bem Querer.
1: Em Brasília, 5h36.
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0: Rádio Câmara e Simone.

0: com Elba Ramalho de Gonzagão e Humberto Teixeira, Paraíba. Moisés Marques, de Gordurinha, o vendedor de caranguejo, Simone de Isabela Moraes, Você Distante.
1: Em Brasília, 5h48.
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0: Tereza Cristina, Rita Benedito e Jussara Silveira.

0: Você ouviu Selmar de Selmar Ideia Trancoso levitando.
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0: casa.
1: A Alcione cantou esses versos lá em 1975. E até hoje, mais de meio século depois, eles não podem faltar em nenhuma roda de samba que se preze, né, Cláudio?
2: É verdade.
1: Mas será que a nossa sambista sabia que o que ela pôs em música poderia estar escrito num codicilo?
2: Code o quê?
1: Codicilo. Eu vou explicar o que esse termo significa e outra expressão que talvez pouca gente conheça. Testamento vital. E aqui a gente fica sério. O assunto tem a ver com vida, com morte e com os desejos que você ou alguém que você ama quer que sejam respeitados nos seus dias finais. Eu sou Cibele Comanete.
2: Eu sou Cláudio Ferreira e este é o 15 Minutos de Cidadania. Música.

0: O meu pai sempre foi uma pessoa muito racional, muito prática. Ele faleceu em 2016, bem antes. Parece que havia saído alguma coisa, que o testamento vital, que poderia ser feito isso em cartório e que valeria como vontade mesmo. E ele me contou que tinha feito isso. E em 2016, ele entrou num coma diabético e veio a ficar na UTI 25 dias. E teve um momento, um dia que eu cheguei lá e ele tinha falecido e o médico conseguiu ressuscitá-lo. E o médico chegou para mim e disse, ó, o que a gente pode fazer é entubar, manter em aparelho. E eu lembrei que ele tinha esse documento como vontade. E eu mostrei isso para o médico, ele agradeceu, disse, seu pai é um homem sábio, porque sabia que aquilo ali seria só um paliativo. Aí eu acho que isso trouxe conforto para a minha decisão.
1: O relato que você acabou de ouvir é do bancário aposentado Marcelo Faro Ribeiro. Em 2016, ele decidiu atender ao desejo do pai, que não queria ser entubado para prolongar artificialmente a vida, e expressou isso em um testamento vital firmado em cartório.
2: Testamento vital é um documento em que uma pessoa diz quais tratamentos médicos deseja ou não receber, caso um dia fique incapacitada de se expressar em razão de uma doença grave ou terminal. Ele foi descrito há mais de uma década em uma resolução do Conselho Federal de Medicina, o CFM, que deve ser obedecida pela categoria. Integrante do CFM, a médica Maíra Dantas explica.
3: Desde a resolução 1995 de 2012, ficaram definidas, assim, como diretivas

0: antecipadas de vontade, que são as diretivas constantes no testamento vital, que é o conjunto de desejos prévios e expressamente manifestados pelo paciente sobre cuidados e tratamentos que ele quer ou não receber quando ele não estiver mais em condição, ou se estiver incapacitado, de expressar livre e autonomamente sua vontade. No Brasil, a diretiva antecipada de vontade registrada em prontuário tem valor, já que o prontuário tem fé pública para nós. Então, não precisa ser lavrado em cartório.
1: Em 2026, virou lei o Estatuto dos Direitos do Paciente, que prevê o respeito às diretivas antecipadas de vontade, ou DAV. A doutora Maíra Dantas dá um exemplo de como elas ficam cadastradas no prontuário de um paciente.
0: Minha filha, se eu tiver um agravo de meus cuidados de saúde, como eu sei que eu não tenho mais nenhuma perspectiva terapêutica curativa, eu prefiro me despedir com vocês ao meu redor do que ser entubada numa unidade de terapia intensiva e ficar incomunicável. Isso fica registrado em prontuário. Numa situação de agravo, o paciente recebe todos os cuidados para alívio do seu sofrimento, mas não precisa receber recursos tecnológicos adicionais que não mudariam sua perspectiva de vida.
2: Tanto o paciente quanto a família devem ser bem informados sobre isso, para entender que chegará um momento em que terapias invasivas ou uso de aparelhos não trarão melhora significativa. O testamento vital também não autoriza a eutanásia, que é o ato de provocar a morte indolor de um doente incurável ou terminal a pedido dele.
1: Para Alan Guerra, presidente da Associação dos Notários e Registradores do Distrito Federal, mesmo não sendo obrigatório, registrar o testamento vital em cartório aumenta a segurança jurídica para todas as partes.
3: É muito melhor que se faça em cartório, porque o tabelião ou seu preposto já vai certificar a capacidade da pessoa que está prestando aquela declaração, ele vai evitar que seja colhida um ato, uma vontade que seja manifestamente ilegal. Então é muito mais seguro para que depois o profissional médico cumpra essa vontade previamente determinada pela pessoa, se ela houver sido contratada por uma escritura pública.
2: Se não houver diretiva antecipada de vontade, um representante designado pode expressar à equipe médica e de saúde qual é a vontade do paciente.
1: Por isso, é essencial que a família converse. Mas a morte ainda está entre os assuntos tabus para muita gente, como afirma a psicóloga Marília Aguiar, vice-presidente da Associação Brasileira Multiprofissional sobre o Luto.
4: No meio médico, por exemplo, a morte foi vista e continua sendo, hoje não tanto, como um fracasso. Acreditamos que morremos porque alguém não nos salvou de alguma doença. Para nós familiares, pensar na morte do outro me assusta. E me assusta porque pensar na morte do outro também me leva a pensar na minha morte.
2: Marília Aguiar reitera. Mesmo que alguns se intimidem, vale a pena falar para que os familiares conheçam o que os outros querem. E o tema não deve aparecer só quando alguém recebe o diagnóstico de uma doença grave.
4: Alguém por perto que faleceu, passamos na frente de um cemitério, qualquer estímulo pode ser utilizado para conversar sobre isso. Agora, quando temos uma doença potencialmente fatal, não tem como. Em algum momento, nós, enquanto família, vamos ter que conversar sobre isso. Vamos ter? Não, podemos. Caso não façamos isso, nós vamos ter uma morte muito solitária, tanto para quem vai quanto para quem fica.
1: O peso dessa solidão influencia como as pessoas reagem diante de situações difíceis. Enfermeiro na área de urgência no Rio de Janeiro há mais de 20 anos, Jorge Roberto Viana é especializado em dar notícias às famílias de acidentados ou doentes, com um protocolo marcado por empatia e clareza.
2: Mas Jorge Roberto lembra como foi impactante quando ele mesmo ficou na posição de familiar de uma pessoa internada, no caso, a mãe.
5: Minha mãe esteve internada há 40 dias no CTI e eu conhecendo todo o processo do CTI. Depois de 40 dias, minha mãe foi a óbito, mas ela foi tão invadida nesses 40 dias e ela não tinha um prognóstico bom. Mas a minha esperança naquele momento, eu deixei dessas coisas acontecer, mesmo sabendo que não tinha mais jeito. Então isso me marcou. Eu acho importante o paciente em vida, porque o testamento vital ele é feito em vida do paciente, de ele ter a autonomia dele, de dignidade, de escolher o tratamento que ele quer.

0: Quem vai ficar com os meus discos de vinil ou a minha coleção de livros quando eu morrer? Quem iria gostar de cuidar do meu cachorro? Como eu posso deixar uma doação para minha empregada?
1: Será que essas perguntas vão passar pela cabeça quando a gente estiver mais velho, Cibele?
0: Essas e outras perguntas. E sabe onde eu posso respondê-las? Em um codicilo. Confesso que eu nunca tinha ouvido essa palavra. Ela está explicada no Código Civil.
1: Então deixa eu ler o que diz a lei. Toda pessoa capaz de testar poderá, mediante escrito particular seu, datado e assinado, fazer disposições especiais sobre o seu enterro, sob esmolas de pouca monta a certas e determinadas pessoas, ou indeterminadamente aos pobres de certo lugar, assim como legar móveis, roupas ou joias de pouco valor de seu uso pessoal. Até parece, mas não chega a ser um testamento, né?
0: Isso mesmo. O advogado Jackson Di Domenico, que já atuou como desembargador, faz uma distinção bem didática.
2: O testamento é algo formal, feito via de regra perante o tabelião com requisitos específicos. E no testamento são disponibilizados os bens de maiores valores e que há uma preocupação maior que a lei protege de uma forma a trazer mais segurança para quem vai receber, os herdeiros principalmente. Já o codicilo é algo mais simples, que a pessoa que quer deixar seus bens faz na sua própria residência. Mas é importante ela discriminar com precisão bens de pequeno valor e após ela assina dizendo que ela quer que o relógio fique com o filho tal, a mesa fique com outra pessoa.
1: Alan Guerra, da Associação dos Notários e Registradores do DF, complementa, lembrando que o codicilo não tem grande formalidade.
3: Não precisa de testemunha, não precisa ir em cartório, é um escrito da própria pessoa sobre o que ele quer que seja feito com esses bens de pequeno valor. Ele quer deixar o material esportivo de tênis para fulano, que tem maior afinidade com ele nisso. Ele quer dizer como devem ser pagas as despesas de funeral.
0: É um planejamento. Isso será de grande utilidade para quando aqueles que estiverem passando pelo momento da morte de um familiar precisarem tomar decisões práticas.
1: Embora não seja esse o nosso propósito, advertimos que alguns ouvintes podem se sentir mais sensibilizados. Administrador de funerária, Péricles Dourado, explica que em um codicilo, a pessoa pode deixar várias instruções para o funeral.
4: Tem pessoas que já deixam preparadas como que ela quer estar vestida no funeral, às vezes um time de futebol, às vezes uma roupa especial que ela reservou em um casamento da filha, né, ou quando ela casou. São comuns essas decisões. A gente tem esse cuidado de fazer uma entrevista prévia com a família, para ter um tempo e entender quem foi a pessoa que faleceu, qual o legado que ela deixou, e a gente conseguir ali preparar uma cerimônia que condiz com a despedida da pessoa, preparar uma homenagem que de fato represente essa memória. E nesse processo de entrevista, aqui na São Mateus, a gente toma esse cuidado de saber se ela deixou algo em vida, né? Por escrito ou por alguns sinais.
0: Isso pode incluir desejos como se haverá velório, quais músicas podem ser tocadas, se a cerimônia será religiosa, se a pessoa prefere sepultamento ou cremação, e nesse caso, o que será feito das cinzas. É claro que os familiares poderão atender ou não, mas, para quem já perdeu alguém amado, respeitar o que a pessoa queria faz diferença.
5: A minha herança para você é o amor capaz de fazê-lo tranquilo.
1: Como já foi dito, o codicilo também traz as orientações para destinar bens de pouco valor. Mas aí fica a dúvida: qual o limite para se definir um bem de pouco valor? Segundo os especialistas entrevistados, não há uma conta exata, mas geralmente um bem de pouca monta, como está na lei, chega a, no máximo, 10% da herança total.
0: Por falar em herança, o direito das sucessões, que é o termo técnico, está previsto no Código Civil e estabelece que metade da herança obrigatoriamente vai para os herdeiros necessários. São eles os filhos, os pais e o cônjuge, ou seja, o marido ou a mulher.
1: A outra metade do patrimônio pode ser disposta livremente pela pessoa, mas somente se ela fizer um testamento, que é diferente do codicilo porque envolve bens significativos.
0: O testamento público ou o testamento cerrado, que fica lacrado até a morte do testador, precisam ser registrados em cartório. O testamento particular, não, mas tem de ser assinado por pelo menos 3 testemunhas e, após a morte da pessoa, deve ser apresentado à justiça para validação. O advogado Jackson Di Domenico nos conta mais.
2: Você vai no cartório e faz testamento. Esse

0: é o mais amplo ou mais conhecido, é o que produz mais resultado no dia a dia e também traz mais segurança para todas as partes. Porque normalmente ele é feito diante do tabelião que esclarece o que precisa, o que deve ser feito e já coloca nas formas que a lei exige.
1: O notário Alan Guerra lembra ainda que se houver testamento e os herdeiros estiverem todos de acordo, a transferência do patrimônio ocorre de forma rápida.
2: Para os herdeiros, o melhor é que usem o bom senso, sentem e façam um acordo, porque eles terão opção entre fazer esse inventário, cumprir esse testamento por uma escritura em cartório, em um prazo aí de 30 dias, ou brigar na justiça por anos.
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4: A gente conclui esse assunto com uma fala para todo mundo continuar pensando. É da Marília Guiar, da Associação Brasileira Multiprofissional sobre o Luto.
5: Enquanto sociedade, nós precisamos parar de ver a morte como uma adversária. Ela não é adversária nossa. A morte, inclusive, é a que dá sentido à nossa vida.
3: Graças à vida.
1: Termina aqui o 15 Minutos de Cidadania, com produção de Cristiane Baker e Paula Costa, edição de Cláudio Ferreira e trabalhos técnicos de Everson Urani, reportagem de Cibele Comanete e apresentação de Cibele Comanete e Cláudio Ferreira. Tem sugestões para a gente? Mande sua mensagem pelo e-mail radio@camara.leg.br ou pelo WhatsApp 61 999 78 90 80.
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7: Em Brasília, 6 horas e 15 minutos.
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9: Caetano.

0: com 5 a Seco, de Tom Brandilione, para você dar o nome. Elis Regina e Tom, de Tom e Vinícius, O Que Tinha de Ser. Caetano dele, Queixa.
1: Em Brasília, 6h26.
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0: Adoniran Barbosa.

0: Afinal, nem Mato Grosso, de Alberto Continentino e Rafael Rocha, samba do Blackberry. Zé Paulo Becker, de Zé Paulo Becker, bem-vindo. Adoniran Barbosa, de Adoniran, fica mais um pouco amor.
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1: Em Brasília, 6h39.
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3: João Donato e João Bosco.

0: Com Brown, de Brown, Omelete Man, João Bosco e João Donato, de Donato Lizia Zênio, Não Sei Como Foi.
1: Em Brasília, 6h46.
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0: Maria Bethânia.

0: voz de Belchior, dele Tudo Sujo de Batom. Maria Bethânia de Roberto Erasmo, Olha.
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2: No dia 15 de maio de 2016, morreu Calbi Peixoto. O que falar de Calbi Peixoto? Um cantor com grande timbre, um dos maiores nomes da música brasileira, um dos maiores intérpretes, um artista que soube conviver com a fama, um artista que soube conviver com toda a glória e também com uma ligeira decadência, tudo vivido com bastante modéstia e também com bastante alegria. Calbi Peixoto, no final da carreira, tocava em bares em São Paulo e fazia isso sem nunca perder a majestade. Quem tem a coroa na cabeça não adianta, pode em qualquer

lugar é rei, e rei sem ser Roberto Carlos. Grande Calbi Peixoto morreu na noite do dia 15 de maio de 2016. Tinha 85 anos, morreu bem perto do dia 16, às 11 horas e 50 minutos. Ele estava com pneumonia desde o dia 9 de maio. A última apresentação dele foi no dia 3 de maio, ou seja, uma semana antes da morte, é isso? Pouco mais de uma semana da morte, quase duas semanas antes da morte dele. A apresentação foi no Teatro Municipal do Rio de Janeiro. Ali ele se apresentou com a sua parceira de sempre, Ângela Maria, uma grande parceira de palco. Aliás, você vai ouvir agora, na música do dia 15 de maio, um dueto de Calbi Peixoto e Ângela Maria. Perceba a interpretação que Calbi Peixoto e Ângela Maria dão, mas principalmente Calbi Peixoto, o sentimento que ele coloca nessa gravação. Você vai ouvir um clássico de Cartola, O Mundo é um Moinho, na interpretação irretocável de Calbi Peixoto e Ângela Maria.

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Você ouviu O Mundo é um Moinho, de Cartola, com Calbi Peixoto e Ângela Maria. A música foi essa, porque no dia 15 de maio de 2016 morreu Calbi Peixoto. Hoje é aniversário de 10 anos da morte do grande Calbi Peixoto, que lançou mais de 200 discos na carreira, discografia extensa. O último disco dele foi em 2017. Calbi canta Dick Farney. Dick Farney já foi tema da música do dia, tá? Um grande cantor brasileiro, cantor do Cassino da Urca, né? Um dos talentos que o Brasil talvez não preserve tanto quanto deveria. Bom, voltando a falar do Calbi Peixoto, o primeiro disco dele foi lançado em 51, o disco chamado Saia Branca. 2 anos depois saiu Caruaru,

0: E ele fez filmes, né? Foi ator, fez, pô, filme pra caramba dos anos 50. Aí vem o General, por exemplo. Ele cantou a música Mil Mulheres nesse filme. Fez Carnaval em Marte, né? Outro filme. Filmou Com Jeito Vai. Filmes todos dos anos 50, tá? Em 70 ele fez O Donzelo, cantou a música Vagador. Em 92, ó, fez O Corpo e cantou Blue Gardenia. E participou também do filme É de Morte, uma adaptação da obra do Miguel Paiva, né? É de Morte do Miguel Paiva, é. E nesse filme ele cantou a música Bastidores, que é um dos seus grandes sucessos, né? Que poderia ter sido a música do dia, inclusive. Mas a gente preferiu O Mundo é um Moinho, na voz dele e de sua grande parceira e amiga, Ângela Maria. A música do dia volta amanhã.
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2: A Agência Nacional de Aviação Civil atualizou as regras para o transporte de carregadores portáteis, os powerbanks, em voos. Esses carregadores devem ser transportados exclusivamente na bagagem de mão. Cada passageiro poderá transportar, no máximo, 2 powerbanks. Os equipamentos devem ter capacidade de até 100 watts. É proibido recarregar powerbanks a bordo da aeronave e a agência recomenda que os carregadores não sejam utilizados para carregar outros eletrônicos a bordo da aeronave. As medidas têm o objetivo de reduzir o risco de incêndios.
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4: Em Brasília, 7-1.
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0: com Rita Lee, Dela e Roberto de Carvalho, Mania de Você, também Barão Vermelho de Cazuza e Frejá, Beth Balanço, Tim Maia de Tim Maia, Não Vou Ficar, Paralamas de Herbert Viana, Sábado.
1: Em Brasília, 7h16.
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0: Alceu Valença.

0: Lua, se tudo pode acontecer. Ao seu Valença dele, La Belle du Jour.
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5: Câmara 200 anos. Valdir Maranhão, presidente da Câmara em 2016.
6: Pela vontade do povo, o parlamento existe para dar sustentação à democracia. E o parlamento é a convergência de vários interesses. E o povo, como é soberano, ele compreende o seu papel e o parlamentar, no exercício do seu mandato, há de dialogar com essa realidade e buscar aquilo que diz as ruas, na tentativa de construir uma sociedade mais justa, uma sociedade onde há espaço para todos. E o pilar central de qualquer sociedade é a educação. Portanto, bicentenário de uma instituição parlamentar diz tudo aquilo que é uma história passada, presente e futura. É com esse sentimento de deputado que fui 3 mandatos, sempre atuando na Comissão de Educação, que chego nesta casa pela segunda vez, diria. Pela primeira vez cheguei em 2006, experimentando o sabor do debate. Chego em 26 para comemorar 200 anos de história, a história da República. Se fizermos um recorte no espaço e no tempo, vamos encontrar um maranhense ilustre que presidiu a República Brasileira, José Sarney. Em 88 tivemos a Constituição Federal, que foi proclamada pelo saudoso Ulisses Guimarães. Sorte que é com esse aprendizado que eu chego aqui, olhando para o Brasil, para o mundo, pelo visor e pelo retrovisor, pelo para-brisa, mas compreendendo que a estatura do ser humano se dá na dimensão do seu olhar, da sua sensibilidade. A mensagem que eu deixo para o país é que é hora de unirmos esforços, buscar a unicidade, buscar a unidade, respeitar as ideologias, mas respeitar, acima de tudo, o que é a grandeza deste país. Este país é soberano. Este país precisa compreender em que dimensão continental ele se encontra para incluir as pessoas menos favorecidas no mundo da escola, no mundo do saber. Aqui é uma universidade onde todos são professores e são alunos ao mesmo tempo.
5: Este foi o depoimento do ex-presidente Valdir Maranhão sobre os 200 anos da Câmara dos Deputados.
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2: Bom dia! Hoje é sexta-feira, 15 de maio de 2026. Começa agora o Jornal Câmara é Notícia e estes são os destaques de hoje. Câmara aprova projeto que permite que pesquisadores e cientistas de empresas públicas sejam recontratados depois de aposentados. Centrais sindicais buscam mobilizar trabalhadores para a votação do fim da escala 6x1. Câmara aprova a criação de rota turística religiosa na região do Cariri, no Ceará. Especialistas defendem mudanças na política de preços de medicamentos no Brasil. Pesquisadores e cientistas recém-aposentados poderão ser recontratados por empresas públicas, ainda que seja para as mesmas funções. O que diz uma proposta aprovada pela Câmara. E o repórter Antônio Vital acompanhou a votação.
3: A Câmara dos Deputados aprovou o projeto que autoriza pesquisadores e empregados de empresas públicas a permanecerem trabalhando mesmo depois da aposentadoria compulsória aos 75 anos. Isso será permitido para os funcionários em geral, caso não tenham completado o tempo mínimo de contribuição exigido para a aposentadoria. Esses funcionários poderão permanecer em serviço até que esse requisito seja atingido. Isso vai valer também para consórcios públicos e sociedades de economia mista. A proposta também permite que pesquisadores aposentados sejam recontratados para atuar em projetos de desenvolvimento científico, tecnológico ou de inovação. Eles poderão ser contratados, inclusive, pela instituição onde trabalharam até a aposentadoria. A condição para isso é que tenham o requisito de notória especialização, necessário para que sejam contratados diretamente sem licitação. Autor da proposta, o deputado Luiz Carlos Rauli, do Podemos, do Paraná, disse que apresentou o projeto a pedido de pesquisadores da Embrapa. Ele disse que qualquer país do mundo tem interesse em manter seus cientistas na ativa.
4: O ser humano do século XXI está vivendo até 100 anos, alguns até 105, até 110. Um pesquisador se leva no mínimo 30 anos para que ele tenha densidade total do conhecimento científico, tecnológico. Qualquer país do mundo iria olhar com carinho e atenção para não deixar os seus cientistas serem expulsos do trabalho de pesquisa.
3: O projeto recebeu parecer favorável da relatora, deputada Bia Kicis, do PL do Distrito Federal.
5: Realmente, nós não podemos abrir mão de cabeças brilhantes, de profissionais que, por décadas, desenvolvem projetos, cientistas renomados que trabalham pelo nosso país.
3: O projeto que autoriza pesquisadores e empregados de empresas públicas a permanecerem trabalhando mesmo depois da aposentadoria compulsória aos 75 anos, seguiu para análise do Senado. Da Rádio Câmara de Brasília, Antônio Vital.
2: A Câmara aprovou a criação de uma rota turística religiosa na região do Cariri, no Ceará. A repórter Daniele Lessa tem mais informações sobre o lugar.
6: A Câmara dos Deputados aprovou o projeto que cria a Rota Turística Religiosa do Cariri, reunindo municípios do Ceará conhecidos pelas tradições religiosas e pelo turismo de peregrinação. O projeto foi apresentado pelo deputado Yuri do Paredão, do MDB do Ceará, para fortalecer o turismo religioso, valorizar o patrimônio cultural da região e estimular a economia local. Entre os principais pontos da rota estão monumentos e espaços religiosos já conhecidos pelos visitantes, como a estátua de Padre Cícero, em Juazeiro do Norte, a estátua de Nossa Senhora de Fátima, no Crato, a estátua de Santo Antônio, em Barbalha, e a estátua da Menina Benigna, em Santana do Cariri. Relatora da proposta, a deputada Renilce Nicodemos, do MDB do Pará, argumentou que a criação da rota ajuda a divulgar os atrativos religiosos e culturais do Cariri e pode ampliar o número de turistas e a geração de empregos na região, pontos que também foram defendidos pelo deputado.

0: do Elder Salomão, do PT do Espírito Santo.
1: E conciliar e oportunidades é, de fato, de se louvar uma iniciativa como essa.
0: O texto prevê que o governo federal poderá apoiar ações de melhoria da infraestrutura turística, da sinalização e da acessibilidade, além de iniciativas de qualificação profissional e atendimento aos visitantes. Ao defender a aprovação do texto, o deputado Chico Alencar, do PSOL do Rio de Janeiro, comentou a beleza da expressão religiosa do Cariri.
2: Nós somos sequiosos de explicação das nossas origens e desejosos de infinitude. E eu, como filho de piauiense, tive a honra já e o privilégio de conhecer Juazeiro do Norte, Crato, Barbalha, Santana do Cariri, com as suas santidades e devoções muito bonitas, muito piedosas e dignas de uma rota turística religiosa.
0: O projeto que cria a Rota Turística Religiosa do Cariri, no Ceará, seguiu para análise no Senado. Da Rádio Câmara de Brasília, Daniele Lessa.
3: As centrais sindicais buscam mobilizar trabalhadores para a votação do fim da escala 6x1. A repórter Silvia Munhato acompanhou o encontro dos sindicalistas com deputados em São Paulo.
4: Representantes de centrais sindicais que participaram de audiência pública sobre a redução da jornada de trabalho pediram que os trabalhadores compareçam à Câmara dos Deputados no dia 27 de maio, data esperada para a votação da mudança no plenário. A audiência foi realizada dentro do programa Câmara pelo Brasil, em São Paulo. O presidente da comissão especial que analisa o assunto, deputado Alencar Santana, do PT de São Paulo, disse que é preciso estar atento a mudanças no texto durante a votação. A ideia é votar a redução da jornada de 44 para 40 horas semanais, com 2 dias de descanso e sem perdas salariais. Mas, segundo o deputado, existem resistências às alterações constitucionais. O relator, deputado Léo Prates, do Republicanos da Bahia, diz que o objetivo é colocar os 2 dias de descanso, mantendo que um deles seja preferencialmente aos domingos. Ele também explicou que, caso haja um prazo para que as empresas se adequem às mudanças, elas poderão ser penalizadas nessa transição se promoverem alguma redução de salários. Léo Prates lembrou que, apesar de estar na pauta dos sindicatos há muito tempo, a redução da jornada avançou porque a juventude brasileira se mobilizou nas redes sociais contra a escala 6x1.
5: O relatório não será contra ninguém. Eu terei uma agenda grande com o setor patronal aqui em São Paulo também. A gente vai tentar encontrar um texto que diminua os danos sem prejudicar o trabalhador. Mas nós temos lado, o lado das pessoas, dos seres humanos.
4: Bate no Supremo Tribunal Federal. A pejotização é a transformação de trabalhadores em empresas, como forma de redução de custos trabalhistas. Marinho também reivindicou o fortalecimento das negociações coletivas para situações específicas em relação à redução da jornada. O ministro ainda afirmou que não haverá ajuda tributária ou isenção fiscal para compensar eventuais custos das empresas. O professor de Direito da Fundação Getúlio Vargas, Oscar Vilhena, diz que não adianta acabar com a escala 6x1 e manter a pejotização.
6: Porque a pejotização é a possibilidade, simplesmente, de anular todo o artigo 7º. Não adianta pôr um avanço no artigo 7º se o acordo individual puder suspender a aplicação dos direitos do trabalhador e se a Justiça do Trabalho for afastada da verificação se nós temos ali um contrato fraudado ou não.
4: Alguns representantes empresariais presentes disseram ser favoráveis à redução da jornada, mas pediram uma transição para evitar perdas em contratos em andamento, como foi o caso da construção civil. Da Rádio Câmara de Brasília, Silvia Munhato.
3: Especialistas defenderam mudanças na política de preços de medicamentos no Brasil. O repórter Luiz Cláudio Canuto acompanhou o debate.
7: Especialistas ouvidos pela Comissão de Saúde da Câmara dos Deputados defenderam mudanças na política de preços de medicamentos no Brasil. A diferença entre o preço máximo e o praticado nas farmácias tem sido muito discrepante, principalmente para doenças endêmicas. No Brasil, o preço de remédios é regulado pela CIMED, a Câmara de Regulação do Mercado de Medicamentos. Os limites máximos de preços são reajustados anualmente pela CEMED com inflação, produtividade, custos de produção e concorrência. As farmácias podem vender por preços abaixo do teto, nunca acima. Esse modelo de preços de medicamentos no Brasil foi estabelecido

0: que o preço máximo autorizado pela tabela da CIMED. O desconto para medicamentos pode chegar até 90%.
1: Esse sistema ele pode impedir abusos explícitos, preços que estão acima do preço da CEMED, mas ele não garante o preço justo, ele não garante uma comparação com o custo de produção, ele não garante transparência sobre o custo de pesquisa e desenvolvimento e muito menos com a capacidade de pagamento do SUS.
0: Ela defende a aprovação de um projeto que muda a lei de compra de medicamentos, fortalece a capacidade regulatória da CEMED, mas traz revisão periódica dos tetos de preços. Quem também vê distorção nos preços é a coordenadora do Programa de Saúde do IDEC, Instituto de Defesa do Consumidor, Marina Paulelli. No caso de medicamentos genéricos, ela afirma que as diferenças médias entre os preços das farmácias e a tabela da CEMED varia entre 39% e 160%, e em casos extremos, chega a mais de 400%, como a losartana, um medicamento para hipertensão. Já a diretora de acesso ao mercado da Interpharma, Associação da Indústria Farmacêutica de Pesquisa, Helene Capucho, discorda. Ela afirma que a indústria farmacêutica trabalhou muito para reduzir o preço dos medicamentos no Brasil.
2: Não é a indústria que define qual é o preço que vai ser colocado nesse país e, muito menos, o Brasil tem o maior preço. Dentro de uma cesta de países, é sempre o menor preço a ser considerado como aquele preço máximo de venda, né, ao consumidor e também aos governos. No Brasil, os tributos eles chegam até a 45% do valor de um medicamento, do preço de um medicamento. Isso precisa ser colocado.
0: A diretora da Interpharma defende a aprovação de dois projetos, um apresentado em 2020, que está no Senado, e institui a Estratégia Nacional de Saúde do Complexo Econômico Industrial da Saúde, e busca garantir a autonomia do Brasil na produção de medicamentos, vacinas, insumos e equipamentos, reduzindo a dependência externa do SUS. E outro projeto permite que o Ministério da Saúde negocie a compra de novos medicamentos quando houver incertezas sobre o custo ou a eficácia do tratamento. A reunião na comissão foi presidida pelo deputado Jorge Sola, do PT da Bahia.
3: A realidade que nós temos no Brasil é diferente da maioria dos países. O Brasil é o único país com mais de 100 milhões de habitantes que tem um sistema de saúde pública universal. Raros são os países do mundo que têm a saúde com a conformação institucional e a escala, ela é definidora do preço.
0: Na reunião, o coordenador-geral de Assistência Farmacêutica e Medicamentos Estratégicos do Ministério da Saúde, Luiz Henrique Costa, explicou que a aquisição de medicamentos no Brasil é centralizada pelo Ministério da Saúde em uma programação anual em conjunto com as secretarias estaduais de saúde. Mais de 53% das compras são feitas em laboratórios privados, mas investe para isso 61% do orçamento das compras. Um quarto do orçamento é usado para compras em laboratórios públicos, que enchem 40% do estoque de medicamentos. O Brasil tem um laboratório público, o que ajuda a regular o mercado, reduz o preço e desenvolve tecnologia. Na reunião, o Instituto de Tecnologia em Fármacos, conhecido popularmente como Farmanguinhos, também apresentou seus dados. Da Rádio Câmara de Brasília, Luiz Cláudio Canuto.
4: A Câmara aprovou um projeto que amplia o acesso a novas tecnologias no SUS. A repórter Júlia Lopes tem mais detalhes.
5: A Comissão de Constituição e Justiça da Câmara dos Deputados aprovou um projeto que cria novos modelos de acordos para aquisição de tecnologias em saúde pelo Sistema Único de Saúde, o SUS. A proposta inclui novos medicamentos, produtos, procedimentos e terapias inovadoras. Os chamados acordos de acesso gerenciado serão firmados por meio de contratos específicos com definição de critérios, metas e prazos para o acompanhamento de resultados. Pelo texto, a incorporação dessas tecnologias será feita com base em monitoramento contínuo pelo governo, permitindo o compartilhamento de riscos clínicos e financeiros entre o poder público e as empresas. A avaliação vai considerar critérios como eficácia do tratamento, resultados clínicos reais dos pacientes, segurança da tecnologia, impacto público e também acompanhamento contínuo dos resultados obtidos. O relator da proposta, deputado Diego Garcia, do União do Paraná, afirmou que a medida pode acelerar o acesso da população a tratamentos de alto custo no SUS.
6: Esse talvez seja o ponto mais importante do projeto. Hoje, muitas famílias enfrentam uma longa espera para conseguir acesso a medicamentos e terapias de alto custo no SUS. Com os acordos de compartilhamento de risco, o governo pode incorporar novas tecnologias de forma

0: forma mais rápida e responsável, acompanhando os resultados reais do tratamento e dividindo riscos financeiros e clínicos.
1: Na prática, a proposta busca ampliar o acesso a tratamentos inovadores, medicamentos de alto custo e tecnologias mais recentes, além de fortalecer a participação de famílias, especialistas e da sociedade civil no processo de avaliação, especialmente em casos de doenças raras. Agora, o projeto que cria novos modelos de acordos para aquisição de tecnologias em saúde pelo SUS deve seguir para o Senado. Da Rádio Câmara de Brasília, Júlia Lopes.
2: A correção do piso do magistério nasceu de um consenso que incluiu todos os setores envolvidos. Foi o que afirmaram participantes da audiência pública que a repórter Maria Neves acompanhou.
3: Participantes de debate sobre a atualização do piso nacional do magistério explicaram que a proposta resulta de um consenso entre os representantes dos trabalhadores, dos estados e municípios e do governo federal, além de prever uma correção de 5,4% no valor do salário base da educação, que passa de R$ 4.867 para R$ 5.130, a medida provisória do governo institui uma nova metodologia para a recomposição anual do piso. A proposta prevê a correção do salário básico do magistério pelo índice da inflação do ano anterior, somado a metade do crescimento das receitas do Fundeb nos últimos 5 anos. O Fundeb é um fundo de manutenção da educação básica e também serve para a valorização dos profissionais da educação. Até o ano passado, o cálculo do piso do magistério utilizava o mesmo percentual de reajuste do valor anual mínimo gasto pelo poder público por aluno do ensino básico. O executivo argumenta que se essa regra fosse aplicada este ano, a correção seria de apenas 0,37%. De acordo com o presidente da União Nacional dos Dirigentes Municipais de Educação, Luiz Miguel Martins Garcia, essa nova metodologia de atualização do piso é importante porque, além de garantir um ganho real para os educadores, traz previsibilidade para as contas estaduais e municipais.
4: Não temos como vivenciar novamente o que nós vivenciamos em ter ano de taxa praticamente negativa de ajuste e anos que vão saltar 2 dígitos. Né? Nós chegamos a ter mais de 30% no ano, 14%, quase 15% no outro. Isso simplesmente destruiu um equilíbrio em muitos municípios brasileiros. Isso não pode voltar a acontecer.
3: O único contrário ao novo cálculo do piso nacional dos professores proposto pelo governo, o presidente da Confederação Nacional de Municípios, Paulo Zilkowski, alegou que os prefeitos não foram ouvidos e afirmou que a medida provisória é inconstitucional. Segundo ele, a proposta não prevê a fonte de recursos para compensar o aumento de gastos de estados e municípios. Já o deputado Rogério Correia, do PT de Minas Gerais, que é relator pela Câmara na comissão especial que analisa a proposta, assegurou que a medida atende à exigência constitucional de assegurar a manutenção do valor do piso. Além disso, ressaltou que o novo Plano Nacional da Educação, aprovado pelo Congresso no ano passado, aumenta os investimentos do governo federal no Fundeb, que financia a educação básica.
5: No caso nosso, para não dizer que isso é apenas demagogia do Congresso Nacional, nós temos um Fundeb em crescimento. A receita vai ampliar do Fundeb, até porque foi aprovado o novo Fundeb, com mais recursos da União. Além disso, nós aprovamos o Plano Nacional de Educação, que vai elevar para 10% do PIB, hoje estão 5,8%, vai aumentar para 10% do PIB. Ou seja, nós estamos dando também as condições econômicas para que prefeitos e governadores possam cumprir.
3: Segundo o representante do Ministério da Educação, Gregório Durlo Grisa, o investimento federal no Fundeb saltou de 15 bilhões de reais em 2020 2020 para 70 bilhões de reais este ano. Gregório Grisa explicou que somente para a complementação do pagamento do salário básico da educação, o governo federal vai repassar este ano

0: 10 bilhões de reais a mais que no ano passado para estados e municípios. O Planalto calcula que o aumento do piso do magistério vai representar um custo adicional de 6 bilhões e 400 milhões de reais nas contas públicas. Da Rádio Câmara de Brasília, Maria Neves.
1: Em comissão na Câmara, deputados e especialistas se mostraram preocupados com o uso de fintechs para lavagem de dinheiro. A repórter Emanuele Brasil explica a questão.
2: A subsecretária de Fiscalização do Ministério da Fazenda, Andréia Costa Chaves, reforçou a importância da cooperação entre órgãos públicos para desarticular o uso de fintechs pelo crime organizado. O tema foi debatido na Comissão de Segurança Pública da Câmara dos Deputados.
3: Cito a Operação Carbono Oculto porque justamente parte do sucesso vem dessa cooperação. Não seria possível a gente ter feito os mandados de busca e apreensão sem que tivesse um órgão de persecução penal, porque isso foge da competência da Receita. Mas também a Receita foi extremamente importante, dado o volume de informações, eu acho que foi uma questão trazida aqui, e a experiência e expertise de cruzar informações para fins tributários.
2: As chamadas fintech são empresas que utilizam recurso de novas tecnologias para oferecer serviços financeiros digitais e de baixo custo, uma alternativa ao mercado bancário tradicional. Mas o tempo de resposta das instituições financeiras ainda é um obstáculo para as investigações, segundo o delegado-chefe da Polícia Civil do Distrito Federal, Paulo Pereira. Ele cobrou agilidade nos avisos de movimentações suspeitas.
4: As fintechs, de uma forma geral, legalizadas ou em legalização, né, que façam as comunicações, né, padronizadas, e que isso seja padronizado, né, e enviado ao Banco Central o mais rápido possível, para que a polícia seja mais efetiva e possa, de fato, conseguir chegar mais rápido, né, desempenhar a sua função de forma mais rápida, para bloquear esses valores, né, em conta corrente. Porque, normalmente, né, quando a polícia chega lá, já se passou algum tempo, as empresas já foram desconstituídas e as contas já foram zeradas.
2: O avanço das facções sobre o sistema financeiro também gerou embate político. O deputado Osmar Terra, do PL do Rio Grande do Sul, apontou omissão estatal.
5: O crime organizado já controla 25% do território nacional. É esse crime organizado que tem que ser combatido de alguma forma. Ele não pode continuar crescendo como um tumor, como um câncer, como está crescendo no Brasil. Isso só está crescendo porque, de alguma forma, tem cumplicidade do Estado.
2: Em contraponto, o deputado Pedro Campos, do PSB de Pernambuco, lembrou que alas do próprio Congresso dificultaram regras mais rígidas sobre as fintechs, espalhando boatos sobre uma taxação do PIX.
6: A fiscalização, que era exatamente para coibir esses crimes que estavam sendo cometidos por organizações criminosas, acabou caindo por conta de mentiras e de politização de um assunto seríssimo.
2: Durante a audiência, o chefe de supervisão do Banco Central, Álvaro Freitas Júnior, disse que o rápido crescimento do mercado de contas digitais acabou atraindo a atenção de criminosos em busca de brechas, como as contas Bolsão. Essas contas agrupam o dinheiro de vários clientes sobre um único CNPJ da plataforma financeira, ocultando do sistema bancário a identidade real de quem faz cada transação. Para evitar que essa falta de rastreio facilite a lavagem de dinheiro, o Banco Central agora exige autorização oficial e fiscaliza de perto o dia a dia de todas as fintechs que oferecem PIX. Da Rádio Câmara de Brasília, Emanuele Brasil.
1: Especialistas ouvidos pela Câmara dos Deputados veem avanços aos 10 anos do marco legal da primeira infância. A repórter Noelle Nobre acompanhou o debate.
7: Os 10 anos do Marco Legal da Primeira Infância foram tema de debate na Câmara dos Deputados. Parlamentares e especialistas reforçaram que as políticas para crianças de 0 a 6 anos precisam ser integradas, unindo saúde, educação e assistência social. Karina Corrêa, do Ministério da Saúde, destacou que a fase é uma janela de oportunidades.
8: Os aprendizados estão mais facilitados, o que é, na verdade, né, um alerta de destaque para nós gestores, né, e para toda a sociedade, da importância do investimento em políticas públicas que estejam direcionadas a esta fase da vida.
7: Durante a audiência, o governo federal apresentou avanços, como a organização das filas de creches por

0: meio de uma plataforma digital após a identificação de 600 mil crianças à espera de vagas. Mas os desafios ainda são enormes, segundo Verônica Teixeira Glória, da Fundação Maria Cecília Souto Vidigal. Ela destacou que mais de 11 milhões de crianças brasileiras vivem em famílias de baixa renda.
1: Isso quer dizer que a primeira infância brasileira, ela é pobre. Nós estamos falando de famílias que necessitam de muita atuação do poder público.
0: Além da pobreza, a segurança preocupa. 70% dos casos de violência sexual contra crianças ocorrem dentro de casa. Para enfrentar a realidade, o autor do Marco Legal, deputado Osmar Terra, do PL do Rio Grande do Sul, defendeu a ampliação das visitas domiciliares.
2: Não tem outra maneira de tu chegar na casa, na família mais pobre, se tu não for na casa dela. Qualquer outra coisa, tu vai ter uma visão distorcida, uma ilusão de ótica do que está acontecendo naquela família. Tu indo na casa, tu vê a questão da violência doméstica, tu vê os problemas de miséria, de pobreza, de falta de alimentos.
0: Já a deputada Amanda Gentil, do PP do Maranhão, propôs que o debate sobre o fim da escala 6x1 considere o tempo necessário para o convívio familiar.
3: Quando a gente traz uma perspectiva de mais tempo de convívio com a primeira infância, de convívio com as nossas crianças e adolescentes, a gente coloca a família presente todos os dias, com mais disposição.
0: Os participantes da audiência defenderam ainda um orçamento estável a fim de transformar as ações de governo em estratégias permanentes de Estado. Da Rádio Câmara de Brasília, Noelle Nobre.
4: Termina aqui o Câmara Notícia com a apresentação de Tércio Guimarães e trabalhos técnicos de Bibiano Nunes, Gilson Ribeiro, Marinho Magalhães, Gilmar Nunes e Antônio Marques. Direção de imagens, Glaucio Branquinho, edição de Marcelo Lacher e Ana Raquel Macedo. Diretora da Rádio Câmara, Verônica Lima. Diretor Executivo de Comunicação e Mídias Digitais, Cláudio Araújo. Secretário de Comunicação, deputado Marcos Beltrão. Secretário de Participação, Interação e Mídias Digitais, deputado Guilherme Shoa. Sugestões, críticas e comentários podem ser enviados para o nosso e-mail radio@camara.leg.br ou também para o WhatsApp da Rádio Câmara pelo número 61999789080. Fique agora com o painel eletrônico na apresentação da jornalista Ana Raquel Macedo. Ótimo final de semana e não deixe de participar da corrida dos 200 anos da Câmara a partir das 6h30 da manhã. Bom final de semana, até segunda.
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10: Primeiros parágrafos.
11: Ouvindo o tiro, eu me apeei do cavalo. Então, tinha chegado o lugar. Saí do caminho, puxando o veneno pela rédea. Meti-me pelo mato Jazarolho, àquela altura de julho. Outro tiro. Não devia ser comigo, quer dizer, apontando contra mim. Talvez estivessem fazendo o exercício de pontaria. Distante, escutei o latido de um cachorro. E de tão exausto que estava, sentei-me debaixo de uma moita e estirei as pernas no capim seco do chão. Se eu chegar na frente da casa, a descoberto, podem me receber com fuzilaria, pensando que sou um atacante. Se fico quieto, eles acabam me achando e me levam vivo. Vão querer descobrir o que eu vim fazer por aqui. Assim começa Memorial de Maria Moura, escrito por Raquel de Queiroz em 92. É a obra mais conhecida da escritora cearense.
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5: Olá, muito bom dia. Hoje é sexta-feira, 15 de maio de 2026. São 8 horas em Brasília e começa o Painel Eletrônico, seu jornal de todas as manhãs, aqui na Rádio Câmara, na TV Câmara e no canal da Câmara no YouTube. Eu sou Ana Raquel Macedo, convido você a estar comigo nesta próxima hora, acompanhando as principais notícias da Câmara dos Deputados e do Congresso Nacional. E estes são os destaques desta edição. Centrais sindicais mobilizam trabalhadores para a votação do fim da escala 6x1. Nessa sexta, continuam os debates regionais sobre a proposta, desta vez em Porto Alegre. Relator do projeto sobre atualização dos valores para microempreendedor individual adianta que pretende incluir micro e pequenas empresas no texto. Especialistas ouvidos pela Câmara alertam para risco de extinção dos jumentos e exigem proibição do abate no Brasil. Você também vai ter dicas sobre como se preparar para uma corrida. Nesse fim de semana tem corrida da Câmara no domingo aqui em Brasília. E ainda, o balanço das votações da semana na Câmara com destaque para um marco legal do transporte, regras para clubes esportivos e debate sobre penas mais duras para pedófilos. Você já sabe, você pode mandar suas sugestões, seus comentários, suas perguntas aqui para a gente. Tem algumas formas de você entrar em contato com a nossa equipe do Painel Eletrônico. Uma dessas formas é o nosso e-mail, que é o radio@câmara.leg.br. Tem também o nosso WhatsApp. O número é daqui de Brasília. O chat fica aberto. Você pode deixar ali a sua mensagem, que sempre que possível, eu vou ler aqui no ar. Lembrando que a gente vai junto até às 9 horas da manhã. Então me conta aí de onde você está nos vendo, de onde você está nos ouvindo, nesta manhã de sexta-feira, 15 de maio. Agora, 8 horas e 2 minutos. A semana na Câmara teve votações já começando na segunda-feira, quer dizer, sessão começando na segunda-feira, mas votações aí intensas e sobre temas bastante diversos. Os deputados aprovaram, por exemplo, um marco legal para o transporte coletivo urbano, teve votação também sobre clubes esportivos, sociedades anônimas do futebol, isso aí há um mês do início da Copa do Mundo, teve debate sobre a questão também de restrições e penas mais duras para pedófilos e por isso, você sabe, sexta-feira é dia de resumo da semana e eu conversei com o nosso repórter de plenário, Antônio Vital, para saber como é que foram todos esses debates e votações e convido você a acompanhar a partir de agora esse bate-papo.
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5: Semana na Câmara com votações sobre temas diversos. Teve a votação de um marco legal sobre transporte coletivo urbano, medidas relacionadas ao futebol, também questões relacionadas a penas e punições para pedófilos. E por isso, o nosso repórter de plenário, Antônio Vital, já está comigo aqui nos nossos estúdios para poder falar os detalhes de todas essas votações. E aí, Vital, tudo bem?
6: Olá, Ana Raquel, quem nos assiste, né, pela TV Câmara, pelo YouTube, quem nos ouve pela Rádio Câmara. Pois é, semana com muito projeto, né?
5: Exato, e temas bem diferentes isso. Nessa semana, né? A gente começa falando de transporte coletivo urbano, é isso, Vital?
6: É, esse projeto já está para entrar na pauta já há algum tempo. É um projeto bastante extenso que cria um marco legal sobre transporte coletivo urbano no país todo. O que ele trata basicamente de uma espécie de uma gestão compartilhada entre o governo federal, estados e municípios, né, para tentar melhorar o sistema de transporte de passageiros no país, né, dos municípios,

Principalmente, aí o projeto trata especificamente de transporte urbano, não fala de transporte entre estados ou entre municípios, né? O que ele trata, além de uma espécie de gestão compartilhada, ele trata, por exemplo, de tarifas. Fala, por exemplo, que o orçamento, gratuidades e descontos em tarifas, por exemplo, tenham que ser cobertos por recursos do orçamento. Isso é uma maneira de fazer com que esse tipo de custo das empresas não seja coberto pelos demais passageiros, né? Isso aí é uma das medidas previstas nesse marco legal. Também trata de transição energética, de estímulo para você renovação de frota e

0: é muito oligopolizado, ou seja, tem poucas empresas em cada um dos municípios, e aí houve críticas de que essa proposta não estimula que novas empresas entrem. Faz algumas restrições, por exemplo, até o deputado Kim Kataguiri falou a respeito dessas empresas de ônibus por aplicativos, que, de acordo com a proposta, elas poderão atuar mediante permissão da ANTT e não como acontece hoje, com uma mera autorização, que é um procedimento mais simples, ou seja, não estimularia empresas do setor de renovação. Porém, foi considerado muito importante para que haja uma participação conjunta, que não seja um setor administrado apenas pelos municípios, que haja participação do Estado, do governo federal, para que esses custos sejam compartilhados e que não sobe para os demais passageiros, casos, por exemplo, como dos descontos de tarifas, de meia passagem, etc. Então,
1: E essa é uma questão realmente que tem, muitas vezes gera conflito nas cidades, né? Quando tem greve, quando fala em aumento de tarifas, já teve muita prefeitura aí sofrendo pressão sobre essa questão tarifária de transporte
0: é
1: coletivo.
0: complicado, porque nem sempre esse setor tem muito lucro como um todo, né? Em muitos lugares tem um déficit, que é coberto também, em certa parte, certa medida, pelo poder público, né? Porque se fosse cobrar a passagem de acordo com os gastos das empresas, talvez as tarifas fossem até maiores. O que essa proposta faz ao criar um marco nacional é que alguns parâmetros e algumas diretrizes sejam seguidas nacionalmente, né? Para tentar melhorar a qualidade do serviço prestado à população. Isso aí foi para a sessão presidencial.
1: Para sanção. Vital, a gente está aí há um mês da COP e teve. Os deputados votaram dois projetos também nessa semana que tratam de tributação, de regras
0: Isso.
1: para clubes esportivos, para sociedades ali anônimas de futebol. O que que foi aprovado?
0: Então vamos começar falando dos clubes esportivos, né? Que são as associações esportivas sem fins lucrativos. São os clubes de futebol, basicamente, né? Que também investem também em vôlei, natação e outras modalidades. O que essa proposta faz é meio que igualar a tributação dos clubes esportivos à tributação das sociedades anônimas de futebol. Porque hoje, depois que foi aprovada a reforma tributária, principalmente, ficou bastante diferente a maneira o tratamento tributário dos clubes e das sociedades anônimas de futebol. O que esse projeto faz é tornar equiparar alguns parâmetros, de modo que os clubes esportivos não acabem pagando mais impostos que as sociedades anônimas de futebol. O argumento é que isso estava causando problemas no setor, uma discrepância de tratamento que podiam fazer com que os clubes acabassem entrando em crise financeira por conta de tratamento tributário diferente ao dado às sociedades anônimas de futebol. Então, essa proposta, ela permite, por exemplo, que os clubes, desde que cumpram vários requisitos, né, como investimento em modalidades olímpicas, em paralímpicas, né, que elas possam recolher vários impostos de uma vez só por mês, com uma alíquota de 5% sobre a receita bruta. Isso é menos do que os clubes pagam hoje e fica mais ou menos equiparado com os da sociedade anônima de futebol. E elas podem, isso aí, reduzir. Acabam pagando menos impostos se investirem em modalidades olímpicas e paralímpicas. Então, esse projeto foi aprovado de maneira simbólica, sem nenhum tipo de crítica no plenário, e seguiu para o Senado. O outro projeto trata justamente das sociedades anônimas de futebol, que não sei se as pessoas estão lembradas, que é uma figura que foi criada em 2021. Foi uma proposta, inclusive, do Senado, apresentada pelo senador Rodrigo Pacheco. E esse projeto agora, o que ele faz é atualizar essa legislação já com base nessa experiência acumulada nesses 5 anos de funcionamento das chamadas SAFs, né? Ela permite, por exemplo, ela cria, por exemplo, deixa bem claro o que é a SAF. Muitos clubes de futebol que a gente acabou de mencionar, que tiveram essas tarifas de tributos reduzidas, elas foram autorizadas a criar empresas, né, para gerir essa parte, principalmente de futebol. Tem algumas condicionantes, por exemplo. Uma das condicionantes tem várias regras relativas a dívidas antigas dos clubes, dos times. Tem muito time por aí que está em uma situação financeira muito ruim, né? Então, o que o projeto original em 2001 fez foi permitir que essas separasse o que é a dívida do clube da dívida da sociedade anônima de futebol, como seria

0: isso, como seria, por exemplo, o pagamento da Sociedade Anônima de Futebol para o clube, com base na arrecadação de vários, da receita que obtiver. Então, o que essa lei faz, a partir dessa experiência, é deixar mais claras algumas coisas. Por exemplo, que as SAFs, elas não são responsáveis por dívidas antigas dos clubes, a menos que isso esteja previsto no contrato, né? Obriga também que se a SAF for controlada, por exemplo, um investidor estrangeiro, que esse investidor estrangeiro tenha algum representante no Brasil. Para o caso, por exemplo, de haver algum tipo de problema judicial, você tem que ter representante para poder representar o estrangeiro sócio da SAF junto à justiça. Houve críticas, principalmente de deputados do PT e partidos aliados do PT, de que se você não deixar que a SAF assuma dívidas, por exemplo, como dívidas trabalhistas nos clubes, acaba que existiria o risco dos empregados, até mesmo atletas, ficarem sem pagamento. Mas o argumento principal que foi defendido no plenário é que você tem que deixar bem claro quais são as dívidas que poderiam ser assumidas pelas SAFs, né? E as que não poderiam ser assumidas, porque existe o risco, por exemplo, da SAF de aparecer uma dívida antiga que ninguém sabia nem que existia, e aí isso implicar em todo o planejamento financeiro da SAF. Então, ele deixou bem claro que isso aí só se tiver no contrato, quando for feita a SAF. E o argumento é: se não tiver esse tipo de previsão legal, você pode acabar afugentando investimentos de pessoas que querem investir nas sociedades anônimas de futebol, que tem, na verdade, salvado muitos clubes por aí. Tem alguns grandes clubes, né, que não precisam da SAF por enquanto, mas alguns clubes médios, por exemplo, time de futebol, já viraram SAFs há muito tempo e estão funcionando dessa maneira. Então, o que esse projeto faz é atualizar as regras de modo que fiquem mais claras algumas questões. E é isso.
1: Eram regras que estão lá de 2021 que agora
0: Foram
1: foram
0: atualizadas e já
1: atualizadas.
0: foi para sanção, já pode virar lei.
1: Vital, aí, como tem sido costume aqui recorrentemente no plenário, teve também votação de questões penais. Uma
0: Isso.
1: delas, já com votação concluída, que é do estupro de vulneráveis no Código Penal Militar, mas outra em relação aos pedófilos, que essa gerou mais debate, teve só uma parte votada, né? Que a gente vai. Você vai começar por qual aí?
0: Pela questão dos pedófilos. Por quê? Esse projeto, ele cria uma série de restrições para pessoas condenadas por crimes sexuais contra crianças e adolescentes. Elas não podem. O juiz pode, por exemplo, determinar o uso de tornozeleira e, a partir daí, elas ficarem impedidas de se aproximar da vítima, da família da vítima. E não só isso, elas podem ficar impedidas de se aproximar de parquinho infantil, de qualquer lugar frequentado por crianças e por adolescentes, né, que são as vítimas desses crimes. E elas podem ter, inclusive, outro tipo de outras restrições, por exemplo. Não vão poder adotar crianças, né? Não vão poder morar com crianças que não sejam filhas biológicas dela, né? Então, tem uma série de medidas restritivas para impedir justamente que a pessoa condenada por crime sexual, por pedofilia, acabe fazendo novas vítimas, né? Então, as pessoas não podem se aproximar de vários lugares. Esse projeto, essa parte, tinha consenso total no plenário, porém, o Partido Novo apresentou um destaque, que é uma sugestão de mudança no texto, no caso, para acrescentar outra medida nesse projeto. E aí que causou a polêmica e fez com que a votação não fosse concluída. Esse destaque, essa sugestão de mudança, ela permite que a ampliação de 3 anos para 6 anos do período de internação de adolescentes, né, acusados de crimes violentos. E não só aumenta o período de internação dessas pessoas, de qualquer crime, não é só crime de violência sexual, não, para qualquer crime considerado violento, né, considerado. Se fosse para uma pessoa adulta, seria crimes hediondos. Tá? Então, além de aumentar o período de internação, ela poderia ser presa no estabelecimento penal comum, né? Não detalha exatamente se seria no mesmo lugar dos outros demais. Então, esse destaque causou muita polêmica. Os deputados aliados ao governo foram contrários a isso. E então foi votado o texto principal, ficou faltando a votação desse destaque, que pode mudar esse propósito e isso pode ser votado a qualquer momento no plenário da Câmara. Então não concluiu.
1: Até eu entrevistei essa semana no painel eletrônico o relator, o deputado Kim Kataguiri, sobre essa proposta, e ele falou que ele está favorável a essa questão aí da emenda do Novo, mas sabe que tem uma discussão, e aí falou que realmente não se chegou a um consenso, principalmente por conta da base do governo, mas ele acha, ele está calculando ali que na próxima semana, nos próximos dias, ele consiga colocar novamente em votação essa proposta. Mas vamos ver, porque como você disse aí, teve muita discussão, muito debate,
0: Da próxima vez eu explico o que aconteceu.
1: e não tem consenso, né, Vital? Mas agora, o que teve a votação concluída relacionada a estupro de vulneráveis, mas aí no Código Penal Militar?

0: que aconteceu e por que que essa proposta foi para frente?
1: Não, é porque, na verdade, o Código Penal Militar, que ele é criado para punir, por exemplo, crimes cometidos por militares em serviço ou para alguns outros tipos de crime, por exemplo, até relativos a civis que cometam algum crime, estabelecimento militar, etc. O que acontece é que, nesse caso de estupro de vulnerável, o que é vulnerável? São pessoas com menos de 14 anos, pessoas com deficiência. Quando o Código Penal Militar tem hoje uma pena menor que a do Código Penal Comum. Então, o que esse projeto faz, na verdade, é igualar as penas para os dois, para o mesmo crime, nos dois casos, tanto no Código Penal Militar, como, né, e mantendo igual do Código Penal Comum, que vale para todo mundo. Então, no Código Penal Militar, a pena para estupro de vulnerável hoje é de 8 a 15 anos de prisão. No Código Penal, de 10 a 18. E de 20 a 40, caso resulte em morte da pessoa. Então, o que esse projeto fez foi, na verdade, igualar para que não haja penas distintas para o mesmo crime, dependendo do código penal que você use, né? E ainda tem algum tipo de questões que acontecem muito, se alguns determinados crimes cometidos em estabelecimentos militares podem ser considerados crimes militares ou não. Tem caso de feminicídio, isso é uma questão que está colocada. Mas nesse caso, pelo menos, a pena para o mesmo crime vai ficar igual à pena do Código Penal, que vale para todo mundo. E esse projeto foi aprovado e foi para o Senado.
0: Vital, aí a gente tem aqui falando também, esse também, às vezes, tem sido recorrente, são temas relacionados aos direitos das mulheres.
1: Isso.
0: E às vezes coisas que parecem pequenas, mas que fazem toda a diferença.
1: Isso.
0: E é esse caso,
1: isso,
0: que é no caso de gestantes ou puérperas, que é aquela mulher que acabou de ter filho, ter ali uma excepcionalidade no caso de concurso público, não é isso?
1: É, esse projeto, originalmente, ele tratava apenas do exame de aptidão física, né? O teste físico para
0: determinados cargos,
1: determinados,
0: né?
1: Cargos são feitos em alguns concursos, nesse caso específico para mulheres grávidas, né? O projeto acabou sendo ampliado e vai valer para qualquer mulher que tenha algum problema de saúde relacionado à gravidez, ao parto e ao pós-parto. Nesses casos, claro que mediante, né, um relatório médico, etc., se houver, por exemplo, um concurso público e a pessoa estiver grávida, com gravidez de risco, com algum tipo de situação que os médicos determinem que ela não pode fazer concurso naquela data lá, você tem que remarcar a data para aquela pessoa, né? Isso teria que ser feito em um prazo de 30 a 90 dias após o parto. Claro que aí o projeto deixa claro que as exigências continuam as mesmas para os demais candidatos. Vai ter esse tratamento diferenciado nesses casos de mulheres com algum tipo de problema de saúde relacionado à gravidez, parto ou pós-parto. Então elas poderão ter direito a remarcar etapas da prova, não só a prova física, como também a prova escrita, a prova oral. E também a prever que as que estão amamentando terão direito a uma ala reservada para poder amamentar durante a realização da prova. Então, esse projeto foi aprovado e, como foi, ele já tinha passado do Senado, mas a Câmara modificou, porque o projeto original do Senado só tratava de testes de aptidão física. Então, a Câmara modificou, ampliou, então voltou para o Senado para ser votado novamente lá.
0: E aí a gente teve também a aprovação de uma proposta sobre aposentadoria de pesquisadores. O que que traz esse texto?
1: Na verdade é o seguinte, tem uma parte do texto que permite, não só para pesquisadores, mas, por exemplo, para empregados de consórcios públicos, empresas públicas, sociedades de economia mista, que chegarem que atingiram 75 anos, que é a data da aposentadoria compulsória, né, que nós temos hoje. E se essas pessoas não tiverem ainda, apesar de ter a idade, não tendo o tempo de contribuição, elas podem continuar trabalhando até atingirem o tempo de contribuição para poder aposentar com 75 anos, que é a chamada expulsória, que eles chamam, que é a aposentadoria compulsória com 75 anos. Agora, quando essa pessoa desempenhar essa tarefa de pesquisador, etc., e for aposentada compulsoriamente ao chegar aos 75 anos, elas podem ser contratadas até mesmo pelo órgão onde ela trabalhava, por exemplo, a Embrapa. Imagina que a pessoa é o pesquisador da Embrapa, chega aos 75 anos, seja aposentada compulsoriamente, ela pode ser recontratada pela Embrapa, né, para desenvolver algum projeto de pesquisa e algum projeto científico, com aquela mesma exigência que já existe hoje para contratação sem licitação, com base em notória especialização da pessoa. Então, hoje, isso aí, o órgão público não pode contratar essas pessoas, então elas poderiam fazer, os pesquisadores poderiam continuar na ativa, trabalhando naqueles projetos,

0: mas não, mas agora contratados pela empresa, né?
1: E recebendo a aposentadoria também.
0: Exatamente. Tá, então, esse projeto foi aprovado e seguiu para o Senado.
1: Por fim, Vital, a gente tem a aprovação aqui de um projeto de uma rota turística. Não é a primeira vez que a Câmara vota sobre rotas turísticas, é uma forma de estimular.
0: Isso.
1: E no caso dessa, é a rota turística do Cariri, que tem também a ver com questões religiosas.
0: Isso. O Cariri é uma região do sul do Ceará, ali na Chapada do Araripe, que hoje tem algumas cidades muito conhecidas, Crato, Juazeiro, Barbalha, onde tem vários eventos religiosos com peregrinação, né? Por exemplo, no Juazeiro. No Juazeiro tem a estátua do Padre Cícero.
1: É, essa daí todo mundo já
0: É,
1: viu, pelo menos em
0: mas
1: imagem.
0: no Crato tem a estátua de Nossa Senhora de Fátima. E em
1: Tão grande
0: Barbalha,
1: assim, Vital?
0: tem a estátua da menina Benigna. Não. E Santo Antônio, em Barbalha, e a da menina Benigna, em Santana do Cariri, que é tudo na mesma região. Então é um lugar de peregrinação de fiéis que vão a esses lugares religiosos. Ah, o que esse projeto. Essa região do Cariri é conhecida porque, apesar de estar no semiárido nordestino, é uma região muito verdejante lá, é uma região considerada propícia, inclusive, para agricultura, etc. Então, assim, é uma região bonita, que atrai esses fiéis. O que esse projeto faz é, a exemplo de outros que você mencionou, é criar condições para que haja apoio oficial para essa rota turística, que é uma maneira também de você atrair patrocínios, né? E divulgar melhor esse lugar. Permite, por exemplo, que o governo federal possa também participar da infraestrutura da região, da sinalização, da capacitação de pessoas para atender os visitantes. Então, assim, é uma maneira de você atrair pessoas lá, turistas principalmente, né? Aproveitando esses eventos religiosos que já acontecem tradicionalmente nessa região aí. Esse projeto foi aprovado, seguiu para o Senado.
1: Estava até olhando aqui enquanto você fala, porque é do Padre Cícero, todo mundo lembra. Eu estava vendo justamente da menina Benigna, do Santo Antônio, todos são estátuas assim bastante grandes.
0: Isso.
1: Você consegue ver de longe, então tem as peregrinações, tem eventos religiosos, e é muito forte essa presença mesmo aqui,
0: Isso.
1: né? Bacana, Vital. Então,
0: É
1: mais
0: isso.
1: uma semana concluída,
0: É isso
1: mais um
0: aí.
1: resumo. E aí ficam aí todas essas propostas aprovadas. Sempre o convite para você que acompanha também procurar em câmara.leg.br para ver os detalhes, né? Porque o Vital faz aqui o
0: Isso.
1: apanhado, mas também tem outros detalhes para quem se interessar mais por
0: Isso.
1: um ou por outro assunto.
0: Semana que vem
1: Obrigada.
0: estamos aí.
1: Obrigada, Vital. Até a próxima.
0: Até a
1: Semana que vem eu
0: próxima.
1: estou de férias. O Mauro Ciacherini vai estar com você.
0: Tá bom.
1: Mas,
0: Boas férias.
1: obrigada. Esse foi, portanto, o resumo da semana com Antônio Vital, com os detalhes dos debates, das votações nessa semana na Câmara. Lembrando que hoje tem previsão também de sessão na Câmara a partir das 9 da manhã. A sessão, como a gente tem dito aqui no painel eletrônico, as sessões elas têm sido convocadas de segunda a sexta-feira como uma forma também de acelerar o prazo para a votação da proposta que trata do fim da escala 6x1 na comissão especial. Por isso que essas sessões também têm sido chamadas. Hoje na pauta são apenas requerimentos, mas tem essa previsão também nessa sexta-feira a partir das 9 da manhã. Agora, 8h25. E tem outro assunto também econômico que tem mobilizado os debates aqui na Câmara, que é a atualização das tabelas para os índices de microempreendedor individual, para você ser enquadrado como MEI. O relator do projeto que trata desse assunto, o deputado Jorge Guetem, nessa semana adiantou que não apenas essa questão dos limites do MEI deve ser, não apenas os limites do MEI devem ser atualizados, mas também deve ter atualização para os limites de pequenas e de microempresas, para o enquadramento de pequenas e microempresas. A gente vai saber mais na reportagem do Murilo Souza.
2: O relator da Comissão Especial da Câmara dos Deputados, que analisa o aumento do limite anual de faturamento do microempreendedor individual, o MEI, deputado Jorge Guetem, do Republicanos de Santa Catarina, anunciou que pretende incluir nos debates os demais participantes do Simples Nacional, microempresas e empresas de pequeno porte. Ao anunciar o plano de trabalho, Jorge Guetem lembrou que o texto original do Senado prevê apenas o aumento de limite do MEI dos atuais R$ 81 mil para R$ 130 mil reais. Segundo ele, a ideia é atualizar os limites de faturamento de todas as empresas do Simples Nacional, com base na inflação acumulada nos últimos anos.
3: Então, nós vamos se aprofundar. O projeto de lei aprovado 108 do senador Jaime Campos, trata só dos MEIs.

0: né? Lá em 2021 foi R$ 130 mil. Nós temos mais a inflação de 2021 até agora. E agora nós vamos tratar também das micro e das pequenas empresas. Deixar bem claro isso, porque nós entendemos que não podemos deixar essa oportunidade passar desaproveitada.
1: Guetem sinalizou que os novos limites passariam a ser para o MEI de R$ 81 mil reais para até R$ 144.900. Microempresas de R$ 360 mil para R$ 860 mil. E empresas de pequeno porte de R$ 4,8 milhões de reais para R$ 8,6 milhões de reais. O relator disse ainda que pretende incluir regra para que esses valores sejam reajustados anualmente pela inflação, evitando que o empreendedor precise implorar por mudanças no futuro.
0: Outros aperfeiçoamentos legislativos a considerar: mecanismos de atualização automática de limites. Importante esse, para nós não continuar nesse sofrimento, nessa mendicância de atualizar algo que é fácil pela inflação.
1: Conforme requerimentos aprovados pela Comissão Especial, que é presidida pela deputada Anne Ortiz, do PP do Rio Grande do Sul, as audiências públicas da comissão reunirão representantes de ministérios, do SEBRAE e de entidades produtivas para discutir a defasagem do Simples em relação à inflação, os impactos da reforma tributária e o efeito degrau, fenômeno em que empresas que crescem saem do regime simplificado e enfrentam aumento repentino de impostos. O cronograma prevê ainda seminários regionais em São Paulo, Belo Horizonte, Porto Alegre e Santa Catarina, para ouvir demandas locais e interiorizar o debate sobre a sobrevivência de pequenos empreendedores. Da Rádio Câmara de Brasília, Murilo Souza.
2: Agora, 8 horas e 28 minutos. Vou trazer um pouco aqui da participação dos nossos ouvintes, dos nossos internautas que estão mandando mensagem pelo canal da Câmara no YouTube. Eu sempre lembro a você, o chat fica aberto, você pode deixar ali o seu comentário, que sempre que possível eu vou ler no ar, a gente vai junto até às 9 horas da manhã. Então a gente teve a participação aqui do Marcos Eugênio, que está ouvindo a gente lá de Trajano de Moraes, no Rio de Janeiro. Também o Nazareno Azevedo desejando bom dia. O Paulo Andion, que está mandando bom dia e também comentando um pouco dos temas que o Vital, o Antônio Vital, trouxe no resumo da semana. A gente trouxe aqui que houve aprovação pelos deputados nessa semana do marco legal do transporte coletivo urbano. E aí, com regras, né, para padronizar um pouco essas questões do transporte coletivo do ponto de vista aí dos estados, dos municípios e pela União. E aí o Paulo está dizendo aí, cobrando que haja questões, por exemplo, ele diz que os municípios, na avaliação dele, gastam ali com pontos de ônibus e que, no fim das contas, esses pontos de ônibus continuam deixando dos passageiros sem proteção para o sol, sem proteção para a chuva, cobrando aí providências. Obrigada pela participação, Paulo. A gente também tem a participação do Francisco e também de um ouvinte aqui. Eu não consigo identificar o seu nome pelo arroba, se você puder depois falar seu nome, mas ela também está cobrando aí projetos relacionados à segurança pública. Esse também foi tema de debates e de votações nessa semana da Câmara. E eu faço o convite, se você está começando a acompanhar a gente agora aqui nessa transmissão do painel eletrônico, que você possa procurar o resumo da semana em podcast, porque aí você vai poder também saber todos esses debates. O resumo da semana ele está em podcast no canal da Câmara no YouTube, ele fica lá na playlist do resumo da semana, e ele também está em podcast, assim como outros programas da Rádio Câmara, nos principais tocadores. 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Então só você procurar por resumo da semana da Rádio Câmara, que aí, se você perdeu aqui esse meu bate-papo com o Antônio Vital sobre os detalhes desses temas que estiveram em votação nessa semana na Câmara, você pode ali conferir. E aí, a gente também tem a participação aqui do Aurelino, desejando bom dia. Obrigada aí todo mundo pela participação. Deixa eu ver se eu deixei alguém de fora, não falei o nome de todo mundo. E aí também eu lembro a você que tanto você pode deixar o seu comentário no canal da Câmara no YouTube, nessa nossa transmissão ao vivo do painel eletrônico, né? Enquanto a gente estiver ao vivo aqui até as 9 horas da manhã, o chat fica aberto. Como você também pode mandar mensagem pra gente pelo nosso WhatsApp, o WhatsApp da Rádio Câmara. O número é 61 999 78 9080, 61 999 78 9080. Ah, e aqui ó, tô recebendo mensagem agora, nesse momento, do Carlos, que tá dizendo que é lá da Rádio Câmara de Janaúba, Minas Gerais, 89.9 FM, é da Rede Legislativa de Rádio, a Rádio Câmara de Janaúba. Obrigada pela participação, Carlos. Fica aí um abraço especial para os nossos ouvintes de Janaúba, em Minas Gerais, pela Rádio Câmara, pela

0: a Rede Legislativa de Rádio. Lembrando que a gente está em Janaúba, está em Brasília e está em outras mais de 20 cidades pelo país pela Rede Legislativa. Então fica aí esse alô especial. Aí em Janaúba, a Rádio Câmara está em 89.9 FM, aqui em Brasília é 96.9 FM. Obrigada pela participação. Agora, 8 horas e 31 minutos e a gente continua com informações da nossa equipe de reportagens sobre as várias audiências e debates que aconteceram na Câmara nessa semana. E um tema que também está bem em discussão é a questão do projeto de lei que já foi aprovado pelo Senado, agora aguarda a votação aqui na Câmara, o projeto que criminaliza a misoginia. A misoginia é o ódio às mulheres. E aí teve uma audiência pública no grupo de trabalho que trata desse tema aqui na Câmara, e nessa audiência pública ficou ali clara a relação entre discurso de ódio nas redes sociais e a violência física contra as mulheres, violência ali no mundo fora das redes, inclusive. Quem acompanhou foi a repórter Júlia Lopes.
1: O crescimento de conteúdos de ódio contra mulheres nas redes sociais e a relação desse discurso com casos de violência foram destaque em audiência do Grupo de Trabalho da Câmara dos Deputados, que discute o PL da misoginia. Cofundadora do movimento Levante Mulheres Vivas, Raquel Ripani, afirmou que existe hoje um ecossistema digital que monetiza conteúdos misóginos e contribui para a radicalização de homens jovens. Segundo ela, a violência contra a mulher começa nas palavras e na naturalização do discurso de ódio.
2: Acreditamos que antes de ações violentas, vêm palavras violentas. E esse é o nosso maior motivo para lutar tanto pela aprovação do PL 896/23, as redes sociais.
1: O PL da misoginia, apresentado pela senadora Ana Paula Lobato, do PSB do Maranhão, prevê que crimes motivados por ódio ou aversão às mulheres se tornem inafiançáveis e imprescritíveis, como ocorre atualmente com o racismo. Na Câmara, um grupo de trabalho foi montado para discutir o projeto. Como coordenadora do grupo de trabalho, a deputada Tabata Amaral, do PSB de São Paulo, destacou a urgência do debate diante do aumento dos casos de violência contra mulheres.
3: Então, se em apenas uma semana nós nos deparamos com tantos casos de feminicídio e estupro no nosso Brasil, eu acho que esse é um recado muito claro para a urgência que a gente tem. Uma semana a mais, sem uma ação concreta, sem olhar para uma raiz importante desse problema, é uma semana a mais com mulheres sendo assassinadas.
1: A especialista em enfrentamento às violências contra as mulheres, Mafoane Odara, alertou que os ambientes de trabalho também têm se tornado espaços de violência misógina. Ela citou situações de assédio moral e sexual, exclusão de espaços de decisão, desigualdade salarial como formas de violência naturalizadas do cotidiano profissional. O debate também reuniu críticas à proposta. A advogada do Instituto Isabel, Camila Monteiro Flores, afirmou que o projeto pode representar riscos às liberdades de expressão e à segurança jurídica. Segundo ela, o Brasil já possui instrumentos legais para punir crimes contra mulheres, como a Lei Maria da Penha e a tipificação do feminicídio. A advogada argumentou ainda que opiniões não podem ser criminalizadas. A deputada Talíria Petrone, do PSOL do Rio de Janeiro, completou que a liberdade de expressão não pode servir para incentivar violência contra mulheres. Durante a audiência, ela leu mensagens de ódio recebidas nas redes sociais desde o início da vida pública.
4: Me permitam, então, aqui compartilhar uma série de coisas que eu recebo no ambiente digital. Peço desculpas pelas palavras fortes. Sua presença no Congresso é uma afronta a tudo que defendemos. Sua pele negra e sua condição de mulher são insultos suficientes para nossas tradições e valores. Você é um sinal de tudo que queremos erradicar. Isso não pode ser encarado como liberdade de expressão. Eu decidi me expor esse horror e trazer essas questões aqui, porque eu entendo que é fundamental que as mulheres possam viver em paz.
1: E a diretora de saúde do movimento Me Too Brasil, Mariana Luz, defendeu que discursos misóginos não podem ser tratados apenas como opinião, porque, segundo ela, incitam ou terminam em agressão física, quando o discurso de ódio fica normalizado nas redes. Da Rádio Câmara de Brasília, Júlia Lopes.
0: Agora, 8 horas e 36 minutos e teve outro debate aqui na Câmara nessa semana sobre um assunto que muita gente não está atento. especialista

0: Listas alertaram para o risco de extinção dos jumentos e exigiram proibição do abate no Brasil. Os jumentos têm sido abatidos por questão de colágeno e para exportação para a China, para a produção de medicamentos lá. Quem nos conta essa história é o José Carlos Oliveira.
1: Cientistas e ativistas apontaram risco de extinção dos jumentos durante audiência na Comissão de Meio Ambiente da Câmara dos Deputados. Também pediram a imediata aprovação do projeto de lei que proíbe o abate do animal para consumo, comércio e exportação. O número de jumentos no Brasil passou de 1 milhão e 300 mil no fim dos anos 90 para 78 mil em 2025, com queda de 94%, segundo The Dunk Sanctuary, instituição internacional.

0: Ceará garantiu pressão para a Comissão de Constituição e Justiça concluir a votação do projeto de lei sobre o tema, já aprovado nas comissões de Agricultura e de Meio Ambiente da Câmara.
1: Ele já está pronto para a votação na CCJ há mais de 2 anos e, nesse intervalo, são aí quase 250 mil jumentos que morreram nesse tempo.
0: Coordenadora de campanhas na The Donkey Sanctuary, a bióloga Patrícia Tatemoto explicou a inviabilidade dos jumentos para a criação intensiva, como ocorre com os bovinos, por exemplo. No entanto, eles podem ser amplamente aproveitados como animais de estimação, na agricultura familiar e, principalmente, na preservação de ecossistemas nativos, como o da Caatinga.
2: Os jumentos fazem controle de espécies invasoras, consomem plantas que outras espécies nativas não consomem, conseguem encontrar água e trazer água à superfície, eles cavam poços, tem publicações, inclusive, na Science, promovem

0: dos quais 10% sejam abatidos para a produção do Egial. O mercado desse remédio chinês passou de quase 4 bilhões de dólares em 2015 para 7 bilhões de dólares em 2022. A demanda por pele de jumento estava em torno de 1 milhão e 200 mil unidades em 2013 e tem projeção de chegar a 7 milhões em 2027. Há alternativas em estudo para a produção de Egial a partir de colágeno bioecológico, de forma mais ética, sustentável e segura, segundo os especialistas. Da Rádio Câmara de Brasília, José Carlos Oliveira.
1: Agora, 8 horas e 40 minutos. E eu vou trazer aqui para você algumas informações sobre a corrida da Câmara. A Câmara, em comemoração aos 200 anos da instituição, está promovendo uma corrida de rua neste domingo, dia 17, aqui em Brasília, na Esplanada dos Ministérios, ali num cenário muito lindo e muito representativo aqui da capital federal. Então, para quem está aqui em Brasília e está inscrito na corrida, ou mesmo para quem não estiver inscrito na corrida, tem toda uma programação também cultural prevista para amanhã desse domingo aqui em Brasília, na Esplanada, por conta da Corrida da Câmara. E aí eu vou passar para você aqui algumas informações. Quem está com a gente aí pela TV e pelo canal da Câmara no YouTube, vê até a logo da Corrida da Câmara aqui no nosso monitor, mas quem está com a gente pela rádio, vamos lá. Olha, a corrida, então, a concentração, para quem estiver participando aí como corredor, a concentração começa às 6h30 da manhã aqui na Esplanada ali dos Ministérios, em frente aqui à Câmara dos Deputados, ao Congresso, ao Palácio do Congresso Nacional. Então a concentração começa às 6h30, o aquecimento às 6h45, e aí vai ser o seguinte: a largada vai ser às 6h55 para as pessoas com deficiência e às 7 horas para os participantes dos circuitos de 5 e de 10 quilômetros e às 7h10 para quem estiver inscrito para a caminhada dos 3 quilômetros. O prazo máximo para participar da largada oficial é de 15 minutos após o início de cada modalidade. Portanto, se você tiver inscrito aí para 5 ou 10 quilômetros, o máximo que você vai poder chegar até 7h15 para poder participar. E no caso de quem estiver inscrito para os 3 quilômetros, 7h25, porque a largada oficial é 7h10. Bom, o circuito plenarinho, que é para as crianças, ele é de 400 metros, ele não é competitivo e vai ter largada às 9h30 da manhã. Além, como eu disse, mesmo para quem não estiver inscrito na corrida, vai ter ali na Esplanada dos Ministérios, em frente ali no gramado, em frente ao Congresso Nacional, várias tendas com uma programação cultural bem bacana. Por exemplo, o bloco Eduardo e Mônica vai estar se apresentando de 7h50 às 9h30 da manhã. Também tem outras atividades como doação de mudas. A Rádio Câmara e a TV Câmara vão estar ali em estandes também, promovendo ações, chamando aí, distribuindo brindes. Então tem muita coisa bacana, muita programação cultural legal nesse domingo pela manhã aqui em Brasília, em comemoração aos 200 anos da Câmara. E aí fica esse presente também para a cidade, Brasília, que tem muita tradição em corridas de rua. Quem aqui da cidade sabe que tem muita corrida normalmente aos fins de semana na Esplanada dos Ministérios, e nesse domingo, portanto, dia 17, a partir das 6h30 da manhã, concentração para a Corrida da Câmara. Daqui a pouquinho aqui nessa edição do Painel Eletrônico eu vou entrevistar uma educadora física, uma personal trainer, justamente para dar dicas para quem vai participar da corrida ou para quem eventualmente não está podendo participar dessa vez, mas participa de outras corridas de rua pelo país. Então eu vou estar aqui com ela dando dicas de como você pode fazer essa preparação, que tem tudo a ver com saúde, tem tudo a ver com bem-estar, e isso é bastante legal, bastante importante. E lembrando que tem corrida, tem programação cultural, então programa aí para toda a família nesse domingo aqui em Brasília, na Esplanada dos Ministérios. Agora, 8 horas e 44 minutos, e a gente traz informações nesse momento para você sobre um debate que tem tido ali muita repercussão, tem tido debates na Câmara, debates regionais, que é a questão do fim da escala 6x1. Ontem, pelo programa Câmara pelo Brasil, e a comissão especial que trata desse tema aqui na Câmara estiveram juntos para poder ouvir as centrais sindicais lá em São Paulo, em mais um desses debates regionais. Quem acompanhou foi a repórter Silvia Munhato.
2: Representantes de centrais sindicais que participaram de audiência pública sobre a redução da jornada de trabalho pediram que os trabalhadores compareçam à Câmara dos Deputados no dia 27 de maio, data esperada para a votação da mudança no plenário. A audiência foi realizada dentro do programa Câmara pelo Brasil, em São Paulo. O presidente da comissão especial que analisa o assunto, deputado Alencar Santana, do PT de São Paulo, disse que é preciso estar atento a mudanças no texto durante a votação. A ideia é

0: votar a redução da jornada de 44 para 40 horas semanais, com 2 dias de descanso e sem perdas salariais. Mas, segundo o deputado, existem resistências às alterações constitucionais. O relator, deputado Léo Prates, do Republicanos da Bahia, diz que o objetivo é colocar os 2 dias de descanso, mantendo que um deles seja preferencialmente aos domingos. Ele também explicou que, caso haja um prazo para que as empresas se adequem às mudanças, elas poderão ser penalizadas nessa transição se promoverem alguma redução de salários. Léo Prates lembrou que, apesar de estar na pauta dos sindicatos há muito tempo, a redução da jornada avançou porque a juventude brasileira se mobilizou nas redes sociais contra a escala 6x1.
1: O relatório não será contra ninguém. Eu terei uma agenda grande com o setor patronal aqui em São Paulo também. A gente vai tentar encontrar um texto que diminua os danos sem prejudicar o trabalhador, mas nós temos lado, o lado das pessoas, dos seres humanos.
0: O ministro do Trabalho, Luiz Marinho, disse que após o fim da escala 6x1, é importante que os trabalhadores se atentem para o fim da pejotização, que está em debate no Supremo Tribunal Federal. A pejotização é a transformação de trabalhadores em empresas, como forma de redução de custos trabalhistas. Marinho também reivindicou o fortalecimento das negociações coletivas para situações específicas em relação à redução da jornada. O ministro ainda afirmou que não haverá ajuda tributária ou isenção fiscal para compensar eventuais custos das empresas. O professor de Direito da Fundação Getúlio Vargas, Oscar Vilhena, diz que não adianta acabar com a escala 6x1 e manter a pejotização.
2: Porque a pejotização é a possibilidade, simplesmente, de anular todo o artigo 7º. Não adianta pôr um avanço no artigo 7º se o acordo individual puder suspender a aplicação dos direitos do trabalhador e se a Justiça do Trabalho for afastada da verificação se nós temos ali um contrato fraudado ou não.
0: Alguns representantes empresariais presentes disseram ser favoráveis à redução da jornada, mas pediram uma transição para evitar perdas em contratos em andamento, como foi o caso da construção civil. Da Rádio Câmara de Brasília, Silvia Minhato.
3: Agora 8 horas e 47 minutos. E é isso, né? O Câmara pelo Brasil, juntamente com a Comissão Especial sobre o fim da escala 6x1, tem feito debates regionais pelo país. A gente teve esse debate ontem em São Paulo, com as centrais sindicais. Na semana passada, o programa, né, esteve em João Pessoa, na Paraíba, falando também dessa questão do fim da escala de trabalho 6x1. Hoje, a Comissão Especial e o programa Câmara pelo Brasil estão em Porto Alegre, no Rio Grande do Sul. E é para lá, para Porto Alegre, que a gente vai agora, onde a gente já tem a nossa repórter Keila Santana, para poder passar mais detalhes da expectativa em relação a essa reunião que começa daqui a pouquinho lá na capital gaúcha. E aí, Keila, tudo bem? Muito frio por aí, Keila? Bom dia.
4: Bom dia, Ana Raquel. Bom dia a todos que nos ouvem no painel eletrônico, também pela Rádio Câmara, pela TV Câmara. Estamos aqui na Superintendência Regional de Administração, aqui em Porto Alegre, na nossa capital gaúcha, né? Já com um pouquinho de frio mesmo, viu? O dia amanheceu por volta de 12 graus, mas aqui dentro está mais agradável. Estamos aqui na expectativa para começar mais uma edição do Câmara pelo Brasil, nesse auditório aqui, coordenado pela Comissão Especial, o deputado Alencar Santana, que preside a comissão especial que está debatendo essa proposta que altera a jornada de trabalho da escala 6x1 para uma nova jornada de trabalho para os trabalhadores, reduzindo carga horária e tentando manter salários, né? Eu acho que essa é realmente a proposta aqui que está sendo discutida. A deputada Daiana Santos, do PCdoB do Rio Grande do Sul, é a coordenadora regional desse debate aqui, que vai conversar com a sociedade, conversar com os representantes de entidades sobre as propostas que estão sendo discutidas aqui aí na Câmara dos Deputados. Então, o evento está marcado para as 9h30 da manhã aqui nesse auditório. Na Superintendência Regional, conta com diversas autoridades. O auditório deve ficar lotado aqui hoje, viu, Ana Raquel? Estamos esperando mais de 250 pessoas para acompanhar esse debate e levar as propostas para a comissão especial, que pretende colocar o projeto em votação, a proposta em votação, no dia 26 de maio, levando ao plenário da Câmara para análise no dia 27 de maio. O presidente Hugo Mota já comentou sobre a celeridade que a proposta está tendo, sobre a prioridade que a proposta está tendo. trazendo para a análise dos deputados. E então o programa Câmara pelo Brasil.

0: faz justamente isso, conversar com todos os setores envolvidos, levar para perto da sociedade a discussão, para que o texto seja o mais próximo possível da vontade de todos os setores envolvidos, tanto dos trabalhadores quanto dos empresários. Nós estamos acompanhando aqui essa edição do Câmara pelo Brasil, vamos voltar com as entrevistas, a deputada Dayana Santos, deputado Alencar Santana, que vão estar aqui nesse debate. Também vamos esperar a presença do deputado Léo Prates, que é o relator da proposta, ele que é do Republicanos da Bahia, vai também participar dessa conversa aqui com a sociedade sobre a mudança na escala de trabalho, a redução da jornada 6x1 de 44 horas semanais para 40 horas. Ana Raquel.
1: Keila, e aí, como você está falando, né, esses debates regionais são super importantes para poder ouvir representantes de trabalhadores, representantes de empresários, a sociedade em relação a esse tema, para que quando ele chegar lá no dia 26 de maio na Comissão Especial e no dia 27 no plenário, tenha ali uma ampla escuta da sociedade sobre essa questão. Agora, Keila, a gente sabe que tem ainda debate previsto, além de Porto Alegre, amanhã o projeto está em São Luís, no Maranhão, tem previsão de reuniões na semana que vem em Manaus, no Amazonas, em Belo Horizonte, né, a capital mineira. Esse debate continua por aí. E aí você falou que tem toda essa discussão com a população local e essa expectativa de mais de 200 pessoas, né, para poder participar. Então, tem tido esse objetivo mesmo, Câmara pelo Brasil, né, Keila, de ouvir mesmo a sociedade.
0: Exatamente isso, Ana. Ontem nós até já conversamos com a população, com parte da população, nós passeamos aqui pela cidade, né, de Porto Alegre, para conversar com as pessoas nas ruas. Não temos como colocar aqui agora, porque o nosso tempo é curto, mas ontem lá no Parque do Gasômetro, que é uma área turística aqui na beira do Guaíba, e conversamos com algumas pessoas que vão participar, inclusive, aqui, e outras pessoas que não estavam nem sabendo do debate acharam muito interessante esse debate ser conduzido também nas cidades, né, fora de Brasília, para que o debate seja realmente pelo Brasil todo. Então, com as pessoas que conversamos ontem lá no Parque do Gasômetro, a maioria estava favorável a essa redução da jornada 6x1, indo para uma jornada 5x2, e alguns empresários manifestaram a preocupação com a manutenção dos empregos, dos trabalhos, dos salários, com os custos que isso pode trazer para o empresariado. Mas a maioria das pessoas com quem conversamos está favorável à redução da escala 6x1, indo para essa jornada de 5x2, Ana.
1: Tá, ok, então. Keila Santana, muito obrigada pela participação. Keila, que está lá em Porto Alegre, capital gaúcha, para poder participar e acompanhar e trazer para a gente as informações sobre essa etapa do Câmara pelo Brasil, em conjunto com a comissão especial que trata do fim da escala de trabalho 6x1, dessa proposta que traz esse ponto do fim da escala de trabalho 6x1. Lembrando que você continua acompanhando tanto pela rádio, como pela TV Câmara, a agência Câmara e também as redes sociais da Câmara, como que estão sendo esses debates do Câmara pelo Brasil, pelas redes sociais da Câmara, inclusive essas entrevistas que a Keila citou, também na programação da TV, a gente vai estar trazendo para você todas essas informações. Keila, mais uma vez, muito obrigada, bom trabalho para você aí em Porto Alegre. Bom, agora 8 horas e 53 minutos... A gente, eu já trouxe para você aqui nessa edição do Painel Eletrônico que esse é um fim de semana especial aqui em Brasília e para a Câmara dos Deputados, porque como parte da comemoração dos 200 anos da Câmara, vai estar sendo feita uma corrida de rua nesse domingo aqui em Brasília, na Esplanada dos Ministérios, nesse domingo pela manhã. Tanto quem está inscrito na corrida para participar dos percursos de 3 quilômetros, no caso da caminhada, de 5 e de 10 quilômetros para a corrida, ou no percurso não competitivo para as crianças, o percurso plenarinho, como também para as famílias como um todo que estarão aqui em Brasília nesse fim de semana. Tem toda uma programação especial prevista para amanhã de domingo na Esplanada dos Ministérios, no gramado, por conta da corrida. E aí, para quem está se preparando para a corrida, seja essa corrida ou outras, porque a gente sabe que essa é uma febre pelo país, as corridas de rua, a gente convidou aqui para participar com a gente nessa edição do Painel Eletrônico, a gente convidou a personal trainer Lorena Borges para falar um pouquinho para a gente como é que tem que se dar essa preparação, como é que tem que ser feita essa questão da corrida para que traga saúde, traga bem-estar, mas também seja feita com segurança essa preparação. Então, a gente chama agora ao vivo a personal trainer Lorena Borges para conversar com a gente sobre esse tema. Tudo bem, Lorena? Bom dia, obrigada pela participação.

0: Bom dia, vamos conversar um pouco sobre corrida de rua.
1: Pois é, Lorena, essa é uma febre, assim, realmente pelo país. A nossa produção levantou aqui alguns dados que me surpreenderam, né? Que mostram aí que tem cerca de 15 milhões de praticantes de corrida de rua no país, que tem crescido o número de provas e de corridas por todo o país, muita gente participando. Antes a gente associava muito a questão das provas de corrida a maratonas ou meia maratona, mas agora tem corrida para todos os gostos, para todo mundo poder participar. E aí eu queria perguntar para você que é personal trainer, que faz esse trabalho também de preparação para corridas, qual que é a primeira dica que você dá para quem vai participar da corrida agora, nesse domingo, aqui na Esplanada dos Ministérios, essa corrida comemorativa dos 200 anos da Câmara?
0: Olha, como você disse, muita gente está participando agora de corrida de rua, que graças a Deus é uma coisa muito boa porque envolve a saúde. Então, a primeira dica que eu dou para quem vai correr domingo é chegue cedo, para poder olhar direitinho como está o clima, ver como é o percurso. Se puder estudar o percurso antes, melhor ainda. Sabendo que lá na Esplanada você vai ter metade da prova descendo, depois a metade subindo, e vocês ainda acrescentaram uma passagemzinha pela câmera ali, né, para poder conhecer lá dentro. Vai pegar aquela rampa de acesso à câmera e depois vai ter que subir a rampa. Então, assim, não saia muito rápido, porque a primeira parte realmente é descida e depois vocês têm que subir o congresso. Então,
1: Pois é.
0: assim, chega cedo e analisa muito bem como é que está o clima e como é que vai ser o percurso.
1: Foi bacana você ter trazido essa questão do percurso, Lorena. Até para quem está acompanhando a gente aqui, o percurso ele está na prova da corrida, corridadacâmara.com.br, mas também está nas redes sociais da Câmara dos Deputados. Eles fizeram até uma simulação passando por todos os trechos. Você pode procurar por arroba Câmara dos Deputados, que tem ali nas redes da Câmara como que está, né, esse percurso, o de 3, o de 5, o de 10 quilômetros. E aí você falou dessa questão da subida, que a corrida ela começa descendo, mas depois tem um longo trecho subindo. Você falou para não começar muito rápido, mas que outra dica, por exemplo? A gente sabe que aqui vai ter um momento ali antes da largada, um momento de aquecimento. E é importante fazer esse aquecimento, Lorena?
0: Ah, com certeza, tá? A gente nunca pode começar uma atividade física sem aquecer o corpo. Parte de mobilidade, ou dos aquecimentos específicos. E antes da prova, você já tem que chegar na prova já hidratado, principalmente para quem vai fazer 10 quilômetros. Brasília já está um pouquinho seco, tá? Então chegue à prova já hidratado. Não perca nenhum ponto de hidratação que vai ter durante o percurso. E pegue o aquecimento inicial da prova que vai ter. Porque você já precisa começar a prova com um batimento já um pouco mais elevado. Você não pode sair com a musculatura desaquecida, fria. Tá? Então tem que aquecer parte de mobilidade, parte articular, saltos, uma corridinha leve, para na hora que dá a largada você já está preparado. Tá? Então tudo isso ele realmente tem que ser feito antes da prova.
1: E aí, Lorena, assim, claro que a corrida e o fato dela estar sendo realizada, e várias corridas de rua, não só essa corrida da Câmara, mas outras, tem um estímulo ali para a pessoa se preparar, para poder começar a correr. Às vezes ela nem corre tanto, mas a corrida fica naquele estímulo. O que que aí, como tendo a corrida como um exercício físico para a vida, o que que é importante para quem decide começar a correr como seu exercício físico? Porque é um exercício muito democrático, né? Você pega um tênis, pode sair pela rua, né, sem esse custo, mas o que que é importante prestar atenção quando se decide ter a corrida como exercício físico?
0: A corrida de rua, ela é realmente um dos esportes mais democráticos que tem, porque, como você mesmo disse, você precisa de um tênis e de vestimenta adequada, uma vestimenta leve para poder fazer. Mas não é só sair por aí correndo. Você precisa fazer um check-up médico para ver se você está apto na parte cardiológica para você poder fazer atividade física. E assim que o médico liberar, aí sim, você começa a procurar ou um personal trainer, ou na academia, o um professor de educação física que possa te orientar. E aí você começa devagar. Tem que ser uma atividade progressiva. Você não pode simplesmente sair correndo, tá? Porque o corpo, ele precisa acostumar a parte articular dele, a parte muscular dele, ele precisa acostumar com o novo esforço. Então, fez o check-up, procurou o médico liberou, o próximo passo, procurar um profissional de educação física. Aí depois do profissional de educação física passando os exercícios, aí você vai fazendo gradativamente, progredindo de acordo.

0: que ele passar. Sensação de esforço, pode ser por batimento, pode ser por pace, e aí vai, o profissional vai poder orientar direitinho. Mas é um esporte super democrático e barato, tá? Porque realmente você precisa do inicial do tênis e uma vestimenta leve. Então, não é um esporte caro. Caro ele fica depois, se você quiser fazer performance, aí ele começa a ficar um pouquinho mais caro.
1: Exatamente. Lorena, o nosso tempo está chegando ao fim. Você falou da importância de já se chegar hidratado, especialmente para quem vai participar do percurso de 10 quilômetros. Quanto à alimentação, importante uma alimentação também antes da corrida, mas que tipo de alimento é recomendado para quem vai participar da prova, seja nos 3, nos 5 ou nos 10 quilômetros?
0: O mais essencial na alimentação é você não fugir de algo que você já faça. São alimentos leves e de fácil digestão. Né, evitar coisas ácidas, como leite, iogurte, que a digestão demora e aí às vezes pode te incomodar durante a corrida e também pode auxiliar o intestino a funcionar. Então, assim, alimentos leves, pode ser banana, pode ser aveia, mas nada que fuja da dieta que você está acostumado a fazer. Essa é a grande dica, não coma nada diferente do que você já está acostumado a comer, para não ter nenhum problema do trato gastrointestinal e não te atrapalhar durante a prova.
1: Perfeito. A Lorena Borges, personal trainer, nos ajudando aí, portanto, com dicas para quem vai correr nesse domingo aqui pela Corrida da Câmara, mas para quem também estiver com vontade de começar essa atividade física. Lorena, muito obrigada pela entrevista, obrigada pelas dicas, um ótimo dia para você.
0: Muito obrigada e boa prova para todo mundo domingo.
1: Obrigada. Pois é, Lorena Borges aí trazendo essas dicas. Então, você que está inscrito na Corrida da Câmara nesse domingo, ficam essas dicas aí em relação à hidratação, uma alimentação que não seja diferente da que você já está acostumado. Chega cedo, a concentração começa às 6h30 da manhã, 6h45, tem aquecimento. Então, a Lorena deixou esse recado importante também sobre aquecimento. Lembrando que você que tem a camiseta da corrida vai poder utilizar os estacionamentos, o estacionamento do anexo 4 aqui da Câmara dos Deputados. Então é só você jogar aí no Google como é que chega nesse estacionamento. Se você for servidor da Câmara, tiver crachá da Câmara, tem outros estacionamentos disponíveis também no Supremo. Então tá também o uso de transporte por aplicativo é super bem-vindo, que aí você também não precisa se preocupar onde vai deixar seu carro. O importante é estar aqui tranquilo, chegar cedo, estar bem para poder participar aqui desse evento tão bacana para a cidade nesse domingo, com não só a corrida, mas também com muita programação cultural nessa manhã de domingo. Procurar ali nas redes sociais da Câmara, que tem muita informação bacana, inclusive sobre os trajetos, sobre retirada de kits. A retirada de kits vai ser feita somente até amanhã, não vai ter retirada de kits no próprio domingo, dia da corrida. A retirada vai ser somente até amanhã, sábado. Amanhã vai estar de 10 às 14 horas lá na Decathlon da EPIASUL. Hoje, quem ainda não retirou o kit pode fazer a retirada até às 19 horas e amanhã das 10 às 14. Então, uma boa prova para todo mundo, quem vai estar na corrida no domingo, ou um bom programa de família para vir aqui também para a Esplanada curtir essa programação cultural, que está bem legal, tá? Muita coisa interessante prevista então. Então, com essas informações, a gente encerra mais um painel eletrônico, dessa sexta-feira, 15 de maio de 2026. O painel eletrônico teve a apresentação de Ana Raquel Macedo, produção de Marcos Brito e Carmen Fortes. Trabalhos técnicos de Bibiano Nunes, Gilson Ribeiro, Antônio Marcos, Carlos Mendes, Marinho Magalhães, Gilmar Nunes, Shirlene Barbosa e Noé de Jesus. A direção de imagem é do Glaucio Branquinho. A edição é de Ana Raquel Macedo e Marcelo Lascher. A direção da Rádio Câmara é da Verônica Lima e a direção da TV Câmara é da Daniela André. O diretor de comunicação e mídias digitais é o Cláudio Araújo. O secretário de comunicação, o deputado Marcos Beltrão. E o secretário de mídias digitais, o deputado Guilherme Uchoa. A você que esteve com a gente pela Rádio Câmara, pela TV Câmara e pelo canal da Câmara no YouTube, uma ótima sexta-feira, um ótimo fim de semana. Desejo mesmo para você que está conosco pelas nossas emissoras parceiras em todo o país e pela rede legislativa de rádio. Uma ótima sexta, bom fim de semana, boa corrida para quem estiver no domingo na Esplanada e até segunda a partir das 8 da manhã. Tchau, tchau.
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1: Em Brasília, 9 horas e 5 minutos.
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2: Muito bom dia para você. Programação de Marlon Ribas, com apresentação de Tércia Guimarães, com os trabalhos técnicos de Antônio Soares e Bibiano Nunes. Aí vem Zizi Posse.

0: Conversa Fiada, Djavan, Tom e Vinícius, Brigas Nunca Mais, Arnaldo Antunes, de Antunes e Benjor, As Árvores, também Zizi Posse, de Ganimedes, Asa Morena.
1: Em Brasília, 9 horas e 15 minutos.
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0: Caetano.

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1: Em nome do povo brasileiro, iniciamos os nossos trabalhos. Nos termos do parágrafo único do artigo 5º do ato da mesa número 123 de 2020, fica dispensada a leitura da ata da sessão anterior. Passa-se à ordem do dia. Requerimento de urgência número 2569 de 2026. Requeremos, com base no artigo 155 do Regimento Interno, regime de urgência na apreciação do projeto de lei 1811 de 2026, que requer regime de urgência para apreciação do projeto de lei número 1811 de 2026, que dispõe sobre o monitoramento eletrônico de agressores em casos de violência doméstica e familiar contra a mulher, para estabelecer a identificação visual padronizada dos dispositivos utilizados. Não tendo encaminhamentos, aqueles que forem pela aprovação do requerimento permaneçam como se acham. O requerimento está aprovado. Item 2. Requerimento de retirada de tramitação número 2441 de 2026. Requeremos, nos termos do artigo 104 do Regimento Interno, a retirada de tramitação e o arquivamento do projeto de lei número 865 de 2020, que acrescenta artigo à lei 11.947 de 2009, que rege, entre outras matérias, o Programa Nacional de Alimentação Escolar, o PNAE, para autorizar, em caráter excepcional, durante o período de suspensão das aulas em razão da pandemia do coronavírus, a distribuição direta aos pais e responsáveis dos estudantes das escolas públicas de educação básica de gêneros alimentícios adquiridos com esses recursos. Não havendo encaminhamentos, aqueles que forem pela aprovação do requerimento permaneçam como se acham. Está aprovado. Nada mais havendo a tratar, vou encerrar os trabalhos, antes convocando sessão deliberativa extraordinária para terça-feira, 19 de maio, às 13h55, com ordem do dia a ser divulgada nos termos regimentais.
2: Deputado Reginaldo Veras, encerra esta sessão extraordinária.
1: Está encerrada a sessão.
2: Portanto, então, ele encerra esta sessão extraordinária da Câmara dos Deputados, que teve apreciação de forma simbólica, né, de dois projetos que estavam na pauta da ordem do dia. Um requerimento de urgência para o projeto de lei número 1811-2026 e para um requerimento de retirada de tramitação, ou seja, de arquivamento de projeto PL 865-2020, Nós vamos, junto com você, aqui na Rádio Câmara, TV Câmara, no nosso canal no YouTube, fazer um rápido resumo desta rápida sessão

0: da Câmara dos Deputados desta sexta-feira que você acompanhou conosco aqui. Bom, o quórum no painel registra a presença de 289 deputados, é uma sessão semipresencial. As presenças podem se dar também pelo Infoleg, Sistema de Votação da Câmara dos Deputados. Primeiro requerimento que foi apreciado e foi aprovado foi para o projeto de lei 1811-2026. Ele propõe a inclusão na lei que foi recém-sancionada em abril deste ano. É uma lei que trata do monitoramento eletrônico de agressores em caso de violência doméstica e familiar contra mulheres. O projeto, que é de autoria da deputada Coronel Fernanda, do PL de Mato Grosso e outros deputados, propõe que as tornozeleiras eletrônicas tenham uma identificação visual diferente, inclusive com a possibilidade da utilização da cor rosa para os agressores. Isso mesmo, a medida busca facilitar a identificação do agressor por parte das autoridades e da sociedade, reforçando assim o monitoramento e a eficácia da medida protetiva. Portanto, este requerimento de urgência, esse projeto foi aprovado nesta sessão extraordinária da Câmara dos Deputados e agora ele já está pronto para vir ao plenário para a votação. Outro requerimento não muito usual nas sessões da Câmara dos Deputados é um requerimento de número 2441 de 2026 para o arquivamento de um projeto de lei de número 865 de 2020. Ele trata da distribuição de alimentos do Programa Nacional de Alimentação Escolar, o PNAE. Este projeto, ele autorizava, que os pais e alunos do ensino básico público, em caso de doação, de adoção, melhor, do modelo híbrido, ou seja, de aulas presenciais e à distância, pudessem, nos períodos de emergência, tais como ocorreu na pandemia, receber a alimentação através do PNAE. Portanto, também foi aprovado este requerimento de arquivamento e o projeto, então, fica arquivado a partir desta data. Bom, somente esses dois projetos que foram apreciados e votados. Nós teremos, logo mais às 10 da manhã, aqui no plenário Ulisses Guimarães, uma homenagem às lideranças da tradição iorubá. Os convidados já começam a ocupar aqui o plenário Ulisses Guimarães. Nós vamos transmitir pela Rádio Câmara, pelos canais da Câmara dos Deputados, nosso portal, você também pode acompanhar. Mas se você quer mais notícia, quer rever qualquer sessão, qualquer reunião de comissões que aconteceu, você pode ir no nosso canal no YouTube. Você também pode ser direcionado através deste código de acesso rápido, esse código QR para a Agência Câmara de Notícias, se informar mais, buscar mais conteúdo do seu interesse. Nós temos um convite a fazer a você. Neste domingo, dia 17, a Câmara dos Deputados celebra os seus 200 anos com uma corrida, A corrida dos 200 anos da Câmara dos Deputados será aqui na Esplanada dos Ministérios. Terá várias atividades culturais com DJs e artistas locais, percursos de 3, 5, 10 quilômetros e ainda um percurso infantil de 400 metros da turma do plenarinho. Nós convidamos você, toda a sua família, todos que quiserem participar dessa atividade. Também é uma oportunidade de lazer para você vir aqui passear e comemorar com a gente esses 200 anos da Câmara dos Deputados na Esplanada dos Ministérios. Concentração a partir de 6h30 da manhã. Nós teremos um aquecimento às 6h45. Você é nosso convidado, juntamente com todos os corredores, com todos os participantes e a organização. Muito obrigado pela sua companhia, pela sua sintonia. Muito obrigado a você que esteve conosco na Rádio Câmara, na TV Câmara, no portal da Câmara dos Deputados e também no nosso canal no YouTube. Desejo a você um excelente dia, um ótimo final de semana. Câmara dos Deputados, transparência e cidadania.
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2: Em Brasília, 9 horas e 35 minutos.
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4: Você ouve Ira.

0: Marina Lima de música, Admito que Perdi, música Kevin Maria Gadu, de Kevin Johansen, Oh My Love também, Ira de Rodrigo Koala, Eu Vou Tentar.
1: Em Brasília, 9h47.
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0: Aí vem os Paralamas de Herbert Viana, Saber Amar.

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2: Participantes de debate sobre a atualização do Piso Nacional do Magistério explicaram que a proposta resulta de um consenso entre os representantes dos trabalhadores, dos estados e municípios e do governo federal, além de prever uma correção de 5,4% no valor do salário base da educação, que passa de R$ 4.867 para R$ 5.130, a medida provisória do governo institui uma nova metodologia para a recomposição anual do piso. A proposta prevê a correção do salário básico do magistério pelo índice da inflação do ano anterior, somado a metade do crescimento das receitas do Fundeb nos últimos 5 anos. O Fundeb é um fundo de manutenção da educação básica e também serve para a valorização dos profissionais da educação. Até o ano passado, o cálculo do piso do magistério utilizava o mesmo percentual de reajuste do valor anual mínimo gasto pelo poder público por aluno do ensino básico. O executivo argumenta que, se essa regra fosse aplicada este ano, a correção seria de apenas 0,37%. De acordo com o presidente da União Nacional dos Dirigentes Municipais de Educação, Luiz Miguel Martins Garcia, essa nova metodologia de atualização do piso é importante porque, além de garantir um ganho real para os educadores, traz previsibilidade para as contas estaduais e municipais.
3: Não temos como vivenciar novamente o que nós vivenciamos em ter ano de taxa praticamente negativa de ajuste e anos que vão saltar 2 dígitos. Né? Nós chegamos a ter mais de 30% no ano, 14% e pouco, quase 15% no outro. Isso simplesmente destruiu um equilíbrio em muitos municípios brasileiros. Isso não pode voltar a acontecer.
2: O único contrário ao novo cálculo do Piso Nacional dos Professores proposto pelo governo, o presidente da Confederação Nacional de Municípios, Paulo Zilkowski, alegou que os prefeitos não foram ouvidos e afirmou que a medida provisória é inconstitucional. Segundo ele, a proposta não prevê a fonte de recursos para compensar o aumento de gastos de estados e municípios. Já o deputado Rogério Correia, do PT de Minas Gerais, que é relator pela Câmara na comissão especial que analisa a proposta, assegurou que a medida atende à exigência constitucional de assegurar a manutenção do valor do piso. Além disso, ressaltou que o novo Plano Nacional da Educação, aprovado pelo Congresso no ano passado, aumenta os investimentos do governo federal no Fundeb, que financia a educação básica.
4: No caso nosso, para não dizer que isso é apenas demagogia do Congresso Nacional, nós temos um Fundeb em crescimento. A receita vai ampliar do Fundeb, até porque foi aprovado o novo Fundeb, com mais recursos da União. Além disso, nós aprovamos o Plano Nacional de Educação, que vai elevar para 10% do PIB, hoje estão 5,8%, vai aumentar para 10% do PIB. Ou seja, nós estamos dando também as condições econômicas para que prefeitos e governadores possam cumprir.
2: Segundo o representante do Ministério da Educação, Gregório Durlo Grisa, o investimento federal no Fundeb saltou de R$ 15 bilhões em 2020 para 70 bilhões de reais este ano. Gregório Grisa explicou que somente para a complementação do pagamento do salário básico da educação, o governo federal vai repassar este ano 10 bilhões de reais a mais que no ano passado para estados e municípios. O Planalto calcula que o aumento do piso do magistério vai representar um custo adicional de 6 bilhões e 400 milhões de reais nas contas públicas. Da Rádio Câmara de Brasília, Maria Neves.
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5: Em Brasília, 10 horas e 5 minutos.
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5: João Bosco.

0: com Fred Martins, de Fred Marcelo Diniz, Tempo Afora. Banda Tuyu, de Arthur Verocai, Apazigua. Virgínia Rosa, de Lenine e Luiz Queiroga, A Ponte. João Bosco, de Capinã e João Bosco, Papel Marchê.
1: Em Brasília, 10 horas e 20 minutos.
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0: Jadsa, de Antônio Neves e Jadsa, Sol na Pele. Luci Alves, de Carlinhos Brown, Segue o Seco. Também Milton Nascimento, dele Caetano, Paula e Bebeto.
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3: Representantes de centrais sindicais que participaram de audiência pública sobre a redução da jornada de trabalho pediram que os trabalhadores compareçam à Câmara dos Deputados no dia 27 de maio, data esperada para a votação da mudança no plenário. A audiência foi realizada dentro do programa Câmara pelo Brasil, em São Paulo. O presidente da comissão especial que analisa o assunto, deputado Alencar Santana, do PT de São Paulo, disse que é preciso estar atento a mudanças no texto durante a votação. A ideia é votar a redução da jornada de 44 para 40 horas semanais, com 2 dias de descanso e sem perdas salariais. Mas, segundo o deputado, existem resistências às alterações constitucionais. O relator, deputado Léo Prates, do Republicanos

0: empresas como forma de redução de custos trabalhistas. Marinho também reivindicou o fortalecimento das negociações coletivas para situações específicas em relação à redução da jornada. O ministro ainda afirmou que não haverá ajuda tributária ou isenção fiscal para compensar eventuais custos das empresas. O professor de Direito da Fundação Getúlio Vargas, Oscar Vilhena, diz que não adianta acabar com a escala 6x1 e manter a pejotização.
1: Porque a pejotização é a possibilidade, simplesmente, de anular todo o artigo 7º. Não adianta pôr um avanço no artigo 7º se o acordo individual puder suspender a aplicação dos direitos do trabalhador e se a Justiça do Trabalho for afastada da verificação se nós temos ali um contrato fraudado ou não.
0: Alguns representantes empresariais presentes disseram ser favoráveis à redução da jornada, mas pediram uma transição para evitar perdas em contratos em andamento, como foi o caso da construção civil. Da Rádio Câmara de Brasília, Silvia Minhato.
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4: 10 horas e 31 minutos, hora de Brasília. Muito bom ter a sua sintonia. A sua companhia nesta manhã de sexta-feira, 15 de maio de 2026. Sejam todos muito bem-vindos, onde quer que você esteja. Em todo o Brasil, através da nossa rede legislativa de rádio, das nossas rádios parceiras. Obrigado a você que está conosco também nas nossas redes sociais, nosso canal no YouTube e no portal da Câmara dos Deputados. Nós vamos ao plenário Ulisses Guimarães. Tem início neste momento, sob a presidência do deputado professor Reginaldo Veras, do PV do Distrito Federal. Ele é o solicitante desta homenagem às lideranças de tradição iorubá e também às religiões de matriz africana. O objetivo é homenagear a trajetória, a atuação comunitária e os serviços prestados por estes segmentos religiosos à sociedade. É uma homenagem que visa celebrar o papel fundamental que a tradição iorubá desempenhou na formação da identidade brasileira. Neste momento, o deputado Reginaldo Vera está compondo a mesa com os convidados. Na sequência, teremos a execução do Hino Nacional Brasileiro.

0: Bom, é uma homenagem que visa reconhecer que os elementos da língua, da culinária, da música e da espiritualidade iorubá são pilares da cultura nacional, deixando de ser vistos apenas como folclore para serem tratados como patrimônio imaterial. A homenagem destaca a importância da cultura afro-brasileira, a defesa da liberdade religiosa e também o combate aos preconceitos religiosos. O evento está reunindo sacerdotes, sacerdotisas de culturas como Ialorixás e Babalorixás, ou seja, os sacerdotes e as sacerdotisas da cultura, da espiritualidade iorubá, e também representantes de comunidades tradicionais de terreiros. O objetivo é reforçar o papel do parlamento na valorização da diversidade religiosa e no combate à intolerância religiosa. O deputado Reginaldo Veras está terminando de compor a mesa. Na sequência, teremos o hino nacional brasileiro, nesta homenagem às lideranças da tradição iorubá.
1: Convido todos para acompanhar em posição de respeito o hino nacional brasileiro.

0: Hino Nacional Brasileiro em homenagem às lideranças da tradição iorubá, abrindo esta sessão. Deputado Reginaldo Veras.
1: Convido a todos para assistir ao vídeo institucional.

Babalorixá Ricaulhaquim, conhecido como Babá Borô, construiu sua trajetória a partir de uma vida dedicada ao culto dos orixás, à preservação dos saberes ancestrais e à formação espiritual e cultural de sua comunidade. Com mais de 35 anos de vivência no axé, foi iniciado no Candomblé Queto, onde permaneceu por 18 anos. Desde 2005, atua como devoto e sacerdote do culto tradicional iorubá, tornando-se precursor do culto de Ifá em Brasília. Filho espiritual do Babalorixá Sikiru Salami, o Baba King, sua caminhada expressa continuidade, formação e compromisso com a transmissão responsável da tradição. Fundador e dirigente do Templo de Orixá Ifá Adjê, em Brasília, Babá Borô desenvolve um trabalho voltado à preservação, ao ensino e à vivência da tradição iorubá. É a voz de um líder negro que une espiritualidade, acolhimento, orientação e formação, traduzindo conhecimentos milenares de um jeito que todo mundo entende, fortalecendo a nossa identidade e o bem coletivo. Essa força também se sente no canto e na palavra, pulsando uma cultura viva. Seja em espaços sagrados e públicos, Babá Borô reafirma a ancestralidade como experiência viva, memória coletiva e expressão de identidade. Seu trabalho revela que tradição é presença, continuidade e serviço presente.

No coração do Distrito Federal, o Templo de Orixá Ifá-Djé se consolidou como um território de fé, formação e resistência cultural. Mais do que um espaço

0: diversidade religiosa e cultural. Das crianças aos mais velhos, todos encontram aqui um sentimento de pertencimento. É a representação do povo preto contando sua própria história e convidando a sociedade a respeitar e valorizar essa riqueza que é de todos nós.
1: Cadê o povo preto? Cadê o povo preto? Cadê o povo preto? Cadê o povo preto?
0: A atuação de Babá Borô também alcança os campos da comunicação, da educação e do debate público. Com iniciativas como o Afropod BR, amplia o diálogo entre ancestralidade, cultura, território e sociedade, contribuindo para o enfrentamento da desinformação, para a valorização da identidade e do protagonismo negro e para o fortalecimento do respeito à diversidade religiosa no Brasil.
2: Olá, Aboru Aboyé, eu sou o Borozinho. Sou filho da tradição dos orixás e aprendiz da sabedoria do povo iorubá.
0: Esse compromisso com a formação também alcança as novas gerações. Com o projeto Borozinho e as ações desenvolvidas com crianças e jovens, o Ifadê fortalece identidade, pertencimento e continuidade, apresentando a ancestralidade de forma educativa, afetiva e transformadora. E também temos o projeto social Festival da Alegria, que traz diversão e cultura para as crianças da comunidade. O Tempo também abriga o coletivo Ebetiuá, reafirmando o compromisso com a manutenção das tradições orais, com o axé comunitário e com a formação de um legado vivo. Esse esforço é reconhecido. Hoje, a Associação Cultural Ifadê é oficialmente um ponto de cultura, um selo que confirma a importância de salvaguardar as nossas raízes. E com a plataforma de cursos online, essa sabedoria atravessa fronteiras, conectando quem busca aprender mais sobre a tradição iorubá com seriedade e respeito. Formado e pós-graduado em tecnologia, atualmente mestrando em comunicação digital pelo IDP, Babá Borô reúne tradição, formação e compromisso público em uma trajetória dedicada ao serviço. Em Brasília, seu trabalho à frente do Templo de Orixá Ifá Aje afirma a força de uma ancestralidade viva que preserva memórias, forma pessoas e serve à coletividade.

0: Essa exibição de um vídeo institucional em homenagem às lideranças da tradição Yorubá.
1: Conhecido como Baba King, oriundo de uma importante linhagem real Yorubá, tendo nascido na cidade de Abeokuta, estado de Ogun, na Nigéria, e residente no Brasil desde 1983. Sua sólida formação acadêmica inclui graduação em administração de empresas, além de mestrado e doutorado em sociologia pela Universidade de São Paulo. Movido pelo compromisso com as questões da África Negra, dedicou sua vida à pesquisa e à valorização das fontes da oralidade iorubá, produzindo obras, registros audiovisuais e promovendo atividades formativas em diversos países. Desde 1988, Baba King atua de forma contínua na difusão do conhecimento, ministrando cursos e palestras no Brasil e no exterior. Seu trabalho abrange o ensino da língua iorubá, da tradição oral, da religião tradicional e de diversos aspectos da civilização iorubá. Destaca-se especialmente no ensino da mitologia dos iorubás, do Enedilogun, o jogo de búzios, e de formas literárias importantes para a compreensão dos iorubás, como Oruko, Ibá, Oriki, Adurá, Orin e Itã, que expressam valores éticos, morais e filosóficos fundamentais desse povo. Sua contribuição é amplamente reconhecida na formação de sacerdotes e na difusão responsável da religião tradicional iorubá em diversos países, sendo também

Relevante sua atuação na valorização da presença da língua e das expressões iorubás no cotidiano da língua portuguesa no Brasil. Com acesso direto a fontes tradicionais, estudiosos e pesquisadores na Nigéria, Babakeng construiu uma trajetória pautada pela autenticidade e pelo compromisso com a preservação dos saberes ancestrais. Como parte desse legado, fundou o Ebé Odudua, na cidade de São Paulo, um coletivo que reúne dimensões culturais, educativas, sociais e religiosas. A partir dessa iniciativa, foram criadas a Editora Odudua, o Centro Cultural Odudua e o Odudua Templo dos Orixás, com sede própria em Mongaguá. O espaço tornou-se referência na preservação das práticas tradicionais iorubás, uma estrutura construída em conformidade com os fundamentos artísticos, teológicos e litúrgicos dessa tradição. A filosofia de Baba King é marcada pelo respeito à coletividade, à hierarquia e ao reconhecimento dos saberes, promovendo um ambiente de cooperação entre sacerdotes e comunidades. Essa visão possibilitou a expansão do Ebé Odudua para outras regiões do Brasil e para países como Nigéria, Portugal e Eslovênia, evidenciando o alcance internacional do seu trabalho. Entre os marcos dessa trajetória, destaca-se o reconhecimento oficial do culto aos orixás pelo governo da Eslovênia, resultado direto de articulações culturais e religiosas promovidas a partir do Brasil. Ao longo de mais de 4 décadas, Baba King também promoveu intenso intercâmbio entre Brasil e Nigéria, fortalecendo laços culturais e atraindo milhares de pessoas interessadas nas tradições africanas e afro-brasileiras. Atuando em prol da difusão dos saberes, o Odudua Templo dos Orixás e suas instituições parceiras mantêm até hoje o compromisso de preservar e transmitir os fundamentos da religião tradicional iorubá, promovendo encontros religiosos, ações sociais, iniciativas comunitárias que fortalecem o respeito mútuo, o diálogo interreligioso e a valorização da diversidade cultural. Participante de produções acadêmicas e audiovisuais, como o documentário Exu e o Universo, dirigido por Thiago Zanata, gravado na Nigéria, no Brasil, Eslovênia e em Portugal. O filme foi exibido em diversos países e, em 2022, ganhador do prêmio de melhor documentário do Festival do Rio. Baba King reafirma, por meio de sua produção intelectual, o valor dos princípios iorubás e sua contribuição para reflexões contemporâneas sobre sociedade, espiritualidade e ética. A formação da identidade brasileira é profundamente marcada pela contribuição dos povos africanos, cujos saberes, valores e expressões culturais permanecem vivos no cotidiano do país. Nesse contexto, destaca-se a trajetória de Baba King, professor, doutor e babalorixá, cuja atuação é dedicada ao resgate, à preservação e à difusão autêntica das tradições iorubás, em plena consonância com a Lei nº 10.639/2003, seu trabalho fortalece o reconhecimento da história e cultura afro-brasileira, consolidando-o como uma referência no campo educativo e cultural. Sua atuação promove o conhecimento, o respeito, a diversidade, a liberdade religiosa e a valorização das matrizes africanas. Seu legado se afirma pela relevância espiritual, cultural, educativa e comunitária, contribuindo de forma decisiva para a preservação dos saberes ancestrais, a valorização da cultura iorubá e o reconhecimento público dessas tradições como pilares fundamentais da sociedade brasileira.

0: Nós estamos acompanhando o áudio de um vídeo institucional que está sendo exibido aqui no plenário Ulisses Guimarães em homenagem às lideranças da tradição Yorubá. Solenidade presidida pelo deputado professor Reginaldo Veras, do PV do Distrito Federal, foi quem solicitou esta solenidade.
1: Pueridomos do Estado de São Paulo, sejam muito bem-vindos à Casa do Povo. Senhoras e senhores, a tradição religiosa iorubá

constitui uma das matrizes civilizatórias mais importantes da formação cultural brasileira. Presente na história do país desde o período da forçada diáspora africana, ela influenciou profundamente a construção da religiosidade, da cultura, da música, da filosofia e da identidade do povo brasileiro. Entre as lideranças que têm se destacado na preservação e na difusão desse patrimônio espiritual e cultural, que merecem reconhecimento público, estão aqui do meu lado as duas grandes lideranças, Baba King e Babá Borô. Sacerdotes, sacerdotes que dedicaram e ainda dedicam suas vidas à transmissão de saberes ancestrais, ao fortalecimento da liberdade religiosa e à valorização da herança africana no Brasil. Ambos têm trabalhos reconhecidos em todo o Brasil e no mundo, como líderes espirituais e propagadores da tradição e da ancestralidade iorubá. A atuação dessas lideranças representa não apenas a preservação de práticas religiosas, mas também a defesa da liberdade religiosa, da diversidade cultural e do reconhecimento das contribuições africanas para a formação do povo brasileiro. Considerando a relevância histórica, cultural e espiritual da trajetória de ambos, em defesa do Estado laico, do respeito à liberdade religiosa, deixo aqui claro o meu apreço e reconhecimento público aos relevantes serviços prestados por vocês dois, sacerdotes Baba King e Baba Borô, a quem eu peço uma calorosa salva de palmas. Aplausos.

0: Está lindo, gente. Convido para fazer uso da palavra o senhor Ronaldo dos Santos, secretário nacional de políticas para quilombolas e povos de comunidades tradicionais de matriz africana, povos de terreiro e ciganos do Ministério da Igualdade Racial.
1: Muito bom ter a sua sintonia, a sua companhia nesta manhã, nesta transmissão direto do plenário Ulisses Guimarães. Homenagem às lideranças da tradição Yorubá e também às religiões de matriz africana. Uma homenagem realizada por sua trajetória, reconhecendo a trajetória, a atuação comunitária e os serviços prestados à sociedade por estas lideranças. Vamos aos pronunciamentos.
2: Trago minha saudação a todas as pessoas presentes nessa manhã, onde essa casa está repleta e ela está muito bonita pela sua diversidade de tons e cores. Essa casa está com a estética que a gente imagina ideal para que o Parlamento brasileiro tenha e exponha 365 dias por ano. Então, que realmente hoje seja uma data que proponha para essa Casa Legislativa, né, uma ampliação, uma diversificação da sua forma de pensar e conceber a sociedade brasileira, porque esse é o espaço em que a nossa democracia confere plenos poderes para formatar o nosso projeto de sociedade. Saúdo professor, deputado requerente, deputado Reginaldo Veras, a nossa senadora, se me permite antecipar essa deferência, Érica Cocai, senhor Aderemi Kayode Bamidele,

Baba King, nosso professor, doutor e sacerdote, que muito nos honra, né, estarmos na sua presença nessa cerimônia. E Baba Borô, também sacerdote de culto tradicional iorubá. Trago um abraço da ministra Raquel Barros, ministra da Igualdade Racial, que não pôde estar presente, a quem eu honro, me sinto honrado em poder representá-la. Bom, todas as autoridades presentes, militantes, pesquisadores, estudantes, meu respeito e minha saudação a todos e todas. É uma honra representar hoje o Ministério da Igualdade Racial, nesse momento tão significativo para a história da população negra brasileira e para os povos e comunidades tradicionais de matriz africana. Esta sessão solene representa mais do que uma homenagem, ela representa um reconhecimento histórico da contribuição civilizatória do povo iorubá para a construção do Brasil. Os povos iorubais, originários da África Ocidental, especialmente das regiões que hoje correspondem à Nigéria, ao Benin e ao Togo, desenvolveram ao longo da história sistemas sofisticados de organização social, espiritualidade, filosofia, ética e produção de conhecimento. Foram povos que construíram cidades, reinos, mercados, tradições filosóficas e profundas relações comunitárias muito antes da colonização europeia. Mas parte dessa história atravessou o Atlântico de forma brutal. Milhares de homens e mulheres iorubás foram sequestrados, escravizados e trazidos ao Brasil. E mesmo diante da violência da escravidão, da perseguição e das tentativas permanentes de apagamento cultural, esses povos resistiram. Resistiram através da ancestralidade, da oralidade, da fé. Resistiram através dos terreiros. Foi dessa resistência que nasceu no Brasil uma das mais importantes expressões da continuidade africana na diáspora, o candomblé da nação Queto. Os terreiros preservaram línguas, cantos, saberes, memórias, rituais, forma de cuidado coletivo e princípios civilizatórios africanos que ajudaram a formar a identidade cultural brasileira. E é importante dizer, os terreiros nunca foram apenas espaços religiosos. Os terreiros sempre foram espaço de acolhimento, proteção social, solidariedade comunitária, combate à fome, promotores de bem viver e de saúde, preservadores do meio ambiente e local de fortalecimento da juventude negra e preservação da memória africana no Brasil. Celebrar hoje a liderança de tradição iorubá é reconhecer homens e mulheres que dedicaram suas vidas à preservação dessa herança ancestral. É reconhecer mães e pais de santo que mantiveram viva a memória africana mesmo quando o Estado criminalizava as religiões de matriz africana. É reconhecer lideranças que resistiram ao racismo religioso, às invasões de terreiro, à violência e à intolerância. E é também reconhecer a importância das tradições ancestrais como Ifá. Ifá representa um sistema milenar de sabedoria do povo iorubá, baseado nos ensinamentos de Orumilá, divindade associada ao conhecimento, ao destino e à orientação da humanidade. Ifá reafirma algo que o racismo historicamente tentou negar. Os povos africanos são produtores de filosofia, ciência, ética, espiritualidade e conhecimento. A permanência desses saberes no Brasil é uma vitória da ancestralidade negra diante do apagamento histórico promovido pela escravidão e pelo colonialismo. Por isso, o trabalho desenvolvido hoje pelo Ministério da Igualdade Racial e pela Secretaria de Política para Quilombolas, povos de comunidades tradicionais de matriz africana, povos de terreiros e ciganos, é também um compromisso com reparação histórica. A construção da política nacional para povos de comunidades tradicionais de terreiros de matriz africana é instituída pelo Decreto 12.278, de 29 de novembro de 2024, assinado pelo nosso presidente Luiz Inácio Lula da Silva, representa um marco importante no reconhecimento dos povos de terreiro como sujeito de direito e como parte fundamental.

0: fundamental da construção democrática brasileira. Seguiremos trabalhando para fortalecer e combater, seguiremos trabalhando para fortalecer. Vamos enfrentar o racismo religioso e trabalharemos pela proteção dos terreiros tradicionais. E trabalharemos pela valorização da ancestralidade africana, da liberdade religiosa e a garantia da dignidade para os povos de terreiro em todo o país. Porque defender os povos de matriz africana é defender a nossa democracia na sua plenitude, na sua integralidade. Defender os terreiros é defender a memória africana viva no Brasil. E defender a liberdade religiosa é defender os direitos do povo negro existir plenamente em sua cultura, sua fé e sua ancestralidade. Quero finalizar saudando todas as lideranças homenageadas nessa sessão. Cada uma e cada um de vocês representa uma linhagem ancestral que resistiu ao tempo, ao racismo e à violência histórica. Vocês, os senhores e senhoras, mantiveram viva a África no Brasil e, por isso, merecem não apenas homenagens, mas respeito, proteção e reconhecimento permanente do Estado brasileiro. Muito obrigado.
1: Obrigado, Ronaldo. Leve nosso abraço à ministra. Quero registrar a presença do senhor Arthur Oliveira Chagas, coordenador-geral de Programas e Projetos Legislativos da Assessoria Parlamentar do Ministério da Cultura. Muito obrigado pela presença. E ainda a senhora Jo Abreu, presidente do PDT Axé, aqui do Distrito Federal. Convido para fazer uso da palavra o senhor Aderemi Bambidele, presidente da comunidade Odudua no Brasil.
2: Uma homenagem que destaca a importância da cultura afro-brasileira e a defesa da liberdade religiosa. Homenagem às lideranças de tradição iorubá e às religiões de matriz africana. Vamos a mais um pronunciamento.
3: Estou muito feliz hoje para estar aqui. Hoje é dia muito importante na história de iorubá e Odudua. Vou agradecer as pessoas que organizaram esse evento para homenagem meu pai, Baba King e pai Boró. Então, Yorubá é a tribo mais importante em Nigéria, aqui no Brasil também. Por isso, quero que tudo que está aqui hoje vamos levar Yorubá para cima. Vamos suportar, vou parabenizar meu pai, nosso pai, Baba King, fundador de Casa de Odudua, no Brasil. Yorubá, a FIVA sempre. Viva Yorubá, FIVA Brasil, FIVA Odudua. Então... Odudua yi ti gbogbo wa ni ko ma gbadọ baje ori mi la nyo ti a le lo ajo ni da bi le eje ka su wo po ka fi mo sokan odudua odudua Odudua! Muito obrigado.

Convido a todos para assistir à apresentação da música Tare Xaxá Tare pelo grupo Família Odudua, composto por Carlos, Daniel, Felipe, Larissa, Leonardo e Luiz.

Teremos agora a apresentação de um número musical nesta solenidade, em homenagem às lideranças de tradição iorubá e às religiões de matriz africana. Esta homenagem visa reconhecer a trajetória, a atuação comunitária e serviços prestados à sociedade pelas lideranças de tradição iorubá e as religiões de matriz africana. Então vamos à apresentação musical.

0: Bom, você está acompanhando a apresentação, na verdade o áudio, né? Você está ouvindo uma apresentação que está acontecendo aqui do plenário Ulisses Guimarães em homenagem às lideranças de tradição iorubá. O grupo musical está apresentando números tradicionais à religião.
1: Que todos caminhemos com sorte e abundância. É isso aí, vamos lá. Convido agora para fazer uso da palavra meu amigo, o senhor Bababoro.
0: Bababoro é sacerdote que dedica a sua vida à tradição e os saberes ancestrais ao fortalecimento da liderança religiosa e à valorização da herança africana no Brasil. Vai fazer o seu pronunciamento agora. Vamos acompanhar.
2: Ufa, enfim, chegamos aqui. Primeiramente, quero agradecer minha amiga há mais de 30 anos, temos história, Érica. Agradecer Ronaldo, representante do Ministério da Igualdade Racial, agradecer o senhor Ade Bombolê, representante da comunidade Omo Odudu no Brasil, agradecer aos irmãos de fé, de caminhada, aos meus familiares, a todos os amigos que estão aqui presentes. Meu respeito e minha gratidão. Hoje, eu não falo aqui somente como sacerdote. Hoje eu estou falando como filho de uma tradição ancestral que resistiu ao tempo, resistiu ao silêncio,

resistiu às intolerâncias e às tentativas de apagamento, mas nunca seremos apagados. E hoje os nossos ancestrais estão provando isso. Isso é muito importante para a gente, porque estar nesse plenário da Câmara dos Deputados é muito mais para mim do que uma condecoração pessoal. É a representação do reconhecimento de uma ancestralidade que é formadora da cultura e da identidade do nosso povo brasileiro e também da nossa religiosidade. A tradição iorubá, ela não trouxe somente a religião, ela trouxe uma filosofia viva, rica em saberes, em memórias, em resistência, em pertencimento, em ética comunitária e também em humanidade. Por isso estamos aqui tão diversos. E dentro da nossa filosofia existe uma máxima: uma árvore só não compõe a floresta. E hoje nós estamos aqui na diversidade das cores, como bem falou meu irmão Ronaldo, representando que nascemos para sermos unidos, independente das nossas diferenças, convergirmos para o mesmo ponto, o respeito. E esta casa hoje, a casa do povo brasileiro, nos honra com essa homenagem e traz uma grande verdade, a representação e reconhecimento dessa tradição e de todas as tradições afro-brasileiras. Hoje, essa casa do povo faz história. Isso é muito importante para todos nós, tá? Nesse sentido, eu gostaria de expressar a minha gratidão a esse senhor, professor doutor Siqueiro Salami, Baba King, meu mestre, meu sacerdote, vou tentar não chorar, gente. Meu sacerdote, meu pai, meu amigo, e que de forma aguerrida e visionária atravessou o Atlântico e veio se descobrir numa terra onde ele ia ser a semente da sua raiz e se tornar no baobá que ele é hoje para nós. E que nós, como sementes dessa raiz, temos orgulho de entender que, através dos seus ensinamentos, aprendemos a existir, aprendemos a entender e aprendemos a multiplicar. E não é isso que a vida faz? Desde o momento da nossa concepção, a vida é multiplicação. E com ele eu aprendi que o tempo é o senhor de tudo. E com o tempo a gente aprende, de todas as formas, rindo, chorando, mas firme no propósito. E hoje estarmos aqui é a representação do seu legado, Babá. Ao senhor, minha eterna gratidão. Ufa! Gostaria de agradecer ao deputado Reginaldo Veras, um grande amigo, pela iniciativa, uma pessoa de educação, tinha que ser. Porque entendemos que uma mente expandida não retroage e quem é visionário permeia os saberes na sua origem. E a nossa filosofia diz: o rio que não reconhece a origem seca. E eu tenho certeza que águas caudalosas virão para a sua vida sempre. Que o Deus de Oxás ia te abençoar sempre pela sua iniciativa. Muito obrigado. Eu gostaria de agradecer aos ilustres pertencentes a essa mesa, né? Érica Cocai, o senhor Bambolê, Ronaldo, pela presença e pela deferência de participar desta sessão. E que importante, gente, um representante do Ministério da Igualdade Racial. E não é isso que a gente vem lutando desde a existência do que nós pertencemos à nossa filosofia, igualdade? Isso muito nos honra saber que a ministra entende que esses encontros é uma máxima expressão do que a gente precisa fazer e reconhecer. Isso é muito importante para todos nós. E que possamos continuar construindo essa mistura gostosa de sociedade com tradição, de aprendizado com filosofia, de pertencimento com acolhimento, porque isso faz parte do resgate da alma da cultura do nosso país. Obrigado a todos. E, para encerrar, eu vou pedir uma licença poética aos meus membros da mesa solene, à minha família Odudua, aos meus amigos, a todas as representações da cultura afro-brasileira que estão aqui, ao coletivo da IADF em torno, à Federação Irapuru.
porque

ter vivido esses 21 anos ao lado dessa pessoa me ensinou muita coisa. Sou porque somos, mas não tem como o fruto não reconhecer sua raiz. E se a diáspora transatlântica me ensinou a ser resistente através do ventre da minha mãe, que é negra, e uma pessoa que veio lá do outro lado do Atlântico provar para a gente que esse solo é fértil, que esse solo tem mãe e que esse solo é gentil, é mostrar para a gente que todos nós temos legado. E que teu legado, Baba King, nos honre sempre e que seja um manancial de tudo quanto é bom, alegre e próximo em todas as nossas vidas. Mãe, eu vou te pedir licença, que eu canto isso só para a senhora, mas hoje eu tenho que cantar para ele. Eu tenho tanto para te falar, mas com palavras não sei dizer como é grande o meu amor por você. Obrigado, meu povo.

0: Este foi Bababorô, sacerdote do culto tradicional Yorubá.
1: O senhor Baba King.
0: Baba King é sacerdote tradicional Yorubá, nascido na Nigéria, radicalizado no Brasil desde a década de 1980. Ele vai falar agora, nesta solenidade, em homenagem...
2: Bom pessoal, muito bom dia.
0: As lideranças tradicionais Yorubá.
2: Já que eu tenho só 5 minutos, e eu tenho coisa de 50 minutos para falar. Em primeiro lugar, me permite a saudar os primórdios que fundaram essa nação. É muito fácil falar do preto, do branco, mas é importante falar do índio. Todos nós somos memória desses ancestrais chamados indígenas. Em 1500, segundo a história do Brasil, o Pedro Alves Cabral descobriu o Brasil, na minha opinião, não, achou o Brasil, porque o Brasil já existia. E quem eram os donos dessa terra eram os índios. Eu saúdo a esses índios, que graças a eles, essa nação existe. A minha saudação vai para os nossos ancestrais que vierem na primeira diáspora africana em 1530 e 35, que começou todo esse processo. A memória deles, minha saudação também. E eu passo a fazer uma saudação contemporânea ao JK, que graças a ele, essa cidade maravilhosa existe. Ao professor artesão, melhor dizer, aos professores artesões Lúcio Costa e Oscar Niemeyer, minha saudação a eles. Saúdo as 56 gerações dos deputados e deputadas que já passaram por esse congresso. E faço saudação à 57ª legislatura desta casa. E eu faço uma saudação especial ao professor Reginaldo Veras, que hoje ele promoveu uma nova história

na mente de cada um de nós aqui presente e de muitos milhões que não estão aqui presente. E eu posso dizer isso porque eu tenho um diferencial de todos. A maioria de quem está me ouvindo são brasileiros, por nascimento, por imposição, e eu sou brasileiro por escolha. Eu digo que eu sou filho adotivo do Brasil e o Brasil é minha nação adotiva. Hoje, nós temos o privilégio de estar nessa casa do povo. E antes de eu adentrar, eu vou saudar também a cada um dos membros da mesa e de todos que estão ajudando para que esse evento fosse possível. Bom, pessoal, o que mais eu posso dizer? Se todos nós já sabemos, o é multirracial. E o povo afro-brasileiro está do norte ao sul. Alguns vão chamar de Batuque no sul, outros chamam de Xangô, em Pernambuco, e no Maranhão chamam de Minas, Minas Gerais. Na Bahia vamos chamar de Candomblé, e alguns também vão chamar de Umbanda. E eu digo, como todo mundo fala, Umbanda é uma religião brasileira. É sim, mas a alma dela é africana. Essa sessão solene tem um capricho especial. E o capricho especial é elucidar a grandeza do povo afro-brasileiro e, através desse povo, reenfatizar nesta casa do povo que esse país maravilhoso é um Estado laico. O brasileiro é famoso por ser amoroso. Ele é famoso por ser acolhedor. Ele é famoso por ser simpático. É ou não é? Se ele é famoso por ser um sujeito acolhedor, o povo tem que acolher sempre, de uma forma indiscriminada, o povo afro-brasileiro. Porque a nossa teologia é a teologia, como eu digo, da convergência. Não é a teologia da divisão. O mundo está farto de povo que divide. E o povo afro-brasileiro é o povo que junta, que une. É por isso que você tem terreiro que tem Bíblia. Você entra em terreiro, tem crucifixo. Isso chama-se sincretismo. E sincretismo é a maior expressão de tolerância religiosa que pode existir em qualquer lugar do mundo. Isso faz parte de todo o processo histórico. Isso torna o povo de Axé um povo altamente civilizado. Ao professor Reginaldo Veras, eu lhe digo o seguinte. Você pouco me conhece, mas você conhece um pouco da nossa obra, da nossa sociedade, da nossa comunidade, de todo um povo afro-brasileiro. E o que eu quero dizer? A gente, hoje, estamos fazendo parte de uma nova história. Até hoje, nós lemos histórias de 490 anos de escravidão neste país, desde 1535 até 2026. São 490 anos. Eu creio que uma cena como essa, em 57 legislaturas, é uma raridade. Ao seu Ori, senhor Reginaldo, Ori é a essência vital, a nossa gratidão.

A nossa cultura é cultura da civilidade, é cultura de ensinamento, de ensino, é cultura da ética, é cultura do cuidado. A nossa cultura é a cultura que cuida do ecossistema. Nos nossos quintais, nos nossos jardins, temos uma farmácia que atende às nossas necessidades. O povo afro-brasileiro, junto com os índios, ensinou esse país qual é a folha que você pode tomar para má digestão. Isso é conhecimento. Esse povo afro-brasileiro ensinou o que é para celebrar o ano novo, graças a Iemanjá, para que você tenha um ano abençoado. É um povo que consegue juntar milhões de pessoas, independentemente da sua fé, das suas crenças, mas sim porque somos unidos pela ideia da benevolência. Esse é o povo de Axé. É o povo que respeita as diferenças e o próximo. É um povo que eu sou fascinado, porque é um povo que não sabe o que é preconceito e discriminação e rejeição. Nós não sabemos o que é isso. É um povo que aceita as diferenças de gênero. Não importa se você é gay, não importa se você é hétero, você é tratado porque você é um ser humano. É isso que a humanidade precisa. E eu creio que é nessa carona, dessa questão de respeito, que essa sessão solene vai se ancorando, vai se apegando, porque esta casa, como eu disse, é a nossa casa. É a casa de todos nós. É aqui que o nosso destino é decidido. É aqui que o nosso futuro é decidido. E é nessa mesma casa que estamos recebendo essa honraria. E que para cada um de nós envolvidos, o Senhor nos deixa a seguinte mensagem: não está tudo perdido. O Senhor nos deixa a mensagem de que a nossa civilização é uma civilização de ponta que não vive na sombra de nada, até porque somos protegidos pela própria Constituição de 1988. Mesmo que algumas pessoas, por conta própria, por divergência, venham violar, mas o país, a nação, esse Congresso, tem as leis que nos favorecem e que favorecem as outras pessoas também. Então, eu tenho muito mais do que agradecer por esse evento. Em meu nome, em nome de todas as pessoas das religiões de matrizes africana, independentemente da denominação, somos todos da mesma família. Eu sou família Oduduwa, assim, porque Oduduwa é o nome do patriarcado do povo Yorubá, que contribuíram na fundação deste país. Os Yorubás contribuíram para a fundação da nação brasileira. Começaram a chegar aqui em 1535. São quase 500 anos. Eu posso dizer que, ao chegarem aqui com o seu intelecto, o seu saber, esse saber nos serve até hoje, na forma da gentileza, na forma de respeito pelas diferenças, na civilidade de aceitar as diferenças, na respeitabilidade de reverenciar os outros e, sobretudo, instituindo um conhecimento inimaginável e material na sociedade brasileira. É o povo que ensinou a importância da floresta também, onde nós aprendemos

O uso das plantas. Não há uma família brasileira que nunca fez um chá. Essa receita vem desse povo afro-brasileiro. Não há um brasileiro que nunca ouviu a palavra axé. Axé faz parte da identidade brasileira. Axé atravessa as fronteiras da religião, atravessa as fronteiras de religiosidade. Axé é a palavra civilizatória. O nosso povo de orixá, os nossos ancestrais, trouxeram para esse país civilidade também. Orixá é civilidade. E esse povo de Axé é um povo civilizado. É difícil você encontrar um povo que tenha mais respeito por alguém do que o povo de Axé. É um povo que está acostumado a reverenciar as outras pessoas, a saudar. Uma vez eu falei para os europeus que me perguntaram, Babaquim, você acredita em Deus? Eu falei, eu acredito sim. Só que o meu Deus, ele está em 7 bilhões de pessoas desse planeta. Cada um de vocês aqui é meu Deus. Cada pessoa que eu cruzo é o Deus que eu acredito. Porque tudo que o Deus, ou tudo de bom que eu vou receber na minha vida, alguém será intermediário. Olha aqui hoje, um dos meus deuses, com todo respeito e licença, eu vim de uma cultura que a gente usa muita metáfora. Um dos meus deuses proporcionou esse evento hoje para dar essa honra a mim, a todos nós de Axé. O Deus não se materializa fisicamente. Ele usa o seu próximo para te validar, para te auxiliar, para te prestigiar, para te ajudar, para te elevar, para fazer sua vida valer. E o Deus, ele usa o ser humano para ele reconhecer em você tudo de bom que você tem. E eu agradeço por ter tido essa oportunidade do senhor, excelentíssimo deputado federal, Reginaldo Veras, ter dado essa oportunidade de eu enxergar um pedaço desse meu Deus em você. Do Senhor ser porta-voz daquilo que eu passei a minha vida inteira falando. Tudo de bom que você vai receber virá de um ser humano. Porque o ser humano, ele é a cria da mãe natureza, ele é a cria do Deus. Ele vem de tudo de bom. Eu sou brasileiro, sim, por escolha. E eu escolhi esse país para ser o país dos meus filhos, dos meus netos e descendentes. Olha que coisa maravilhosa. Para mim, isso faz um sentido maior. Estou nesse congresso, nesse parlamento, da nação que eu escolhi para ser a casa da minha família, para nela formar uma infinidade de família, como a gente pode ver aqui. Esse país me fez ser, olhou para mim como preto, me fez ser pai de chinês. Essa nação me faz, como negro, ser pai de branco. Essa nação me fez ser pai de um índio. Essa nação me fez ser um pai que eu me chamo de pequena ONU. Só melhor dizer, Aça Unida. Esse país me fez ser pai de todas as raças, de todos os gêneros, de velho, de novo, de tudo.

0: Por isso que eu tenho orgulho de dizer que eu sou brasileiro. Foi esse país que me ensinou a ser um bom professor. Foi esse país que fez todo o meu trabalho, todo o meu saber alcançar o nível internacional. Talvez a nossa família Dudua é uma das poucas famílias que tem a oportunidade de juntar pessoas de 20, 30 nações num único evento. Isso se deve a esse nosso país. Eu termino dizendo ao senhor excelentíssimo professor Reginaldo Veras, o meu muitíssimo obrigado. Como a gente diz na minha cultura, adupé, eu vos agradeço. E esse agradecimento não é só para ti, é para esta casa também, porque o senhor representa esse congresso. São 112 milhões de votos de todos os deputados juntos nesse parlamento. E hoje eu me sinto acolhido por essas 112 milhões de pessoas que votaram. E sinto essas 112 milhões de pessoas acolhendo a nossa sociedade e são da cultura brasileira. É a sociedade que ensinou inúmeras coisas. Somos todos africanos. Somos todos índios. Somos todos brancos. Somos todos afro-brasileiros. E, sobretudo, seremos sempre, independentemente das nossas diferenças, brasileiros. Não pode haver maior convergência do que somos todos brasileiros. É nisso que eu finco o meu sentimento de gratidão. E, mais uma vez, a todos, a minha família Dudua, meu muitíssimo obrigado. A todos que vierem das outras famílias, outras vertentes afro-brasileiras, meu muitíssimo obrigado. Aos membros da mesa, a esta casa maravilhosa, a esse país que, como terminou o nosso vídeo, obrigado, Brasil, uma nação acolhedora, uma nação de amabilidade e uma nação da diversidade. Viva a diversidade brasileira!
1: Acompanhamos o pronunciamento de Baba King. Ele é sacerdote do culto tradicional Yorubá, do Odudowá, nesta cerimônia em homenagem às lideranças da tradição Yorubá. Obrigado, viu?
2: Com a palavra agora, a nossa deputada, futura senadora, Érica Cocai. Antes de a deputada começar, quero agradecer aqui a presença da Tayene, assessora

0: Esta foi a apresentação musical nesta homenagem às lideranças da tradição Yorubá. Sessão solene do que acontece aqui no plenário, Ulisses Guimarães, da Câmara dos Deputados. Deputado professor Reginaldo Veras, do PV do Distrito Federal, foi solicitante desta solenidade, está presidindo os trabalhos. Vamos continuar acompanhando.
1: Coisa linda isso aqui, hein, gente? Olha, eu já fiz algumas sessões solenes, mas essa aqui tá muito alegre, está muito encantadora. E vamos aqui para as considerações finais. Primeiro, quero agradecer aqui a minha equipe de gabinete, a Júnia, que está aqui o tempo todo correndo atrás de mim, o Acácio, o Jussi, a Ingrid, todo o pessoal que é toda uma movimentação para que a gente possa fazer com qualidade, com excelência, uma sessão solene tão bonita quanto essa. E agradecer a equipe do Templo Ifajé, vou falar aqui nas figuras do Léo e da Carla, cadê o Léo e a Carla? Está lá uma salva de palmas para o Léo e para a Carla. Muito bom, muito rigorosos, querendo que a coisa acontecesse bonitinho. É isso mesmo, é assim que a coisa acontece. Agradecer aos servidores aqui da casa, eu que dou um trabalho danado para eles. Então, as meninas aqui da mesa, que vivem puxando minha orelha, porque eu sou o quebra-protocolo, elas fazem numa sequência, eu vou aqui e invento outra. Né? Inclusive, já vou quebrar mais uma, já avisei elas aqui, sem desrespeitar o regimento da casa. Agradecer a equipe de segurança que os acolheu tão bem quando chegaram aqui. A equipe técnica, TV Câmara, o pessoal do som, que eu fico também atrapalhando, mudando a sequência. Obrigado, meninos. Agradecer aos nossos tradutores de Libras, sempre tão importantes para que a gente faça, que nossas ações sejam tão inclusivas. Obrigado. É o Samuel que está lá. Obrigado, Samuel. Obrigado, Brenda. Obrigado por sempre estar aqui conosco, gente. E, por fim, olha, quero agradecer a todos vocês. Né? Eu cheguei, por meio dos projetos que são desenvolvidos pelos membros do Ifajé, conheci o templo, conheci um pouco mais a respeito da tradição Yorubá. Cada vez que eu vou lá, essa sessão solene, eu me sinto nas minhas aulas de antropologia cultural, lá em 1990 e pouco, na Universidade de Brasília, que foi uma matéria que me ensinou tanta coisa. E quando a gente faz uma sessão como essa, assim como fiz no ano passado para a Igreja de Deus da Coreia do Sul, que é uma igreja cristã, que eles têm até uma filosofia bem diferente das igrejas cristãs, eles têm a figura de Deus, tem o Deus Pai e o Deus Mãe, né, numa estrutura de hierarquia, assim, não existe hierarquia, sempre tem essa referência que foge daquela figura masculina ou paterna de Deus, eles têm a Deus Mãe. Então, achei muito curioso. Então, quando eu faço uma sessão solene como aquela, eu faço como essa, a gente vê a importância de você ter um Estado laico com respeito à liberdade religiosa. E como disse aqui o Ronaldo logo no início, que bom que hoje está tão representativo da formação e da composição da sociedade brasileira. Pena que essa representação e essa composição não é a mesma quando estamos aqui os deputados. E aí, é isso. Então, fica aí um recado mesmo para a sociedade. E eu disse para o Babá Borô, quando a gente falou da possibilidade de fazer isso aqui, eu falei, olha, as religiões de matriz africana, por muito tempo, elas foram discriminadas e invisibilizadas. Aí eu falei, nós temos que aparecer. E uma

0: das formas que de aparecer é ocupar território. E ocupar o território de poder que é representado por essa casa é mais importante ainda. Hoje vocês estão representados, mas temos que aumentar a representação aqui mesmo, dentro do parlamento e tudo mais, e comecem a pensar nisso. É muito importante ter um representante. Não necessariamente eu e Érica, que estamos aqui sempre na defesa da liberdade religiosa, mas um representante da religião mesmo, da matriz africana, da tradição iorubá, comecem a pensar nisso. Tá bom. Então, senhoras e senhores, é isso. Hoje é um ato simbólico. Quando eu disse lá, vocês vão ocupar o território, é a primeira vez. Mas é que seja só o primeiro passo de um processo de ocupação, de fortalecimento, de reconhecimento da importância que vocês, os iorubás, tiveram para a composição da sociedade brasileira, da cultura brasileira, da tradição brasileira. É mais um passo da resistência, é mais um passo do combate ao preconceito, ao racismo religioso. Então, hoje é um dia importante nesse ato simbólico. Nós começamos uma nova etapa, a etapa de ocupação do poder. Nós temos que chegar ao poder. E, assim, essa é uma casa de representação. Eu represento muito os professores do Distrito Federal. Então, eu represento muito a periferia do Distrito Federal. Mas vocês têm que ser representados aqui também. E, como eu disse, e repito, não necessariamente só por mim e por Érica. Então, quero agradecer, Baba King, a forma como vocês me acolheram lá no templo, de forma tão generosa. E hoje eu estou me sentindo uma árvore que compõe essa floresta. Essa é que é a verdade. Obrigado, Fernanda. Obrigado, Fernanda. Obrigado, Léo. Obrigado por terem me apresentado esse espaço. Eu estou feliz da vida. Não quero encerrar ainda, porque parece que o deputado Max está chegando aí. Já chegou? Está aqui ainda o deputado Max? Pronto, então, deputado Max Maciel, gente, uma salva de palmas. Max, por favor, antes de eu... Você vai, fale ali, Max, vá à tribuna aqui no nosso lado esquerdo. Deputado Max Maciel, com a palavra, gente.
1: Ogunhê! Bom dia! Quero aqui muito saudar essa mesa, deputada Érica Cocai, saudar esse irmão também, deputado Reginaldo Veras. Nós somos filhos de Ceilândia, né, deputado Reginaldo? Sabemos muito bem da luta e da busca. Parabenizar por esta sessão solene, em que mais uma vez transforma a Câmara Federal no grande terreiro em Brasília. Nesse espaço que a gente também precisa reivindicar, não só representação, mas respeito às comunidades de terreiro do Distrito Federal e do entorno. Não quero me alongar na minha fala diante de tantas que já falaram e do avançar da hora, mas dizer do nosso respeito à luta dos terreiros em resistir e permanecer na luta pelos seus espaços. Deputada Érica, deputado Veras, acompanha muito bem, sabe. Não basta dizer que o nosso país é um Estado laico, achando que dizer que é Estado laico é dizer que a gente permite, deputada Érica, todas as representações e dominações religiosas. Estado laico não é só isso. Estado laico é a gente respeitar o direito de professar a nossa fé na cidade e no território onde a gente vive e mora. Porque isso acontece no Brasil em apenas uma parcela do segmento religioso. As nossas casas, muitas vezes, são expulsas das nossas cidades e têm que ir cada vez para mais longe para não sofrer retaliação e violências cotidianas. Estado laico é permitir que os nossos pais e as nossas mães visitem os seus filhos nos hospitais, adentre as escolas também para seguir com seus filhos, que também façam seus trabalhos sociais e religiosos dentro das unidades prisionais. Isso não acontece, infelizmente, hoje no nosso Brasil. É sempre uma resistência, uma luta permanente, constante, para se reafirmar todos os dias na nossa vida.

0: nossa cidade. Além do fazer religioso, do fazer do sagrado, nós somos um trabalho social na ponta, de acolhimento, de cura, de distribuição de alimento e de acolher aqueles que talvez não se encontrem mais partícipes, às vezes até dentro da sua própria casa, talvez dentro do seu próprio trabalho, até mesmo dentro da sua própria existência. Então, fico muito feliz de estar aqui hoje presenciando isso, em contribuir com parte dessas moções, deputado Vélez, e que a gente reafirme, tanto na Câmara Federal, com Vélez e deputada Érica Cocai, mas também na Câmara Distrital, para que possamos cada vez mais ser instrumento de luta dos povos de terreiro no Distrito Federal. Instrumento de luta para não permitir nenhum ataque, nenhum preconceito e seguir valorizando o fazer cultural e o fazer religioso. Porque não há ninguém no Brasil que fique parado quando o tambor tocar. Axé!
1: Registro a presença da senhora Bianca Daia, diretora de pesquisa, dados e mapeamento da ABRAFU, Associação Brasileira de Afroturismo. Obrigado pela presença. Senhoras e senhores, antes de eu encerrar, para eu não apanhar pelas quebras de protocolo, vai ser entregue uma placa. Nós vamos ter que encerrar oficialmente, como manda o regimento, e vamos continuar aqui só para fechar, sem desrespeitar o regimento da casa. Babá King e Babá Borô receberão uma placa e os componentes da mesa receberão um presente. Faremos isso aqui embaixo. Eu gostaria que todos permanecessem sentados. Faremos isso aqui embaixo, assim que eu encerrar a sessão. Em seguida, nos deslocaremos para o espaço Nereu Ramos, onde o deputado Max fará a entrega das moções de louvor que foram aprovadas lá na Câmara Legislativa, tá bom? Então, nada mais havendo a declarar, com muita alegria, com muito aprendizado, com muita euforia, declaro encerrada a presente sessão solene. Vamos todos em paz e que Deus nos acompanhe.
2: Professor, deputado professor Reginaldo Veras, do PV do Distrito Federal, encerra esta homenagem às lideranças de tradição iorubá e também às religiões de matriz africana. Uma homenagem que celebrou o papel fundamental que a tradição iorubá desempenhou na formação da identidade brasileira. Muito obrigado pela sua sintonia, pela sua companhia. Desejo a você uma excelente tarde, um excelente resto de dia, um ótimo final de semana. Câmara dos Deputados, Transparência e Cidadania.
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4: Salão Verde destaca os primeiros resultados práticos da Lei de Incentivo à Reciclagem, que a gente acompanhou desde os debates iniciais da proposta no Parlamento. Eu sou José Carlos Oliveira e mostro que essa lei está se transformando no principal instrumento de investimento em economia circular no Brasil.
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6: A Lei de Incentivo à Reciclagem, no seu primeiro ano de operação, chegamos a 3 bilhões de reais para transformar no médio e longo prazo os diferentes setores.
4: Esse balanço financeiro foi apresentado pelo secretário nacional de Meio Ambiente Urbano e Qualidade Ambiental, Adalberto Maluf, durante recente audiência na Comissão de Meio Ambiente da Câmara dos Deputados. A Lei de Incentivo à Reciclagem foi aprovada por deputados e senadores em 2021, teve os vetos parciais do governo Bolsonaro derrubados pelo Congresso Nacional no ano seguinte e foi finalmente regulamentada no fim de 2024.
6: Veio para se transformar no principal principal instrumento de investimentos na economia circular no Brasil.
4: Os recursos vêm de deduções no imposto de renda, até 6% do imposto devido, no caso das pessoas físicas, e até 1% do imposto devido na tributação por lucro real das empresas, num esquema parecido com as leis de incentivo à cultura e ao esporte.
6: O ano passado já tivemos quantidade enorme de pessoas físicas doando, também empresas. Então a gente espera, dentre

0: essas 500 empresas que doaram ano passado, que esse recurso vai ser multiplicado, né? Diferente de outras leis que você deduz só uma parte, essa lei não, ela não compete com a Lei Rouanet e agora, a partir desse ano, também não compete com a Lei Piva do Esporte. Então, a empresa pode doar para a cultura, pode doar para o esporte e pode agora também doar para a gente.
1: Adalberto Maluf, do Ministério do Meio Ambiente, contou que os recursos da Lei de Incentivo à Reciclagem têm sido aplicados em modernização da infraestrutura das cooperativas, capacitação dos catadores e em unidades de beneficiamento. Os principais beneficiários são catadores de cooperativas e escolas. Os municípios também saem ganhando.
0: São muitas cidades que usam a Lei de Incentivo à Reciclagem para fomentar projetos, seja de estruturação de cooperativas, compra de maquinários, melhorias da coleta seletiva, a também gerar oportunidades de startups, microempresas, né, universidades.
1: O secretário nacional de Meio Ambiente Urbano resume o tamanho dessa extensa cadeia de economia circular no Brasil.
0: Vai desde o catador nas ruas das nossas cidades, quase 1 milhão de catadores sendo os nossos agentes de serviço ambiental, passando por uma cadeia muito complexa dos diferentes tipos de materiais, né, do plástico, do papel, do papelão, dos metais, chegando às empresas recicladoras e voltando pela economia circular a ser um novo produto. E não é à toa que a reciclagem oficial saiu de menos de 3% para quase 10% em 2 anos, né, só o caso das cooperativas e catadores, o faturamento dela saiu de 1,3 bi para 2 bi entre 2023 e 2024. E a gente espera que o número de 2025 venha acima, só cooperativas, vá para 2,5 bi, né, mostrando esse benefício.
1: Daqui a pouquinho, a gente vai mostrar a repercussão desses bons números entre catadores de materiais recicláveis, gestores de limpeza urbana e empresários. Mas agora, o quadro a seguir destaca a saga da Lei de Incentivos à Reciclagem. Desde os debates iniciais da proposta na Câmara dos Deputados até esses primeiros resultados efetivos, passando por percalços de vetos, derrubadas de vetos e demora na regulamentação.
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1: A lei em destaque no programa de hoje surgiu de proposta do deputado Carlos Gomes, do Republicanos do Rio Grande do Sul, ex-catador de materiais recicláveis. O texto original foi apresentado na Câmara dos Deputados em 2017 e previa incentivo à reciclagem por meio de deduções de impostos, fundos e títulos de financiamento, tudo com foco na garantia de recursos financeiros para alavancar o setor.
4: Eu tenho um entendimento de que esta lei sendo aprovada, estando em funcionamento, ela vai gerar bons resultados. Vai favorecer principalmente as cooperativas que onde mais necessita de um auxílio.
1: A aprovação final desse projeto de lei na Câmara coube à Comissão de Constituição e Justiça, onde o relator, o ex-deputado Luizão Goulart, do Republicanos do Paraná, também ressaltou os aspectos socioambientais e econômicos da reciclagem.
5: Nós produzimos mais de 200 mil toneladas de lixo diariamente. Desses aí, 10% nós nem coletamos. Já vai direto para os rios e tal. Do que é coletado, os municípios que conseguem dar um destino para um aterro sanitário, é em torno de 25%. Se não tivermos uma política de incentivo para poder aumentar o nosso percentual de reciclagem, nós vamos continuar nesse caos, enterrando lixo bom, enterrando dinheiro.
1: A Câmara dos Deputados concluiu a aprovação do projeto de lei em 2019. O Senado o analisou por mais 2 anos até que, finalmente, o texto virou lei em dezembro de 2021. Porém, o então presidente Jair Bolsonaro vetou vários pontos sob argumento de suposta inconstitucionalidade e contrariedade ao interesse público. A maior parte desses vetos foi derrubada em sessão do Congresso Nacional em 2022. O deputado Carlos Gomes relembra os bastidores dessa sessão do Congresso.
6: O setor se manteve organizado, tanto indústria, iniciativa privada, os catadores, para que nós mantivéssemos uma articulação com o governo federal a fim de que viéssemos construir a derrubada do veto.
1: Com a derrubada do veto, foi incorporada à Lei de Incentivo à Reciclagem a lista de projetos que podem ser bancados com os recursos arrecadados. A lei ainda criou o ProRecicle, Fundo de Investimento para Projetos de Reciclagem, e a Comissão Nacional de Incentivo à Reciclagem, destinada a estabelecer diretrizes para a atividade, além de acompanhar e avaliar a execução do ProRecicle. Para sair do papel e começar a dar resultados efetivos,

0: objetivos, a lei ainda dependia de regulamentação do Poder Executivo. Esse processo só terminou no fim de 2024, quando o governo Lula publicou o decreto que detalha os incentivos fiscais à reciclagem e a portaria do Ministério do Meio Ambiente, que estabeleceu os procedimentos para apresentação, análise, aprovação, monitoramento e prestação de contas dos projetos de incentivo. De lá para cá, surgiram cerca de 1.100 propostas, das quais 300 já foram aprovadas. A Lei de Incentivo à Reciclagem tem o número 14.260.
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1: Salão Verde mostra os primeiros resultados práticos da Lei de Incentivo à Reciclagem, que está se transformando no principal instrumento de investimento em economia circular no Brasil. Só para vocês terem uma ideia dessa transformação, ouça o secretário nacional de Meio Ambiente Urbano e Qualidade Ambiental, Adalberto Maluf, na comparação entre os recursos que o poder público vinha aplicando anualmente no setor e o montante já arrecadado pela lei para investimentos futuros.
2: Do ponto de vista de recursos públicos federais, estaduais e municipais, a gente ainda precisa avançar bastante. É verdade que nos últimos 2 anos o governo federal voltou a investir, foram 400 milhões investidos na agenda de reciclagem, 140 milhões diretamente em cooperativas e catadores, com o Cataforte, mas a Lei de Incentivo à Reciclagem, no seu primeiro ano de operação, chegamos a 3 bilhões de reais.
1: O Cataforte, citado por Adalberto Maluf, é uma parceria do BNDES e da Fundação Banco do Brasil voltada para fortalecer as associações e cooperativas de catadores. Claro, os recursos vindos da Lei de Incentivo à Reciclagem são bem maiores. Adalberto Maluf detalha para onde estão indo esses 3 bilhões de reais.
2: Quase 32% das propostas, então é compra de caminhão, de prensa, reforma de galpão, infraestrutura operacional mesmo. Número 2 foi educação e mobilização, cursos, capacitação, cartilhas, né, assistência técnica com cooperativas do Brasil. Também o tema da gestão e os fluxos específicos, então unidades de beneficiamento de vidro, eletroeletrônico, diferentes tipos de plástico com baixa reciclabilidade, podendo trazer inovações. Então a gente vê que os setores, muito especificamente, criaram condições para que gargalos da sua atuação pudessem ser superados usando esses recursos. Outra área também específica foi aqui na formalização de redes, de cooperativas e associações e catadores, e da escala para vender direto para as indústrias. Também tivemos quase 15% dos projetos nessa linha. E a inovação e novas tecnologias, com mais 10% dos projetos, desde novos aplicativos, plataformas, blockchain, uso de inteligência artificial, softwares de rastreio.
1: A proposta original da lei também previa a criação do Favor Recicle, fundo de apoio para ações voltadas à reciclagem, que seria abastecido inclusive com recursos do Orçamento da União. Porém, o Favor Recicle foi vetado pelo então presidente da República e o veto foi mantido pelo Congresso. Já o PRO-Recicle, Fundo de Investimento para Projetos de Reciclagem, foi mantido na lei e tem contado com o apoio da CVM, Comissão de Valores Mobiliários, que desenvolveu plataforma regulatória para viabilizá-lo no mercado de capitais. O superintendente de mercado da CVM, Antônio Berwanger, explica que o foco do PRO-Recicle está na transparência e na prevenção do chamado greenwashing, aquelas maquiagens e picaretagens verdes que alguns empresários tentam nos fazer engolir como ações ecologicamente corretas.
3: Passa por uma validação institucional exercida pelo Ministério do Meio Ambiente, constitui uma primeira linha de mitigação contra o greenwashing. A partir daí entra a engenharia financeira, né, com a estruturação via fundos de investimento, com informações sobre a destinação dos recursos.
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1: A gente encerra o programa com a repercussão dos bons resultados da Lei de Incentivo à Reciclagem. O gerente de logística reversa da Associação Nacional de Catadores de Materiais Recicláveis, Anderson Nassif, comemora os 3 bilhões de reais projetados, mas alerta para a necessidade de mais investimento diante dos desafios do setor.
4: Quando a gente fala de economia circular, não poderíamos deixar de

0: falar aqui da importância do nosso papel enquanto catadores de materiais recicláveis. Eu, há mais de 23 anos na catação, só vou me dar por satisfeito, primeiro, quando não existir nenhum lixão a céu aberto no país. Todo investimento que vier via lei de incentivo à reciclagem será extremamente bem-vindo para uma cadeia que ainda tem as suas fragilidades.
1: A Associação Brasileira de Fabricantes de Latas de Alumínio é outra entusiasta da lei. O presidente da Abralatas, Cátilo Cândido, mostrou instrumentos para ampliar o uso da lei de incentivo à reciclagem.
2: Nós já conseguimos a aprovação dentro das empresas associadas da nossa cadeia produtiva de dois projetos que visam aprimorar o trabalho das catadores e das catadoras em Manaus, sede de muitas das nossas fábricas, da tampa e da latinha de alumínio.
1: Dados consolidados da ABREMA, Associação Brasileira de Resíduos e Meio Ambiente, mostram que em 2024, cerca de 7 milhões e 100 mil toneladas de resíduos secos foram destinadas à reciclagem no Brasil, equivalentes a 8,7% dos resíduos gerados no período. Para aumentar esse percentual, o superintendente da ABREMA, André Galvão, defende a aprovação da proposta que corrige distorções no tratamento dado aos materiais recicláveis na última reforma tributária.
3: Para que o insumo reciclado sempre tenha um regime tributário mais vantajoso do que o insumo virgem.
1: Os empresários ainda querem a aprovação do projeto de lei que torna permanentes os incentivos tributários e fiscais da Lei de Incentivo à Reciclagem, que hoje tem duração de apenas 5 anos. Ex-ministra do Meio Ambiente, a deputada Marina Silva, da Rede Sustentabilidade de São Paulo, incentiva novos investimentos dos empresários, sobretudo aqueles com ações de governança ambiental, social e corporativa.
4: Se eu sou um empresário e eu quero ajudar que as pessoas vivam com dignidade, eu vou na lei da reciclagem. A minha empresa, ISG, eu vou na lei da reciclagem. Eu ganho o incentivo, a isenção, com a obrigação de um Brasil mais justo, mais sustentável e mais inclusivo.
1: Autor da proposta que deu origem à Lei de Incentivo à Reciclagem, o deputado Carlos Gomes ressalta o aspecto social dos primeiros resultados positivos dessa legislação.
5: Esta lei ela veio para tirar essas famílias, esses trabalhadores que sempre foram invisíveis e dar protagonismo, ascender no mercado de trabalho com a sua dignidade.
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1: Ilustraram o programa trechos de Lixo no Lixo, de Tato, com Fala Mansa. Salão Verde trouxe os primeiros resultados concretos da Lei de Incentivo à Reciclagem, com cerca de 3 bilhões de reais de investimento previsto para o setor. O programa teve produção de Lucélia Cristina e Cristiane Baker, edição e apresentação de José Carlos Oliveira. Se você quiser ouvir de novo essa e as edições anteriores, basta visitar a página da Rádio Câmara na internet e procurar por Salão Verde. O programa também está disponível em podcast. Obrigadíssimo pela atenção. Tchau.
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9: Em Brasília, 12:19.
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11: Uma ótima tarde para você, eu sou Val Monteiro, vou ficar contigo até às 5, programação do Marlon Ribas, começando com Vinícius Cantuária.

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0: Carlos Lira e Marcos Valle, Além da Bossa, Rio, Quarteto do Rio e Vinícius Cantuari, a música do Tom Jobim, Este é Seu Olhar.
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3: O uso de jogos eletrônicos como ferramenta de aprendizado pode ganhar mais espaço nas escolas brasileiras. Dois projetos que propõem desde atividades extracurriculares com games educativos até a utilização de técnicas de gamificação em sala de aula avançaram na Câmara dos Deputados. O primeiro projeto, apresentado pelo deputado Marcos Tavares, do PDT do Rio de Janeiro, institui os jogos eletrônicos como atividade extracurricular em escolas públicas e privadas de ensino básico. Na prática, as escolas poderão oferecer atividades com jogos educativos fora da grade obrigatória de disciplinas. O objetivo é estimular habilidades como raciocínio lógico, criatividade, a resolução de problemas, trabalho em equipe e a inclusão digital. O texto também determina limites para o tempo de exposição às telas, critérios pedagógicos e adequação por faixa etária e a capacitação de professores e monitores. A proposta foi aprovada pela Comissão de Educação. No parecer, o relator, o deputado Dagoberto Nogueira, do PP do Mato Grosso do Sul, destacou os benefícios do uso pedagógico dos jogos eletrônicos no ambiente escolar.
4: A utilização de jogos eletrônicos como ferramenta pedagógica contribui significativamente para o desenvolvimento de competências essenciais como raciocínio lógico, pensamento crítico, criatividade e resolução de problemas.
3: Também foi aprovado pelas comissões de Finanças e Tributação e de Educação projeto do deputado Coronel Crisóstomo, do PL de Rondônia, que cria uma política nacional de estímulo ao uso de jogos eletrônicos na educação básica. A ideia é incorporar elementos de gamificação ao processo de aprendizagem. Isso inclui o uso de dinâmicas inspiradas em jogos, como desafios, fases e sistemas de pontuação, para aumentar o engajamento dos alunos nas atividades escolares. O texto prevê que o governo federal deverá definir os recursos para custear a nova política de educação e o momento de adotá-la, de acordo com a disponibilidade financeira e sem aumento de despesas. Durante entrevista ao programa Painel

0: eletrônico da Rádio Câmara, o deputado Coronel Crisóstomo afirmou que o uso orientado de tecnologias digitais pode ter impacto direto na permanência dos alunos na escola.
1: Toda criança gosta de usar um aparelho eletrônico. Guiado, orientado, é muito melhor e com certeza nós vamos diminuir drasticamente a evasão escolar. Agora, se ela sabe que vai para a escola, mesmo tendo orientação do professor, e ele vai usar uma máquina que possa aprender, a criança não vai faltar à sala de aula.
0: Agora, os dois projetos que incluem jogos eletrônicos como recursos pedagógicos no ensino básico no Brasil aguardam a análise da Comissão de Constituição e Justiça. Da Rádio Câmara de Brasília, Sofia Peçanha.
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4: Meio-dia e 32 em Brasília.
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4: A gente volta com a Ana Lu Sampaio.

0: Cigano, Rosa Passos, música do Djavan, Márcio Nucci, Délia Fischer, Jacques Morelenbaum, Samba Sem Verão e Contentamento Descontente, música e interpretação da Ana Lu Sampaio. Em Brasília, 12:43.
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0: Agora tem Tiziana do Alibe. Gostoso demais.

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1: A Alcione cantou esses versos lá em 1975. E até hoje, mais de meio século depois, eles não podem faltar em nenhuma roda de samba que se preze, né, Cláudio?
2: É verdade.
1: Mas será que a nossa sambista sabia que o que ela pôs em música poderia estar escrito num codicilo?
2: Code o quê?
1: Codicilo. Eu vou explicar o que esse termo significa e outra expressão que talvez pouca gente conheça. Testamento vital. E aqui a gente fica sério. O assunto tem a ver com vida, com morte e com os desejos que você ou alguém que você ama quer que sejam respeitados nos seus dias finais. Eu sou Cibele Comanete.
2: Eu sou Cláudio Ferreira e este é o 15 Minutos de Cidadania.

O meu pai sempre foi uma pessoa muito racional, muito prática. Ele faleceu em 2016, bem antes. Parece que havia saído alguma coisa, que o testamento vital, que poderia ser feito isso em cartório e que valeria como vontade mesmo. E ele me contou que tinha feito isso. E em 2016, ele entrou num coma diabético e veio a ficar na UTI 25 dias. E teve um momento, um dia que eu cheguei lá e ele tinha falecido e o médico conseguiu ressuscitá-lo. E o médico chegou para mim e disse, ó,

0: coisa que a gente pode fazer é entubar, manter em aparelho. E eu lembrei que ele tinha esse documento como vontade. E eu mostrei isso para o médico, ele agradeceu, disse: seu pai é um homem sábio, porque sabia que aquilo ali seria só um, né, um paliativo. Aí eu acho que isso trouxe conforto para a minha decisão.
1: O relato que você acabou de ouvir é do bancário aposentado Marcelo Faro Ribeiro. Em 2016, ele decidiu atender ao desejo do pai, que não queria ser entubado para prolongar artificialmente a vida, e expressou isso em um testamento vital firmado em cartório.
2: Testamento vital é um documento em que uma pessoa diz quais tratamentos médicos deseja ou não receber, caso um dia fique incapacitada de se expressar em razão de uma doença grave ou terminal. Ele foi descrito há mais de uma década em uma resolução do Conselho Federal de Medicina, o CFM, que deve ser obedecida pela categoria. Integrante do CFM, a médica Maíra Dantas explica.
3: Desde a resolução 1995 de 2012, ficaram definidas assim como diretivas antecipadas de vontade, que são as diretivas constantes no testamento vital, que é o conjunto de desejos prévios e expressamente manifestados pelo paciente sobre cuidados e tratamentos que ele quer ou não receber quando ele não estiver mais em condição, ou se estiver incapacitado, de expressar livre e autonomamente sua vontade. No Brasil, a diretiva antecipada de vontade registrada em prontuário tem valor, já que o prontuário tem fé pública para nós. Então, não precisa ser lavrado em cartório.
1: Em 2026, virou lei o Estatuto dos Direitos do Paciente, que prevê o respeito às diretivas antecipadas de vontade, ou DAV. A doutora Maíra Dantas dá um exemplo de como elas ficam cadastradas no prontuário de um paciente.
3: Minha filha, se eu tiver um agravo de meus cuidados de saúde, como eu sei que eu não tenho mais nenhuma perspectiva terapêutica curativa, eu prefiro me despedir com vocês ao meu redor do que ser entubada numa unidade de terapia intensiva e ficar incomunicável. Isso fica registrado em prontuário. Numa situação de agravo, o paciente recebe todos os cuidados para alívio do seu sofrimento, mas não precisa receber recursos tecnológicos adicionais que não mudariam sua perspectiva de vida.
2: Tanto o paciente quanto a família devem ser bem informados sobre isso, para entender que chegará um momento em que terapias invasivas ou uso de aparelhos não trarão melhora significativa. O testamento vital também não autoriza a eutanásia, que é o ato de provocar a morte indolor de um doente incurável ou terminal a pedido dele.
1: Para Alan Guerra, presidente da Associação dos Notários e Registradores do Distrito Federal, mesmo não sendo obrigatório, registrar o testamento vital em cartório aumenta a segurança jurídica para todas as partes.
4: É muito melhor que se faça em cartório, porque o tabelião ou seu preposto já vai certificar a capacidade da pessoa que está prestando aquela declaração. Ele vai evitar que seja colhida um ato, uma vontade que seja manifestamente ilegal. Então é muito mais seguro para que depois o profissional médico cumpra essa vontade previamente determinada pela pessoa, se ela houver sido contratada por uma escritura pública.
2: Se não houver diretiva antecipada de vontade, um representante designado pode expressar à equipe médica e de saúde qual é a vontade do paciente.
1: Por isso, é essencial que a família converse. Mas a morte ainda está entre os assuntos tabus para muita gente, como afirma a psicóloga Marília Aguiar, vice-presidente da Associação Brasileira Multiprofissional sobre o Luto.
5: No meio médico, por exemplo, a morte foi vista e continua sendo, hoje não tanto, como um fracasso. Acreditamos que morremos porque alguém não nos salvou de alguma doença. Para nós, familiares, pensar na morte do outro me assusta. E me assusta porque pensar na morte do outro também me leva a pensar na minha morte.
2: Marília Aguiar reitera. Mesmo que alguns se intimidem, vale a pena falar para que os familiares conheçam o que os outros querem. E o tema não deve aparecer só quando alguém recebe o diagnóstico de uma doença grave.
5: Alguém por perto que faleceu, passamos na frente de um cemitério, qualquer estímulo pode ser utilizado para conversar sobre isso. Agora, quando temos uma doença potencialmente fatal, não tem como. Em algum momento, nós, enquanto família, vamos ter que conversar sobre isso. Vamos ter? Não, podemos. Caso não façamos isso, nós vamos ter uma morte muito solitária, tanto para quem vai

0: é quanto para quem fica.
1: O peso dessa solidão influencia como as pessoas reagem diante de situações difíceis. Enfermeiro na área de urgência no Rio de Janeiro há mais de 20 anos, Jorge Roberto Viana é especializado em dar notícias às famílias de acidentados ou doentes, com um protocolo marcado por empatia e clareza.
2: Mas Jorge Roberto lembra como foi impactante quando ele mesmo ficou na posição de familiar de uma pessoa internada, no caso, a mãe.
3: Minha mãe teve internada 40 dias no CTI e eu conhecendo todo o processo do CTI. Depois de 40 dias, minha mãe foi a óbito, mas ela foi tão invadida nesses 40 dias e ela não tinha um prognóstico bom. Mas a minha esperança, naquele momento, eu deixei essas coisas acontecer, mesmo sabendo que não tinha mais jeito. Então, isso me marcou. Eu acho importante o paciente em vida, porque o testamento vital, ele é feito em vida do paciente, de ele ter a autonomia dele, de dignidade, de escolher o tratamento que ele quer.
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1: Quem vai ficar com os meus discos de vinil ou a minha coleção de livros quando eu morrer? Quem iria gostar de cuidar do meu cachorro? Como eu posso deixar uma doação para minha empregada?
2: Será que essas perguntas vão passar pela cabeça quando a gente tiver mais velho, Sibeli?
1: Essas e outras perguntas. E sabe onde eu posso respondê-las? Em um codicilo. Confesso que eu nunca tinha ouvido essa palavra. Ela está explicada no Código Civil.
2: Então deixa eu ler o que diz a lei. Toda pessoa capaz de testar poderá, mediante escrito particular seu, datado e assinado, fazer disposições especiais sobre o seu enterro, sobre esmolas de pouca monta a certas e determinadas pessoas ou indeterminadamente aos pobres de certo lugar, assim como legar móveis, roupas ou joias de pouco valor de seu uso pessoal. Até parece, mas não chega a ser um testamento, né?
1: Isso mesmo. O advogado Jackson de Domênico, que já atuou como desembargador, faz uma distinção bem didática.
5: O testamento é algo formal, feito via de regra perante o tabelião, com requisitos específicos. E no testamento são disponibilizados os bens de maiores valores e que há uma preocupação maior que a lei protege de uma forma a trazer mais segurança para quem vai receber, os herdeiros principalmente. Já o codicilo é algo mais simples, que a pessoa que quer deixar seus bens faz na sua própria residência, mas é importante ela discriminar com precisão bens de pequeno valor e após ela assina dizendo que ela quer que o relógio fique com o filho tal, a mesa fique com outra pessoa.
2: Alan Guerra, da Associação dos Notários e Registradores do DF, complementa, lembrando que o codicilo não tem grande formalidade.
6: Não precisa de testemunha, não precisa ir em cartório. É um escrito da própria pessoa sobre o que ele quer que seja feito com esses bens de pequeno valor. Ele quer deixar o material esportivo de tênis para fulano, que tem maior afinidade com ele nisso. Ele quer dizer como devem ser pagas as despesas de funeral.
1: É um planejamento. Isso será de grande utilidade para quando aqueles que estiverem passando pelo momento da morte de um familiar precisarem tomar decisões práticas.
2: Embora não seja esse o nosso propósito, advertimos que alguns ouvintes podem se sentir mais sensibilizados. Administrador de funerária, Péricles Dourado, explica que em um codicilo, a pessoa pode deixar várias instruções para o funeral.
7: Tem pessoas que já deixam preparadas como que ela quer estar vestida no funeral, às vezes um time de futebol, às vezes uma roupa especial que ela reservou em um casamento da filha, né, ou quando ela casou. São comuns essas decisões. A gente tem esse cuidado de fazer uma entrevista prévia com a família, para ter um tempo e entender quem foi a pessoa que faleceu, qual o legado que ela deixou, e a gente conseguir ali preparar uma cerimônia que condiz com a despedida da pessoa, preparar uma homenagem que de fato represente essa memória. E nesse processo de entrevista, aqui na São Mateus, a gente toma esse cuidado de saber se ela deixou algo em vida, né, por escrito ou por alguns sinais.
1: Isso pode incluir desejos como se haverá velório, quais músicas podem ser tocadas, se a cerimônia será religiosa, se a pessoa prefere sepultamento ou cremação, e nesse caso, o que será feito das cinzas. É claro que os familiares poderão atender ou não, mas para quem já perdeu alguém amado, respeitar o que a pessoa queria faz diferença.
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2: Como já foi dito, o codicilo também traz as orientações para destinar bens de pouco valor. Mas aí fica a

0: Dúvida: qual o limite para se definir um bem de pouco valor? Segundo os especialistas entrevistados, não há uma conta exata, mas geralmente um bem de pouca monta, como está na lei, chega a, no máximo, 10% da herança total.
1: Por falar em herança, o direito das sucessões, que é o termo técnico, está previsto no Código Civil e estabelece que metade da herança obrigatoriamente vai para os herdeiros necessários. São eles os filhos, os pais e o cônjuge, ou seja, o marido ou a mulher.
0: A outra metade do patrimônio pode ser disposta livremente pela pessoa, mas somente se ela fizer um testamento, que é diferente do codicilo, porque envolve bens significativos.
1: O testamento público ou o testamento cerrado, que fica lacrado até a morte do testador, precisam ser registrados em cartório. O testamento particular, não, mas tem de ser assinado por pelo menos 3 testemunhas e, após a morte da pessoa, deve ser apresentado à justiça para validação. O advogado Jackson de Domênico nos conta mais.
2: Você vai no cartório e faz testamento. Esse é o mais amplo ou mais conhecido, é o que produz mais resultado no dia a dia e também traz mais segurança para todas as partes. Porque normalmente ele é feito diante do tabelião que esclarece o que precisa, o que deve ser feito e já coloca nas formas que a lei exige.
0: O notário Alan Guerra lembra ainda que, se houver testamento e os herdeiros estiverem todos de acordo, a transferência do patrimônio ocorre de forma rápida.
3: Para os herdeiros, o melhor é que usem o bom senso, sentem e façam um acordo, porque eles terão opção entre fazer esse inventário, cumprir esse testamento por uma escritura em cartório, em um prazo aí de 30 dias, ou brigar na justiça por anos.
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1: A gente conclui esse assunto com uma fala para todo mundo continuar pensando. É da Marília Guiar, da Associação Brasileira Multiprofissional sobre o Luto.
5: Enquanto sociedade, nós precisamos parar de ver a morte como uma adversária. Ela não é adversária nossa. A morte, inclusive, é a que dá sentido à nossa vida.
4: Graças à vida.
0: Termina aqui o 15 Minutos de Cidadania, com produção de Cristiane Baker e Paula Costa, edição de Cláudio Ferreira e trabalhos técnicos de Everson Urani, reportagem de Cibele Comanete e apresentação de Cibele Comanete e Cláudio Ferreira. Tem sugestões para a gente? Mande sua mensagem pelo e-mail radio@camara.leg.br ou pelo WhatsApp 61-999-78-9080.
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6: 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Em Brasília, 1h15.
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8: Pra você, Titãs.

0: Toda Forma de Amor, música e interpretação do Lulu Santos, Titãs, Domingo.
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3: No dia 15 de maio de 2016, morreu Calbi Peixoto. O que falar de Calbi Peixoto? Um cantor com grande timbre, um dos maiores nomes da música brasileira, um dos maiores intérpretes, um artista que soube conviver com a fama, um artista que soube conviver com toda a glória e também com uma ligeira decadência, tudo vivido com bastante modéstia e também com bastante alegria. Calbi Peixoto, no final da carreira, tocava em bares em São Paulo e fazia isso sem nunca perder a majestade. Quem tem a coroa na cabeça não adianta, pode ir em qualquer lugar, é rei, e rei sem ser Roberto Carlos. Grande Calbi Peixoto morreu na noite do dia 15 de maio de 2016, tinha 85 anos, morreu bem perto do dia 16, às 11 horas e 50 minutos. Ele estava com pneumonia desde o dia 9 de maio. A última apresentação dele foi no dia 3 de maio, ou seja, uma semana antes da morte, é isso? Pouco mais de uma semana da morte, quase duas semanas antes da morte dele. A apresentação foi no Teatro Municipal do Rio de Janeiro. Ali ele se apresentou com a sua parceira de sempre, Ângela Maria, uma grande parceira de palco. Aliás, você vai ouvir agora, na música do dia 15 de maio, um dueto de Calbi Peixoto e Ângela Maria. Perceba a interpretação que Calbi Peixoto e Ângela Maria dão, mas principalmente Calbi Peixoto, o sentimento que ele coloca nessa gravação. Você vai ouvir um clássico de Cartola, O Mundo é um Moinho, na interpretação irretocável de Calbi Peixoto e Ângela Maria.

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0: Você ouviu O Mundo é um Moinho, de Cartola, com Calbi Peixoto e Ângela Maria. A música foi essa, porque no dia 15 de maio de 2016 morreu Calbi Peixoto. Hoje é aniversário de 10 anos da morte do grande Calbi Peixoto, que lançou mais de 200 discos na carreira, discografia extensa. O último disco dele foi em 2017. Calbi canta Dick Farney. Dick Farney já foi tema da música do dia, tá? Um grande cantor brasileiro, cantor do Cassino da Urca, né? Um dos talentos que o Brasil talvez não preserve tanto quanto deveria. Bom, voltando a falar do Calbi Peixoto, o primeiro disco dele foi lançado em 51, o disco chamado Saia Branca. 2 anos depois saiu Caruaru. E ele fez filmes, né? Foi ator, fez filme pra caramba dos anos 50. Aí vem o General, por exemplo. Ele cantou a música Mil Mulheres nesse filme, fez Carnaval em Marte, né, outro filme, filmou Com Jeito Vai, esses filmes todos dos anos 50, tá? Em 70 ele fez O Donzelo, cantou a música Vagador, em 92 ó, fez O Corpo e cantou Blue Gardenia e participou também do filme É de Morte, uma adaptação da obra do Miguel Paiva, né? É de Morte do Miguel Paiva, E nesse filme, ele cantou a música Bastidores, que é um de seus grandes sucessos, né? Que poderia ter sido a música do dia, inclusive. Mas a gente preferiu O Mundo é um Moinho, na voz dele e de sua grande parceira e amiga, Ângela Maria. A música do dia volta amanhã.
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0: Olá, você que nos acompanha pela TV Câmara, Rádio Câmara, YouTube e redes sociais. Eu sou Fernanda de Bretanha e começa agora o Direto da Câmara, dos nossos estúdios aqui em Brasília. Boa tarde para você. O programa Câmara pelo Brasil, iniciativa que quer aproximar a atividade parlamentar da população e das realidades regionais do país, está hoje em Porto Alegre, no Rio Grande do Sul, onde a Comissão Especial do Fim da Escala de Trabalho 6x1 segue debatendo o projeto. E quem está lá acompanhando os debates e traz as informações para a gente é a repórter Keila Santana. Olá, Keila.
1: Boa tarde, Fernanda. Pois é, estou aqui no Rio Grande do Sul, na capital Porto Alegre. Um friozinho aqui na capital, 12 graus, mas um clima quente aqui no auditório da Superintendência Regional de Porto Alegre, onde acontece mais uma edição do Câmara pelo Brasil. E nessa edição estamos debatendo a jornada de trabalho 6x1, a mudança da jornada de trabalho no Brasil, e os integrantes da Comissão Especial da Câmara, que

0: está analisando a proposta antes de ir ao plenário, antes de ir à votação ao plenário. Os integrantes da comissão especial debateram aqui com a população, com representantes dos sindicatos, da classe dos trabalhadores, essa proposta que altera a jornada de trabalho de 6x1 para 5x2, 2 dias de descanso na semana, sem alterar o salário, a remuneração, e passou em algumas cidades. Ontem esteve em São Paulo e hoje aqui em Porto Alegre e amanhã em São Luís do Maranhão. Na semana que vem ainda iremos para Belo Horizonte e também para Santa Catarina. Ainda também tem a região norte, né? Manaus também vai receber esses debates. A intenção é justamente essa, Fernanda, é a Câmara aproximar o cidadão desses debates que estão acontecendo em Brasília, porque é uma votação importante que altera todo o regime de trabalho dos brasileiros, né? E além da comissão especial que já foi criada exatamente para isso, para debater com a sociedade essa proposta, eles estão levando aos estados para aproximar ainda mais os interessados, para apresentar propostas, discussões e textos que o relator possa trabalhar, sugestões que o relator possa trabalhar para criar um texto que será levado em votação no plenário da Câmara ainda no final deste mês. Essa é a intenção do presidente Hugo Mota, presidente da Câmara, e também dos integrantes aqui da comissão especial. Nós falamos mais cedo, no início aqui desse seminário, com o relator dos trabalhos, o deputado Léo Prates, que é do Republicanos da Bahia. Também conversamos com o presidente da comissão especial, o deputado Alencar Santana, do PT de São Paulo, e com a deputada Dayana Santos, do PCdoB do Rio Grande do Sul. Ela é a vice-presidente da comissão especial e está coordenando os trabalhos aqui hoje em Porto Alegre. Vamos acompanhar.
1: A gente espera manter os mesmos parâmetros, dando ao trabalhador o que ele quer, né? 2 dias de folga, 40 horas de jornada semanal. Eu espero aí no dia 20 apresentar a primeira versão do relatório, nesse processo que já entra para a história da Câmara como o mais participativo, e a gente espera também que seja o mais transparente. A gente espera apresentar essa primeira versão na quarta-feira para que os deputados possam criticar, possam sugerir, e no dia 26 a gente conclui o processo de discussão do relatório.
2: A população está sendo muito, mas muito clara. Chega dessa escala tão exploratória, degradante, que exaustiva, ou seja, querem mais descanso, querem mais tempo livre, querem um dia a mais, pelo menos, para viver, e mais do que isso, essa carga horária também excessiva. Há 38 anos foi a última redução da jornada de trabalho, está na hora da Câmara, do Parlamento Brasileiro, dar isso ao trabalhador e à trabalhadora brasileira.
3: Eu tenho certeza que o extrato disso tudo vai ser um relatório, primeiro de tudo, responsável, muito sério, e que tem o DNA dessa construção coletiva, e aí o nosso relator, ele é um cara amplo e necessário nesse momento para poder dar conta de todas essas articulações. A gente sabe que não vai chegar no perfeito, né, Léo? A perfeição eu acho que vai ser meio complexo, mas a gente vai chegar no ideal e sendo o mais exato possível, pensando naquilo que a gente tem que dar de entrega para esse trabalhador, sem nenhum prejuízo econômico.
0: Ouvimos aí, para você que nos acompanha pela Rádio Câmara também, a deputada Dayana Santos, que é a vice-presidente da Comissão Especial, antes o deputado Alencar Santana, o presidente da Comissão Especial da Câmara, e, em primeiro lugar, o deputado Léo Prates, que é o relator dessa proposta na Comissão Especial, que vai construir esse texto que será levado para a votação na Comissão Especial e, logo em seguida, ao plenário da Câmara, ainda no final deste mês de maio, em que se comemora o mês do trabalhador e também o Dia das Mães, né? Os deputados aqui frisaram bem essa data justamente porque são as mulheres, a maioria das trabalhadoras que fazem essa escala de jornada 6x1. Então, há uma intenção de que essa mudança na jornada de trabalho beneficie principalmente as mulheres que são mães de família e muitas vezes famílias mantidas apenas por elas e teriam mais tempo para se dedicarem às famílias, aos filhos, nessa redução de jornada com 2 dias de descanso e 5 dias de trabalho, com a redução da carga horária também de 44 para 40 horas de trabalho semanais. E o Câmara pelo Brasil esteve ontem em São Paulo. A Mônica Donato acompanhou os trabalhos lá na Assembleia Legislativa de São Paulo, onde os deputados foram também discutir com os paulistanos, com os paulistas, essas discussões. O repórter Dorivan Lima traz os detalhes para a gente de como foi ontem lá.
4: O projeto Câmara pelo Brasil realizou reunião na cidade de

0: São Paulo com representantes dos trabalhadores, empresários e movimentos sociais para debater a proposta de emenda à Constituição que acaba com a escala de trabalho 6x1. A PEC, que está sendo analisada numa comissão especial da Câmara, também diminui a jornada de trabalho, hoje de 44 horas semanais, sem permitir redução dos salários. A deputada Marina Silva, da Rede de São Paulo, diz que os debates do projeto Câmara pelo Brasil, que serão realizados em cidades de todas as regiões do país, aproximam os deputados do sentimento e das opiniões da população.
1: É importante porque é assim que você traz para o debate dentro do Congresso a realidade real da vida das pessoas, quando você ouve os comerciários, quando você ouve as mulheres, quando você ouve a juventude.
0: O relator da Comissão Especial, deputado Léo Prates, do Republicanos da Bahia, disse que a discussão da PEC, que acaba com a escala 6x1, está sendo o processo mais democrático que já viu na Câmara.
2: Com certeza, o presidente Hugo Mota estabelece, na questão do fim da PEC 6x1, o processo mais democrático e mais participativo, eu acho que da história da Câmara. Eu não me lembro, eu faço política, eu ocupo mandatos desde 2012, eu não me lembro de um processo tão democrático, onde a escuta popular é importante. Nós vamos ao final ter passado por todas as regiões do Brasil, isso é fundamental, né? O processo de escuta é importante, aproximando a Câmara da população.
0: O ministro do Trabalho e Emprego, Luiz Marinho, disse que o compromisso mais importante de sua agenda neste mês será acompanhar o debate do fim da escala 6x1 na Câmara e nas reuniões realizadas pelo país.
3: Foi na Paraíba, estamos aqui hoje. Devo ir a Minas. Eu teria uma viagem para a Colômbia dia 20, mas eu estou avaliando de suspender a viagem, mandar meu substituto para poder acompanhar os debates. Portanto, devo ir a Minas também. E vamos estar aí junto discutindo esse assunto, que é muito importante para o povo trabalhador, para as empresas brasileiras e para a economia brasileira.
0: O presidente da Comissão Especial, deputado Alencar Santana, do PT de São Paulo, disse que depois do debate desta sexta-feira em Porto Alegre, as reuniões continuarão sendo realizadas nas capitais e na sede da Câmara até a votação da proposta de emenda à Constituição no plenário, marcada para o dia 27 de maio.
4: A comissão vai continuar o debate, vai continuar percorrendo o país, fazendo debates aqui na Câmara, no sábado no Maranhão, e na segunda-feira seguinte a gente volta o debate aqui na Câmara, ouvindo as entidades empresariais. Estamos ouvindo setores diversos para que todo mundo traga o seu ponto de vista e suas contribuições. E na terça-feira continuamos fazendo o debate aqui com as centrais sindicais e, por fim, na quarta-feira a apresentação do relatório, o grande momento, uma expectativa. E vamos trabalhar fazendo novas audiências, mesmo após o relatório. Na outra quinta, vamos a Minas Gerais e retomamos na semana seguinte para a gente fazer a aprovação no dia 26, aqui na comissão, e no dia 27 no plenário, conforme o compromisso assumido pelo presidente Hugo Mota.
5: E a gente vai saber agora do resumo da semana no plenário da Câmara. Os deputados aprovaram restrições de direitos a condenados por pedofilia, o marco legal do transporte público coletivo, a atualização da lei das sociedades anônimas de futebol e o regime tributário diferenciado para associações desportivas sem fins lucrativos. Quem traz todos os detalhes para a gente é o Fred Sokolowski.
6: Na pauta do plenário da Câmara, a proposta que impõe penas restritivas de direitos a condenados pelo crime de pedofilia e estupro de vulneráveis. O relator, deputado Kim Kataguiri, do Missão de São Paulo, destacou que o projeto abrange diversas formas de proteção às crianças, até então não citadas na legislação.
7: São restrições de bom senso. O pedófilo não poder se aproximar, e aí vai ter o georreferenciamento, né, por parte do juiz. O pedófilo não poder se aproximar de uma escola, o pedófilo não poder se aproximar de uma creche, o pedófilo não poder se aproximar de um parquinho, o pedófilo não poder adotar uma criança, gente.
6: A deputada Benedita da Silva, do PT do Rio de Janeiro, afirmou que leis de proteção às crianças devem ser mais rígidas com os criminosos.
8: A gente vê realmente nesse projeto as condições necessárias para, dentro da legalidade, poder dar a esses indivíduos o tempo de condenação que eles merece.
6: O deputado Carlos Jordi, do PL do Rio de Janeiro, também defendeu a proposta e afirmou que, em curto prazo, o Congresso Nacional deveria se debruçar sobre a discussão da redução da maioridade penal.
9: Nós vimos recentemente aquele crime que aterrorizou o Brasil inteiro. Lá em São Miguel Paulista, 4 adolescentes e um adulto estupraram 2 garotos de 7 e 10 anos. 2 garotos com uma infância toda pela frente e 4 marginais que são tratados como inimputáveis, não respondem por nada, não respondem, ficam com medida socioeducativa de no máximo 3 anos de internação.
6: O deputado Marcel Van Hatten, do Novo do Rio Grande do Sul, apresentou um pedido de alteração ao texto, que aumenta o tempo de internação de menores infratores para crimes hediondos.
7: Fui autor de um destaque que aumenta a pena de internação para jovens infratores, criminosos, hediondos, inclusive estupradores, de 6 a 12 anos, porque hoje, em no máximo 13, ele tem que sair.
6: O deputado Tarcísio Mota, do PSOL do Rio de Janeiro, explicou que o pedido de alteração ao texto mistura temas diferentes e não deveria ser colocado em debate neste momento.
10: Há, portanto, o perigo de que esse destaque acabe por aprovar, colocando dentro desse projeto o debate. E aqui eu já fui antecedido por um outro líder que deixou isso explícito, o debate que nós vamos fazer da questão da redução da maioridade penal. O que há aqui é uma mistura de 2 assuntos numa sessão que é consensual.
6: O debate sobre esse ponto da proposta foi adiado e será retomado em breve. O texto base da proposta, que impõe penas restritivas de direitos a condenados pelo crime de pedofilia e estupro de vulneráveis, foi aprovado. O projeto só será enviado ao Senado Federal após a conclusão da votação integral da proposta na Câmara. Outra proposta debatida pelo plenário nesta semana é a que cria o marco legal do transporte público coletivo no país. O projeto visa reestruturar o setor, estabelecendo diretrizes, financiamento e segurança jurídica para o transporte urbano. Entre os pilares da proposta está a integração dos entes federados, União, Estados e Municípios, modernização de contratos, aumento da transparência e melhoria na qualidade do serviço. O deputado Tarcísio Mota, do PSOL do Rio de Janeiro, destacou que o transporte é um direito constitucional e qualquer legislação que aprimore esse direito deve ter apoio integral dos parlamentares.
10: É preciso que a gente avance em marcos regulatórios que, primeiro, estabeleça o papel da União ao garantir esse direito ao transporte. Segundo, que a gente consiga avançar em mecanismos de financiamento para arrumar em direção à tarifa zero.
6: Contrário ao marco legal, o deputado Gilson Marques, do Novo de Santa Catarina, afirmou que, assim como em outras áreas, como saúde, educação e assistência social, os investimentos públicos para o transporte coletivo também serão mal administrados.
11: Isso precisa ser pago por todos nós, por toda a comunidade, inclusive por aqueles que não usam do transporte que vai ser implementado. E pior, o transporte que vai ser implementado pelo Estado, muito provavelmente, o custo da existência, o custo da manutenção, não justifica a sua existência, porque ele é mal aplicado.
6: O relator da proposta, deputado José Priante, do MDB do Pará, lembrou que a matéria já foi debatida por 5 anos no Congresso e já foi aprovada pelo Senado Federal. O deputado afirmou que a sistematização do transporte público coletivo é essencial para o país e pediu a aprovação dos deputados.
12: É uma matéria que tem a tratativa isolada dos municípios brasileiros, das unidades subnacionais, e que merece uma atenção e uma regulação nacional, uma espécie de constituição de uma bíblia, né, da matéria do transporte público nacional.
6: A proposta acabou aprovada e segue para a sanção da Presidência da República. Outra proposta discutida pelo plenário é a que atualiza a Lei das Sociedades Anônimas de Futebol, as SAFs. A lei de 2021 permitiu que clubes sem fins lucrativos se transformassem em empresas. A nova regulamentação altera regras de transparência, obrigando a divulgação de atas de assembleias e a composição acionária das empresas, por exemplo. A proposta gerou um consenso entre os partidos no plenário. No entanto, o deputado Bongás, do PT do Rio Grande do Sul, destacou um ponto que poderia prejudicar dívidas trabalhistas de atletas anteriores à lei. O deputado sugeriu uma alteração ao texto.
9: Se um clube anterior não transferiu expressamente a situação de delito que tinha em relação a um jogador de futebol, por exemplo, que não foi feito o seu pagamento devido,

0: a SAF não tem responsabilidade com isso. Mas isso nós não podemos aceitar. Isso é ignorar, isso é burlar uma situação de uma lei trabalhista para esse atleta que trabalhou, para o técnico, né, para o, enfim, o organizador dessa atividade, fim.
1: O relator da proposta, deputado Fred Costa, do PRD de Minas Gerais, rejeitou o pedido de mudança, por considerar que esse ponto já está consolidado na lei, que diferencia sociedade anônima de futebol e clubes associativos.
2: Mas exatamente esse ponto é algo fundamental. Eu desafio aqui qualquer um dos 513 deputados se iriam fazer qualquer investimento que não houvesse segurança jurídica. Ou vou utilizar aqui de uma metáfora futebolística, já que estamos falando de SAF. Quando a regra do jogo muda no transcurso da bola rolando.
1: A proposta que atualiza a lei das SAFs foi aprovada pela Câmara. Como já havia sido aprovada anteriormente pelo Senado, segue para a sanção presidencial. Outra proposta aprovada pelos deputados na sessão é a que cria um regime especial de tributação para associações desportivas sem fins lucrativos. O deputado Dr. Luizinho, do PP do Rio de Janeiro, relator do projeto, explicou que o texto trata de isonomia de impostos para os clubes formadores de atletas com as sociedades anônimas de futebol, as SAFs, que receberam mais incentivos com a nova reforma tributária.
3: Aqui é um projeto e ressaltando a importância de equalizar as associações das SAFs e garantir o investimento no esporte olímpico, que é esse também o nosso pleito, o pleito das associações sem fins lucrativos ligado à prática desportiva, presidente.
1: O projeto que cria alíquotas específicas para associações desportivas segue para o Senado Federal.
4: Celular na mão, controle de videogame e muitas horas em frente à tela. Cena comum na vida de crianças e adolescentes e que muitas vezes vira motivo de preocupação para pais e professores. Mas os jogos eletrônicos, que costumam dividir opiniões dentro de casa, podem virar atividade em escolas públicas e privadas, do ensino básico. Quem explica para a gente é a Karim Santin.
5: A Comissão de Educação aprovou o projeto que inclui jogos eletrônicos como atividade extracurricular de escolas públicas e privadas do ensino básico. O texto estabelece diretrizes para o uso pedagógico dos jogos, focando no estímulo ao raciocínio lógico, na resolução de problemas e no trabalho em equipe, principalmente para estudantes em situação de vulnerabilidade, ajudando a reduzir desigualdades educacionais. As secretarias de educação serão responsáveis por regulamentar as diretrizes e capacitar os educadores. O relator, deputado Dagoberto Nogueira, do PP do Mato Grosso do Sul, afirmou que os jogos eletrônicos são ferramentas eficazes para o desenvolvimento intelectual dos alunos.
6: Esses jogos, tem muitos deles que são importantes para o aluno, porque eles são educacionais. E aí você também que desenvolve intelectualmente, porque você tem que fazer cálculo, você tem que estar atento, senão você perde. Então isso acaba desenvolvendo o aluno. Então, e é muito importante, e acaba dando uma diferenciação muito grande do aluno que tem essa possibilidade dentro de casa e

0: de controle de doenças com remédios pagos pelo SUS. Muitos deles são considerados de alto custo, estratégicos e importados.
1: O Departamento de Assistência Farmacêutica ele garante, né, todos os medicamentos disponíveis hoje, né, para o conjunto dessas doenças que a gente pôde aqui mostrar, né, mas que temos trabalhado fundamentalmente dentro do Complexo Econômico Industrial da Saúde, né, para a internalização da produção desses medicamentos que nós ainda adquirimos via OPAS, né, via Organismo Internacional.
0: A compra

0: ida pelo Ministério da Saúde, explicou a diretora do laboratório, Silvia Santos.
1: Nosso objetivo hoje foi trazer o ponto de vista do laboratório oficial frente ao que a gente entrega de demanda para a sociedade e a nossa importância quanto reguladores de mercado. Porque uma tecnologia ao vir para o Brasil, muitas das vezes ela não é considerado todos os custos envolvidos, mas reforçar o papel dos laboratórios oficiais, a nossa missão de entregar para o SUS.
0: O desafio é ainda maior diante do compromisso do Brasil com as Nações Unidas de controlar AIDS e HIV até 2030. O programa é um dos mais caros, reconheceu Gabriel Borba, do UNAIDS.
2: Devemos ter uma perspectiva que o provimento de antirretrovirais representa um investimento estrutural e contínuo. Na maioria das vezes, trata-se do maior componente orçamentário da resposta ao HIV e que, em alguns casos, pode até comprometer o financiamento de outras estratégias que também são tão importantes igualmente, né?
0: Elaine Capucho, da Associação da Indústria Farmacêutica de Pesquisa, defendeu os interesses de 41 laboratórios privados, inclusive multinacionais.
3: É interesse da indústria farmacêutica que o medicamento que ela desenvolveu chegue até o paciente. E nós vamos trabalhar sempre junto ao Ministério da Saúde, com as vias oficiais, com a Conitec, lá na Cosaúde, na ANS, para que os medicamentos cheguem a quem tem que chegar. E aí produzam e gerem o valor que devem gerar para a população brasileira.
0: Frederico Mochi foi o mais cobrado durante o debate. Ele é secretário da Câmara de Regulação do Mercado de Medicamentos, da Agência Nacional de Vigilância Sanitária.
4: A regulação econômica dos medicamentos, ela justamente ela consiga promover a assistência farmacêutica da população e para isso, claro, você precisa estimular a oferta, a competitividade do setor, né? Então, os aprimoramentos legislativos, normativos, são sempre possíveis. A implementação das normas já existentes também pode ser aperfeiçoada.
0: O deputado Jorge Sola, do PT da Bahia, coordenou o debate.
5: Nós temos um gasto gigantesco com o SUS na compra de medicamentos. E se esses preços não são efetivamente regulados, você estaria reduzindo a eficiência do sistema de saúde e poderia estar deixando de aplicar melhor esses recursos, ampliando o acesso a outros medicamentos ou mesmo a outros procedimentos.
6: Gente, em comemoração aos 2 séculos de história, a Câmara dos Deputados realiza no próximo domingo, a partir das 6:30 da manhã, a Corrida da Câmara, evento que reúne esporte, saúde e bem-estar com cidadania. Serão quatro modalidades, caminhada de 3 quilômetros, corridas de 5 e 10 quilômetros e um circuito infantil. Quase 6 mil pessoas se inscreveram. A repórter Mariana Pichitsky foi conversar com o diretor da Câmara dos Deputados, Guilherme Brandão, sobre a prova de domingo e traz mais informações para você que vai participar ou assistir.
7: Para entender um pouquinho por que foi escolhida a corrida como forma de celebração, a gente está com o diretor-geral da Câmara, Guilherme Brandão, que vai explicar para a gente. Corrida está se popularizando em Brasília, muita gente corre mesmo. Por que uma corrida para comemorar os 200 anos, Guilherme?
8: Bom dia, Mariana. Bom dia a todos que estão nos acompanhando na TV Câmara. Bem, nós pensamos na corrida porque nós queríamos uma atividade que reunisse a população aqui em frente ao Palácio do Congresso Nacional. E dentre as várias formas que a gente poderia fazer isso, a gente pensou, por que não a corrida, que tem crescido tanto? E no Brasil, em especial, a gente tem se destacado no mundo no crescimento da corrida de rua. De 2024 para 2025, os números mostram que isso quase dobrou os eventos de corrida. A gente pensou, excelente oportunidade para celebrar os 200 anos da Câmara e também trazer saúde, trazer todo esse enriquecimento que o esporte, que a corrida traz para a sociedade.
7: São quase 6 mil inscritos, são algumas categorias, caminhada de 3 quilômetros, corrida de 5, corrida de 10. E qual é a expectativa de, vamos ter grandes atletas correndo aqui, vai ter deputado também correndo, né?
8: Vai ter deputado, presidente Hugo vai correr, membros da mesa, primeiro secretário, terceira secretária vão correr, vários líderes. Nós teremos autoridades aqui da Esplanada, ministro de Estado também participando com a gente. A gente está com um público de 5.800 inscritos, a gente tentou chegar no número além, mas não foi possível pela logística.

0: logística, pela produção dos kits. Mas quem quiser vir também participar, vem na Pipoca, né? Como é conhecido, corre junto ali, mesmo sem kit, está mais que convidado. Vai ter uma atração cultural depois, no final da prova. Tem corrida ainda para as crianças. É um evento especial e para a família. A gente buscou integrar todo mundo nesse evento e a ideia é, quem sabe, ser a primeira corrida da Câmara e talvez a gente venha com outras edições anuais para a sociedade sempre fazer parte desse movimento.
1: Você está inscrito para correr também?
0: Estou inscrito também. Vou correndo 5 km dessa vez. Numa próxima, talvez eu consiga chegar nos 10, mas por enquanto vamos de 5.
1: Tá ótimo, 5 km. Obrigada,
0: Ótimo,
1: viu, Guilherme?
0: obrigado.
1: Bom, quem quiser pegar os kits, não pegou ainda, até amanhã está à disposição lá na Decathlon da Appia, aqui em Brasília, quase 5.800 inscritos. Então, a gente vai continuar acompanhando aqui e domingo tem toda uma cobertura desse evento.
2: 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Eu sou Fernanda de Bretanha e não se esquece, hein? A corrida dos 200 anos da Câmara dos Deputados no domingo começa cedinho, às 6:30 da manhã. E a TV Câmara vai transmitir tudinho ao vivo para você. Para você, uma boa tarde e um excelente fim de semana. Tchau, tchau.
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0: Boa tarde, hoje é 15 de maio, está começando Feijoada Completa. Música e informação nas próximas 2 horas ao vivo, pela Rádio Câmara e emissoras parceiras. Boa tarde, Val Monteiro.
1: Boa tarde, Claudinho, Cláudio Ferreira. Boa tarde a todos que nos acompanham também pelo podcast, né? Em qualquer horário, ou também acompanhou a gente nas nossas reprises. Sejam bem-vindos.
0: Val, essa música ao fundo é bem conhecida dos telespectadores. Dudu Nobre canta A Grande Família, tema do seriado do mesmo nome que fez sucesso na televisão.
1: Essa música é para nos lembrar que hoje, 15 de maio, é o Dia Internacional da Família. É uma data instituída pela ONU em 1993.
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0: E vamos agora aos nossos destaques. Vamos falar sobre os 10 anos do Marco Legal da Primeira Infância, lei que protege as crianças até os 6 anos de idade.
1: Nosso outro tema em destaque é o combate ao trabalho escravo, que foi tema de 2 audiências públicas aqui na Câmara nesta semana.
0: Olhar de Desejo é o tema do quadro O Que Diz a Nossa Música, com Márcio Salema.
1: A gente vai acompanhar também uma reportagem enviada pela Rádio Câmara de Balneário Camboriú, em São

0: Santa Catarina sobre os riscos do uso precoce de maquiagem e produtos de skincare infantil.
1: O Caldo Cultural traz música ao vivo para comemorar os 10 anos do Buraco do Jazz, um programa imperdível aqui em Brasília.
0: E a jornalista Maria Amélia Eloy fala do livro Enquanto Vocês Crescem.

0: família barata.
1: E para comemorar o Dia Internacional da Família, nossa playlist está recheada. Aí vai mais um clássico. Família, dos Titãs.

0: Essa que a gente ouviu foi Família dos Titãs. Eu sou Cláudio Ferreira e junto com a Val Monteiro estou substituindo o Edson Júnior, que está de férias.
1: Você sabia que os primeiros 6 anos de vida decidem o futuro de uma nação? Pelo menos é o que diz o Marco Legal da Primeira Infância.
0: Instituída em 2016, essa legislação coloca as crianças de 0 a 6 anos.
1: Na área da saúde, o foco inclui o pré-natal reforçado para a gestante e o acompanhamento da vacinação e nutrição dos pequenos.
0: Duas comissões da Câmara fizeram audiência pública nesta semana para discutir os 10 anos do Marco Legal da Primeira Infância. Por isso, a gente vai conversar agora com o deputado Zacarias Calil, do MDB de Goiás, um dos parlamentares que pediu esse debate. Boa tarde, deputado.
2: Boa tarde, Cláudio. Boa tarde.

0: Boa tarde, Val, a todos que nos ouvem. Prazer enorme estar aqui com vocês. Pois não.
1: O prazer é nosso, deputado. Obrigado por ter atendido o nosso
2: Boa
1: convite.
2: tarde, deputado.
1: Deputado,
0: Boa tarde.
1: como é que o senhor avalia os avanços práticos dessa lei, né, do marco legal na primeira infância, no cotidiano das famílias brasileiras? O que que ele já provocou na vida das pessoas e o que que ainda falta ser colocado em prática?
0: Olha, eu gostaria primeiro de dizer que eu sou o presidente da Frente Parlamentar, né, do Congresso Nacional da Primeira Infância. E você, no início, falou uma coisa muito importante, que é o pré-natal. Muita gente acha que a primeira infância ela se inicia após o nascimento. Não, é na concepção, onde nós temos que cuidar das gestantes, né, ter uma gravidez saudável, para que essa criança nasça saudável e tenha todo esse acompanhamento até os 6 anos de idade, onde toda aquela parte neurológica, né, aquelas sinapses cerebrais que você dá estímulo para a criança é muito importante. Depois dessa fase, fica muito difícil você ter uma evolução tão boa como esse período, né? Então veja bem, nos últimos 10 anos, por exemplo, no ano 2000, apenas 9,4% das crianças de 0 a 3 anos frequentavam creche. 2022 subiu para 33,9%. Quer dizer, em 2023 também, esse marco subiu para 38,7%. Em 2024, o Brasil alcançou aproximadamente 39,8% das crianças de 0 a 3 anos matriculadas em creche. Isso equivale a cerca de 4,4 milhões de crianças, né? Quer dizer, o acesso para a pré-escola praticamente se universalizou, alcançando mais de 93% das crianças de 4 a 5 anos. Quer dizer, então, esse marco legal da primeira infância mudou a forma como o Estado brasileiro enxerga a criança pequena. Hoje nós sabemos, com base científica, que os primeiros anos de vida definem grande parte do desenvolvimento cognitivo, emocional e social do ser humano. Então, essa legislação colocou o Brasil entre os países com legislação mais avançada voltada ao desenvolvimento integral da criança na primeira infância. Agora, nós temos desafios, né? Muito importante que tem estudos aí, por exemplo, a ONG, Todos pela Educação, aponta que a população mais pobre ainda enfrenta maiores dificuldades no acesso à creche no Brasil. Embora, sim, a gente sabe que o número de matriculados tem aumentado de 2026 a 2024, também cresceram as desigualdades de acesso entre crianças das famílias mais pobres e favorecendo as famílias mais ricas, né? Isso é muito. Essa desigualdade influencia muito, né? Ou seja, 41,2% das crianças de até 3 anos elas são atendidas no país. Número ainda muito distante da meta de 50% estabelecida pelo Plano Nacional de Educação. Quer dizer, esse plano era até 2024. Quer dizer, em 9 anos, esse processo foi lento. E a diferença no atendimento entre os extremos de renda passou de 22 para 29,4 pontos percentuais. Ou seja, hoje 30,6 das crianças que estão entre as mais pobres são
2: Adilson, se eu
0: atendidas.
2: quiser.
0: Entre as mais ricas, a taxa chega a 60%. Você vê que o tanto que é importante. Principalmente a gente que trabalha eu sou médico na área de cirurgia pediátrica, atendo muita essas crianças, né? E a gente vê que a desigualdade é muito importante. E outro detalhe que eu vejo muito é a negligência, o abandono. Tudo isso leva ao chamado estresse tóxico, né? Que hoje a gente vê esses adolescentes aí provocando determinados crimes que não tiveram a oportunidade de ter esse avanço aí na primeira infância. Então, isso é muito importante, a gente proteger as nossas crianças, estimular a construção de creches, porque a criança tem que brincar, a criança tem que ter estímulo. Quer dizer, então essas redes sociais hoje também prejudicam muito. Para você ter uma ideia, nós temos aqui que uma em cada 5 crianças e adolescentes brasileiros sofreram violência sexual

0: facilitada pela tecnologia em apenas um ano, Cláudio. Isso é muito grave, né? Quer dizer, isso representa aproximadamente 3 milhões de vítimas no Brasil.
1: Deputado, a gente sabe que esse problema da creche ainda é muito alto no número de vagas, são pouquíssimas. Qual é a forma, de que forma o legislativo pode atuar para que esse acesso prioritário previsto no marco legal seja uma realidade para as mães que trabalham? Como é que se pode
0: Exatamente,
1: resolver?
0: isso. Então, nós como deputados federais, nós temos o dever de fiscalizar os municípios, né, de cobrar dos prefeitos, as primeiras damas, que eu acho que elas são de extrema importância, nesse cenário. Ontem eu estive numa cidade aqui perto de Brasília, chama Santo Antônio do Descoberto. E lá é uma referência nacional da primeira infância. Inclusive, eu sempre cito isso porque o investimento que eles têm lá é muito alto na educação. Lusiânia também, aí no entorno de Brasília, tem a mesma situação. Eles investem muito na primeira infância. Já receberam vários prêmios, entendeu? Tem, acho que no Nordeste também, em Pernambuco, pessoas que trabalham muito, avançando cada vez mais na primeira infância. Agora, deixa bem, Val. E a importância disso tudo, que o governo tem que entender que isso aí é um investimento a longo prazo. Não é você fazer instantaneamente. Você vai ter resultados ao longo de 15 a 20 anos, né, você investindo. Mas com isso, veja bem, os próprios tribunais judiciários, né, de contas também, já perceberam isso, porque eles, né, fazem parte do Pacto Nacional da Primeira Infância. E eles já sabem que se você investir na primeira infância, você vai diminuir a demanda judiciária com crimes, né, principalmente crianças envolvidas com drogas e outras atividades ilícitas, né, que tanta gente vê todos os dias aí, essa agressividade, tudo isso. Ontem eu fiquei chocado com o que eu vi na televisão, uma criança de 12 anos, autista, com TDAH, foi agredida por outros meninos da mesma idade. E os outros coleguinhas do lado gritando, pulando, torcendo para aquilo ali acontecesse. E é onde já se viu, isso aí é o um reflexo da própria família, que deveria, né, educar, ter toda essa assistência da proteção da criança, que aquilo ali está totalmente errado. Quer dizer, não foi só agressão, foi a torcida organizada que eu vi ali, de crianças da mesma idade, torcendo ali para uma criança totalmente indefesa. Me chocou profundamente, sabe? Eu fiquei decepcionado com o que eu vi ontem, inclusive numa escola pública. Nós não podemos permitir isso.
2: Deputado, o marco legal da primeira infância, ele exige que profissionais de saúde estejam preparados para ter um olhar mais sensível para essa faixa etária. O senhor acha, que os cursos de graduação em saúde, eles estão preparando os futuros profissionais nesse sentido? E dois, a rede de saúde, ela também está preparada o suficiente para esse acolhimento?
0: Ô, Cláudio, você foi direto, mas foi direto, você foi no alvo, entendeu? Eu sempre defendo que as faculdades, tanto de enfermagem, medicina, psicologia, deveria ter um curso voltado para a primeira infância. Por exemplo, na medicina. A medicina trata pediatria, ela trata doenças, diagnóstico, né? Mas tem que ter um processo voltado para a primeira infância, porque muitos nem sabem o que é a primeira infância, entendeu? Eles acham, igual eu te falei no início, que não, nasceu já é a primeira infância. Não, não é assim, não. Então, isso é importante, porque, inclusive, eu entrei com um projeto de lei para instituir a primeira infância como matéria obrigatória nos cursos na área de saúde. Infelizmente, não deu certo. Falei até com o ministro Camilo Santana, fui lá, apresentei o projeto. E aí o pessoal, ah, mas tem que mudar a grade curricular. Gente, olha a importância que isso aí significa. Eu estive agora na China recentemente, semana retrasada, e eu fiquei impressionado com o investimento que os chineses têm na primeira infância. E eles fizeram aquela reforma cultural e estão colhendo os frutos agora. Estive agora no México também, o ano passado, no Congresso Internacional em Monterrey, é a segunda vez que eu vou lá na primeira infância, onde o México também é uma referência. Quer dizer, o trabalho que eles fazem na educação, tudo isso reflete na saúde, no desenvolvimento, na inovação, na tecnologia, né? Às vezes o pessoal fala, nossa, esse menino aí é acima da média. Não, ele não é acima da média. Todos nós nascemos com o mesmo cérebro.

0: Só que ele teve muito estímulo dos pais, né? Das pessoas que acompanham tudo aquilo ali, explicando exatamente como deve ser. Isso que é importante, né?
1: Nós estamos conversando com o Dr. Zacarias Calil, do MDB de Goiás. Eu queria aproveitar que o senhor é médico e também gostaria que o senhor falasse um pouquinho sobre o desenvolvimento cerebral da criança nos primeiros 6 anos de vida. Por que que essa fase é tão importante e quais são os investimentos que são essenciais para a gente conseguir aproveitar tudo dessa fase?
0: É, de repente você tem aí um terabyte, um negócio tão grande que às vezes a gente até assusta, até o data center, né? Então é isso, você, as conexões cerebrais na criança é muito dinâmicas, né? A criança tem uma plasticidade cerebral muito grande. E quanto mais você estimula, mais neurônios vão fazer aquelas sinapses cerebrais. Vão aumentando, aumentando, aumentando. Quer dizer, com isso tudo, você consegue até os 6 anos de idade. São milhões, milhões de conexões que a criança tem diariamente, né? Com estímulos da família, da alimentação, da saúde. Ler livros é muito importante, a socialização, as creches. A gente sabe a importância que isso aí tem um desenvolvimento, porque a criança está sendo estimulada, né? Ela está sendo vendo no dia a dia do que acontece praticamente no mundo todo. Não estou falando em termos só de internet, tela, nada disso, né? Você orientar a criança, principalmente a ler livros, né? Tudo isso aí você vai ter nessa forma importante de crescimento. Então, são situações que a gente vai aprendendo ao longo da vida. E as crianças, ela aprende, né? Eu tenho exemplo da minha família, né? Crianças pequenininhas que nós fizemos o estímulo. Hoje você vê uma criança de 4, 5 anos, o desenvolvimento dela neurológico é uma coisa assim impressionante. Quer dizer, então todos deveriam ter essa orientação para você ter um país mais justo, com menos desigualdades, né? Porque a pobreza influencia muito, Val. É uma coisa assim impressionante, porque eles não têm acesso. Então, essas crianças poderiam ser qualquer uma, né? Com um grau de inteligência. Às vezes você vê na televisão, ah, o filho de um lixeiro, por exemplo, ele formou em medicina. Ah, isso é importantíssimo, ele entrou numa faculdade estadual, federal. Eu vibro quando eu vejo essas coisas, sabe? Ah, fulano de tal ganhou um prêmio lá de robótica, de matemática. Não é que ele é superdotado. Ele aprendeu isso ao longo dos 6 anos da vida, né? Então, acho que todas as nossas crianças deveriam ter toda essa oportunidade, que eu vejo falta de oportunidade, né? E de orientação.
1: Nessa questão de oportunidade, como é que as mães elas podem trabalhar isso? Porque tem mãe que acha que ela só precisa desenvolver quando a criança começa a caminhar, que ela pode passear, falar, pegar objetos, mas a partir do momento que a criança nasce, ela já pode ser estimulada. Que estímulos seriam
0: Exatamente.
1: esses?
0: Ah,
1: Visuais,
0: você, por exemplo,
1: táteis, fala?
0: exatamente, isso é importante, porque, por exemplo, uma criança que está no berço, ela começa a chorar, antigamente você falava assim, ah, deixa ela chorar, ela já já ela aprende que ela vai ficar ali mesmo e não vai ter nada para fazer. É birra, é manha, não é nada disso. Quando a criança chora, ela está sinalizando alguma coisa. Alguma coisa ali, ela está com fome, ela está com sede, ela está molhada. Então, essa negligência, às vezes um abandono, já deixa a criança numa fase de estresse, entendeu? E você ter a ensinar as famílias a cuidar da criança, né? Principalmente, eu acho que nos postos de saúde, alguma coisa assim, nessas UPAs, infelizmente não tem, mas a creche tem isso, né? A creche tem todo esse avanço que a gente tanto cobra dos governos municipais. Então, esse dia eu fui numa inauguração de uma creche aí e eu falei com o prefeito. Eu falei, você tem ideia do que você fez aqui? Eu destinei uma emenda alta lá para ele. Ele falou, não, é uma creche. Eu falei, não, o que você fez aqui, você está de parabéns. Então, tudo isso é importante, né? Você vê que a criança, por exemplo, no início da vida, ela aprende algumas línguas, né? Ela pode ser fluente em inglês, francês, tudo isso. Esse dia, eu conversando com um colega nosso aí, falou para mim, ô, minha filha fala 3 idiomas. Falei, como assim? Não, a mãe dela, ela veio, acho que da França, e não começou a falar em francês, ela aprendeu inglês na escola, e português, e espanhol.

0: também. Então, olha só, né, o custo disso, e felizmente ele pode pagar isso, mas e os que não podem? Não tem acesso. É isso que eu quero chegar a essa conclusão. Você tem que ter acesso. E as creches te oferecem isso, né? Para que a criança fique ali naquele período e a mãe possa trabalhar e voltar em casa e ter toda essa assistência, que ela também, coitada, elas não têm essa orientação, não é? Então, são situações que a gente tem que fazer isso, igual eu vi em outros países, né?
1: Deputado,
0: Inclusive,
1: obrigada.
0: Val, isso aí,
1: Oi, pode
0: inclusive
1: continuar.
0: isso aí rendeu o prêmio Nobel de Economia, viu? A primeira infância.
1: Nossa.
0: Em Harvard, eu fiz o um curso lá em Harvard, e o James Heckman, ele provou que se você investir na primeira infância, de 0 a 6 anos, em 20 anos que ele acompanhou um grupo com um estímulo e outro sem estímulo, você economiza 15 dólares por criança lá ao
1: Nossa.
0: longo da vida. Imagine o que significa isso.
1: É, muito obrigada pela sua entrevista. Nós conversamos com o deputado Dr. Zacarias Calil, do MDB de Goiás.
2: Obrigado, deputado. Bom fim de semana para o senhor.
0: Sempre às ordens. Obrigado a vocês.
2: A gente continua nos clássicos musicais para comemorar o Dia Internacional da Família. Essa música agora é Pais e Filhos, com a Legião Urbana.

0: Você ouviu Pais e Filhos com a Legião Urbana em homenagem ao Dia Internacional da Família.
1: E a gente continua falando sobre os 10 anos do Marco Legal da Primeira Infância. Duas comissões da Câmara fizeram um debate nessa semana sobre o tema. Já ouvimos o deputado doutor Zacarias Calil. Nosso entrevistado agora é Ícaro Freitas, do Ministério do Desenvolvimento e Assistência Social, Família e Combate à Fome, que também participou da audiência pública. Boa tarde, Ícaro.
0: Boa tarde,
2: Ícaro. Boa tarde, Cláudio. Boa tarde, Val. Boa tarde a todos os ouvintes da Rádio Câmara. Exatamente essa semana a gente participou, né, da audiência proposta aí pela deputada Amanda Gentil, em comemoração aos 10 anos do Marco Legal da Primeira Infância. Aí para a gente pensar todas as estratégias, e aí a gente levou também para esse espaço as nossas contribuições enquanto política de assistência social aqui no MDS, dentro da Secretaria Nacional de Assistência Social.
0: A gente queria saber como o Marco Legal da Primeira Infância, ela mudou a forma como as equipes de assistência social abordam as famílias com crianças de 0 a 6 anos nas visitas domiciliares.
2: Isso, o Marco Legal, ele é esse marco civilizatório, né, que reconheceu a criança pequena como sujeito de direitos. E aí, tendo instituído em 2016, para nós na assistência social, trouxe um olhar para uma demanda que já existia na tipificação, né, anterior a 2016. O serviço de convivência e fortalecimento de vínculo para crianças de 0 a 6, ele já estava tipificado, mas sempre tivemos muita dificuldade de executar esse serviço. Né? Então, algumas estratégias elas foram feitas, alguns programas eles foram criados, e hoje, nesse momento, nós estamos dentro de um processo de reordenamento, onde nós estamos migrando do programa Criança Feliz para o Serviço de Proteção Social Básica no domicílio, para crianças e gestantes, né? Crianças de 0 a 6. E aí a visita domiciliar ela é importante, né? Dentro desse contexto, porque ela é a estratégia mais potente de atuação da assistência social por meio da visitação, porque ela chega em todos os lugares, chega nas famílias, né? Entra na intimidade das famílias, e dentro desse processo de visitação domiciliar, através do serviço no domicílio, a gente tem algumas estratégias de fortalecimento de vínculo, de olhar para os riscos daquele território, né? A nossa concepção é de fazer uma atuação proativa, que a gente consiga olhar para os

0: territórios, identificar quais são as situações de risco, de vulnerabilidade e conseguir fazer alguma forma de intervir diante dessas situações para que a gente não chegue a situações de risco. Então, a visita domiciliar, ela é estratégia, né, através do brincar, através de diversas outras alternativas, de a gente conseguir estabelecer, de fortalecer os vínculos aí entre a mãe e a criança, entre os cuidadores e essas crianças pequenas. A gente também tem estratégias de visitação para gestante, porque compreende também dentro desse público. Enfim, a visitação domiciliar, ela é uma estratégia que nós temos adotado no sentido de caracterização dessas famílias, de identificação das vulnerabilidades e de fortalecimento de vínculos, né, que é a perspectiva da proteção social, da política de assistência social.
1: Ícaro, a lei prevê a orientação parental como um direito. Eu queria saber como é que o serviço que é coordenado por você lá no Ministério atua em termos de políticas públicas junto aos pais e aos cuidadores dessas crianças de 0 a 6 anos, principalmente em contextos de grande vulnerabilidade social.
0: Tá, aqui, do ponto de vista da política de assistência social, nós não temos só apenas a execução do serviço de proteção social básica no domicílio. Claro que a gente tem um foco nas crianças de 0 a 6, mas nós temos diversos outros serviços no âmbito da política de assistência social que também trabalha a criança pequena. E aí o PAIF, ele é o serviço essencial, ele é o, digamos que o carro-chefe da proteção social no território, até porque nós temos CRAs em todos os municípios e o PAIF, ele é o serviço essencial. E nós temos também os serviços complementares, como é o serviço no domicílio, o serviço de convivência e fortalecimento de vínculos. Então, a nossa função enquanto política pública para o fortalecimento de vínculo, para a função protetiva da família, né, para todos esses aspectos que você apresenta, é tentar, a partir da identificação no território dessas situações de vulnerabilidades, mas também das potencialidades, porque eu acho que o nosso desafio é olhar para o território, para a família, não apenas com a condição de identificar situações de risco, de vulnerabilidade, mas de identificar as potencialidades. Então, a gente tem, cada vez mais tentado, nos atualizar esse processo de reordenamento, mas de retomada da política de assistência social, que o governo federal tem feito. É muito nesse sentido da gente voltar às nossas bases, de atualizar os nossos conceitos, para que a gente possa produzir, proteção social a todos os grupos, mas principalmente para as crianças pequenas. Então, essa função protetiva da família, ela é algo que nós temos trabalhado nos diversos serviços e não apenas no âmbito da proteção básica, né? Porque quando há já o risco, quando já há violência, isso também é trabalhado no âmbito da proteção social especial, porque o SUAS, ele se organiza por meio das proteções básica e especial. Então, é dessa forma que a gente tenta materializar as nossas ações no território.
2: Como é que é feita a articulação entre o serviço de proteção no domicílio e a rede de saúde e educação para garantir que a criança não fique invisível para o restante das políticas públicas?
0: Esse foi o nosso desafio dentro do processo de reordenamento, e aí eu já vou explicar por quê. Anterior ao serviço no domicílio, nós tínhamos o programa Criança Feliz, né, que aí, e a gente, dentro do processo, de retomada, e assim que a gente assumiu o governo, dentro do processo de transição, a partir da fala do CONGEMAS, que é o Colegiado de Gestores Municipais, e o Fórum Nacional de Secretários de Estado, já havia uma sinalização da necessidade de reordenar o programa Criança Feliz para dentro da assistência social, porque a gente tinha muito uma lógica ainda dentro do conjunto de atividades, de práticas mais exclusivas do processo de desenvolvimento infantil, que mais remetia à política de saúde e à política de educação. Então, a gente tentou fazer esse processo de organização e aproximar do que é interface da política de assistência social, mas não retirar também de dentro do conjunto de ações desenvolvidos pelo serviço domicílio da perspectiva intersetorial. Até porque aquele nosso educador social que faz o processo de visitação domiciliar, ele está lá na casa da família, né? E aí ele identifica outras situações de risco que são de outras políticas públicas, como a política de saúde, de educação. Então, a gente tem estabelecido comitê gestor, reuniões descentralizadas para ir trabalhando, muito profissionais para ir trabalhando essas demandas. Eu acho que um grande avanço tem sido aí no âmbito da PNPI, da Política Nacional da Primeira Infância, né, que está no âmbito do MEC, e tem desde o Ministério chamado todas as áreas para discutir os problemas relacionados à primeira infância. E no contexto dos estados e municípios, isso também ocorre por meio dos comitês, né?

0: Então, no momento da visita domiciliar, se identifica uma demanda e se faz um encaminhamento, uma reunião de equipe, uma discussão, para que a gente possa dar encaminhamento às situações identificadas, seja ela de saúde, de educação ou da própria política de assistência social.
1: Ícaro, como é que você avalia o marco legal da primeira infância nesses 10 anos? O que está funcionando bem e o que é que precisaria ser revisto?
0: Cláudio, eu acho que a gente avançou. A gente avançou nessa perspectiva de cuidar, de proteger, de desenvolver crianças sob gestação. Eu acho que trouxe o foco da discussão para pensar, né, em um âmbito de todos os entes federativos, né, estados, União, municípios, pensando a política de primeira infância. Eu acho que a gente tem um longo caminho ainda pela frente, porque nada é inacabado, né, as coisas, as dimensões, as demandas, elas vão modificando. Aí, se a gente pensar isso do ponto de vista da pandemia, do que foi a pandemia e do que ela nos trouxe, nos faz repensar enquanto política. Então, eu acho assim que o marco, ele é um processo importante nessa perspectiva do cuidado e da proteção de crianças pequenas, mas que ele ainda tem um caminho a percorrer. Acho que a gente precisa ver essa perspectiva intersetorial não como uma coxa de retalhos que estamos dividindo a criança, mas que nós estamos tentando integrar para garantir proteção social, desenvolvimento infantil e cuidado em todas as áreas necessárias para a criança. Então, acho que cada vez mais há necessidade do conjunto de políticas públicas caminharem conjuntamente para entender a criança na sua integralidade e fazer e desenvolver essa proteção integral, e tanto desde o ECA, que nos coloca como desafio, e que o marco legal faz esse reforço, que o marco regulatório faz esse reforço
2: Não,
0: do
2: e
0: ponto
2: era
0: de vista
2: assim.
0: da primeira infância.
1: Nós conversamos com Ícaro Freitas, do Ministério do Desenvolvimento e Assistência Social, Família e Combate à Fome. Estamos falando sobre os 10 anos do Marco Legal da Primeira Infância. Ícaro, eu queria agradecer imensamente a sua participação aqui no Feijoada Completa e seus esclarecimentos aqui, junto com a entrevista do deputado, deu uma ideia muito boa para a gente sobre esse assunto.
2: Obrigada,
1: Obrigado,
2: Ícaro.
1: Cláudio.
2: Obrigado, Val. Para nós é uma satisfação, né, discutir sobre primeira infância. Aqui no Ministério, nós estamos coordenando o serviço em domicílio para crianças de 0 a 6. Estamos dentro desse processo de reordenamento, aí, com todos os desafios de dialogar com estados e municípios, mas estamos sempre à disposição.
1: Obrigado, bom fim de semana.
3: Obrigada. Bom, vamos de música? Hoje, nossa playlist é em homenagem ao Dia Internacional da Família e a gente ouve Meu Irmão com Toquinho.

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0: Primeiro bloco do Feijoada Completa está terminando e você ouviu Tuquinho, meu irmão.
1: Vamos para um rápido intervalo. Feijoada Completa volta já já.
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Estamos de volta com Feijoada Completa e também com a nossa lista de músicas que ressaltam a importância da família. A gente abre esse bloco com Duas Mães, em que Lan Lan e Nanda Costa mostram uma família não tradicional.

0: Só lembrando que nós estamos aqui na Rádio Câmara e também em emissoras parceiras ao vivo nessa sexta-feira à tarde e também na reprise de sábado pela manhã.
1: Mas se você perdeu uma parte do programa ou quer ouvir de novo esta ou qualquer uma das edições anteriores do Feijoada Completa, é só acessar o nosso site radio.câmara.leg.br. O que diz a nossa música, com Márcio Salema.
0: A gente recebe agora aqui no estúdio de vidro o nosso comunicador Márcio Salema, conhecido por quem acompanha nossas transmissões ao vivo durante todos os dias da semana. Mas hoje o Márcio vem falar de música.
1: Boa tarde, Márcio.
2: Boa tarde, Val. Boa tarde, Claudinho. Hoje não tem projeto de lei, PEC. Hoje vamos falar de música, né?
1: De música, vamos relaxar.
0: E o que você traz para a gente de curiosidade dessa música brasileira que é tão grande, tão diversa?
2: Incrível, né? Eu adoro fazer essas pesquisas. Hoje eu vou trazer algumas músicas que falam do desejo no olhar.
0: Como é isso?
1: Traduz.
2: O olhar é...
1: Traduz não... quase desenhando.
2: Isso. O olhar não consegue esconder o desejo, né? Quando bate aquela... Desperta algo mais, uma emoção...

0: o olhar entrega logo, né? E dizem até que tem base científica isso, que essa emoção desperta, ela ativa o sistema nervoso simpático e tal, e que dilata a pupila. E aí entrega logo que tem desejo no olhar. E o que não falta é música falando desse olhar de desejo. Muito interessante, a gente vai ouvir já já.
1: Como é que é isso?
0: Como é que é isso?
1: A gente é denunciado, então, pelo olhar, é isso?
0: É denunciado. Tem uma música até que fala que o desejo está escrito no meu olhar. Olha só que barato, né? Tem olhar guloso, né? Esses olhos gulhosos de quem quer lhe despir e tal. Uma música do Barão Vermelho. Tem uma música fantástica da Nana Caymmi, O Seu Olhar Me Põe Quase Nua, Toda Nua. Tem música da Gal Costa. Eu botei uma versão com a Maria Gadu, né? A história de Lily Brown, que também é muito legal. Esses olhos de comer fotografia me chuparam feito um zoom.
2: Este olha só que legal. Olhar quando encontra.
0: Essa vai ser a outra seleção. Quando dois olhares, né, de desejo recíproco, mútuo, nossa, se encontram, né?
1: Então a gente vai ouvir agora, é isso?
0: Vamos começar então com o título dessa seleção, é Olhar de Desejo.
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4: Quando alguém se interessa por uma certa pessoa, passa a olhar para ela com outros olhos. 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

0: música. Pequenas crônicas sobre diversos temas com base no que diz a nossa música popular.
1: Entendeu aí, Claudinho?
2: Que Entendi. Seleção, hein?
3: Eu gostei desse negócio com uns olhos de fotografia.
1: É, olhos de comer fotografia.
2: De comer fotografia. De comer fotografia.
3: É. Nunca comi fotografia, não, mas posso tentar.
2: Muito bom, Salemo.
3: Mas a sua seleção...
1: Então, tem duas. Essa foi a primeira, né? Isso. Tem mais uma seleção também falando desse desejo no olhar. E agora procura focar nas músicas que falam desse olhar... os olhos nos olhos, né? As duas pessoas estão ali se olhando e rola esse desejo e tal, que também é difícil de disfarçar. Vamos ouvir?
3: Vamos.
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4: Quem está apaixonado adora se ver nos olhos da sua cara metade, de preferência bem de perto. Quanto mais perto, melhor.

0: tão perto assim? Mesmo sem piscar, os olhos falam o que a boca não precisa dizer.
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0: Ainda que os olhos falem o que a boca não precisa dizer, não significa que ela tenha que ficar fechada, sem fazer nada.

0: sobre diversos temas com base no que diz a nossa música popular.
1: Eu ouço essa, de vez em quando eu estou sem fazer nada e tal, eu ouço de novo essas seleções que eu faço, né? E toda vez que eu ouço, eu me amarro, né?
2: Eu percebi nossa, pela sua expressão, assim.
1: Nossa, a nossa música muito é muito boa, né?
2: É.
1: De várias épocas, de vários ritmos. Eu sou um fãzão da música brasileira e dessas músicas especificamente, que eu queria aqui citar as músicas que eu usei e seus autores, né? Nessa seleção, a gente começou com uma música da Zélia Duncan, Sentidos, que é de autoria dela e do Christian Owens, que é parceiro dela em várias músicas. Depois, Catinguelê, sucesso nos anos 90 com a música Inara, né?
2: Cantamos muito.
1: Cantamos muito, dançamos muito.
3: Dançamos muito.
1: Final dos anos 90. Essa música é do Nelson Júnior e Paulo Nogueira. Depois teve música baiana, Axé, com Tuca Fernandes e Saudade, do Mano Góes, talentosíssimo, autor de várias músicas do Axé. E, por fim, esse clássico da nossa música, Miúcha e Tom Jobim, Pela Luz dos Olhos Teus, do Vinícius de Moraes. Sensacional,
2: sensacional,
1: né?
2: Sensacional.
1: E eu vou aqui rapidinho, então, falar das músicas da primeira seleção que eu não falei. A gente começou com Coração Radiante, com a banda Revelação, ainda na voz do Xande de Pilares, que agora voltou para a banda, né? Estão se apresentando juntos. Essa música Coração Radiante é do Xande de Pilares, do Mauro Júnior e também do Elinho do Salgueiro. Depois teve Fruta Mulher, belíssima, com a saudosa Nana Caymmi, música de Vevé Calazans e Roberto Mendes. Maria Gadu, regravando a história de Lily Brown, que a Gal Costa tinha lançado no início dos anos 80, 83, música de Chico Buarque e Edu Lobo. E finalizamos a seleção anterior, com Barão Vermelho, Puro Êxtase, música de Guto Goff e Maurício Barros.
3: Márcio, segunda-feira você volta para as sessões, tá? Pode ficar
1: tranquilo. Segunda-feira eu falo sessões.
3: Por hora, obrigado pela seleção.
1: E um registro aqui, um carinho pelo Tony Ribeiro, que foi ele que montou, né? Sonorizou, editou, um sonoplasta fantástico, o Tony Ribeiro.
3: Muito
2: obrigado,
3: bacana.
2: Obrigado, Salema.
3: Obrigado, um abraço e até a próxima edição dessa coluna fantástica.
1: Obrigado, Val. Obrigado, Claudinho. Obrigado para você que está ouvindo o Feijoada Completa. Um bom fim de semana.
2: Bom, música o que não falta nesta edição. Essa agora você ouve é Avorrai com Zé Ramalho. E para quem não sabe, Avorrai é uma palavra inventada que mistura avô e pai. Tudo para a gente comemorar o Dia Internacional da Família. Música.

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1: Você ouviu Apple High com Zé Ramalho.
0: Apple High.
2: Especialistas da Sociedade Brasileira de Dermatologia chamam a atenção para os riscos do uso precoce de maquiagem e de produtos de skincare infantil, impulsionados principalmente pelas redes sociais. Irritações, alergias e até dermatites estão entre os problemas mais comuns.
1: A gente tem uma reportagem especial sobre esse tema que foi produzido pela Rádio Câmara de Balneário Camboriú, integrante da Rede Legislativa de Rádio. Vamos acompanhar?
3: Chamado skincare, termo em inglês usado para definir os cuidados com a pele, virou tendência nas redes sociais e passou a fazer parte também do universo infantil. Vídeos com rotinas de beleza, maquiagens e coleções de cosméticos despertam cada vez mais cedo o interesse de crianças e pré-adolescentes. Mas o que parece uma brincadeira inocente preocupa pais e especialistas. A assessora parlamentar Daniela De Barba da Silva conta que notou o interesse da filha de 10 anos pelo universo da beleza. A menina já tem uma coleção de brilhos labiais e recentemente fez um novo pedido para a mãe.
4: Esses dias ela já me perguntou a respeito de se ela podia começar a se maquiar. Ela tem hoje 10 anos. Aí eu falei que não neguei, porque eu também acho que o negar também não é saudável, mas que a gente vai buscar junto ver produtos que sejam teste alérgico, tudo, porque eu vejo que a maquiagem em si, né, ela além de tudo, ela pode prejudicar, porque elas não têm necessidade com a idade dela, nem de fazer skincare, nem nada.
3: Daniela diz que acompanha de perto os conteúdos consumidos pela filha nas redes sociais e acredita que o diálogo é essencial para orientar sem proibir.
4: Como mãe, eu me questiono muito hoje o quanto as crianças acabam consumindo muito conteúdo e desses muito conteúdo

0: dos conteúdos em si de compras e afins.
1: A empresária Fernanda Pereira Bezen Vicense vive situação parecida. Mãe de Nola, que está perto de completar 11 anos, ela encontrou na conversa uma forma de compreender a fase da filha e estabelecer limites de maneira saudável.
2: Aqui em casa a gente tem muitos combinados. Nada de maquiagem para ir para a escola. É, pode se maquiar eventualmente de forma muito leve quando vai num aniversário, algum evento, em situações especiais. E a gente brinca juntas, momentos de mamãe e filha, de skincare. Procuro sempre produtos que sejam propícios para crianças, o mais natural possível, de preferência com óleos essenciais, para a gente também criar essa conexão sem estar proibindo, porque eu acho que proibir também não é o caminho. Curiosidade está aí, eles estão crescendo, então é melhor que eu esteja participando e conversando e tendo troca do que apenas proibir. Aqui o diálogo sempre permeou dentro da nossa casa e a gente acaba encontrando um equilíbrio bom.
1: A Sociedade Brasileira de Dermatologia alerta que a pele infantil ainda está em desenvolvimento e, por isso, é mais sensível e vulnerável a irritações, alergias e dermatites. A médica pediatra e neonatologista Samira Kassem Ayub, que atua na rede pública de saúde de Balneário Camboriú, explica que reações podem surgir até mesmo com produtos considerados hipoalergênicos.
3: Os cosméticos não são isentos de efeitos colaterais e podem desencadear processos alérgicos. O uso precoce em crianças na fase em que a pele está em desenvolvimento pode interferir nesse processo. Alguns produtos não foram analisados e liberados pela Agência Nacional de Vigilância Sanitária, Anvisa, e podem conter componentes com o potencial de irritar a pele, provocar alergias ou até mesmo agirem na função hormonal. Em outros casos, foram liberados pela Anvisa, porém para faixas etárias acima de 12 anos ou mais. Por fim, devemos lembrar que crianças devem ser estimuladas com brincadeiras criativas para auxiliar no seu desenvolvimento sem preocupações excessivas com a imagem corporal.
1: A pediatra também orienta sobre como identificar possíveis reações alérgicas após o uso desse tipo de cosmético.
3: A dermatite de contato é a reação mais frequente ao uso de cosméticos na infância. Apresenta reação logo após a aplicação do produto, com irritação local, como hiperemia, coceira e sensação de queimação, podendo evoluir com inchaço, formação de bolhas e descamação. Os sintomas podem durar semanas. A reação alérgica mais intensa pode levar à piora dos sintomas e lesões em áreas onde não houve contato e até mesmo sintomas respiratórios associados, necessitando de atendimento de urgência.
1: A médica também alerta aos pais quanto à escolha dos produtos.
3: Na escolha de produtos cosméticos para crianças, sempre procurar no rótulo o registro da Anvisa, a recomendação da idade mínima de uso, preferência por embalagens com válvulas com dosagem de liberação adequada do produto, isenção de substâncias tóxicas e esses produtos também não podem ser apresentados em forma de aerossol.
1: Da Rádio Câmara BC, Drica Santos.
4: Obrigada à equipe da Rádio Câmara de Balneário Camboriú pela colaboração com a Rádio Câmara. Estamos esperando que as outras emissoras da rede legislativa também participem do programa.
5: Vamos chamar mais música, Val?
4: Bora.
5: Estamos comemorando hoje o Dia Internacional da Família. Essa é a banda mais bonita da cidade. A música se chama Teu Chá.

0: Essa é a banda mais bonita da cidade, com a música Teu Chá.
1: Pois é, só lembrando que hoje é o Dia Internacional da Família. E você quer sugerir algum tema aqui para o Feijoada Completa? É só enviar um e-mail para radio@camara.leg.br. Também é possível usar o WhatsApp. Nesse caso, o número é 61 999 78 9080.
0: A gente faz uma pequena pausa para o intervalo. Nós voltamos daqui a pouco. Você fica com a banda mais bonita da cidade um pouquinho.

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0: Uma ótima tarde para vocês. Estamos de volta com Feijoada Completa. Eu sou Val Monteiro e junto com Cláudio Ferreira estamos à frente do programa enquanto titular Edson Júnior está curtindo as férias.
1: Pois é, Val. Nossa playlist hoje faz uma homenagem ao Dia Internacional da Família. Nosso programador musical Marlon Ribas separou algumas pérolas. Entre elas, essa aí da Rita Lee. Papai me empresta o carro.

0: A gente ouviu com Rita Lee, Papai Me Empresta o Carro, porque hoje é o Dia Internacional da Família.
1: O governo federal resgatou 2.772 pessoas em situação de trabalho análogo à escravidão no Brasil em 2025. O balanço foi apresentado em janeiro deste ano pelo Ministério do Trabalho e Emprego por causa do Dia Nacional

0: de combate ao trabalho escravo.
1: Para discutir os desafios de combater esse crime, a Comissão de Direitos Humanos da Câmara promoveu duas audiências públicas, na última terça e na última quarta-feira.
0: E não é coincidência que quarta-feira, foi 13 de maio, há 138 anos, houve a abolição oficial da escravatura no país, com a assinatura da Lei Áurea pela Princesa Isabel.
1: Os debates na Comissão de Direitos Humanos foram feitos a pedido dos deputados Raymond, do PT do Rio de Janeiro, e Tadeu Venere, do PT do Paraná. E é com o deputado Raymond que a gente conversa a partir de agora. Boa tarde, deputado.
2: Boa tarde, Cláudio. Prazer falar com você e com a Val, viu? Parabéns aí pelo programa de vocês.
1: Obrigado, obrigada, senhor, pela presença aqui conosco. Deputado, ao pedir essas audiências públicas, vocês destacaram a necessidade de um esforço coordenado entre os poderes para combater esse crime. O que é que falta hoje em dia para que essa articulação entre executivo, judiciário, legislativo seja mais efetiva no combate ao trabalho escravo?
2: Pois é, primeiro, é sempre muito, muito necessário nós afirmarmos que o processo que se deu em 1888 com a assinatura da Lei Áurea, há pessoas que disseram para nós durante todo um período, de que houve a abolição da escravatura, houve a abolição dos escravizados. E isso não é verdade. Infelizmente, nós hoje ainda convivemos com essa chaga que é a submissão de pessoas humanas, submissão de homens e mulheres a trabalhos análogos à escravidão, a trabalhos escravos. Então, quando nós articulamos pela Comissão de Direitos Humanos esse debate, juntando o Poder Público, o Ministério do Trabalho e Emprego, o Ministério de Direitos Humanos, a Comissão de Direitos Humanos da Câmara, a Sociedade Civil Organizada, também a Associação dos Magistrados da Justiça do Trabalho, também juntando aí o pessoal da COETRAI, da CONATRAI, que discute a questão do trabalho escravo e tráfico de pessoas, quando nós juntamos tudo isso é porque a gente compreende que não há uma solução fácil, que não há um organismo ou uma instituição que dará conta desse tema tão complexo. Então, quando nós fazemos esse debate, é para que a legislação seja fortalecida, para que a fiscalização seja também fortalecida, para que a prevenção, né, a prevenção e também a penalização desses atos que degradam a vida humana, eles sejam tomados com maior eficiência. Na verdade, Cláudio e Val, o que nós mais queremos, a gente diz que tem mais de 2.700 pessoas resgatadas de trabalho escravo em 2025, na verdade isso não é para se comemorar, né? Nós queríamos que não tivesse necessidade de resgatar uma pessoa sequer, mas esta é uma realidade muito presente na sociedade brasileira e nós precisamos e precisamos muito, né, de ter todos os grupos, todas as realidades juntas, todas as pessoas empenhadas no combate ao trabalho escravo no Brasil. Por isso, a nossa audiência pública na terça e depois na quarta-feira.
0: Deputado, os dados de 2025 mostram que o resgate de trabalhadores continua ainda muito alto. O senhor acredita que a estrutura atual de fiscalização do Ministério do Trabalho é suficiente? O que é que precisa ser reforçado no orçamento federal para esta área?
2: Ô Val, eu acho que você toca num ponto fundamental, sabe? Porque quando nós falamos de fiscalização, nós falamos de fiscalização que ela pode ter um aspecto preventivo. Ela pode prevenir. Ela diz assim, olha, quando há fiscalização, as pessoas têm temor, as pessoas pensam, opa, vou ser fiscalizado. E então você pode barrar a prática do trabalho escravo. Agora, tem um dado, né? E quem fala que é um deputado do Partido dos Trabalhadores, um deputado governista, um deputado que defende o governo do presidente Lula, mas sem deixar de pontuar algumas falhas. Por exemplo, Val, nós hoje temos um quadro de concursados para os auditores fiscais do trabalho, são aqueles que fazem a fiscalização na ponta, e esse quadro ainda está muito aquém do que nós precisamos, mas muito aquém do que precisamos. Temos feito gestão, eu tenho feito essa gestão o tempo todo, desde o primeiro CNU, o Concurso Nacional Unificado, tenho feito gestão junto à ministra Esther Dueck e tenho feito gestão junto ao ministro Luiz Marinho, para que a gente tenha um número maior de auditores fiscais do trabalho chamados desse concurso. Ideal seria a gente zerar o cadastro reserva para a gente ter garantias. Mas tem um detalhe que nós não podemos perder de vista.

0: os governos anteriores, governos negacionistas, como o governo de Michel Temer e de Bolsonaro, esses governos negaram que havia trabalho escravo no Brasil. Então, como negaram, eles sucatearam a fiscalização. Com a fiscalização sucateada, com a ascensão de Lula ao governo em 2023, a gente começa a avançar. A ministra Esther Dueck fez dois CNUs, o ministro Luiz Marinho chamou já alguns servidores, nós queremos que chame mais. Queremos que chame mais, mas verdadeiramente o que está acontecendo é isso. Verdadeiramente o que está acontecendo é que nós, o que está acontecendo, na verdade, é que o buraco é tão profundo, né, a carência é tão grande, que a gente chama, o governo chama os auditores do trabalho e ainda fica faltando. Eu não estou aqui passando pano, sabe, dizendo que é um erro do governo passado. Não. O nosso governo também precisa também tomar consciência de que é preciso avançar na convocação desses trabalhadores e trabalhadoras concursados, que são pessoas que têm na alma, sabe? Tem na massa do sangue, tem na flor da pele o desejo de fazer a fiscalização para que a gente não tenha trabalho escravo no Brasil. Precisamos aumentar o número de auditores fiscais no Ministério do Trabalho e Emprego.
1: Deputado Rimon, muitas vezes, o senhor falou de recursos aí para fiscalização, mas muitas vezes o combate ao trabalho escravo também esbarra na falta de recursos para o acolhimento e a assistência a essa pessoa que foi resgatada em situação análoga à escravidão. Como é que a Câmara pode atuar, por exemplo, para garantir que esse trabalhador não volte a ser explorado até por falta de opção? E eu vi que o senhor tem um projeto nesse sentido, não é isso?
0: Ô Cláudio, como é bom conversar aqui no Feijoada Completa, né? Vocês preparam esse programa muito bem. Que bacana você fazer essa pergunta para mim, sabe? Porque assim, é um Estado, e aí eu falo do Estado brasileiro, eu não estou falando de governo, nem de governo passado, nem de governo presente, nem de governo futuro. Estado. O Estado brasileiro, quando não consegue coibir a prática do trabalho escravo, ele tem a responsabilidade de, ao resgatar o trabalhador de trabalho análogo à escravidão, de dar para ele as condições para que ele não volte à cena da escravização. Nós tivemos um caso de uma mulher trabalhadora doméstica resgatada da casa de um desembargador. Desembargador. Qual foi a medida feita pela justiça? Ela foi resgatada. A medida foi devolver, porque ela não tinha condições de se manter, devolver a mulher que tinha sido resgatada ao próprio escravizador. Isso é vergonhoso para o Estado brasileiro. Nós apresentamos um projeto, e esse projeto, inclusive, anteontem, conversei com o senador Paulo Paim, que é quem está relatando o projeto no Senado, porque ele já foi aprovado na Câmara Federal, um projeto 5760, de minha autoria, que fala sobre o combate ao trabalho escravo doméstico. Muitas meninas, aos 12 anos, 13 anos, 10 anos, são levadas de suas famílias para a casa de famílias com a promessa: olha, vai lá para casa, na cidade grande, vai ter a oportunidade de estudar, vai ter o mesmo estudo que a minha filha teve. Tudo mentira. Para não dizer que é tudo mentira, para não generalizar, a maioria dessas promessas são promessas vazias, elas não se concretizam. Então, o nosso projeto, o que é que ele diz? Quando o Estado brasileiro resgatar uma empregada doméstica, imagina, uma empregada começa a ser escravizada aos 10 anos, 12 anos, ela é resgatada aos 50 anos. E aí, como ela é resgatada, ela vai viver de quê? Se ela não tem trabalho, se ela não tem especialização, se ela não tem formação e se ela ainda não tem idade para aposentar, porque o governo Bolsonaro disse que as mulheres que se aposentavam aos 60 anos agora têm que trabalhar mais 2 anos, ainda piorou a situação. Então, o que que acontece? O Estado brasileiro, a partir desse meu projeto, ele tem que garantir, no momento que ela foi resgatada, se foi aos 50 anos,

0: a gente tem na construção civil nas grandes cidades, a gente tem no seio das famílias. Eu dei o exemplo aqui do projeto de lei 5760. Então, existem muitas formas de se degradar a vida humana com o trabalho escravo. E a gente precisa lutar contra isso. Eu citei um caso na audiência pública de terça-feira, é que eu quero relembrar aqui. Acompanhei, como presidente da Comissão de Direitos Humanos no ano passado, acompanhei o caso, por exemplo, lá do sul do Pará, da fazenda, da Volkswagen. Da Volkswagen. Na década de 80, durante a ditadura militar, a Volkswagen, essa indústria, empresa alemã, que durante a Segunda Guerra Mundial, ela foi uma mão de cooperação com o nazismo de Hitler. Aqui no Brasil, durante a ditadura militar covarde que torturou, matou, exilou, expulsou, destruiu famílias, destruiu a vida de homens e mulheres, a Volkswagen também foi correia de transmissão dos militares para fazer trabalho escravo. E na fazenda Vale do Rio Cristalino, Vale do Rio Cristalino, fazenda lá no sul do Pará. Nós tivemos lá acompanhando uma audiência pública na Justiça do Trabalho e a Volkswagen. Eu escutei o relato, sabe, Cláudio e Val? Eu escutei o relato dos trabalhadores que foram resgatados, hoje já com 70 anos de idade, resgatados aos 20. Portanto, esperaram essa Justiça do Trabalho brasileira durante 50 anos, mais de 40 anos, quase 50 anos. Eu escutei o relato deles, era um relato de você escutar de joelhos, emocionado, chorando, para ver o relato desses homens. E a Volkswagen foi condenada pela Justiça do Trabalho no sul do Pará a pagar uma indenização de 165 milhões de reais ao Estado brasileiro e também ela foi condenada a pedir desculpas públicas ao Estado brasileiro. O que fez a Volkswagen? Recorreu em segunda instância. E na segunda instância foi novamente condenada. Novamente condenada a fazer as mesmas penas. O que que ela fez? Recorreu de novo. Agora foi para Brasília. E nós estamos acompanhando esse caso porque ele é emblemático para nós. Emblemático para nós. Não é possível que nós estejamos passando pano seja para uma pessoa individual que escraviza alguém dentro da sua casa, ou seja para uma grande multinacional como é a Volkswagen, escravizando trabalhadores em suas fazendas no sul do Pará. Então, essa é uma luta permanente. Eu acho que o que mudou, na verdade, que é a sua pergunta, o que mudou foi a luz que nós colocamos, que a sociedade colocou sobre essa chaga, para que essa chaga seja extinta.
1: A gente queria agradecer a participação do deputado Raymond, do PT do Rio de Janeiro, que conversou com a gente sobre trabalho escravo. Muito obrigado, deputado.
2: Obrigada, deputado. E a próxima música,
0: Obrigado.
2: infelizmente, tem relação com o tema Mãe Preta, com Virgínia Rosa. Vamos escutar?

0: Boa tarde, Eduardo.
1: Boa tarde, um prazer estar aqui. Boa tarde, Val, boa tarde, Cláudio, boa tarde a todos os ouvintes aí, que também quem está assistindo Feijoada Completa.
2: Boa tarde, Eduardo. Obrigado por estar conosco aqui no Feijoada Completa. A gente já conversou com o deputado Raimon, né, do PT do Rio de Janeiro, sobre esse assunto. E eu queria continuar com você, vou te chamar de você porque eu sei que você é mais jovem do que
1: Claro.
2: eu. O balanço de 2025, então, como a gente já falou no início da nossa entrevista com o deputado, registrou mais de 2.700 resgates. Esse número, ele reflete um aumento real do trabalho análogo à escravidão ou ele é fruto de uma maior eficiência das equipes de fiscalização?
1: Esse é um trabalho que tem sido melhorado, sistematizado pela Inspeção do Trabalho ao longo dos anos. Então, desde lá do começo, né, de 95 até o momento, a gente já tem mais de 65 mil resgatados no Brasil, né, de mulheres e homens que foram resgatados do trabalho escravo. O reforço à fiscalização, ele é fundamental. Hoje nós ainda temos uma condição precária de fiscalização. Eu estava escutando atentamente o deputado Raimon, que é uma referência de direitos humanos, é sempre um apoiador da causa do combate ao trabalho escravo, e ele trouxe um dado que é muito importante, que esses 65 mil ou essas 2.700 pessoas resgatadas, isso é só a ponta do iceberg. Há muitos outros que a gente não alcança, que o Estado não alcança, e o resgate, ele além de resgatar aquele trabalhador, que é fundamental que ele seja resgatado, que ele está lá, com sua dignidade sendo ferida, isso também previne outros casos. Então, é preocupante que em pleno 2026, com mais de 30 anos da política, a gente ainda tenha tantos casos de trabalhadores submetidos a essa condição e tantas denúncias, né? Tem batido recordes atrás de recordes de denúncias. Isso prova que ainda vale a pena escravizar, vale a pena ter trabalhadores em condições degradantes. E a presença do Estado fiscalizador e também, claro, conscientizador e também melhorar as políticas públicas de qualificação, educação, inserir mais aprendizes de forma correta pelo programa de aprendizagem, tudo isso ainda está sendo muito insuficiente. Não é um número para se comemorar, esse número cada vez maior de resgates, mas sim um número preocupante, mostrando que ainda vale a pena no Brasil, para os empresários ou para pessoas físicas, escravizar e manter pessoas em situação degradante. Então, nós precisamos reforçar a fiscalização, ter mais mecanismos de fiscalização. Hoje, a fiscalização, por exemplo, ela não chega na maioria da Amazônia legal. Nós não temos meios capazes de chegar lá. Hoje está faltando, inclusive, coletes balísticos para os auditores fiscais do trabalho. Então, nós temos uma condição de trabalho ainda muito precária para os auditores fazer esse combate ao trabalho escravo de forma mais efetiva e mais ampla, como com certeza precisa.
0: O perfil do trabalhador está mudando. A gente vê mais casos no meio urbano, na construção civil, oficinas têxteis, em comparação àquela tradicional, aquele tradicional cenário rural, né? Como é que o senhor vê isso?
1: Na verdade, é um esforço de fiscalização nos ambientes urbanos e talvez até uma diminuição, né, desse perfil no ambiente rural. Por quê? Porque a gente também tem essa dificuldade de alcançar esses trabalhadores em regiões, como eu disse, mais longínquas, como a Amazônia. Então, nós temos uma presença ainda muito pequena do Estado brasileiro quanto fiscalização do trabalho e quanto Estado que vai lá, os grupos móveis de fazer combate ao trabalho escravo. Nós temos uma presença ainda muito pequena na Amazônia. Então, isso acaba refletindo em que muitas vezes as equipes nos locais, as equipes locais, nos estados, vão fazer esse trabalho e encontram trabalhadores também no ambiente urbano. Não que seja uma novidade isso, mas é fruto de uma maior fiscalização, não

0: estamos discutindo aqui no Feijoada Completa os desafios ao combate ao trabalho escravo contemporâneo no Brasil. O assunto foi tema de duas audiências públicas da Comissão de Direitos Humanos da Câmara.
1: Nosso convidado agora é Eduardo Reiner, integrante da Associação Nacional dos Auditores Fiscais do Trabalho.

0: que há pouco tempo atrás a gente não tivesse também trabalhadores em situação degradante na construção civil. Mas nós temos uma questão que tem prejudicado a fiscalização e tem prejudicado a responsabilização, é a terceirização irrestrita, a própria pejotização. Isso tende a trazer ainda mais trabalho precário.
1: O senhor falou durante a audiência pública que participou aqui na Câmara que existe uma interferência política que provocaria a retirada do nome de algumas empresas da lista suja do trabalho escravo. Queria primeiro que o senhor falasse dessa lista suja, que nem todo mundo sabe o que que ela é, e falasse um pouco dessa interferência. Como é que ela se dá, né, na hora de empresas que é constatado que elas praticaram esse trabalho degradante, né? Elas ofereceram condições degradantes aos seus trabalhadores e mesmo assim elas saem desse cadastro, é isso?
0: A lista suja, então, Cláudia, muito importante reforçar ela. Ela é um instrumento mais bem-sucedido de combate ao trabalho escravo no Brasil. É uma lista suja em que os empregadores, tanto empresas quanto pessoas físicas, que foram flagradas pela fiscalização, e é importante dizer, a fiscalização do trabalho vai lá com o Ministério Público do Trabalho, com a Defensoria Pública da União, com o Ministério Público Federal, com Polícia Federal. Então, é toda uma equipe multidisciplinar que trabalha junto com a Auditoria Fiscal do Trabalho, que coordena essas ações de combate ao trabalho escravo. Então, quando é constatado esse trabalho escravo, são feitos autos de infração, né, dessa constatação e faz o resgate desses trabalhadores. Após esse auto de infração, ele vai para análise de analistas que vão verificar se foi feito de forma correta, a empresa tem um amplo contraditório, ampla defesa sobre esses autos de infração. Se for mantido esse auto de infração, ele também vai subir para, né, a empresa pode recorrer para uma instância recursal administrativa. Nessa instância recursal, vai ser feita essa mesma análise se o auditor cumpriu lá todos os requisitos para ação fiscal e a caracterização do combate ao trabalho escravo. Em sendo mantida essa decisão, a empresa entra na lista suja do combate ao trabalho escravo. Todo esse trâmite demora aí até 2 anos para a empresa entrar na lista suja. Então, ela tem direito à ampla defesa, ao contraditório, a todos os mecanismos de trazer os esclarecimentos se não foi, de fato, um trabalho escravo, houve algum equívoco do auditor ou dessa equipe multidisciplinar. Depois disso é que ela vai entrar na lista suja. O que está acontecendo, infelizmente, né, a primeira vez aí em mais de 30 anos nesse combate ao trabalho escravo institucional com os grupos móveis, é a interferência de retirar empresas da lista suja por uma decisão política, né? Então, tem um consultor jurídico do Ministério do Trabalho, que é vinculado ao ministro, e as empresas recorrem a ele. Eles estão colocando um artigo da Constituição que, a nosso entender, ele não foi recepcionado pela Constituição, inclusive isso está sendo questionado na Suprema Corte, no STF. Há uma ADPF sobre esse assunto, com várias entidades que estão signatárias dessa ADPF. Contudo, a ADPF, depois da aposentadoria do ministro Barroso, ela ficou parada e a gente está aí à espera, né, de um novo relator para ela caminhar. Naquele mo primeiro momento, o próprio ministro Luiz Barroso, ele entendeu que é de fato um tema importante e que há fundamento para a declaração da não recepção desse artigo da CLT. E isso que está acontecendo. Então, a empresa agora ela tem mais uma instância recursal, que é uma instância que vai para esse consultor jurídico, que não tem experiência nenhuma em fiscalização, essa realidade, que nunca trabalhou no combate ao trabalho escravo, e tem tido decisões aí extremamente equivocadas, né, e retirando as empresas da lista suja com base em critérios que são econômicos, que são políticos, não em critérios técnicos. Infelizmente, é isso que tem acontecido. Isso já teve repercussão não só nacional, como também internacional. dessa interferência indevida.

0: vida. E o que nós achamos importante é que a lista suja volte a ter a credibilidade que ela sempre teve, né? É um instrumento fundamental da política pública de combate ao trabalho escravo no Brasil, e nós precisamos que ela tenha a credibilidade que uma lista dessa magnitude possua, né? Uma lista suja, por exemplo, ela impede que empresas tenham financiamento público, também tem um dano reputacional para as empresas que entram nessa lista suja. Então, ele é um mecanismo muito mais, muitas vezes, muito mais importante do que os autos de infração dos auditores fiscais do trabalho, que são valores para grandes empresas irrisórios. Então, o grande temor das empresas é, de fato, entrar na lista suja, e essa lista suja agora está sofrendo esse ataque, hein, inédito. Infelizmente, são já algumas empresas daí em que esse consultor jurídico dentro do Ministério anula os autos de infração e retira as empresas da lista suja ou não deixa a empresa sequer entrar na lista suja de forma preventiva, digamos assim.
1: Nós acabamos de ouvir Eduardo Reiner, integrante da Associação Nacional dos Auditores Fiscais do Trabalho. Muito obrigada pela participação e até outra oportunidade.
0: Eu que agradeço, fico sempre à disposição. Uma matéria importante que a gente tratou também na audiência pública é ter recursos suficientes para a Auditoria Fiscal do Trabalho, inclusive pensando em um fundo específico para equipar a inspeção do trabalho, como tem a Receita Federal, a Polícia Federal e outros órgãos importantes, também seria importante para a Auditoria Fiscal do Trabalho. Muito obrigado a todos e tenham uma ótima tarde.
2: Obrigado, Eduardo. Bom fim de semana.
1: Boa tarde.
2: Continuamos com a nossa seleção musical em comemoração ao Dia Internacional da Família. Você ouve agora Maria Gadu cantando a música Dona Sila, música que ela fez em homenagem à avó.

0: Maria Gadu cantando Dona Cila, linda a letra dessa música. Manda pra gente sua opinião, sua crítica, sua sugestão, nosso contato por e-mail é radio@camara.leg.br e o nosso WhatsApp é 619-9978-9080.
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0: Vamos agora a mais um breve intervalo. Aguarde que a gente volta já já com o último bloco do Feijoada Completa.
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0: Estamos de volta com o Feijoada Completa aqui na Rádio Câmara e nas nossas emissoras parceiras. Você está ouvindo

0: e imperfeições.
1: O grande ator principal do meu livro é a própria vida. Quando eu comecei a escrever as cartas para os meus filhos, eu não planejava que elas um dia virassem livro. E isso foi, sim, uma ideia que me surgiu depois. Eu primeiro só queria mesmo poder guardar esses registros para nossa família. Eu sonhava que quando eles ficassem mais velhos, eu entregasse a eles essas cartas como um presente feito, né, assim, artesanalmente, durante uma vida inteira, né? Achava que seria algo muito bonito de presentear alguém a história dela dessa forma tão delicada e afetuosa e sensível. Mas, com o tempo, quando eu realmente tive os meus filhos e eu fui vivendo as experiências e observando os aprendizados que isso me trazia, eu comecei a escrever no meu Instagram reflexões que eu fazia uma vez ou outra com as situações que aconteciam. E os meus amigos interagiam bastante, se manifestavam. E aí, ao longo do tempo, eu percebi que eles achavam que um dia eu ia fazer um livro sobre maternidade, que eu já fazia outros livros, né? Já tinha publicado alguns. E aí, um dia, quando eu ia publicar um livro infantil, muitas pessoas acreditaram que o meu próximo livro seria um livro sobre maternidade. E aí, eu que ainda não tinha pensado nisso, em estruturar tudo que eu vinha aprendendo com o assunto de uma maneira que desse um livro, de repente eu me lembrei que as minhas cartas, então, poderiam ser publicadas e eu realmente dividi com as pessoas o que eu estava aprendendo e então aquilo não ser mais só da minha família, mas ser dos meus leitores também.
0: Flávia Camargo começou a escrever cartas de mãe para os filhos em 2014. O primeiro filho faleceu. Depois ela teve mais um casal, hoje com 7 e 3 anos. Ao longo do tempo, a escritora tem registrado o jeito único de cada um, as frases espontâneas ditas pelos pequenos, o primeiro ultrassom, a convivência entre irmãos, as disputas e os desafios, as descobertas, as perdas e alegrias.
1: Eu pretendo continuar escrevendo para eles, porque eu escrevi porque era um projeto de vida que, quando eu estabeleci, não teria prazo para acabar, enquanto eles viverem, enquanto eu viver. E até depois que eles morrerem, como meu primeiro filho morreu e até hoje eu continuo escrevendo para ele, então isso não tem validade, é eterno. E aí, quem sabe, provavelmente teremos continuação, um livro 2 ou 3, mas as cartas realmente vão me acompanhar até o meu último dia.
0: Flávia Camargo é carioca, advogada e tem 8 livros publicados desde 2010, entre romances, biografias sobre maternidade e luto materno, poesia e literatura infantil. Foi finalista da 6ª edição do Prêmio Ecos da Literatura. Vamos ouvir a autora lendo um trechinho de Enquanto Vocês Crescem.
1: A maternidade é uma matemática estranha. A gente sofre, chora, chega a limites inconcebíveis de esgotamento físico, psicológico e emocional. Realiza uma doação do corpo e da alma em níveis descomunais. Sente que entregou tudo o que tinha de si, mais um pouco, com a plena certeza de que ultrapassou todas as possibilidades humanas de resistência. Mas nutre uma veneração inabalável pela pessoa que é a fonte da nossa luta. Apesar da forte lembrança que tenho, do tanto que já fiz, e por mais que eu me sacrifique, não importa nada disso. Basta me deparar com seu sorriso para entender que diante dessa dádiva de ter a sua vida inundando a minha, eu estou sempre devendo.
0: Fica a dica então, não só para as mamães, mas também para os papais de plantão. Leiam o livro Enquanto Vocês Crescem, As Cartas de Amor de uma Mãe, de Flávia Camargo. E animem-se também, por que não, a escrever um diário com suas próprias vivências ou cartinhas para os filhos. Quem não tem filhos pode escrever para os pais, para os irmãos, amigos. O importante é se autoconhecer e expressar sentimentos, dúvidas, medos e aprendizados.
2: A gente ouviu a jornalista Maria Amélia Eloy, sua dica literária, bem no contexto do Dia Internacional da Família.

0: Caldo Cultural, onde as artes têm vez e voz.
1: Brasília e jazz, uma combinação que já faz parte do DNA da nossa capital. Em 2026, um dos maiores encontros culturais da cidade completa uma década de história. O Buraco do Jazz celebra 10 anos, reafirmando seu lugar no coração dos brasilienses.
2: A temporada comemorativa já tem data e local e acontece toda quinta e sexta-feira no Centro Cultural Três Poderes, oferecendo música instrumental, gastronomia e experiências ao ar livre, aproveitando que o período das chuvas chegou ao fim, né?
1: Pois é. E para falar mais sobre esse aniversário do Buraco do Jazz, nós estamos recebendo aqui no estúdio da Rádio Câmara a produtora Larissa Gonçalves e o saxofonista Raildo Alves. Sejam muito bem-vindos.
3: Obrigada. Boa tarde.
4: Boa tarde, gente.
1: Bem, a gente vai começar com a Larissa. O Buraco do Jazz, então, ele nasceu de uma forma, a gente poderia falar até despretensiosa, né?
3: Sim.
1: Em 2016, na 214 Sul, que é uma quadra daqui da Asa Sul de Brasília, para quem não é da cidade, e hoje ele está no Centro Cultural Três Poderes. Eu queria te perguntar, Larissa, quais foram os principais desafios para transformar um movimento de ocupação numa quadra ali residencial e comercial em um dos eventos mais tradicionais da cidade?
3: Ah, eu acho que a questão da ocupação, né, ela envolve todo esse trâmite também da burocracia para ocupar os lugares. A gente não pode simplesmente chegar e se instalar lá. Então, assim, a gente se adequar aos espaços em que a gente queria ocupar e a necessidade de para estar ali, né, da burocracia para estar ali, acho que foi um dos maiores desafios, porque nossa vontade era só chegar e ocupar, né? Mas foi isso, esse negócio do trâmite eu acho que foi o maior, porque a gente, desde o começo, o público gostou muito da ideia, né?
5: É verdade, o público sempre teve, assim, uma aceitação, porque eu acredito que se criou uma cultura, né, em Brasília. Quando se trata da música instrumental, que, via de regra, se tem muito menos veículos de comunicação, que tem o tempo todo você está escutando uma música instrumental ao vivo, você sempre tem que ter acesso, pagar por aquilo. E o Buraco do Jazz não, trouxe isso de uma forma suave e bem delicada, foi sendo introduzido. Hoje vamos fazer uma música instrumental. E aí, na outra semana, vou fazer de novo.
3: Sendo aberto, bem acessível, né? O pessoal Exatamente. Gostou muito do fato de ser acessível.
2: E qual foi o ponto de virada que vocês perceberam que o Buraco do Jazz estava se tornando um patrimônio afetivo da cidade?
5: Eu acho assim, eu estava conversando isso com a Larissa ali agora, né? A gente pensa trocando essa ideia. Quando foi? Porque a questão, assim, ainda continua sendo,
3: isso.
5: Na minha opinião. Porque a gente ficou ali na 214 durante o tempo. Aí, quando ela falou essas questões das regras, dos locais, muitas vezes, assim, a lei do silêncio, né? Que, poxa, ali é uma área residencial.
1: Sim.
5: Aí a gente migrou pro Funarte.
3: Foi,
5: que era um espaço um pouco mais, assim, menos...
1: Mais afastado das residências.
5: Exatamente. Né? Ficamos ali durante um tempo, né? E depois nós fomos pro Parque da Cidade, que era mais isolado ainda um pouquinho. E ficamos também...
3: No Parque da Cidade a gente ficou lá uns 3 anos. Olha, e teve uma aderência enorme, assim, do público. Só que eu acho que o ponto-chave mesmo foi ali no Centro Cultural.
5: É verdade.
3: Quando a gente chegou no Centro Cultural, a gente teve uma aderência muito maior do público. E esse ano, em especial... Foi um boom, assim, a gente não esperava realmente na nossa inauguração tanta gente quanto foi, assim, foi... A gente ficou assustado, tanto que a gente teve problema com a nossa documentação, né? A administração de Brasília veio chamar a nossa atenção, porque realmente a gente não esperava aquele público e todo esse sucesso,
5: sempre
3: assim.
5: Tinha um público, assim, 500, 700 pessoas e tal, uma coisa muito, assim, informal,
3: intimista
5: né? A pessoa sentar, puxar com a cadeira de praia dela e ficar...
3: Até menos, acho que no parque era de 300, 500 pessoas, era o máximo, assim. Aí agora foi um boom... E assim, a gente não divulgou, a gente já saiu da FTV, já saiu em rádios para fazer a chamada do projeto, para abertura, mas esse ano a gente só fez a nossa divulgação na nossa página, não trabalhou muito os meios de comunicação, um ou outro ali, mas nossa, foi um público assim que a gente ficou impressionado.
1: E isso na Praça dos Três Poderes,
3: isso.
1: Né? Que não é um lugar que o morador frequenta muito, é uma coisa do turista mais, né?
3: Olha, e sobre isso foi uma curiosidade muito grande, porque a gente recebeu vários feedbacks das pessoas falando que começaram a olhar o local com outros olhos.
5: Ah,
3: e o próprio diretor do Centro Cultural falou pra gente que antigamente tinha umas pichações, o pessoal ia pichar aquelas paredes, né? Que acho que são os livros ali. E que depois que a gente ocupou ali, as pichações pararam. O pessoal começou a valorizar o local de outra forma.

0: Bacana. E fora que os olhos também de fora, né? A gente teve a participação, né, na primeira edição com os músicos que vieram de BH, num projeto chamado Árvore Solar, e eles ficaram assim impressionados com o público sentado para escutar música instrumental. É acessibilidade, todo mundo chega e ocupa o espaço de uma forma muito agradável, porque a gente nunca teve nenhuma ocorrência de briga por
1: não.
0: qualquer tipo de coisa.
1: É um evento
0: em 10
1: muito
0: anos,
1: realmente pacífico.
0: Isso pra mim é um recorde.
1: A gente recebe muita família, pet friendly, os animais. Então o pessoal realmente senta e contempla. Essa banda de Minas até duvidou. Falaram assim, mas vai ter público? Aí a gente espera pra você ver. E realmente eles ficaram impactadíssimos.
0: Foi fantástico, foi legal pra mim.
2: Raildo, queria aproveitar a sua presença aqui com o seu instrumento para saber do ponto de vista do músico, né? Como é que é a cena do jazz em Brasília e como é que o Buraco do Jazz contribuiu para isso, para fortalecer essa cena do jazz?
0: Veja só, eu sempre achei assim, eu sou músico aqui em Brasília desde adolescente, desde os 12 anos de idade que eu frequento, sou formado na Escola de Música, hoje eu sou professor lá na Escola de Música de Brasília e a gente sempre está em contato. Os espaços para música instrumental, principalmente o jazz aqui em Brasília, sempre foram muito restritos. A ideia de se fazer um som instrumental aberto, sem ter aquele compromisso de um estabelecimento, mas que as pessoas pudessem sentar e ouvir boa música, foi agregando. Né? Olha, essa semana vai rolar o Buraco do Jazz. Aí conhece alguém que pode tocar lá, que muitas das vezes, no início, a coisa era extremamente voluntária. A galera ia para fazer um som simplesmente para tocar para as pessoas, para serem pessoas. Hoje em dia, o evento em si, ele já é aquele evento que fala assim, ó, vai começar a temporada do Buraco do Jazz, então todo mundo já sabe onde que vai escutar jazz, quando vai escutar jazz,

0: às vezes de uma música um pouco mais soul, funk, e acabou que isso obrigou a gente meio que abrir mais um dia. Aí a gente deixa a música instrumental, o jazz na quinta-feira, uma coisa mais intimista, mas na sexta-feira a gente abre mais para um cantor, que vai cantar um estilo Amy Winehouse, umas coisas um pouco mais, mais dançantes. Né? E acaba que você agrega os gregos e troianos nessa brincadeira.
1: Sim, a gente foi fazendo essa mescla das bandas, né? Com blues, com jazz, com groove. E tem a galera que faz o pop, um pop jazz, assim, né? Bem legal. O público gostou bastante.
0: E eles criticam quando não rola o jazz.
1: Criticam mesmo. Então, por isso que a nossa prioridade na quinta-feira é o jazz. Como a gente sempre foi às quintas-feiras, então a gente tenta manter a quinta-feira instrumental, jazz instrumental. E na sexta que a gente abre para esses outros vertentes, né?
2: Uhum. Você pode dar uma palhinha pra gente, Raíssa? Claro. Mostrar o que você vai tocar lá?
0: Tocar um clássico do jazz. Sabe, já que a gente tá falando de jazz, é uma música chamada Sentimental Mood.

0: Uau!
1: Nossa, muito isso bom. É muito bom.
0: Obrigado.
2: É bom mesmo.
0: Larissa, essa temporada de aniversários dos 10 anos, como é que vocês estão comemorando? Como é que vocês equilibraram os convites para os músicos para trazer tanto nomes que já brilham na cena de Brasília, já são conhecidos, e novos talentos? Como é que foi esse equilíbrio?
1: Sim, a gente sempre está buscando abrir as portas para novos talentos. A gente adora abrir essas portas. A gente tem vários músicos que são gratos pelas oportunidades que depois dali tiveram uma abertura na carreira enorme, assim. E também os queridos de Brasília, que não tem como a gente deixar de fora. A gente equilibra, a gente faz uma distribuição mensal, assim, bem, bem técnica, planejada com os dias do mês e o público que tem, para a gente poder ter público quando tem os novos artistas, e o público habitual de bandas grandes, que a gente já sabe que fica tranquilo. Então a gente equilibra geralmente no mês, quando cai o salário, o fim do mês. A gente faz esse jogo aí para ter público para todo mundo e ser bom para todo mundo.
3: E com mais de 300 edições realizadas, que balanço vocês fazem do impacto do evento para os músicos e para os pequenos empreendedores que passam pelo festival?
1: Ah, a gente adora, assim, a feirinha, né? A gente tem uma feira criativa que a gente está sempre abrindo as portas para... Todo mês a gente tenta fazer novas seleções para dar oportunidade para todo mundo que vem. O pessoal adere bastante, tem bastante procura de feirantes, de pequenos empreendedores, né? A gente oferece... São muitos trabalhos diretos e indiretos que o Buraco do Jazz proporciona ao longo desses anos aí. E a gente está sempre buscando dar oportunidade para todo mundo. A gente é bem democrático nesse sentido, abrindo as portas, tentando dar esse espaço para todo mundo mesmo. A seleção das bandas que fica mais assim, a gente também pede, por exemplo, às vezes vem muitas vertentes diferentes, uma coisa meio sertaneja. Não tem como a gente também, né, fugir tanto assim do estilo musical. A gente tenta manter firme ali o nosso estilo, mas a gente sempre quer dar oportunidade para todos, sejam microempreendedores, sejam músicos. A gente é bem aberto, assim, até porque começamos do zero, então a gente entende.
0: Raildo, a gente pode ter mais um trechinho musical para encerrar essa entrevista, por favor?
2: Vamos lá. Aqui também é outro clássico do jazz, que é uma música chamada Auto Leaves.

0: Que maravilha! Esse é um convite.
1: Encerrar o programa assim é ótimo.
0: Maravilhoso.
2: Então bom, estão todos convidados.
0: Com certeza.
2: Literalmente. Próxima edição, a gente está lá.
0: Espaço aberto para vocês fazerem um convite.
2: Eu quero dizer assim, que a experiência, uma das melhores experiências que eu tive nessa comemoração de 10 anos, foi quando os meninos que vieram de BH vieram e falaram assim: gente, vocês são privilegiados de ter um público para escutar jazz como vocês têm aqui. Tanta gente que bombou, o evento foi fantástico. E o espaço está aberto, vocês estão convidados a ir lá. Curtir a música instrumental, não é um evento que agrega, a música agrega. E traga seus colegas, seus parceiros, seus pets, sua canga, coloca lá no chão e vamos curtir o som, tá aberto.
3: É isso, pessoal. Toda quinta e sexta, durante a seca, a gente está aí proporcionando a experiência maravilhosa. Venham, tragam sua canga, sua cadeira, colabora com o evento para ele continuar, que merece.
2: É verdade.
0: Que bom. Bom, a gente agradece a Larissa Gonçalves, produtora do Buraco do Jazz, e o Raildo Alves, saxofonista, pela presença aqui na Feijoada Completa. Desejamos vida longa.
3: Obrigada.
1: Obrigado a vocês dois.
3: Obrigada.
1: E com isso a gente chega ao fim dessa edição do Feijoada Completa. Ouvimos ao longo do programa de hoje, além do Raildo aqui ao vivo, a gente ouviu várias músicas que fazem uma homenagem ao Dia Internacional da Família.
0: E a gente termina o programa com uma música belíssima, Mãe, na voz de Arlindo Cruz. Música.

0: Você ouviu Arlindo Cruz, Mãe.
1: O programa de hoje, Feijoada Completa, foi apresentado por mim, Cláudio Ferreira, e pela Val Monteiro. Pela Val Monteiro, cobrindo as férias do Edson Júnior. A produção foi de Lucélia Cristina e a programação musical de Marlon Ribas.
0: Trabalhos técnicos de José Adilson Carvalho também estiveram conosco aqui nos estúdios da Rádio Câmara, o diretor de TV Guilherme Caetano e o cinegrafista José Antônio Mineiro.
1: Muito obrigado pela sua audiência e um excelente fim de semana. Na semana que vem, o Edson está de volta. Foi um prazer estar com vocês. Até a próxima. Tchau.

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2: Ô Marta, tudo bem?
3: Oi, Humberto.
2: Marta, eu estava lendo um texto do Machado de Assis, sempre ele, né? Teoria do Medalhão. É muito bom.
3: Sim, é muito bom. Tudo que o Machado escreve, escreveu, né? Tem um toque, assim, de gênio, né?
2: Não, pior é que a gente tem que lembrar o que é medalhão, né? Porque houve uma época que medalhão era uma coisa que você ainda tinha na língua portuguesa corrente, né?
3: É verdade.
2: Agora você precisa lembrar que é alguém importante, que não tem,
3: tem uma boa posição.
2: Não tem nenhum talento específico, mas as pessoas acreditam no que ele fala, né?
3: É que tem uma posição, né? Uma posição de reverência.
2: No conto de Machado, um pai chega para o filho, né? E diz que o filho tem que escolher um ofício, né? Está na hora dele escolher um ofício e tal. E que ele aconselha que o filho seja medalhão.
3: É o filho. E ele fala, né? Eu não consegui ser um medalhão, então agora minhas esperanças é que você seja um medalhão.
2: Porque o medalhão, segundo ele, você tem que trabalhar muito tempo para ser um medalhão. E aí, em torno de 40, 50 anos, você se torna, de fato, um medalhão.
3: Medalhão.
2: Né? E ele tem dicas, então, para como você se tornar um medalhão, né? Ele diz, por exemplo, que o rapaz deve controlar, que seu filho deve controlar as suas ideias, nada de originalidade.
3: Não deve ter muitas ideias, né?
2: Não, nada de originalidade, por favor. De preferência, assim, ler compêndios de retórica, jogar bilhar, coisas que não exijam reflexão.
3: Não ter imaginação, não ter senso de humor.
2: Ironia não deve ser utilizada de jeito nenhum. E não deve, por exemplo, andar sozinho não. O ideal é que você ande sempre acompanhado, porque quem anda sozinho acaba tendo ideias próprias. Então, nada de ideias próprias, por favor.
3: E ele fala, o medalhão não é melancólico, ele apenas é comedido e ele é... Uma parte que eu acho engraçada quando ele fala do humor, né? Então, que o humor é bom, mas não com ironia. Ironia não, né? A ironia é uma coisa inventada pelos gregos, por algum grego da decadência. Ele fala, use antes a chalaça, né? Que ele fala, a nossa boa chalaça amiga, gorducha, redonda, franca, sem biocos nem véus, que se mete pela cara dos outros, estala como uma palmada, faz pular o sangue nas veias e arrebenta de riso os suspensórios. O que eu acho mais interessante, assim, a gente pode falar das ideias dele, da crítica que ele faz, é a mediocridade, na verdade, né? Como às vezes a mediocridade alavanca uma pessoa, né?
2: Porque ele diz, por exemplo, você não deve ter um vocabulário rico. Vocabulário rico, não, por favor, você tem que falar como o mediano. Então, nada de vocabulário.
3: Mas ele fala dos enfeites, os brocados, os direitos, as expressões. Ele fala desse enfeite, né? Mas o que eu acho mais, e aí nada substitui a leitura do Machado de Assis, é o uso que ele faz da linguagem, né? As palavras que ele escolhe, a ironia fina dele, a maneira que ele tem de expressar essas ideias, né? Porque as ideias em si podem ser faladas por qualquer pessoa, mas o jeito que ele expressa, a escolha das palavras é que é uma delícia, né, Humberto?
2: Tem uma hora fantástica, né? Que ele fala como se fosse hoje. Eu acho interessante isso. Ele diz o benefício da publicidade, né? Que é muito legal. Que ele aconselha o filho, por exemplo, se ele sofrer um acidente, mesmo que pequeno, ele deve contar aos quatro ventos. Deve contar para todo mundo.
3: Para estar na conversa.
2: Isso, né? Para estar no burburinho. Para estar naquela coisa, nos fatos corriqueiros, nas fofocas.
3: Fazer almoços, jantares, né?
2: Pra isso, mas tem que contratar.
3: Comentado.
2: E sempre chamar um jornalista. E se o jornalista não for? Fazer um resumo, né? E mandar esse resumo para a publicação. Quer dizer, é uma coisa que, na época, você imagina, não tinha rede social nem nada disso. É muito atual.
3: Sempre será atual, porque é a coisa da conformidade social, do status quo, né? Então, todo mundo que é diferente, ou que pensa diferente, incomoda um pouco, né? Então, até as coisas diferentes, até os pensamentos diferentes, eles acabam sendo pasteurizados numa coisa que está assimilada a uma ideia, né? Então, a tendência de simplificar.

0: Comunicação, né?
1: É verdade. Ô, Marta, chegou nosso andar. Vamos lá?
0: Vamos lá.
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4: Em Brasília, 16 horas e 9 minutos.
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4: Continuando com a programação do Marlon Ribas, trazendo para você Caetano Veloso.

0: Passarela no ar, Ivan Lins, Tigresa, música e interpretação do Caetano. 16:20 em Brasília.
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0: Agora tem Marisa Monte. O mundo está

0: Música e interpretação da Thier Esmeraldas. Cachorro Grande, Sinceramente, dizem Marisa Monte.
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3: Especialistas ouvidos pela Comissão de Saúde da Câmara dos Deputados defenderam mudanças na política de preços de medicamentos no Brasil. A diferença entre o preço máximo e o praticado nas farmácias tem sido muito discrepante, principalmente para doenças endêmicas. No Brasil, o preço de remédios é regulado pela CIMED, a Câmara de Regulação do Mercado de Medicamentos. Os limites máximos de preços são reajustados anualmente pela CEMED com inflação, produtividade, custos de produção e concorrência. As farmácias podem vender por preços abaixo do teto, nunca acima. Esse modelo de preços de medicamentos no Brasil foi estabelecido em 2003 com a criação da CEMED, mas a avaliação da coordenadora de propriedade intelectual da Associação Brasileira Interdisciplinar de AIDS, Susana von der Ploeg, é de que o modelo produz distorções que encarecem o acesso nas farmácias e no Sistema Único de Saúde. Segundo ela, há medicamentos que chegam a custar até 7 vezes menos do que o preço máximo

0: autorizado pela tabela da CIMED. O desconto para medicamentos pode chegar até 90%.
1: Esse sistema ele pode impedir abusos explícitos, preços que estão acima do preço da CEMED, mas ele não garante o preço justo, ele não garante uma comparação com o custo de produção, ele não garante transparência sobre o custo de pesquisa e desenvolvimento e muito menos com a capacidade de pagamento do SUS.
0: Ela defende a aprovação de um projeto que muda a lei de compra de medicamentos, fortalece a capacidade regulatória da CEMED, mas traz revisão periódica dos tetos de preços. Quem também vê distorção nos preços é a coordenadora do Programa de Saúde do IDEC, Instituto de Defesa do Consumidor, Marina Paulelli. No caso de medicamentos genéricos, ela afirma que as diferenças médias entre os preços das farmácias e a tabela da CEMED varia entre 39% e 160%, e em casos extremos chega a mais de 400%, como a losartana, um medicamento para hipertensão. Já a diretora de acesso ao mercado da Interfarma, Associação da Indústria Farmacêutica de Pesquisa, Helene Capucho, discorda. Ela afirma que a indústria farmacêutica trabalhou muito para reduzir o preço dos medicamentos no Brasil.
2: Não é a indústria que define qual é o preço que vai ser colocado nesse país e, muito menos, o Brasil tem o maior preço. Dentro de uma cesta de países, é sempre o menor preço a ser considerado como aquele preço máximo de venda, né, ao consumidor e também aos governos. No Brasil, os tributos eles chegam até a 45% do valor de um medicamento, do preço de um medicamento. Isso precisa ser colocado.
0: A diretora da Interfarma defende a aprovação de dois projetos, um apresentado em 2020, que está no Senado, e institui a Estratégia Nacional de Saúde do Complexo Econômico Industrial da Saúde, e busca garantir a autonomia do Brasil na produção de medicamentos, vacinas, insumos e equipamentos, reduzindo a dependência externa do SUS. E outro projeto permite que o Ministério da Saúde negocie a compra de novos medicamentos quando houver incertezas sobre o custo ou a eficácia do tratamento. A reunião na comissão foi presidida pelo deputado Jorge Sola, do PT da Bahia.
3: A realidade que nós temos no Brasil é diferente da maioria dos países. O Brasil é o único país com mais de 100 milhões de habitantes que tem um sistema de saúde pública universal. Raros são os países do mundo que têm a saúde com a conformação institucional e a escala, ela é definidora do preço.
0: Na reunião, o coordenador-geral de Assistência Farmacêutica e Medicamentos Estratégicos do Ministério da Saúde, Luiz Henrique Costa, explicou que a aquisição de medicamentos no Brasil é centralizada pelo Ministério da Saúde em uma programação anual em conjunto com as secretarias estaduais de saúde. Mais de 53% das compras são feitas em laboratórios privados, mas investe para isso 61% do orçamento das compras. Um quarto do orçamento é usado para compras em laboratórios públicos, que enchem 40% do estoque de medicamentos. O Brasil tem um laboratório público, o que ajuda a regular o mercado, reduz o preço e desenvolve tecnologia. Na reunião, o Instituto de Tecnologia em Fármacos, conhecido popularmente como Farmanguinhos, também apresentou seus dados. Da Rádio Câmara de Brasília, Luiz Cláudio Canuto.
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6: Em Brasília, 16 horas e 37 minutos.
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6: Agora você ouve aqui na Rádio Câmara, Rita Lee.

0: Epílogos, agridoce, Maria Gadú, o bloco, e Vendel Cuore, com Renato Russo e Rita Lee, Minha Vida. 16:50 em Brasília.
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0: Muito obrigada pela sintonia. Para você, eu deixo Alceu Valença como Dois Animais. Na sequência, José Carlos Andrade.

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2: Olá, no programa de hoje nós vamos conversar sobre a importância do exercício físico para a saúde cardiovascular. E o nosso entrevistado é o Dr. Rodrigo Lana, que é mestre em ciências médicas pela UNB, Universidade de Brasília, e cardiologista do Departamento de Assistência à Saúde da Câmara dos Deputados. Dr. Rodrigo, tudo bem?
3: Tudo bem, Humberto. Muito obrigado mais uma vez pelo convite. Um prazer estar novamente por aqui.
2: Dr. Rodrigo, exercício físico realmente faz tanta diferença assim para o coração?
3: Humberto, olha, se eu dissesse que existe um medicamento acessível, gratuito, disponível, amplamente disponível para todo mundo e que vai reduzir seu risco de infarto, de AVC, de diabetes, vai melhorar seu humor, a qualidade do seu sono e ainda faz te viver mais e melhor, todo mundo com certeza ia atrás desse remédio. E assim, esse remédio já existe e ele se chama atividade física.
2: Doutor Rodrigo, e precisa ser todo dia?
3: Olha, a gente tem algumas orientações da Sociedade Brasileira de Cardiologia, da Sociedade Americana e Europeia de Cardiologia, Sociedade Americana de Medicina do Esporte, onde a gente deveria chegar em uma meta de 150 minutos de atividade física leve a moderada por semana ou 90 minutos de uma atividade física de maior intensidade, moderada, intensa por semana. Eu posso dividir isso, por exemplo, 3 vezes por semana de 50 minutos, ou então 5 vezes por semana 30 minutos. O importante é a gente tentar se movimentar e se manter ativo. E ainda existia, até pouco tempo atrás, aquele mito assim do atleta de final de semana, que talvez aquilo fosse prejudicial à saúde, mas parece que não é exatamente assim. A gente tem, inclusive, estudos relativamente recentes do que os americanos chamam de guerreiro do final de semana, é o nome que eles dão para esse atleta de final de semana. E quando a gente compara essa pessoa que, pelo menos aos finais de semana, se movimenta em vez de ficar absolutamente parado, ele ainda assim consegue ter benefícios da atividade física. O que a gente tem bastante certeza? Ficar parado, ser sedentário, é definitivamente prejudicial. Quanto mais a gente consegue se movimentar, quanto mais a gente consegue se exercitar, mais benefícios a gente vai conseguir alcançar.
2: Doutor Rodrigo, esse guerreiro do final de semana, a preocupação era assim, a pessoa ficou sedentária a semana inteira, de repente faz um monte de coisa, por exemplo, joga uma partida assim, daquela de futebol a tarde inteira. Então, a preocupação era essa mudança radical, será que não traria nenhum problema para o sistema cardiovascular?
3: Isso realmente é uma preocupação, mas a gente tem que entender até que ponto a gente precisa se preocupar com isso. Também, não há muito tempo atrás, ou coisa de 4 anos, a gente tem uma diretriz nova também, uma recomendação nova da Sociedade Europeia de Cardiologia, e com um comentário que é muito interessante, porque dificilmente a gente vai pegar uma pessoa que vai sair do sofá, nunca fiz nada e vou sair para correr uma maratona. Ou então vou tentar correr o recorde olímpico dos 100 metros rasos. Né? A gente não deveria sair de um estado de absoluto sedentarismo para uma atividade física extremamente vigorosa. Mas para a grande maioria das pessoas,

0: eu começar a fazer uma atividade que seja intensidade leve, então vou começar uma caminhada, vou começar alguma coisa no parque, uma academia bem tranquila, bem de leve, dentro da minha condição física naquele momento, é muito provável que ela não tenha nenhum tipo de risco aumentado. Claro, se ela não tem nenhuma doença cardiológica conhecida, se ela não tem nenhum diagnóstico prévio. E alguns estudiosos na área de cardiologia do esporte, tanto dos Estados Unidos quanto da Europa, eles falam que, às vezes, se a gente cria barreiras demais e medo demais da pessoa ser ativa, a gente provavelmente está muito mais numa tendência de prejudicar a saúde dela. Porque ela fica protelando, porque eu preciso de fazer isso, preciso de fazer um exame, preciso de passar em tal consulta aqui antes de começar a minha atividade física. Mas para uma atividade leve, eu posso tranquilamente começar ela e depois eu vou procurar uma avaliação médica, porque eu quero progredir na quantidade de exercício ou na intensidade do exercício. Comecei a minha caminhada e agora eu quero correr, ou que é o movimento da moda agora. Então, assim, é importante se movimentar, é importante uma progressão, começar lento e a partir daí vou, da minha capacidade, progredindo.
1: Tá ótimo. E, doutor Rodrigo, quanto exercício realmente reduz a pressão arterial?
0: Como eu falei, atividade física é capaz de ajudar a gente a controlar a glicose, controlar o diabetes, é capaz de controlar ou ajudar no controle da pressão arterial, da hipertensão. E a gente consegue ver, por exemplo, uma pessoa que inicia uma atividade física de forma regular. E isso é importante, essa palavra é importante, regular, né? Uhum. Não é que eu vou fazer uma caminhada hoje, a minha pressão vai melhorar hoje ou amanhã. Mas no momento em que eu começo a fazer a minha caminhada, a minha atividade, passou um mês, 2 meses, 3 meses, a gente tem uma expectativa de uma queda de 5 a 8 milímetros de mercúrio, que seria naquele 12 por 8, a gente chegaria assim de um 12,5 por 8,5 para 12 por 8, ou então de um 14,5 por 9,5 para 14 por 9, seria mais ou menos essa expectativa de redução. E isso a gente pode achar que é pouco, mas é muito próximo do efeito de alguns remédios em doses iniciais. Né? Tanto que a recomendação hoje da Sociedade Brasileira de Cardiologia, a gente já conversou a respeito de pressão arterial aqui, é aquela pessoa que não está exatamente abaixo de 12 por 8, está naquela pressão arterial elevada, ainda não chegou no 14 por 9, aquele momento de atenção, às vezes o remédio que ele precisa naquele momento é realmente deixar de ser sedentário e começar uma atividade física.
1: Doutor Rodrigo, exercício emagrece? Porque é uma panaceia, né? A gente vê vários pessoas, celebridades e tal, dizendo, olha, agora ganhei barriga de tanquinho, emagreci, dá a impressão de que só uma quantidade de exercício X resolve, é isso?
0: Essa é uma questão que é bastante interessante, Humberto. Olha só, atividade física, ela é capaz de fazer a pessoa perder peso? Depende. Alguns estudos mostram que quando a gente começa a fazer atividade física, isso acaba até aumentando nosso apetite. E às vezes, se a gente começa a fazer alguma atividade de maior intensidade, é provável até que naquele dia a gente consuma mais calorias. A gente não sabe exatamente se isso vem de uma questão de meu corpo busca calorias para repor aquela energia que eu gastei, ou se tem aquela sensação, hoje eu fiz o meu exercício, hoje eu estou merecendo alguma coisa a mais.
1: Uma recompensa, né?
0: Exatamente. Então, a gente tem bastante certeza que em termos de perda de peso, a dieta tem um impacto muito maior. Se a gente comparar pessoas que fazem exercício e não fazem dieta com pessoas que fazem dieta e exercício, a gente vai ver que a perda de peso maior vai acontecer naquelas que fazem dieta e exercício. Só que aquela pessoa que consegue se vincular a uma atividade física, ela vai ter uma maior facilidade de sustentar essa perda de peso ao longo do tempo. E mais do que isso, existe um conceito interessante na mudança de hábito de vida da pessoa, que é o hábito angular, né? Porque a pessoa, no momento em que ela começa a fazer uma atividade física, eu citei aqui o exemplo da corrida de rua, que está muito na moda no momento, né? Ela vai querer comprar uma bermuda de corrida, uma camiseta que seja mais apropriada para correr, aí ela já começa a pesquisar um tênis mais legal, mas ela também vai começar a dormir na hora, porque ela tem que acordar cedo para treinar. Ela vai perceber que o dia que ela se alimenta pior, no dia seguinte,

0: não corre tão bem. Então, aquela mudança, porque eu me vinculei à atividade física, vai puxar diversos outros hábitos que são benéficos. Não vou beber hoje à noite o tanto que eu bebi, ou não vou beber álcool de forma alguma, porque eu tenho que fazer a minha corrida amanhã, o meu longão, ou vou começar a fazer até uma musculação para evitar de ter uma lesão no joelho, ou vou parar de fumar porque meu condicionamento físico está sendo prejudicado pelo cigarro. Então, a atividade física, ela pode ajudar no peso nesse sentido de puxar outras atividades benéficas para a saúde.
1: E, doutor Rodrigo, por que a musculação é tão importante, especialmente com o envelhecimento?
0: A gente tem dados muito sólidos do benefício da atividade física, não só para a gente viver mais, mas para a gente viver melhor. Então, repara bem, assim, se eu chego para você e pergunto, Humberto, você quer viver até os 100 anos de idade? A resposta de bate-pronto de todo mundo é assim, não, claro, quero viver o máximo que eu puder, com certeza. Mas se eu falar assim, ó, quer viver até os 100 anos de idade, mas dos 80 anos até os 100 anos você vai ficar acamado, sem conseguir sair da cama, ou sem conseguir se deslocar dentro de casa para poder ir no banheiro ou tomar um banho sozinho.
1: Sem aí você ter independência.
0: Vai... Exatamente. Aí você vai começar a reconsiderar. A gente não quer só viver até os 100 anos. A gente quer viver até os 100 anos fazendo as coisas que a gente gosta de fazer, né? E nesse sentido, a musculação, ou seja, a gente manter o nosso corpo forte, nosso músculo forte, vai ser um dos elementos que vai garantir uma maior chance de que a gente chegue lá na frente com independência. Em mulheres, ainda por cima, a gente tem a importância da musculação como um mecanismo de preservar a saúde dos ossos. A partir da menopausa, a gente tem o risco aumentado de osteoporose. E o efeito da musculação, o efeito de um músculo forte em cima daquele osso, vai diminuir a perda óssea ao longo do tempo. E além disso, ainda que ela tenha osteoporose, se a gente comparar duas mulheres, as duas têm o mesmo grau de osteoporose, uma tem mais músculo que a outra, a que tem mais músculo tem menos chance de cair. Se ela tem menos chance de cair, ela tem menos chance de ter uma fratura da perna, uma fratura do fêmur, e ela vai ter menos risco de internação e todas as complicações que estão ali associadas. Pessoas que têm uma manutenção de força, a gente tem estudos já de 10 anos mostrando que elas têm 2 a 3 vezes mais chance de viver mais e viver com mais qualidade.
1: Certo. E, doutor Rodrigo, como é que alguém sedentário pode começar a atividade física com segurança?
0: A gente tem aqui o principal fator, a principal mensagem. Mais importante de tudo, comece a se movimentar, comece a fazer alguma atividade. Uma maneira muito prática que a gente tem de fazer mais movimento, ou de uma forma talvez não tão estruturada assim, está baseado nisso que todo mundo tem no bolso hoje, né? Que é o celular. A gente tem aplicativos que conseguem contar a quantidade de passos que a gente dá no dia, e só de eu estabelecer uma meta, que ele vai me avisando ali, ó, está chegando próximo da sua meta, ou então faltam tantos passos, mas se eu estabelecer assim 7 a 10 mil passos por dia, isso já é um começo fenomenal. Agora, eu quero uma coisa mais estruturada, quero realmente fazer um exercício físico, que é uma atividade física que tem um propósito, né? Uma hora para começar, uma hora para terminar e com uma meta traçada. Vou fazer 30 minutos de caminhada durante tantos quilômetros, etc, etc. Comece devagar, comece respeitando o seu corpo e comece com uma atividade leve. O que é uma atividade leve? A forma mais fácil de se mensurar isso é o que a gente chama de talk test, ou teste da fala. Então, comecei a fazer uma atividade e aí imagino o seguinte, se eu consigo conversar com uma pessoa que está aqui do meu lado, consigo falar frases completas, não estou ofegante, isso é uma atividade que é leve. Se eu começo já a falar, precisando de puxar um ar, dessa forma, entrecortado, então isso significa que eu já estou chegando numa atividade moderada. Essa é uma forma que a gente tem de ver se eu não estou extrapolando aquele meu limite inicial, né? É interessante que eu tinha uma paciente, duas pacientes, uma que gostava de fazer a caminhada dela cantando, quando ela ficava ofegante, ela sabia que

0: estava extrapolando o exercício leve, e uma outra que gostava de fazer na oração dela do dia, né? Então também ela percebia que quando começava a ficar ofegante, ela reduzia um pouquinho o ritmo para conseguir fazer a oração dela num fluxo normal, numa fala normal. Quero ir além, quero começar uma atividade moderada, quero começar uma atividade de maior intensidade, aí é importante passar por uma avaliação médica para a gente ver se não existe nenhuma restrição ou algum risco maior e receber essa liberação e até uma orientação mais adequada de como essa atividade pode ser feita.
1: Tá ótimo. Eu queria agradecer o Dr. Rodrigo Lana, que é mestre em ciências médicas pela Universidade de Brasília e é cardiologista do Departamento de Assistência à Saúde da Câmara dos Deputados e que conversou conosco hoje sobre a importância do exercício físico para a saúde cardiovascular. Dr. Rodrigo, muito obrigado.
0: Eu que agradeço.
1: O programa de hoje teve trabalhos técnicos de Ricardo Coelho. Se você tem alguma sugestão de tema ou comentário sobre o programa de hoje, basta enviar uma mensagem para o endereço eletrônico programafatordirisco@gmail.com. Até o nosso próximo encontro.
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4: Olá, agora em Brasília são 5 horas e 16 minutos. Uma ótima tarde de sexta-feira, você ligado aqui na Rádio Câmara. Eu sou o Zé Carlos Andrade, a partir de agora te acompanho. Aqui ao meu lado, José Adilson, nos trabalhos técnicos. E a programação musical por conta de Marlon Ribas, que traz o melhor da música brasileira pra gente. Mariana Volker pra gente dar o pontapé inicial.

0: Boa noite, Antônio Carlos de Jocafe. Ouvimos com eles e Russo Passapusso, Pitanga. A primeira com Mariana Volker, Della e Paula Santa Rosa, Outras Pessoas.
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0: 5h23, chegando agora, Maria Rita.

0: Aí você ouviu na Rádio Câmara Dançando com a Vida, com Sandra de Sá, Diana Lima, Gabriel Pensador, Sandra de Sá e Zé Ricardo, também Maria Rita, música do Djavan, Nenhum Dia. 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
2: O uso de jogos eletrônicos como ferramenta de aprendizado pode ganhar mais espaço nas escolas brasileiras. Dois projetos que propõem desde atividades extracurriculares com games educativos até a utilização de técnicas de gamificação em sala de aula avançaram na Câmara dos Deputados. O primeiro projeto, apresentado pelo deputado Marcos Tavares, do PDT do Rio de Janeiro, institui os jogos eletrônicos como atividade extracurricular em escolas públicas e privadas de ensino básico. Na prática, as escolas poderão oferecer atividades com jogos educativos fora da grade obrigatória de disciplinas. O objetivo é estimular habilidades como raciocínio lógico, criatividade, a resolução de problemas, trabalho em equipe e a inclusão digital. O texto também determina limites para o tempo de exposição às telas, critérios pedagógicos e adequação por faixa etária e a capacitação de professores e monitores. A proposta foi aprovada pela Comissão de Educação. No parecer, o relator, o deputado Dagoberto Nogueira, do PP do Mato Grosso do Sul, destacou os benefícios do uso pedagógico dos jogos eletrônicos no ambiente escolar.
3: A utilização de jogos eletrônicos como ferramenta pedagógica contribui significativamente para o desenvolvimento de competências essenciais como raciocínio lógico, pensamento crítico, criatividade e resolução de problemas.
2: Também foi aprovado pelas comissões de Finanças e Tributação e de Educação projeto do deputado Coronel Crisóstomo, do PL de Rondônia, que cria uma política nacional de estímulo ao uso de jogos eletrônicos na educação básica. A ideia é incorporar elementos de gamificação ao processo de aprendizagem. Isso inclui o uso de dinâmicas inspiradas em jogos, como desafios, fases e sistemas de pontuação, para aumentar o engajamento dos alunos nas atividades escolares. O texto prevê que o governo federal deverá definir os recursos para custear a nova política de educação e o momento de adotá-la, de acordo com a disponibilidade financeira e sem aumento de despesas. 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
3: Agora 5:36 no seu fim de tarde de sexta-feira, Neivan Soria.

0: Tá aí, conferimos Ed Mota, dele Rita Lee, Fora da Lei, também aqui na Rádio Câmara, Marina Lima, de Herbert Viana e Paula Toller, Nada por Mim. A primeira com Ney Vansoria, dele e Ted Correia, O Tempo.
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1: Agora faltando 10 minutos para as 6 horas, a gente traz A Voar para você. Tu é

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2: Hoje é dia de estreia. O Mulheres de Palavra, o programa da Rádio Câmara que desde 2017 fala dos direitos das mulheres pelas ondas do rádio, tem a partir de hoje novo formato. Ele se torna uma coluna semanal do nosso jornal Painel Eletrônico, que vai ao ar também pela TV Câmara e pelo canal da Câmara no YouTube. E esta não é a única novidade. O Mulheres agora é uma parceria com o Observatório Nacional da Mulher na Política. E eu, Ana Raquel Macedo, passo a ter a companhia brilhante aqui na bancada da Cristiane Bernardes, jornalista e doutora em ciência política e assessora do Observatório. Tudo bom, Cris?
3: Tudo bem, Ana.
2: E tem mais novidade. A Cris, sempre que possível, vai trazer aqui convidadas, pesquisadoras desse tema para o Mulheres de Palavra. Então, também vou dar as boas-vindas à professora do Instituto de Ciência Política da Universidade de Brasília, Danusa Marques. Tudo bem, professora? Bom dia.
4: Bom dia.
2: Bom, então, eu acho que assim, a gente, antes da gente ter essa estreia aqui, a gente estava conversando com a Cris, né, Cris, sobre como é que seria o formato do Mulheres de Palavra aqui com a gente no painel eletrônico nessa coluna semanal. E aí a Cris trouxe a ideia de ter uma série de episódios sobre a participação política das mulheres, questões sobre violência política de gênero, porque afinal a gente está em ano eleitoral e é claro que a gente precisa falar muito disso. Em 2026, aliás, a gente está completando aí 30 anos de um marco super importante nessa participação política das mulheres, que é a inclusão das cotas eleitorais de gênero na legislação. E aí o Observatório Nacional da Mulher na Política, que está aqui, que faz parte da Secretaria da Mulher da Câmara, ele promoveu um seminário sobre esse tema. E por isso aí que eu acho que a gente já tem que começar logo esse bate-papo, né, Cris? Conta pra gente um pouquinho, como é que surgiu essa história e esses 30 anos, esse marco da inclusão das cotas das mulheres, das cotas eleitorais de gênero, mas a gente sabe que acaba sendo cota para as mulheres na legislação. E aí fala um pouquinho também desse seminário, que não reuniu pesquisadores só aqui do Brasil, a gente teve aí 7 países participando desse debate, né?
3: Essa inclusão das mulheres, como você bem falou, né? As cotas são de gênero, ou seja, os partidos têm que lançar no mínimo 30% de candidaturas de um dos gêneros, mas a gente sabe que acaba se transformando numa cota para candidaturas femininas, né? Infelizmente. Essa inclusão, ela foi feita nas eleições municipais de 1996, acompanhando uma discussão mundial que se fez naquele momento, né, sobre a baixa participação feminina na política, nos espaços de poder em geral. Então, quando a legislação passa a obrigar os partidos, né, a lançarem pelo menos 30% de candidatas, que é o que nós temos no Brasil, uma cota de candidaturas, a ideia do legislador é que esse número de mulheres nos espaços de poder, especialmente nos legislativos, fosse sendo ampliado até alcançar 30%, mas também mirando em um futuro na paridade, que seria a igualdade entre homens e mulheres nas representações, ou seja, uma proporcionalidade à população. Se nós temos 52% de mulheres na população, teríamos 52% de mulheres nos parlamentos, né, no caso do Brasil. Mas o que a gente tem visto, né? Já se passaram 3 décadas, desde 1996, a gente fez esse seminário internacional agora no final de abril, exatamente como uma forma de relembrar e de celebrar as 3 décadas de aplicação dessa legislação, mas o Brasil continua com um dos mais baixos índices de mulheres nos parlamentos do mundo, né? Em 2022, a gente elegeu apenas 18% de deputadas federais. E entre 192 países, a gente está na posição 133, ou seja, 133ª nesse ranking. Nós estamos atrás de todos os países das Américas, por exemplo, né? Então, a ideia do seminário, que foi organizado pela professora Clara Araújo, né, da UERJ, que é uma parceira do Observatório e que, como você disse, reuniu pesquisadores de vários países e brasileiros, era pensar esse problema, discutir o que levou a esse problema e as soluções. Inclusive, a professora Danusa foi uma das participantes, esteve com a gente, né, nessa ocasião, no final de abril. E nesse seminário, o ponto principal defendido pelos especialistas foi realmente nós

0: sustentarmos estratégias para alcançarmos a paridade de gênero nas instituições e nos espaços de poder. E um outro ponto que foi mencionado, que eu acho que é importante a gente pensar, né, nesse ano eleitoral, foi a questão da violência política de gênero e de como que ela repercute na atuação política das mulheres, né? E aí, dentro do grande assunto da violência política, que ela tem várias formas, enfim, foi comentada a questão do baixo financiamento eleitoral pelos partidos, né? Ou seja, a aplicação que hoje, pela legislação, é obrigatória no mesmo percentual das candidaturas, mas, no mínimo 30%, mas é um dos maiores obstáculos percebidos ainda pelos especialistas que estão estudando o tema, né? No Brasil e também em outros países, né?
1: E aí, Cris, você mencionou aqui a participação da professora Danusa nesse seminário e, claro, nessa discussão como um todo, você falou de financiamento. E é interessante você vincular o financiamento como violência política de gênero. Por que que a gente pode falar disso, professora Danusa, que é uma violência política de gênero? E como que a gente pode também garantir que os partidos invistam nessas candidaturas femininas?
2: Bom dia. Ana Raquel, Cris, todo mundo. Então, eu acho que a gente tem um problema com muitos fatores, né? E aí um dos fatores tem a ver com financiamento, mas se a gente vai voltando e tentando entender de onde que vem a decisão sobre o financiamento, a gente chega no que eu acho que também foi o que a gente discutiu ali no evento, e a gente chega no ponto de entender que quem dirige os partidos políticos é que toma as decisões sobre como os recursos que os partidos têm vão ser aplicados nesse momento eleitoral. Né? Não só no momento eleitoral, mas no momento do mandato também. Né? Os partidos organizam a vida política. Então, a gente não pode pensar nas candidaturas de maneira isolada. Essas candidaturas de homens e de mulheres estão situadas dentro de um planejamento que é dos partidos políticos. Claro, os partidos são muito diferentes, eles se organizam de maneira diferente. Mas quando a gente pensa a participação das mulheres nos partidos, por mais que os partidos sejam variados e eles realmente se diferenciem em muitos pontos, a gente vê que tem uma constante de que as mulheres não estão nas direções dos partidos políticos, a agenda das mulheres, das suas próprias carreiras, né, e da priorização das suas candidaturas e da sua trajetória política, isso normalmente não está na prioridade do partido, porque as mulheres também estão ausentes nas direções partidárias. Isso vai se refletir na sua condição de construir carreira política, de construir uma vida na política, né? E na sua condição também de atuação, inclusive depois de eleitas, né? Porque há muitas dificuldades. Quando a gente fala de violência política de gênero, a gente está falando de todas essas dificuldades que as mulheres enfrentam de maneira sistemática, de forma a minar a sua possibilidade de construir carreira, de exercer as atividades do mandato, de atuar politicamente. A gente também não está falando só das candidatas, né, das políticas profissionais, mas a gente está falando de todas as mulheres que atuam na política. A gente está falando também de ativistas, a gente está falando de jornalistas, por exemplo. Então, violência política de gênero é algo bastante amplo, pensando na limitação sistemática da atuação política das mulheres, né? E no caso das candidaturas, o subfinanciamento, como ele é sistemático, a gente consegue entendê-lo como uma violência política que acontece dentro do partido. Então, não é só que as mulheres que são políticas profissionais, elas competem com candidatos e candidatas de outros partidos. Elas competem internamente ao partido. E muitas vezes as direções partidárias, e isso é sistemático, não investem na carreira das mulheres, na competitividade dessas candidaturas. Né? E isso vai se refletir, então, num problema mesmo de representação das mulheres, né? Que não é um problema delas, é um problema geral do sistema político, principalmente do sistema partidário.
1: E aí, eu fico pensando o seguinte, muitas vezes a gente vê, então, são 30 anos de cotas, em tese 30% ali, quer dizer, tem que ter 30% de candidaturas. A gente está 30 anos depois com 18% de mulheres no parlamento. E aí tem uma discussão, inclusive, que está lá no Senado, uma discussão sobre... Então, não seria o caso de ter um percentual, de fato, ali de cadeiras, em vez de a gente falar de candidaturas? Esse é um debate também que é colocado, mas existe ali também diferenças em relação ao que está sendo discutido no Senado, porque tentaram colocar, assim, existe uma discussão de assegurar 20% das cadeiras nos parlamentos para as mulheres, mas são 30% de candidaturas. Como é que fica esse debate nesse momento, professora Danusa?
2: Então, as pessoas que pesquisam essa área, que são especialistas no tema, é um consenso que seria um retrocesso

0: ter uma reserva de 20% das cadeiras? Acho que por dois motivos. Um, que 20% já é menos do que os 30% de cotas que temos há 30 anos. É, muitas vezes, as cotas que estão aí há 30 anos e que a gente vê que tem uma aplicação limitada, elas se usa o argumento das conclusões dos estudos, né? Olha, as cotas de candidaturas parecem não estar funcionando. E aí se usa esse argumento para falar, ah, então elas não servem para nada, vamos abrir mão delas, né? Porque elas não estão funcionando. Mas não é isso, né? Elas não estão funcionando porque elas não são aplicadas adequadamente. Os partidos políticos, eles têm sistematicamente deixado de cumprir essas cotas, eles passam a cumprir as cotas de candidatura, né, de registro de candidatura, pelo menos 30%, só em 2014. E aí, quando tem a decisão do TSE, depois do STF, de que essas cotas elas implicam sobre o fundo eleitoral e o horário de propaganda eleitoral gratuita, aí sim os partidos não cumprem, né? E aí, o que acontece? Eles vão se anistiando. A gente já chegou na quarta anistia. Então, todo ciclo eleitoral, os partidos deixam de cumprir as cotas e aí depois eles se anistiam. 20% de cadeiras teria um reflexo imediato na ocupação dessas cadeiras. Sim, mas a gente já tem 18% aqui na Câmara, né? A gente tem assembleias legislativas que têm um percentual maior que isso. Se a gente define 20% como piso, esse piso vai virar teto. Porque nesses 30 anos a gente sabe o que aconteceu. Na verdade, em todos os anos, né, deste país, a gente sabe que piso vira teto. Isso é muito pouco. Além disso, então, assim, seria um retrocesso até em termos percentuais. E, além disso, por um outro caminho, eu acho que é importante a gente pensar que nós estamos absolutamente atrasados, né, Cris? Como você falou, nossa posição 133 no mundo é assim...
1: É vergonhoso.
0: Exato, desculpa falar assim, mas é mínimo, absolutamente vergonhoso.
2: De 192, a gente está em 133.
0: E é mais vergonhoso ainda quando a gente pensa a nossa condição na América Latina. A América Latina é uma região que cria, não vou dizer cria, né? Mas assim, desenvolve, implementa mudanças institucionais que tiveram muita efetividade. Os países vizinhos, então vou pensar aqui, Argentina, Bolívia, México, que não é exatamente vizinho, mas enfim, América Latina, eles estão já há anos, nos últimos 15 anos na região, se fala de paridade, como o Cris falou, 50%, e não 30%, que é o que a gente está empacada, ou mesmo 20%. Então, assim, a gente, hoje em dia na área... eu acho que no Brasil a gente está um pouco empacado. a gente está bastante empacado nessa coisa das cotas, dos 30%, tentando fazer uma lei de 95, implementada em 96, funcionar. Mas na região e no mundo se fala de paridade, o que coloca a gente numa condição mais vergonhosa ainda. Então, assim, nada menos do que 50%. Se foi para ter uma mudança institucional de implementação de cadeiras, tudo bem, mas que seja 50%, porque 50% é que é o justo. 20% não é justo, nem 30% seria justo.
2: E aí, Cris, a gente está chegando aqui ao fim do nosso comentário, estamos com o tempo corrido, mas só para a gente poder fechar, eu acho que é importante, que estratégias, e aí a gente poderia falar entre estratégias mais eficazes para garantir mais candidatas, mais mulheres eleitas? Às vezes se fala assim, a mulher não quer se candidatar, não é bem assim como vocês estão colocando, né, aqui no comentário. Que fechamento que a gente pode ter aí de todo esse debate? Eu sei que é uma tarefa difícil falar em pouco tempo, mas dois minutinhos aí, Cris, então, como é que a gente consegue?
1: A gente poderia começar com um combate mais severo da violência política, né? E isso inclui a questão, como nós falamos, da violência econômica, que na, vamos dizer assim, na competição eleitoral se apresenta como o baixo financiamento, e às vezes até o não financiamento, quando se fala das candidaturas laranja e tal. Isso é uma questão, assim, premente e imediata. Mas eu acho que tem uma questão, questões anteriores que passam pelo investimento na formação dessas candidatas, que a gente já tem legislação também obrigando, né, a aplicação de recursos partidários nisso, mas uma formação política, uma formação de cidadania, uma formação técnica também para elas. Mas isso vai refletir no tempo que as mulheres têm para realizar essas formações, para entrar nos partidos, para efetivamente participar. E isso, nós estamos falando de uma condição estrutural de que as mulheres são muito prejudicadas porque elas absorvem as tarefas de cuidado não remuneradas. Então, acho que uma regra mais clara sobre a política de cuidado, né, o desenvolvimento de uma efetiva política estatal de cuidado também beneficiaria as mulheres, no sentido de que elas teriam condições efetivas de participar. Porque essa fala de que as mulheres não querem participar,

0: tá? Ela é muito incorreta, porque, na verdade, muitas mulheres que querem, gostariam muito de participar, elas não têm condições efetivas, materiais, de participarem. Elas não têm tempo, elas não têm dinheiro, elas não têm recursos, elas têm que sustentar a família sozinhas, né? 40% aí dos lares chefiados por mulheres. Então, você vai dizer que condição essas mulheres têm de participar politicamente, né? Então, eu acho que essa discussão sobre a política de cuidado, ela é anterior às medidas efetivamente eleitorais que a gente pudesse pensar sobre regras, né, da competição eleitoral.
1: É isso aí, vou agradecer muitíssimo. Obrigada. Cristiane Bernardes, obrigada. Nossa colunista agora do Mulheres de Palavra, semanalmente com a coluna, e a professora Danusa também aqui, a professora Danusa Marques, que é do Instituto de Ciência Política da Universidade de Brasília. Obrigada pela participação.
2: Obrigada pelo convite.
1: E a gente que agradece que venham outras mulheres e virão outras Mulheres de Palavra com temas importantes nesse ano eleitoral.
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5: Agora 6:16, noite de sexta-feira, a gente traz para você Vai de Madureira com Zé Cabaleiro.
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0: Aí você ouviu É Só Sambar com Clara Moreno, música do Jorge Benjor. Também ouvimos Zé Manuel, de Paulo de Melo e Zé Manuel, Cada Vez Que Digo Adeus. Ainda Paula Lima, de Edu Tedeschi, que Tirou Onda. E começamos essa sequência com Zé Cabaleiro, Vai de Madureira. Você está na Rádio Câmara, em Brasília, 96,9, em Parauapebas, 95,7.
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2: A Comissão de Constituição e Justiça da Câmara dos Deputados aprovou um projeto que cria novos modelos de acordos para aquisição de tecnologias em saúde pelo

0: do Sistema Único de Saúde, o SUS. A proposta inclui novos medicamentos, produtos, procedimentos e terapias inovadoras. Os chamados acordos de acesso gerenciado serão firmados por meio de contratos específicos com definição de critérios, metas e prazos para o acompanhamento de resultados. Pelo texto, a incorporação dessas tecnologias será feita com base em monitoramento contínuo pelo governo, permitindo o compartilhamento de riscos clínicos e financeiros entre o poder público e as empresas. A avaliação vai considerar critérios como eficácia do tratamento, resultados clínicos reais nos pacientes, segurança da tecnologia, impacto público e também acompanhamento contínuo dos resultados obtidos. O relator da proposta, deputado Diego Garcia, do União do Paraná, afirmou que a medida pode acelerar o acesso da população a tratamentos de alto custo no SUS.
1: Esse talvez seja o ponto mais importante do projeto. Hoje, muitas famílias enfrentam uma longa espera para conseguir acesso a medicamentos e terapias de alto custo no SUS. Com os acordos de compartilhamento de risco, o governo pode incorporar novas tecnologias de forma mais rápida e responsável, acompanhando os resultados reais do tratamento e dividindo riscos financeiros e clínicos.
0: Na prática, a proposta busca ampliar o acesso a tratamentos inovadores, medicamentos de alto custo e tecnologias mais recentes, além de fortalecer a participação de famílias, especialistas e da sociedade civil no processo de avaliação, especialmente em casos de doenças raras. Agora, o projeto que cria novos modelos de acordos para aquisição de tecnologias em saúde pelo SUS deve seguir para o Senado. Da Rádio Câmara de Brasília, Júlia Lopes.
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7: 6h34, chegando agora para você na sua Rádio Câmara, Marisa Monte. Aqui, sempre o melhor da MPB.

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0: Tá aí, bem no ritmo da sua noite de sexta-feira, ouvimos aí Albina Shock, Gal Costa e Gilberto Gil, de Maria Jussá e Roger Qued, Vida. Ouvimos também Seu Jorge, de Adriano Trindade, Gabriel Moura e Seu Jorge, Quem Não Quer Sou Eu. E abrimos esse módulo com Marisa Monte, de Galvão e Moraes Moreira, A Menina Dança.
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0: Voltando agora 12 minutos para as 7 horas. Daqui a pouco tem A Voz do Brasil. E agora, para você, aqui na Rádio Câmara, tem Titãs. Isso, de Tony Bellotto.

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1: Em Brasília, 19 horas.
2: Está no ar a Voz do Brasil. As notícias do governo federal que movimentaram o país no dia de hoje.
3: Boa noite.
1: Boa noite para você que nos acompanha em todo o país.
3: Sexta-feira, 15 de maio de 2026.
1: E vamos ao destaque do dia. Atendimento contra o câncer ganha reforço.
3: 2 bilhões e 200 milhões de reais serão investidos para aumentar o acesso a tratamentos de ponta e medicamentos pelo SUS.
1: Serão financiadas também cirurgias robóticas e ampliação de reconstrução mamária.
3: O presidente Lula destaca que o governo

0: a função de fazer justiça e garantir igualdade a todas as pessoas.
1: É garantir que todo mundo, sem distinção, tem que ser tratado com dignidade e com respeito em qualquer lugar desse país.
2: E ainda desenrola Fies.
0: Em um dia, estudantes já renegociaram mais de R$1,3 bilhão. Graziela Mendonça.
3: Mais de 22 mil beneficiários do Fundo de Financiamento Estudantil já negociaram as dívidas nesta nova etapa do Desenrola Fies.
2: Você vai ouvir também sobre o acolhimento às mães que estudam e não têm com quem deixar os filhos pequenos.
0: Crianças podem ficar nas cuidotecas instaladas em instituições de ensino.
2: O governo do Brasil investe para aumentar o número de espaços em todo o país. Érica Brás.
4: E até 2028, 295 cuidotecas vão ser implementadas em todo o território nacional.
0: Hoje na apresentação da Voz do Brasil, eu, Mariana Jung, Mainaz
2: e
0: Brum.
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0: Mais investimentos para o tratamento contra o câncer pelo Sistema Único de Saúde.
2: São mais de R$2 bilhões que serão destinados a 23 novos medicamentos de alto custo, além de tratamentos de ponta.
0: O SUS vai contar com cirurgias robóticas e ampliar a cobertura de implantes mamários.
2: As novidades foram anunciadas em evento no Hospital de Amor, em Barreto, São Paulo, com a presença do presidente Lula.
3: O Hospital de Amor, em Barretos, no interior de São Paulo, é o maior centro de tratamento oncológico gratuito da América Latina. O hospital atende mais de 2 milhões de pacientes do Sistema Único de Saúde por ano. Nesta sexta-feira, o presidente Lula e o ministro da Saúde, Alexandre Padilha, visitaram a unidade e anunciaram a construção do novo Centro de Pesquisa Clínica e Cirurgia Robótica do hospital e do Instituto de Treinamento em Cirurgias Minimamente Invasivas. O Ministério da Saúde vai repassar R$129 milhões em parcela suplementar para o Hospital de Amor. O vice-presidente Geraldo Alckmin falou sobre a importância da instituição.
5: A gente vê no Brasil inteiro o Hospital do Amor fazendo prevenção, diagnóstico, tratamento e pesquisa, treinamento de robótica, você poder atender à distância, telecirurgia.
3: Também foram anunciadas medidas para fortalecer o tratamento contra o câncer. O investimento total é de R$2,2 bilhões. Recursos que serão empregados em novas tecnologias, equipamentos e medicamentos. De acordo com o ministro da Saúde, Alexandre Padilha, a medida beneficia 112 mil pacientes no tratamento de 18 tipos de câncer, como mama, pulmão, leucemia, ovário e estômago.
6: 23 novos medicamentos que o povo não tinha acesso pelo SUS. Tem medicamento que custa 25 mil por mês. Agora é de graça, pelo SUS, como direito às pessoas.
3: Também foi garantido o financiamento para a cirurgia de reconstrução mamária na rede pública, o que amplia o custeio do setor com um investimento estimado em mais de R$27 milhões por ano. Além disso, foi implantada uma tabela específica para o financiamento da cirurgia robótica oncológica na rede pública. O presidente Lula destacou que os investimentos elevam a qualidade dos serviços públicos de saúde.
1: O SUS está provando que aquilo que é público, quando é feito com respeito, quando é feito com dignidade e quando é feito com justiça, aquilo que é público é muito melhor. É garantir que todo mundo, sem distinção, tem que ser tratado com dignidade e com respeito em qualquer lugar desse país.
3: No evento também foi anunciada a compra de 80 novos aceleradores lineares para ampliar em 25% a oferta de radioterapia em um ano e a entrega de veículos para o transporte de pacientes por meio do programa Agora Tem Especialistas Caminhos da Saúde. São 15 veículos do programa, além de 22 ambulâncias do SAMU e uma unidade móvel odontológica. De Barretos, em São Paulo, Luciana Colares de Holanda.
0: E uma esperança para pacientes que enfrentam a batalha contra o câncer.
2: O governo do Brasil

0: e investe também em tecnologia para a produção de medicamentos para a rede pública de saúde.
1: A medida vai ampliar o acesso e proporcionar mais sobrevida aos pacientes.
2: A descoberta de um câncer avançado mudou completamente a vida da comerciante Tereza Ferreira. O diagnóstico de câncer de pulmão veio em 2018, acompanhado de medo e incertezas. Depois da quimioterapia, surgiu uma nova alternativa, a imunoterapia com um medicamento moderno, capaz de estimular o próprio organismo a combater a doença.
3: Eu fiz um ciclo de quimioterapia, deu muito resultado. E aí fiquei só com a imunoterapia. E aí foi dando certo, e com isso já ganhei 7 anos, né?
2: O tratamento teve uma resposta satisfatória. Hoje, Tereza está sem evidências do tumor e leva uma vida normal. A experiência mostra o impacto da imunoterapia, considerada uma das estratégias mais avançadas no combate ao câncer. Conhecido comercialmente como Keytruda, o medicamento age de forma diferente da quimioterapia tradicional. Em vez de atacar diretamente o tumor, ele estimula o sistema imunológico do paciente a reconhecer e combater as células cancerígenas. Isso pode aumentar a eficácia do tratamento e, em alguns casos, reduzir efeitos colaterais, como explica Clarice Baldotto, presidente da Sociedade Brasileira de Oncologia Clínica.
4: Ele mudou a história da oncologia, eu diria assim, essa classe de medicamentos, principalmente para alguns tumores, como o melanoma, que é um tumor de pele bem agressivo, que a gente tinha pouco tratamento, câncer de pulmão, e mais recentemente para vários outros tipos de tumores, como câncer de mama, câncer de esôfago, câncer de cabeça e pescoço. Então, hoje, muitos tipos de tumores, o paciente se beneficia em utilizar essa classe de medicamentos isolada ou, às vezes, até combinada com outros tratamentos, como a própria quimioterapia.
2: Agora, essa tecnologia de ponta pode chegar a mais pacientes da rede pública. O governo do Brasil firmou uma parceria para a produção 100% nacional do medicamento, indicado para até 18 tipos de câncer. O acordo prevê a transferência de tecnologia para o Instituto Butantan, que passará a produzir o medicamento no país para distribuição pelo Sistema Único de Saúde. Um avanço para o tratamento universal, disse Fernanda Denigri, secretária de Ciência, Tecnologia e Inovação do Ministério da Saúde.
5: A expectativa é que haja uma transferência de tecnologia da empresa detentora da tecnologia para o Instituto Butantan, e neste tempo o Instituto Butantan vai começar a aprender a fazer essa molécula e ir começando a produzir no Brasil.
2: Na rede privada, o custo do Keytruda pode chegar a cerca de R$ 27 mil por dose, o que limita o acesso. Com a produção nacional e a oferta pelo SUS, a expectativa é ampliar o tratamento e baratear o custo. Para pacientes como Tereza Ferreira, a chegada desse tratamento à rede pública representa mais do que inovação. É a possibilidade de ampliar o acesso a uma terapia que pode prolongar a vida e trazer esperança para quem enfrenta a batalha contra o câncer.
3: E acho maravilhoso todo mundo poder ter acesso a isso.
2: Hoje, a terapia já é usada no SUS para casos de melanoma, mas a expectativa é ampliar o acesso para outros tipos da doença. A ampliação depende da avaliação técnica da Comissão Nacional de Incorporação de Tecnologias no SUS, que já está em análise. Reportagem Pablo Mundim.
0: Quem está em débito com o FIES tem uma grande chance de sair do vermelho.
1: Até o fim do mês, o programa Desenrola FIES oferece descontos de até 99% nas dívidas.
0: E nos primeiros dias de adesão, muitos estudantes já aproveitaram as condições e foram negociados mais de R$ 1 bilhão em 24 horas.
6: Mais de 22 mil beneficiários do Fundo de Financiamento Estudantil já negociaram as dívidas nesta nova etapa do Desenrola FIES. Apenas nas primeiras 24 horas, foram mais de R$ 1 bilhão e 300 milhões negociados. A adesão começou na última quarta-feira. Mais de 1 milhão de alunos podem ser beneficiados com os descontos. O ministro da Educação, Leonardo Barchini, explica como participar.
7: E quem pode participar? Estudantes com contratos firmados até 2017 e que estavam em fase de pagamento em 4 de maio deste ano. A negociação pode ser feita até 31 de dezembro deste ano. Para fazer essa renegociação, você tem que entrar no site ou no aplicativo do seu banco, quer na Caixa Econômica Federal ou no Banco do Brasil. É uma nova oportunidade para você renegociar o seu débito, alívio no seu bolso, alívio no bolso dos brasileiros,
6: O FIES é uma das principais políticas públicas de acesso ao ensino superior privado no Brasil. O programa oferece financiamento para cursar graduação em instituições avaliadas positivamente pelo MEC. O Desenrola FIES visa ajudar milhares de estudantes a reorganizarem a vida financeira e seguirem com os projetos

0: aspectos acadêmicos e profissionais. As condições variam conforme o perfil do estudante e o tempo de atraso no pagamento. Para quem está em dia ou com atraso de até 90 dias, a opção é quitar integralmente o financiamento, com 12% de desconto. Quem tem débitos vencidos há mais de 90 dias pode quitar o financiamento com desconto total nos encargos e redução de 12% no valor principal. Também tem a opção de parcelar tudo em 150 vezes, sem juros nem multas. Mas os descontos são maiores para quem está inadimplente há mais de 360 dias. O abatimento pode chegar a 99% no caso de quem participa do Cadastro Único para programas sociais do governo federal. Para renegociar, basta acessar o aplicativo do banco em que o contrato foi firmado, clicar na aba Renegociação do FIES e seguir os passos. Reportagem Graziela Mendonça.
1: E a partir de segunda-feira, 25 de maio, os trabalhadores vão poder consultar o saldo do FGTS disponível para uso no novo Desenrola.
2: A iniciativa permite utilizar até 20% do saldo do Fundo de Garantia ou até R$ 1.000, o que for maior, para renegociar dívidas em atraso.
1: Depois da consulta, as instituições financeiras vão ter até 30 dias para formalizar os contratos e registrar as informações junto à Caixa Econômica Federal.
2: Após a validação, o valor será transferido diretamente para o banco responsável pela renegociação.
1: Interesse num assunto, habilidades, notas, tudo isso pode influenciar na hora de decidir qual curso fazer no ensino superior.
2: Mas é preciso ficar atento também na escolha da instituição de ensino. Antes de se matricular, confira se a faculdade está regularizada.
3: Medicina, Direito, Engenharias, a lista de cursos superiores é grande e a responsabilidade na hora de escolher também. É preciso ficar atento sobre onde vai estudar. A instituição de ensino superior escolhida tem que ser reconhecida pelo Ministério da Educação. Caso contrário, o diploma não terá validade no mercado de trabalho. Além disso, é importante saber a nota do curso, que é dada pelo MEC. A pasta realiza ciclos de avaliações contínuos e examina quesitos como o desempenho dos estudantes, infraestrutura da instituição e formação dos professores. Cursos com notas baixas podem sofrer punições, reduzir turmas ou até fechar, caso continuem sendo mal avaliados. Saber a modalidade, se presencial ou não, também é necessário. Todas essas informações são públicas e devem estar nos sites das instituições de ensino. Os estudantes também podem realizar a consulta pelo EMEC. O sistema reúne informações sobre todas as graduações oficiais do país. Em caso de dúvidas ou problemas, procure a ouvidoria da faculdade ou a plataforma fala.br. Márcia Fernandes para a Voz do Brasil.
1: Garantir o cuidado das crianças para que as mães possam trabalhar e estudar.
2: Esse é o foco das cuidotecas, espaços públicos e gratuitos que oferecem lazer, alimentação e proteção para crianças de 3 a 12 anos, principalmente no período noturno.
1: O programa é uma alternativa segura para os horários em que as creches tradicionais já estão fechadas.
2: Até 2028 serão instaladas mais de 295 cuidotecas no país.
4: O Ministério do Desenvolvimento e Assistência Social, Família e Combate à Fome anunciou que até 2028, 295 cuidotecas vão ser implementadas em todo o território nacional, em 25 estados e o Distrito Federal, com presença em 204 municípios. As cuidotecas são espaços noturnos que recebem crianças com ou sem deficiência de 3 a 12 anos para que seus responsáveis, na maioria mulheres, possam trabalhar, estudar ou se qualificar profissionalmente. Ao todo, já foram implementadas 101 cuidotecas temporárias ou permanentes. O ministro Wellington Dias, do Desenvolvimento e Assistência Social, Família e Combate à Fome, destacou o papel deste novo instrumento social na vida dos cidadãos.
5: As cuidotecas nas universidades, nos institutos federais, no âmbito acadêmico, ela também, nos municípios e instância de participação social, representam uma inovação nas políticas públicas brasileiras. Elas criam condições reais para que muitas mulheres permaneçam e avancem sua trajetória escolar, acadêmica e profissional.
4: Maria Lúcia Tavares, professora no Instituto Federal de Minas Gerais, em Belo Horizonte, enalteceu as cuidotecas como espaços que têm auxiliado suas alunas a continuarem os estudos.
6: E o que a gente tem percebido é que essa política é super importante, não só como acesso, mas como também permanência. O fato

0: da gente dizer que a gente vai ter um recurso como esse, ele é mobilizador para que as mulheres se inscrevam nos programas, né? Eu, como mãe, digo isso, que assim, é muito difícil para a gente estar em determinados lugares que não tem recurso para atender as nossas filhas, né?
1: A secretária nacional de Cuidados e Família do MDS, Laís Abramo, apresentou dados que evidenciam a relevância de cuidotecas na busca pelo desenvolvimento acadêmico e profissional de adultos, sem deixar de lado o cuidado com as crianças.
2: Hoje, entre os jovens que não concluíram o ensino médio, 9,5% pararam de estudar ou nunca estudaram pela necessidade de cuidar da casa, dos filhos, filhas ou outros parentes. Essa também é a principal razão pela qual 34% das mulheres que estão fora do mercado de trabalho não conseguem nem sair para procurar um emprego ou nem poderiam aceitar um emprego caso lhes fosse oferecido, é pela mesma razão. Essa proporção é maior para as mulheres negras, 37,6%, em comparação com as brancas, 29,3%.
1: Ao todo, já foram implementadas 101 cuidotecas temporárias ou permanentes. Reportagem Érica Brás.
3: Empresas brasileiras exportadoras afetadas pela instabilidade internacional podem contar com o apoio do Plano Brasil Soberano.
4: São 21 bilhões de reais, sendo 15 bilhões do governo do Brasil e outros 6 bilhões do BNDES, o Banco Nacional de Desenvolvimento Econômico e Social.
5: O BNDES, Banco Nacional de Desenvolvimento Econômico e Social, abriu nesta sexta-feira o protocolo para que o setor produtivo do país possa solicitar crédito dentro do Plano Brasil Soberano. O objetivo da nova etapa do plano é apoiar empresas brasileiras de setores relevantes para a balança comercial nacional. O Brasil Soberano também visa apoiar as empresas exportadoras e seus fornecedores afetados pela instabilidade internacional, seja por causa dos conflitos no Oriente Médio, seja por causa das medidas tarifárias impostas pelo governo dos Estados Unidos. Tem direito ao crédito empresas dos setores de siderurgia, fertilizantes, móveis, automotivo, têxtil, farmacêutico, equipamentos eletrônicos, informática e minerais críticos, entre outros. Ao todo, estão disponíveis 21 bilhões de reais, sendo 15 bilhões do Fundo de Garantia à Exportação e mais 6 bilhões em recursos do BNDES, como explica o diretor de Desenvolvimento Produtivo, Inovação e Comércio Exterior do Banco, José Luiz Gordon.
6: O programa tem um foco muito estratégico de impulsionar os investimentos no Brasil, ajudar as empresas a ganharem novos mercados de exportação, e são 21 bilhões colocados para ajudar o setor industrial a investir no capital de giro e a enfrentar tanto as adversidades como criar uma base produtiva mais robusta para que o Brasil tenha mais soberania e possa gerar mais emprego e renda.
5: Para saber como solicitar o crédito e todas as informações sobre o plano, inclusive as condições de financiamento, você pode acessar o site bnds.gov.br/Brasil Soberano. Reportagem André de Barros Lima.
3: Um gigante de mais de 2 mil quilômetros, o Rio São Francisco banha 5 estados e cerca de 30 milhões de pessoas dependem diretamente das suas águas.
4: Para assegurar o futuro do Velho Chico e garantir água a quem mais precisa, foram anunciados novos investimentos para revitalização ambiental, segurança hídrica e recuperação de bacias nas regiões do São Francisco e Parnaíba.
7: Na nascente histórica do Rio São Francisco, o ministro Valtês Góes conheceu de perto o berço do Velho Chico no Parque Nacional da Serra da Canastra, em Minas Gerais. O rio tem um papel fundamental para a segurança hídrica do semiárido brasileiro. As águas que nascem lá percorrem mais de 2 mil quilômetros e levam desenvolvimento para o coração do sertão nordestino. Hoje, mais de 30 milhões de pessoas são beneficiadas com as águas do Velho Chico. As obras de recuperação da estrada de acesso à nascente do Rio São Francisco, na cidade de São Roque, Minas Gerais, estão sendo realizadas para melhorar a trafegabilidade e fortalecer o turismo sustentável na região, como garante o ministro da Integração e do Desenvolvimento Regional.

0: Jornal Valdez Góes.
1: Uma obra desafiadora, porque quem conheceu a estrada da Serra da Canastra antes de iniciar essa obra, sabe que a caixa dela era bem estreita. Nós temos ali de 6 a 7 metros de extensão, uma obra com toda a segurança de proteção de encostas, com drenagem, com preparação do solo, para ter uma vida útil realmente longa.
0: Valdez Góes também ressaltou o papel estratégico do Rio São Francisco para a segurança hídrica do país e defendeu a continuidade das políticas públicas voltadas à revitalização das bacias hidrográficas e o acesso à água.
1: Nós temos em torno de 2,6 bilhões de reais da conta Furnas e da conta São Francisco Parnaíba destinada a projetos de revitalização de bacias em Minas Gerais. Um impacto positivo não só para Minas, mas para todo o Brasil.
0: O ministro Valdez Góes também assinou contratos para ações de recuperação hidroambientais em Pilão Arcado, na Bahia, e Petrolândia, em Pernambuco. As iniciativas somam 9 milhões e meio de reais em investimentos voltados à recuperação de microbacias e ampliação da disponibilidade hídrica para comunidades locais. Reportagem Cleide Lopes.
2: A utilização do caça F-39 Gripen em um exercício conjunto da Força Aérea Brasileira com outras aeronaves marcou esta semana uma nova etapa na integração para a defesa aeroespacial do Brasil.
3: O caça Gripen é a aeronave mais moderna da frota brasileira e este ano teve a primeira unidade produzida totalmente em solo brasileiro, numa parceria com a empresa sueca criadora do modelo.
4: O principal destaque dessa edição é a participação inédita do caça F-39 Gripen, considerado atualmente a aeronave de combate mais moderna da FAB. Essa é a primeira vez que o modelo é empregado no exercício, marcando uma nova etapa no processo de integração do caça ao sistema de defesa aeroespacial brasileiro. O treinamento é conduzido de forma conjunta pela FAB, pela Marinha do Brasil e pelo Exército Brasileiro, com o objetivo de aprimorar a integração entre as Forças Armadas em cenários de alta complexidade. O diretor do exercício conjunto, Brigadeiro do Ar Paulo César Fischer da Silva, traz mais detalhes.
5: A gente tem a oportunidade de um cenário mais complexo, conseguimos inserir a parte de antiaérea, além da parte de salto operacional, que é muito interessante porque cria um cenário tático totalmente diferenciado para os nossos pilotos poderem realizar essa capacitação das novas táticas, técnicas e procedimentos que são utilizados no âmbito da aviação.
4: Segundo os organizadores, o exercício busca fortalecer a capacidade de resposta em situações de crise, além de aperfeiçoar operações aéreas e terrestres coordenadas. As atividades incluem missões de defesa aérea, escolta, reconhecimento, evacuação aeromédica, defesa cibernética e transporte de tropas e cargas. A operação também serve para testar procedimentos, treinar militares e elevar o nível de prontidão operacional das unidades participantes. A base aérea de Anápolis é considerada uma das estruturas estratégicas mais importantes da Força Aérea Brasileira para operações de defesa aérea e emprego do poder de combate no país. Reportagem Gabriel Pinheiro.
2: Serviços no Brasil avançou 3% em março desse ano em comparação com março de 2025, segundo pesquisa do IBGE.
3: O destaque foi o setor de informação e comunicação, com alta de 7,9%, impulsionado por telecomunicações, tecnologia da informação e serviços digitais.
2: Já em comparação com o mês anterior, fevereiro, o setor recuou 1,2%.
3: Ainda assim, opera 18,2% acima do nível pré-pandemia.
2: Essas foram as notícias do Governo do Brasil.
3: Uma realização da Secretaria de Comunicação Social da Presidência da República.
2: Com produção da empresa Brasil de Comunicação.
3: E que agora com as notícias do Poder Judiciário e do Congresso Nacional. Uma boa noite e bom fim de semana.
2: A gente volta na segunda-feira. Boa noite para você e até lá.
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8: STF autoriza a operação contra esquema de fraude e sonegação fiscal no ramo de combustíveis no Rio de Janeiro.
9: STJ admite remissão pelo Enem para preso que já tinha diploma superior.
8: Neste fim de semana, quatro cidades realizam novas eleições.
9: Boa noite, eu sou Marcela Luiza.
8: E eu sou Walter Lima.
9: Supremo Tribunal Federal autoriza a operação da Polícia Federal contra esquema de fraude e sonegação fiscal no ramo de combustível.

0: combustíveis no Rio de Janeiro.
1: A decisão é do ministro Alexandre de Moraes. Repórter Fernanda Porto.
2: O foco é investigar os negócios da Refit, a antiga refinaria de Manguinhos, diante de suspeita de fraudes fiscais. O grupo é considerado um dos maiores devedores de impostos do país. Entre os alvos está o ex-governador Cláudio Castro, acusado de proteger e favorecer os interesses do grupo Refit. Também é alvo da operação o empresário Ricardo Magro, dono da empresa. Diante da gravidade do caso, também foi solicitada a inclusão do nome dele na difusão vermelha da Interpol, a lista dos mais procurados do mundo. A operação dessa sexta-feira também estipulou o bloqueio de cerca de 52 bilhões em ativos financeiros e a suspensão das atividades econômicas das empresas investigadas.
0: O ministro do STF, Flávio Dino, determinou a abertura de uma nova frente de análise para apurar suspeitas de irregularidades na destinação de emendas parlamentares para projetos culturais.
1: As informações foram apresentadas pelos deputados Henrique Vieira e Tabata Amaral. Repórter Judite Aragão.
3: No despacho assinado nesta sexta-feira, o ministro Flávio Dino afirma que os fatos narrados pelos parlamentares podem indicar, em tese, o descumprimento de decisões anteriores do Supremo relacionadas à transparência e rastreabilidade das emendas parlamentares. O despacho cita que, se comprovadas, as irregularidades poderiam comprometer a efetiva entrega de bens e serviços à sociedade em afronta ao artigo 165 da Constituição Federal.
0: STJ admite redução do tempo de pena a preso aprovado no Enem, mesmo que já tenha diploma de curso superior.
1: Essa decisão uniformiza o posicionamento da corte sobre o tema. Fátima Uchoa.
4: A sexta turma negou o benefício a um preso, mas como a quinta turma tinha entendimento oposto, reconhecendo que a escolaridade anterior não impede o benefício, a defesa interpôs embargos de divergência. Ao resolver a divergência, a terceira sessão do STJ fixou a tese de que a escolaridade prévia do preso não impede a remissão, pois tal limitação não está prevista na lei de execução penal. O ministro relator Ribeiro Dantas sustentou que é possível a interpretação extensiva do artigo 126 dessa lei para favorecer o apenado quando se trata de remissão por estudo, especialmente porque o objetivo da execução penal inclui a ressocialização.
0: Neste fim de semana, quatro cidades realizam novas eleições.
1: Elas ocorrem devido à perda dos mandatos dos eleitos em 2024. Fábio Ruas.
5: Eleitoras e eleitores de Brejo Alegre, em São Paulo, e das cidades de Itaú e Ouro Branco, no Rio Grande do Norte, voltam às urnas neste domingo para eleger novos prefeitos e vices. Em Melgaço, município no arquipélago do Marajó, no Pará, a renovação será em todas as 11 cadeiras da Câmara de Vereadores. Em todas as votações deste domingo, quem vencer vai cumprir mandato até o dia 31 de dezembro de 2028.
0: Justiça do Trabalho e CNJ levam serviços gratuitos ao arquipélago do Marajó.
1: Os atendimentos acontecem de 18 a 22 de maio. Larissa Batista.
6: Anota aí, você trabalhador, trabalhadora, pode fazer a carteira de trabalho, entrar com o pedido de abono salarial e de seguro-desemprego e pode até entrar com ações para a garantia de direitos. Entre 18 e 22 de maio, o mutirão vai levar tudo isso, de graça, a moradores dos municípios de Breves e Portel, na ilha do Marajó, no Pará. E a população vizinha, em Melgaço, também será atendida.
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0: Uma boa noite.
1: Bom fim de semana e até segunda-feira.
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0: Paula Groba.
1: E eu sou Ricardo Nakaoka.
0: E estes são os destaques de hoje do Jornal do Senado, que começa agora.
1: Senado vai analisar projeto que autoriza restituição do imposto de renda como garantia de empréstimo.
0: Avança projeto que destina parte da arrecadação das loterias a lares de idosos.
1: Comissão debate uso de imagens de flagrantes para combater crimes no comércio.
0: Boa noite.
1: Boa noite.
0: Quem tem dinheiro a receber da restituição do imposto de renda poderá usar esse valor para conseguir crédito antecipado nos bancos.
1: Um projeto que começa a ser analisado pelo Senado autoriza a restituição como garantia para empréstimos. A ideia é permitir que o contribuinte receba o dinheiro antes do calendário da Receita Federal e use os recursos da forma que considerar mais vantajosa. A reportagem é de Alexandre Campos.
2: A ideia do projeto é simples. A instituição financeira antecipa o dinheiro ao contribuinte deduzido os valores com encargos e juros que deverão constar claramente em contrato e passa a ter direito de receber a restituição no lugar dele na data do calendário divulgado pela Receita. Autor do projeto, o senador Plínio Valério, do PSDB do Amazonas, afirmou que em 2025 foram pagas quase 22 milhões de restituições que, somadas, correspondiam a cerca de 40 bilhões de reais. Ele explicou que ao anteciparem o recebimento desse dinheiro a que tem direito, por meio de contratos de empréstimo com os bancos, os contribuintes poderão usá-lo para quitar uma dívida mais cara ou comprar um bem em condição mais vantajosa.
3: A gente quer assim surgir uma nova possibilidade, uma nova opção para que as pessoas possam utilizar o seu imposto de renda de forma como queira, que ele beneficie e não apenas o Estado.
2: Pelo texto, o valor do empréstimo com a instituição financeira não poderá ser superior ao indicado na restituição pela Receita. Se eventualmente ultrapassar, o contribuinte continuará responsável pelo pagamento do saldo remanescente. Se for menor, o total que exceder será devolvido a ele na data da restituição.
0: E o dinheiro arrecadado com multas ambientais poderá ajudar no resgate e cuidado de animais abandonados em todo o país.
1: A Comissão de Assuntos Econômicos aprovou um projeto que destina parte desses recursos a organizações sem fins lucrativos, responsáveis pela proteção animal. Repórter Lana Dias.
4: Quem comete infrações ambientais pode ser multado entre R$50 e R$50 milhões, com base no dano causado. A proposta aprovada na Comissão de Assuntos Econômicos quer direcionar parte desse valor a programas de acolhimento e proteção de animais domésticos abandonados. Na leitura do relatório, a senadora Tereza Cristina, do PP de Mato Grosso do Sul, lembrou que as multas ambientais já subsidiam outras ações.
5: Esses recursos já são fonte para outras ações governamentais, de forma que caberá ao processo orçamentário decidir em que medida cada um dos objetivos concorrentes será contemplado com as receitas arrecadadas.
4: A proposta vai ser analisada pela Comissão de Meio Ambiente.
0: E parte do dinheiro arrecadado com loterias poderá ser usada para ajudar na manutenção de lares de idosos em todo o país.
1: A medida foi aprovada pela Comissão de Assuntos Econômicos. Repórter Marcela Cunha.
6: O projeto permite destinar parte da arrecadação das loterias esportivas a instituições sem fins lucrativos que cuidam de idosos em tempo integral. Segundo o autor, senador Jaime Campos, do União de Mato Grosso, muitas acolhem pessoas sem apoio familiar e sem recursos. Pela proposta, a receita líquida de 3 concursos por ano ajudará essas entidades na compra de medicamentos, higiene, segurança, prevenção de infecções e adaptação de espaços. A relatora, senadora Damares Alves, do Republicanos do Distrito Federal, lembrou que os abrigos para idosos atendem uma população especialmente vulnerável.
7: Os casos de idosos com pouco ou nenhum amparo familiar e com carência de recursos para viver um final de vida de forma digna tende a aumentar nas próximas décadas. Precisamos garantir recursos para essa finalidade tão nobre e meritória.
6: Damares também reforçou que o projeto cria uma fonte permanente de recursos sem aumentar despesas da União, já que apenas reorganiza a destinação de parte do dinheiro das loterias.
0: E com o aumento da população idosa no Brasil, um outro projeto em análise no Senado pode ampliar a presença de médicos geriatras no atendimento básico do SUS.
1: A proposta prevê apoio da União para a contratação e qualificação desses profissionais. Repórter Henrique Nascimento.
8: Com o aumento da expectativa de vida, cresce também a preocupação com a saúde e a autonomia da população idosa. O projeto apresentado no Senado pelos senadores Alci Lucas, do PL do Distrito Federal,

0: Federal prevê incentivo à atuação de médicos especialistas em geriatria nas unidades básicas de saúde e equipes de saúde da família. Para o parlamentar, o país precisa criar políticas públicas voltadas ao envelhecimento da população.
1: Será que o governo acha que de 60 até os 100 o cara vai ficar assistindo televisão o dia todo em casa? Não vai. Você tem que criar política pública para o idoso. Nós temos sérios problemas com os idosos hoje. Se a gente não criar política pública, a gente vai ter sérios problemas.
0: A preocupação com a qualidade de vida faz parte da rotina do aposentado Nelson Takayanagi, que pratica atividades físicas na Universidade de Brasília.
2: Com o passar da idade, né, a gente vai tendo uma série de dificuldades locomotoras, psicológicas, físicas, e aí esse tipo de atividade tenta manter a gente ativa e tenta manter a gente sem necessidade de um apoio.
0: O projeto será analisado pelas comissões do Senado.
3: Já está em vigor a lei que garante que assassinos de agentes de segurança cumpram pena preferencialmente em estabelecimentos federais de segurança máxima.
4: A iniciativa tem o objetivo de oferecer uma resposta rigorosa a crimes cometidos contra policiais, membros da Força Nacional e militares das Forças Armadas. Repórter Douglas Castilho.
5: Além do encarceramento em unidades federais, a nova legislação promove mudanças nas regras do regime disciplinar diferenciado, o RDD. O intuito é agilizar o processo legal, permitindo a solicitação da inclusão do preso nesse sistema mais rigoroso logo no início de sua detenção, dando ao juiz um prazo máximo de 15 dias para a decisão final. O texto determinava que o cumprimento da pena nesse regime fosse obrigatório, mas com vetos do presidente da República, essa ida para o RDD continuará dependendo de avaliação judicial caso a caso. O relator da proposta no Senado, senador Sérgio Moro, do PL do Paraná, falou sobre o objetivo da medida.
6: Manda um recado ao mundo do crime, ao crime organizado especialmente, que assassino de policiais vai cumprir a pena em penitenciária federal de segurança máxima. Regime de cárcere duro, sim, mas um regime de cárcere necessário.
5: Também foi vetado o trecho que proibia expressamente o preso submetido ao RDD de progredir de regime ou conseguir livramento condicional. A presidência justificou que o endurecimento das penas precisa caminhar junto com as garantias constitucionais.
3: E a Comissão de Constituição e Justiça pode aprovar na próxima reunião a divulgação de imagens e áudios de crimes em flagrante dentro de estabelecimentos comerciais.
4: A ideia é que o compartilhamento dessas informações ajude na identificação e denúncia de criminosos. As informações com o repórter Bruno Lourenço.
7: O relator senador Esperidião Amin, do Progressistas de Santa Catarina, afirmou que o objetivo é auxiliar no combate à impunidade por meio da identificação e denúncia dos infratores. Ele ressaltou que a proposta traz mecanismos para impedir a simples divulgação de vídeos de furtos.
8: Ademais, a exigência do registro de boletim de ocorrência e a previsão de responsabilização por divulgação indevida funcionam como mecanismos de controle e desestímulo a abuso.
7: Depois da CCJ, o projeto de lei vai ao plenário do Senado.
4: Com trabalhos técnicos de João Lira, o Jornal do Senado fica por aqui. Acompanhe agora as notícias do Tribunal de Contas da União e da Câmara dos Deputados. Boa noite.
3: Boa noite e um bom fim de semana.
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11: 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Deputados aprovam remarcação de concursos para gestantes e

0: lactantes.
1: Plenário cria uma rota turística religiosa na região do Cariri, no Ceará.
0: Câmara regulamenta aposentadoria compulsória de empregados públicos.
1: Boa noite. O plenário da Câmara aprovou proposta que permite que pesquisadores e cientistas de empresas públicas sejam recontratados, mesmo após a aposentadoria compulsória aos 75 anos. O repórter Antônio Vital acompanhou a votação.
2: A Câmara dos Deputados aprovou o projeto que autoriza pesquisadores e empregados de empresas públicas a permanecerem trabalhando mesmo depois da aposentadoria compulsória aos 75 anos. Isso será permitido para os funcionários em geral, caso não tenham completado o tempo mínimo de contribuição exigido para a aposentadoria. Esses funcionários poderão permanecer em serviço até que esse requisito seja atingido. Isso vai valer também para consórcios públicos e sociedades de economia mista. A proposta também permite que pesquisadores aposentados sejam recontratados para atuar em projetos de desenvolvimento científico, tecnológico ou de inovação. Eles poderão ser contratados, inclusive, pela instituição onde trabalharam até a aposentadoria. A condição para isso é que tenham o requisito de notória especialização, necessário para que sejam contratados diretamente sem licitação. Autor da proposta, o deputado Luiz Carlos Rauli, do Podemos, do Paraná, disse que apresentou o projeto a pedido de pesquisadores da Embrapa. Ele disse que qualquer país do mundo tem interesse em manter seus cientistas na ativa.
3: O ser humano do século XXI está vivendo até 100 anos, alguns até 105, até 110. Um pesquisador se leva no mínimo 30 anos para que ele tenha densidade total do conhecimento científico, tecnológico. Qualquer país do mundo iria olhar com carinho e atenção para não deixar os seus cientistas serem expulsos do trabalho de pesquisa.
2: O projeto recebeu parecer favorável da relatora, deputada Bia Kicis, do PL do Distrito Federal.
4: Realmente, nós não podemos abrir mão de cabeças brilhantes, de profissionais que, por décadas, desenvolvem projetos, cientistas renomados que trabalham pelo nosso país.
2: O projeto que autoriza pesquisadores e empregados de empresas públicas a permanecerem trabalhando mesmo depois da aposentadoria compulsória aos 75 anos, seguiu para análise do Senado. Da Rádio Câmara de Brasília, Antônio Vital.
0: Ciência e tecnologia. Patrus Ananias, do PT Mineiro, propõe que a sociedade discuta o projeto que institui a Política Nacional de Minerais Críticos, aprovado na Câmara e em análise no Senado. O congressista defende a industrialização nacional com o objetivo de processar minerais como lítio, nióbio e terras raras em solo brasileiro.
1: Patrus Ananias entende que é preciso garantir o uso de recursos estratégicos para fortalecer a soberania e evitar a entrega do patrimônio nacional a interesses estrangeiros. Ele vê a exploração dessas riquezas vinculada à criação de postos de trabalho e ao fortalecimento da economia interna.
0: Célia Chacriabá, do PSOL de Minas Gerais, critica o texto da Política Nacional de Minerais Críticos e Estratégicos aprovado na Câmara. Ela afirma que a proposta não define com precisão o que são esses minerais, nem separa interesses econômicos da proteção à soberania nacional.
1: Célia Chacriabá defende uma política nacional para a exploração mineral com consulta pública prévia e informada à população indígena. A deputada alerta que a extração sem critérios ambientais ameaça territórios, adoece comunidades e amplia os riscos para os povos originários.
0: Na opinião de Inácio Arruda, do PCdoB do Ceará, o Congresso deve priorizar o debate sobre minerais estratégicos e tecnologia, em vez de discutir pautas secundárias. Ele acredita que o desenvolvimento do país passa pela capacidade própria de extração, processamento e industrialização dos recursos naturais.
1: Inácio Arruda também teme a entrega de minerais estratégicos a interesses estrangeiros, sem geração de valor agregado no país. Para o deputado, investimentos em ciência, tecnologia e inovação fortalecem a soberania nacional e ampliam a participação da indústria brasileira no setor.
0: José Nelto, do União de Goiás, destaca que o Brasil vive uma disputa internacional em torno das chamadas terras raras. Por isso, o parlamentar reitera que os recursos minerais estratégicos devem permanecer sob o controle nacional.
1: Além disso, José Nelto critica a exploração mineral sem tributação adequada de outros metais associados ao níquel. Para o deputado, o Congresso deve impedir qualquer forma de entrega dos recursos naturais brasileiros a interesses estrangeiros.
0: Turismo.

0: Cariri.
1: Nós somos sequiosos de explicação das nossas origens e desejosos de infinitude. E eu, como filho de piauiense, tive a honra já e o privilégio de conhecer Juazeiro do Norte, Crato, Barbalha, Santana do Cariri, com as suas santidades e devoções muito bonitas, muito piedosas e dignas de uma rota turística religiosa.
0: O projeto que cria a rota turística religiosa do Cariri no Ceará seguiu para análise no Senado. Da Rádio Câmara de Brasília, Daniele Lessa.
2: Desenvolvimento Regional.
3: Átila Lins, do PSD, destaca a visita a municípios do interior do Amazonas, onde participou de inaugurações e anunciou obras nas áreas de saúde, assistência social, esporte e infraestrutura. Segundo o deputado, as ações contemplam cidades como Lábrea, Tefé e Jutaí.
4: Ele também participou da posse do novo governador do Amazonas, Roberto Cidade, e do vice-governador Serafim Correia, após a renúncia dos antigos ocupantes dos cargos. Átila Lins destaca que a eleição realizada pela Assembleia Legislativa representa um momento inédito na política estadual.
2: Educação.
3: Sônia Guajajara, do PSOL de São Paulo, celebra a aprovação no Senado de proposta que cria a primeira Universidade Federal Indígena, com sede em Brasília, mas com polos distribuídos em diversas regiões.
4: Sônia Guajajara registra que a Universidade Federal Indígena nasce de debates realizados nos territórios com a participação de professores, estudantes, educadores e do Congresso Nacional. Ela ressalta ainda a importância da instituição para valorizar os saberes dos povos originários.
3: Hildo Rocha, do MDB do Maranhão, lamenta ataque ocorrido no início do mês em uma instituição de ensino de Rio Branco, no Acre, onde um adolescente matou duas servidoras que tentavam desarmá-lo. Ele defende a aplicação efetiva da lei anti-bullying como forma de prevenção a episódios de violência.
4: Hildo Rocha também cobra do Ministério Público, das prefeituras e das comunidades escolares medidas contra o bullying no ambiente escolar. Ele afirma que diretores e profissionais da educação devem receber treinamento para identificar conflitos antes que a violência se agrave.
3: A Câmara analisa propostas que incluem os jogos eletrônicos como recursos pedagógicos no ensino básico. Confira os detalhes com a repórter Sofia Peçanha.
5: O uso de jogos eletrônicos como ferramenta de aprendizado pode ganhar avançado na Câmara dos Deputados. O primeiro projeto, apresentado pelo deputado Marcos Tavares, do PDT do Rio de Janeiro, institui os jogos eletrônicos como atividade extracurricular em escolas públicas e privadas de ensino básico. Na prática, as escolas poderão oferecer atividades com jogos educativos fora da grade obrigatória de disciplinas. O objetivo é estimular habilidades como raciocínio lógico, criatividade, a resolução de problemas, trabalho em equipe e a inclusão digital. O texto também determina limites para o tempo de exposição às telas, critérios pedagógicos e adequação por faixa etária e a capacitação de professores e monitores. A proposta foi aprovada pela Comissão de Educação. No parecer, o relator, o deputado Dagoberto Nogueira, do PP do Mato Grosso do Sul, destacou os benefícios do uso pedagógico dos jogos eletrônicos no ambiente escolar.
6: A utilização de jogos eletrônicos como ferramenta pedagógica contribui significativamente para o desenvolvimento de competências essenciais como raciocínio lógico, pensamento crítico, criatividade e resolução de problemas.
5: Também foi aprovado pelas comissões de Finanças e Tributação e de Educação projeto do deputado Coronel Crisóstomo, do PL de Rondônia, que cria uma política nacional de estímulo ao uso de jogos eletrônicos na educação básica. A ideia é incorporar elementos de gamificação ao processo de aprendizagem. Isso inclui o uso de dinâmicas inspiradas em jogos, como desafios, fases e sistemas de pontuação, para aumentar o engajamento dos alunos nas atividades escolares. O texto prevê que o governo federal deverá definir os recursos para custear a nova política de educação e o momento de adotá-la de acordo com a disponibilidade financeira e sem aumento de despesas. Durante entrevista ao programa Painel Eletrônico da Rádio Câmara, o deputado Coronel Crisóstomo afirmou que o uso orientado de tecnologias digitais pode ter impacto direto na permanência dos alunos na escola.
7: Toda criança gosta de usar um aparelho eletrônico. Guiado, orientado, é muito melhor e com certeza nós vamos diminuir drasticamente a evasão escolar. Agora, se ela sabe que vai para a escola, mesmo tendo a orientação do professor, e ele vai...

0: vai usar uma máquina que possa aprender, a criança não vai faltar à sala de aula.
1: Agora, os dois projetos que incluem jogos eletrônicos como recursos pedagógicos no ensino básico no Brasil aguardam a análise da Comissão de Constituição e Justiça. Da Rádio Câmara de Brasília, Sofia Peçanha.
2: Segurança Pública. Rosângela Reis, do PL de Minas Gerais, celebra a aprovação do projeto que aumenta as penas para homicídio e lesão corporal contra trabalhadores da segurança privada. Ela explica que a medida busca proteger vigilantes que atuam na defesa de vidas e patrimônios em locais de grande circulação.
3: Rosângela Reis defende a valorização salarial e institucional da categoria com melhores condições de trabalho. A parlamentar afirma que os vigilantes não pedem privilégio, mas reconhecimento pelo serviço prestado à população.
2: Coronel Ulisses, do União do Acre, reforça a importância do projeto que aumenta as penas para crimes contra vigilantes e profissionais de segurança. Ele observa que a categoria precisa ser valorizada, pois atua na linha de frente de bancos e escolas, estando exposta a riscos iminentes.
3: Para Coronel Ulisses, aumentar as punições contra homicídios e lesões corporais significa dar uma resposta firme aos criminosos. Ele ressalta que o texto também prevê o amparo a familiares dos agentes caso o crime seja cometido em razão da atividade profissional da vítima.
2: Silvio Antônio, do PL do Maranhão, afirma que casos recentes de estupro coletivo contra crianças evidenciam a necessidade de o Congresso Nacional retomar o debate sobre a redução da maioridade penal.
3: O deputado também defende punições mais severas para adolescentes envolvidos em crimes graves. De acordo com Silvio Antônio, a legislação atual é insuficiente para responder a casos de extrema violência contra crianças e adolescentes.
2: Jorge Sola, do PT da Bahia, acusa parte da oposição de alterar a legislação penal para beneficiar aliados políticos. O deputado alerta que a mudança na dosimetria das penas aplicadas aos envolvidos nos atos de 8 de janeiro pode abrir precedentes para reduzir punições para outros crimes graves.
3: Jorge Sola também relaciona a derrubada de vetos presidenciais a articulações políticas ligadas às investigações sobre o Banco Master. Ainda assim, o deputado afirma que a Polícia Federal deve conduzir as apurações de forma imparcial.
2: Paulo Marinho Júnior, do PL do Maranhão, acredita que mudanças na legislação penal podem reduzir a sensação de impunidade no país. Segundo o parlamentar, autores de delitos graves precisam ser responsabilizados com mais rapidez e rigor pela justiça.
3: Na visão de Paulo Marinho Júnior, a morosidade do judiciário e a falta de punição favorecem a reincidência criminal e estimulam fraudes eleitorais. O deputado defende a união de diferentes correntes políticas em torno de propostas voltadas ao fortalecimento da segurança pública.
2: Direitos Humanos. A Câmara aprovou a remarcação de etapas de concursos para gestantes e lactantes. O repórter Antônio Vital acompanhou a votação.
4: A Câmara dos Deputados aprovou o projeto que garante a remarcação de etapas de concursos públicos para candidatas por motivo de saúde relacionado à gestação, ao parto ou ao período pós-parto. A proposta, já aprovada pelo Senado, estabelece que candidatas nessas condições poderão fazer qualquer etapa do concurso em segunda chamada, incluindo provas escritas, avaliações práticas e testes físicos. A candidata terá que cumprir os mesmos critérios e exigências dos demais concorrentes, preservando o caráter competitivo do processo. O projeto também define regras para remarcação da prova. Ao ter o atestado médico aceito, a nova data deverá ocorrer entre 30 e 90 dias após o parto ou após a comprovação da condição de saúde. Em alguns casos, esse prazo poderá ser prorrogado. Outra medida prevista é a garantia de atendimento para candidatas lactantes, com direito à amamentação durante as avaliações, sem prejuízo do tempo de realização da prova. Relatora da proposta, a deputada Júlia Zanatta, do PL de Santa Catarina, argumentou que o projeto garante tratamento igualitário entre os candidatos, sem criar privilégios, pois apenas autoriza a realização das etapas em momento adequado. A relatora também destacou que a proposta, que inicialmente tratava apenas dos testes físicos para gestantes, protege não apenas a candidata, mas também a saúde do bebê.
5: Consegui, inclusive, ampliar, porque o projeto ele previa a questão das regras para concurso público, especialmente no TAF, no teste de aptidão física. O nosso texto, enquanto relatora, conseguimos ampliar para todas as etapas do concurso e incluir também a questão da amamentação.
4: O projeto foi aprovado de maneira

0: simbólica pelo plenário, sem votos contrários. Para a deputada Érica Cocai, do PT do Distrito Federal, é uma maneira de garantir o direito das mulheres.
1: Asseguram que as mulheres possam ter condições de disputar qualquer tipo de certame e a partir do seu próprio conhecimento. A mulher que não tiver condições de disputar da mesma forma em função da gravidez ou em função de estar em um período pós-parto, vai ter o direito de, em outro momento, ter ali provada a sua capacidade.
0: O texto prevê ainda punições em caso de uso indevido do benefício, como eliminação do concurso e ressarcimento de despesas. Como o projeto que estabelece regras nacionais para permitir a remarcação de etapas de concursos públicos para gestantes e lactantes foi alterado pela Câmara, o texto retornará ao Senado para nova análise. Da Rádio Câmara de Brasília, com informações de Daniele Lessa, Antônio Vital.
2: Política. Bom Gás, do Rio Grande do Sul, afirma que os correligionários do PT apoiam a criação da CPI do Banco Master e rebate acusações de que o partido seria contrário à investigação. Ele alega que deputados da legenda assinaram um requerimento para a criação da comissão no ano passado.